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18: 9 horas 8 minutos, começou, gente! Ah! Que delícia estar com você em mais uma noite da Band FM. Até uma da manhã, aqui quem fala é Marcelo Dias, feliz da vida, grato, sempre! hoje às 10 horas tem Band Love. Já convido você para curtir 10 horas o Band Love. Band FM. 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
18: 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Liga para a Band FM no 11-37-43-1313 e manda sua mensagem no WhatsApp da Band também. Estamos te esperando com 6 músicas. Maiara e Maraíza, número 1, 90-10. Irmão da Lua, Amigo das Estrelas. Zezé de Camargo e a música 2. 3, Péricles. Simplesmente acontece com a participação da Ana Castela. Quinta-feira tá chegando, Band FM de pertinho com ela. Cheirosa, Jorge Matheus é a música 4. 5, Cleiton e Romário Não Namora. E Vagabundo, Gustavo Lima é a música de número 6.
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7: Boa! Existe uma teoria que se chama 90-10. Onde uma pessoa tem 90% daquilo que você procura em alguém. Só que você foca naqueles 10% que falta. Aí você sai pra rua, se aventura e realmente você encontra aqueles 10%, mas não se deu conta que perdeu os 90%.

0: Band FM, a música 3 da Super 6, das 9, Péricles com a Ana Castela. Simplesmente acontece. Ana Castela, quinta-feira, a partir das 8 da noite, no Band FM, de pertinho. Vamos transmitir aqui na Band FM, no canal da Band FM no YouTube, também no aplicativo Band Play e no site bandfm.com.br. É aquele show lindo que ela vai fazer só pra você que é amigo, que é amiga da Band FM. Quinta-feira, Band FM de pertinho com a Ana Castela. Ó, tem presente na Super 6 das 9 para você. 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Música número 4, Jorge Matheus Cheirosa.
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0: FM Vagabundo, Gustavo Lima, música 6 da Super 6 das 9.
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0: 9 horas 29 minutos, a Babi tá de volta.
2: Marcelo Dias, boa noite. Tô de volta aqui na Band FM com outras informações e um dia triste para a arte e para a cultura brasileira. A atriz Glória Menezes, um dos grandes nomes da história da dramaturgia brasileira, morreu nessa terça-feira aos 91 anos em seu apartamento no Rio de Janeiro. Segundo a assessoria de imprensa da artista, a morte foi por causas naturais. Glória tinha mais de 6 décadas de carreira e marcou gerações na televisão, no teatro e no cinema. Ela participou de novelas inesquecíveis como Irmãos Coragem, Pai Herói, Rainha da Sucata e A Favorita. E a tristeza fica ainda maior porque na noite de ontem também nos deixou outra lenda da televisão. Laura Cardoso, aos 98 anos, também de causas naturais. O presidente Lula decretou luto oficial de 3 dias em todo o país. Os nossos sentimentos às famílias, aos amigos, aos colegas de profissão e a todos os fãs. Um beijo, Dias. Boa noite.
0: Obrigado, Babi. Boa noite. Até amanhã.
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2: Ótima noite para todo mundo! A noite da Band FM está no ar! Ah, que delícia ter a sua companhia aqui na programação da Band FM. Hoje tem, viu? Anos 80, 90, 2000 e as músicas atuais numa viagem deliciosa! Essa viagem se chama Band Love e acontece das 10 da noite à 1 da manhã. Além das músicas bonitas, a gente espalha amor, amizade, otimismo através da mensagem que você vai mandar pro Band Love. 10h30 tem História de Amor do Band Love. Aqui na sua rádio do seu jeito.
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2: Alô, meu amigo Marcos Elias de Melo. Parabéns, um grande abraço pra você. Ganhou a jaqueta corta-vento exclusiva da Band. Ela é linda demais, você vai adorar, rapaz.
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2: Senhoras e senhores, a música vencedora.
4: Existe uma teoria que se chama 90-10, onde uma pessoa tem 90% daquilo que você procura em alguém, só que você foca naqueles 10% que falta. Aí você sai pra rua, se aventura, e realmente você encontra aqueles 10%, mas não se deu conta que perdeu os 90%.

0: Band FM, Eduardo Costa, imagina eu, aqui na nossa noite, 15 minutos para as 10 da noite da Band FM, com aquele momento especial, momento lembra dessa, tocando um classicão agora para você. Eu sei que você vai cantar, eu sei que você vai curtir, que você vai aumentar o volume, porque essa música é linda, gente, ela explora o conflito entre o desejo de viver apenas uma aventura e a surpresa de ser dominada por um sentimento intenso e inesperado. É lindo. Você vai ouvir agora. Aqui, ó.
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0: Aguenta, coração. José Augusto.

0: Rádio FM Marília Eterna Mendonça. Impasse, participação de Henrique e Juliano. Zé Augusto, aguenta coração aqui na nossa noite. Ó, vem aí o Band Love, tá, gente?
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0: Horas em ponto, tá na hora. Vamos curtir Band Love? As melhores músicas de todos os tempos para sua noite ficar bem melhor. Eu sou Marcelo Dias, tô aqui

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1: Já vou convidar você para mandar tua mensagem pro WhatsApp da Band FM, que é 11 99991-9197. Aperta o microfone do WhatsApp, fala teu nome e para quem você manda o teu eu te amo. Como assim, Sérgio? É, a gente brinca toda noite aqui na Band Love de mandar eu te amo. Frase diferente, pode mandar. Quer mandar um beijo? Manda para sua paixão, para pessoa que deixa teu coração tum, tum, tum, tum, tum, acelerado. Essa pessoa merece uma homenagem ao vivo aqui no nosso Band Love, tá bom? Vamos passar uma noite bem gostosa com anos 80, 90, 2000 e a música atual. E tem presente, tá, gente? Moletom exclusivo da Band FM, lindo, quentinho, gostoso, moderno, marca da Band no peito, várias cores. 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São os presentes da noite de hoje pra você aqui no Band Love. Não esquece que às 10h30 tem História de Amor. Hoje tem Rick Astley. Hold me in your arms. Jorge Matheus, duas metades. É Band Love.
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1: Tony Braxton, Unbreak My Heart.
3: Say you love me again.
1: Que voz, né? Antes de voltar pra casa, clássico de Zezé de Camargo e Luciano.
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1: O Band Love tá no ar com a música que toca o seu coração.

0: Tarde FM Titãs. Enquanto houver sol. Linda música, né? É clássico atrás de clássico no nosso Band Love. E o medley. You've lost the loving feeling. Ainda hoje inteirinha pra você aqui no Band Love, tá bom? 10h30 tem história também. Como o Murilo conta, tá? Sempre aquela lição de vida pra todos nós. Aqui no Band Love. Tivemos Bruno e Marrone agora. Girl Barlow, So Help Me Girl. E pra começar o Band Love, tivemos a Cynthia Hines. Let's Fall in Love Again. Só música linda e só mensagem linda.
1: Boa noite. Boa noite. Gostosa, agradável. Eu queria mandar um beijo do fundo do meu coração pra minha filha Rafaela Tavares e Vanessa Tavares. Quero dizer do fundo do meu coração que a mamãe ama demais vocês. Mesmo à distância, eu amo muito vocês. Beijo.
0: Ô, mamãe, um beijo no seu coração, viu? Obrigado pela participação aqui no Band Love. É o Ricardo.
2: Boa noite, Marcelo Dias.
0: Boa noite.
2: É o Ricardo. Eu tô na Vivela, mas no momento eu tô aqui em casa, trabalhando. Morrendo de saudade da minha esposa Ana Paula, das minhas filhas Júlia e Laura. E da minha netinha Catarina. Manda um beijão pra elas. Beijo pra todos da Band.
0: Tá dado o recado aqui pra família, meu amigo.
3: Boa noite, Band Love.
0: Boa noite.
3: Queria mandar um boa noite especial pro amor da minha vida, Flávio. Dizer que ele é e sempre vai ser o amor da minha vida. Te amo, meu neguinho.
0: Tá dado o recado. Um beijo pra você. 10h18 no Band Love. Que você termine o dia de hoje lembrando, viu? Que ainda existem muitos motivos para sorrir, muitos sonhos para realizar e novas histórias esperando para acontecer. Confie em você, siga em frente. A vida ainda pode surpreender você de maneiras lindas.

Band FM 10h26. Tem uma música que diz o seguinte, ó: quero te abraçar, quero te beijar, te desejo noite e dia, quero me prender todo em você. Você é tudo o que eu queria. Isso é lindo. É das antigas. É Band Love.

0: aí de cima que eu preciso ouvir.
1: Como é que tá aí?
2: Band FM, Gustavo Mioto impressionando os anjos aqui no Band Love. Essa tal liberdade só pra contrariar. Lady Antebello, Need You Now, Rick Astley, Hold Me In Your Arms. Tá gostando? Tá curtindo a nossa viagem? Aqui na sua rádio do seu jeito, agora você ouve História de Amor do Band Love.
3: Band Love, Band FM. Não tem nada pior para um homem do que ser fraco, do que ser covarde, do que deixar de viver aquilo que mais quer por puro medo, por vergonha ou por preconceito. Eu lembro até hoje da primeira vez que eu vi a Samantha. Meu Deus do céu! Mesmo que eu viva 1000 anos, eu nunca vou me esquecer. Eu estava num barzinho com os amigos e ela entrou. E entrou como se fosse a dona do lugar. Naquela época, eu não estava afim de nada sério com ninguém. O meu negócio era sair de quinta a domingo e conhecer várias mulheres diferentes, sem me prender a ninguém. Até que ela entrou naquele bar e foi daqueles encontros que a gente não planeja, mas que parece que tem que acontecer. E aí, eu que sempre fui de ir atrás do que eu queria, corri para me aproximar, até para não deixar nenhum outro cara tentar antes de mim. E aí, nessa conversa, eu descobri que ela não era só linda. Era muito mais. Tinha um jeito de falar, de rir, de se mexer. Tudo, tudo na Samantha era incrível. E a conversa? A conversa simplesmente aconteceu. Sem nenhum esforço, sem vergonha, sem aquela coisa constrangedora quando duas pessoas estão se conhecendo, sabe? Eu não tô falando que foi amor à primeira vista.

0: Mais uma aventura, uma noite que terminava bem. Mas antes até de me despedir dela, eu fiz aquilo que eu quase nunca fazia. Pedi o número dela. E para piorar, no dia seguinte, eu fiz outra coisa muito mais rara. Eu liguei para ela. A verdade é que eu queria ver a Samantha de novo. E por isso eu liguei. E aí, a gente marcou um outro encontro. Nós saímos, conversamos, rimos, e eu estava cada vez mais encantado por ela. Até que, no meio do papo, do mais absoluto nada e me pegando totalmente desprevenido, ela soltou uma bomba. E foi uma bomba daquelas.
1: É que é difícil conciliar o esquema de todo mundo pra eu conseguir sair.
0: Como assim conciliar o esquema todo, hein? Com todo mundo?
1: Eu tenho 3 filhos, Samir. 3 crianças.
0: Ah, é? Três?
1: É, meus amores, minha vida.
0: E todos eles são do mesmo pai?
1: 2 de um pai e a mais nova de outro. Mas nenhum deles liga muito pros filhos, não.
0: Eu lembro até hoje da sensação que aquilo me deu. Por fora, eu até tentei agir como se fosse a coisa mais normal do mundo. Mas por dentro, foi como se alguém tivesse jogado um balde de água fria em mim. 3 filhos. Na minha cabeça, começaram a aparecer 1000 pensamentos ao mesmo tempo. Primeiro, eu pensei, eu não quero esse tipo de responsabilidade. Ela já tem uma família. Eu vou entrar numa história que não começou comigo. E aí, na minha cabeça, né? 1 milhão de coisas. 1 milhão de coisas, eu pensando, isso vai dar problema. E se eu me envolver demais? Como é que isso vai ficar? Se a coisa vai ficar séria? Eu tinha acabado de conhecer uma mulher por quem eu estava começando a me interessar. E de repente, eu comecei a enxergar tudo aquilo que poderia dar errado. 3 filhos. Uma bagagem e tanto, né? O problema é que apesar de todos esses pensamentos, eu continuava encantado por ela. Eu queria continuar vendo aquela mulher. Eu queria conversar com ela, eu queria beijar, eu queria estar perto, eu queria sentir ela do meu lado. Então eu tomei uma decisão que hoje eu reconheço que foi meio covarde. Eu decidi continuar saindo com ela, mas definitivamente sem compromisso. Eu estava gostando dela. Eu estava aproveitando aqueles momentos juntos. Mas na minha cabeça, eu não podia deixar que aquilo se transformasse em alguma coisa séria. Era uma aventura? Era. Era só uma coisa casual? Era. Mas podia ser mais. Só que eu ainda não sabia que quando a gente tenta colocar limites no coração, normalmente é o coração que decide quando esses limites vão deixar de existir. Depois daquele segundo encontro, a gente continuou se vendo. No começo, era exatamente como eu tinha planejado, sem compromisso nenhum, sem cobrança, sem precisar dar satisfação nenhuma. Só que tinha um pequeno problema. Eu estava gostando. E estava gostando cada vez mais dela. A gente então começou a se ver durante a semana. Às vezes eu passava para buscar Samantha depois do trabalho. Outras vezes a gente combinava de jantar junto. Claro, sempre quando ela conseguia. E aí? Aí eu já estava passando mais tempo com ela do que longe dela. Foi nesse meio tempo que acabou acontecendo uma coisa que naquele momento eu achei que poderia ser problema. Eu conheci os filhos dela. Naquele primeiro momento eu fiquei meio travado. Eu não sabia como agir. Não sabia nem o que falar. Como é que eu deveria me aproximar? Se eu deveria ficar na minha? Afinal de contas, eu tinha colocado na minha cabeça que aquilo era só uma coisa casual. Então, na minha lógica, quanto menos eu me envolvesse com aquelas crianças, ia ser melhor. Só que criança não entende essas coisas. E eles simplesmente foram chegando. Um queria conversar, o outro queria me mostrar alguma coisa, o outro fazia pergunta atrás de pergunta. Teve um até que quis ficar no meu colo.

0: Depois começaram as brincadeiras e eu fui deixando. Quando eu percebi, eu já estava ali, sentado no chão, brincando com eles, rindo das coisas que eles estavam falando e entrando naquela bagunça. E aquela história toda estava tomando um caminho que eu não tinha planejado. Eu já não estava só saindo com a Samantha, eu estava entrando na vida dela. E eu estava gostando.
1: Nossa, desculpa, Samir, você deve estar exausto.
0: Imagina, exausto por quê?
1: As crianças não saíram de cima de você hoje.
0: Eles são ótimos. Eu estava super bem com eles.
1: É, eles sentem falta de uma presença masculina, sentem falta de um pai, né?
0: Ah, é, nem entendi. É, e eu imagino mesmo.
1: Mas olha, longe de mim ficar te pressionando a qualquer coisa, viu? Pelo amor de Deus, eu sei que a gente nem namora, nem nada.
0: Às vezes... ela dava umas indiretas, falava alguma coisa sobre nós dois, sobre futuro, sobre como seria bom ter alguém ao lado dela. E eu me fingia de desentendido. Eu sabia, ela estava querendo namorar sério. Eu sabia que em algum momento também, ela esperava que eu tomasse uma atitude. Mas eu não podia. Aquilo não era para mim. Pelo menos era isso que eu tentava colocar na minha cabeça. Só que, sabe qual era a parte mais engraçada disso tudo? Quando eu estava com ela, eu agia como namorado. Eu queria saber como tinha sido o dia dela, queria ajudar nas coisas, queria estar perto, queria participar. Mas quando eu estava longe, eu fazia questão de me convencer de que eu era um cara solteiro. E foi assim que começou a minha maior mentira, a maior de todas. Eu continuava saindo com os meus amigos para as noitadas de quinta-feira, sexta e sábado. Continuava conhecendo outras mulheres e, às vezes, até saía com algumas delas. Não porque eu tivesse interessado, sabe? Mas porque eu precisava provar para mim que eu ainda era um cara livre. Fazia só por isso. Era como se eu tivesse criado duas versões de mim. O Samir, que estava com a Samantha... que era praticamente um namorado. E o Samir, que estava longe dela, e era um cara solteiro, um solteirão convicto. Eu estava achando que conseguia separar essas duas coisas. Só que eu não conseguia. Porque por mais que eu saísse, por mais que eu bebesse, por mais que os meus amigos me chamassem para qualquer lugar, no final da noite, era nela que eu pensava. E quando alguma outra mulher... demonstrava interesse em mim, eu automaticamente comparava. Nossa, a Samantha é muito mais interessante que ela. Não tem jeito mesmo. A Samantha é muito melhor em tudo. Com a Samantha é diferente. Essa aí não tem o jeito da Samantha. Eu comparava sempre. Ou seja, àquela altura eu estava apaixonado. Só não tinha coragem de admitir. E talvez por isso eu precisasse tanto repetir para todo mundo que aquilo não era sério. Os meus amigos viviam dizendo que eu estava me enrolando cada vez mais, que ia acabar namorando, casando e virando pai dos filhos dos outros. Mas eu sempre respondia que eu estava só me divertindo. Eu falava para eles, imagina, vocês não me conhecem não, gente? Ah, para com isso, nunca, nunca! Eu sempre tinha uma resposta pronta. E eu tenho até vergonha de lembrar. Eu falava tudo aquilo para os meus amigos, mas no fundo, eu estava falando comigo mesmo. Eu precisava acreditar que ainda estava no controle. Eu precisava acreditar que poderia sair daquela história a qualquer momento. O problema é que eu já não queria mais sair. Eu falava para os meus amigos que nunca teria nada sério com uma mulher como ela. Mas quanto mais eu repetia isso para todo mundo ouvir, menos eu acreditava. Eu sabia que uma hora, de tanto esticar aquela corda, ela ia arrebentar. Eu só não imaginava que seria daquela maneira. Porque foi. Foi da pior forma possível. Um dia, meus amigos começaram a organizar uma super balada. Daquelas que todo mundo vai, que ninguém quer perder. Só que eu já tinha combinado de sair com a Samantha. E na maior naturalidade do mundo, Eu caí na besteira de falar isso no grupo. Pronto. Aquilo foi o suficiente para todo mundo começar a tirar sarro de mim. Dizendo que eu precisava assumir logo, que eu já estava casado, que era pai de família. Mas aquilo me irritou de um jeito que eu não sei explicar para você. Talvez porque eu soubesse que eles estavam certos. Talvez porque, no fundo, eu já tivesse percebido que o meu plano de não me apaixonar pela Samantha tinha ido por água abaixo. Só que eu comecei a responder no grupo o que eu sempre fazia. E dessa vez eu fui muito mais grosseiro, sabe? Falei coisas que eu nem precisava ter falado. Coisas que eram da boca pra fora. Eu só não sabia que naquela mesma noite seria obrigado a engolir cada uma daquelas palavras que eu disse. Palavra por palavra.
1: Samir.
0: Poxa, que cara é essa? Meu Deus do céu! O que aconteceu?
1: Você deixou seu celular aqui no sofá e a Pietra mexeu.
0: Mas não tem problema, eu passei a minha senha pra ela. A sua filha gosta de um joguinho que tem no celular.
1: Mas é que ela apertou em alguma mensagem, áudio, os seus áudios.
0: Meus áudios? Imagina, tá tudo bem, não tem nada importante aí.
1: Não tá tudo bem, Samir.
0: Foi aí que ela começou a colocar os áudios. Os áudios que eu tinha mandado no grupo. Um por um. E enquanto eu ouvia a minha própria voz, parecia que eu ia derretendo. Você tá maluco? Vocês estão loucos, né, gente? Eu nunca vou ficar com mulher que já tem filho. Isso não é pra mim, já disse mil vezes. Olha, Deus me livre de ficar cuidando de criança dos outros. Tá fora, completamente. Olha, parece que vocês não me conhecem, né? Pessoal, eu tô passando meu tempo, sabe? Nada de compromisso. É bom ter mulher fixa, é só isso. Eu não tô casado, gente. E pode deixar que eu vou me cuidar, porque é capaz dela até querer dar o golpe da barriga, né? Um quarto filho comigo. Deus me livre. Esse tipo de mulher tem que correr. Não é pra mim, não.
1: Então é isso. Então é isso que eu sou pra você? É assim que você me vê?
0: Ô, Samantha,
1: fica quieto.
0: Peraí, vai.
1: Fica quieto e deixa eu terminar. Sabe, Samir, eu sempre tive a impressão de que você tinha medo de assumir relacionamento e eu entendia, sabe? Eu entendia mesmo. Por isso eu tava levando numa boa, tendo paciência, respeitando o seu tempo e o seu espaço. Eu nunca te cobrei nada. Mas isso eu não admito.
0: Samantha, eu falei aquilo porque eu tava com medo. Olha aqui, eu não falei aquilo. Não é aquilo que eu penso, sabe? Pelo contrário. Eu tava tão envolvido que eu comecei a perceber que se eu assumisse você, não seria só você. Seriam quatro pessoas.
1: Eu nunca quis um pai pros meus filhos. Eu só queria um companheiro pra mim. Mas muito obrigada, Samir. Você provou que não serve nem pra uma coisa nem pra outra. Eu é que não quero um covarde na minha vida. Você pode não querer responsabilidade nenhuma, mas tinha obrigação de ser sincero comigo. Por favor, vá embora agora. Vá embora e não volta nunca mais.
0: Ali, eu não perdi a Samantha porque ela tinha três filhos. Eu perdi a Samantha porque eu estava com medo. Eu estava com medo de assumir que amava uma mulher que tinha três filhos. E a diferença entre uma coisa e outra era enorme, enorme. Eu ainda tentei conversar. Tentei explicar que aquelas palavras tinham sido ditas por medo. Que eu estava apaixonado e que eu estava querendo fazer diferente, mas aquilo fugiu do meu controle. Eu tentei explicar, mas não adiantou. E eu nem posso culpá-la. Ela me deu tempo, me deu espaço, teve paciência comigo. E mesmo sem me cobrar, esperou que eu tivesse coragem de assumir o que eu sentia. E eu retribuí tudo isso da pior maneira possível. Pior. Hoje, quando eu olho para trás, eu penso que eu passei tanto tempo preocupado com os três filhos dela que eu não percebi que estava perdendo justamente a mulher. A mulher que me ensinou que amar alguém também significa aprender a amar a vida que essa pessoa já construiu. Eu queria tanto continuar sendo um homem livre que eu não percebi que estava abrindo mão da mulher que eu queria para a vida inteira. E quando finalmente eu tive coragem de admitir tudo isso, já era tarde. Muito tarde. Eu perdi a Samantha. E essa é uma coisa que eu vou ter que carregar pro resto da minha vida. Eu perdi a mulher mais sensacional. A mulher mais maravilhosa que eu já conheci até aqui. Eu perdi. E foi minha culpa.

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1: Band FM, Eduardo Costa, saudade
0: da minha vida.
1: A música da história de amor do Band Love desta noite, contada pelo Murilo, pela Tatá. História do Samir e da Samantha. Essa história mostrou pra gente como algumas escolhas são feitas mais pelo medo do que pelo coração, né? Ele demorou para enxergar que os filhos dela não eram um obstáculo, mas parte da vida que poderia construir do lado dela. No fim, o Samir descobriu tarde demais que a opinião dos outros nunca deveria ter sido maior do que o amor que sentia. Vamos comentar? O que você tem para falar? 11 99991 9197. Aperta o microfone do WhatsApp, manda teu áudio a partir de agora aqui no nosso Band Love, tá legal? 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Só apertar o microfone e mandar teu áudio. 11 99991 9197.
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Metade. Band FM, Band Love, 11 horas, 6 minutos. Uma poesia em forma de canção. Lá do passado. De volta para você recordar aqui no Band Love.

Band FM Peninha Sonhos, no nosso Band Love. As melhores músicas de todos os tempos. George Benson.

0: clássico dos clássicos e você ouve Claro aqui no nosso Band Love. Tivemos Jorge Mateus, Duas Metades, também Kelly Clarkson, Breakaway e o Bill Medley, You've Lost the Love and Feeling. 11 e 12, quanta música linda e muitas mensagens chegando aqui para o nosso Band Love. Muita gente brava com a história de hoje do Samir e da Samantha. Vamos colocando no ar os comentários, manda o seu. 11 9 9991 9197. Eu sei que você ficou bravo, que você ficou brava com as atitudes do Samir, mas cuidado com as palavrinhas, tem palavra feia que a gente não pode colocar no ar aqui. Às vezes a gente até pensa, mas não pode pôr no ar, tá bom? John Santos, meu amigo.
1: É aquela coisa, né, gente? Quem tudo quer, tudo pede. Esse rapaz aí quis manter a liberdade de solteiro e ao mesmo tempo o carinho ali de um lar. Pô, pelo amor de Deus, não tem como. Eu acho que o erro dele não foi ter medo da responsabilidade ali no início, mas ele ter sido covarde, poxa, ao ponto de falar mal da família dele, da mulher pros amigos, pelas costas, pra poder manter aquela pose ali de solteirão desapegado, sabe? Então, de verdade, ele pagou o preço. No final, acabou ficando sem nada, porque o homem de verdade não se esconde atrás de desculpas e também nem vive para agradar os outros. Abraço.
0: Valeu, amigão. Abraço. Obrigado, viu? O Thiago, motorista de app, deixou o áudio dele.
2: Eu, na minha humilde opinião, ele errou. Errou, sim. Mas eu sei que ela se sentiu chateada, magoada, enfim. Mas dá pra ela dar uma segunda chance pra ele. Porque eu tenho 20 anos de casamento. Quando eu me casei, quando eu conheci minha esposa, no início também, eu falava a mesma coisa pros colegas meus. Os colegas meus falavam, pô, Thiago, já era, se apaixonou, vai casar, não sei o que e tal. Eu falava, aqui, ó, se liga, ó. Não quero ninguém pra casar, não. Eu tô só namorando, ficando com ela. Era o que eu falava, mas era a maneira só de responder pros amigos, não era o que eu sentia de verdade. É lógico que ele pegou pesado com as palavras, então assim, eu acredito que agora ele consegue, ele tem que tentar reconquistar ela, provando pra ela o contrário do que os áudios falavam.
0: É isso aí.
2: Mas é isso, um abraço pro DFM.
0: Valeu, Thiago, aquele abraço, obrigado, viu? Fala, Zé.
3: Boa noite aí, Marcelo Dias, o melhor radialista do Brasil.
0: Oh, amigão, obrigado.
3: Ainda mais com a Band FM.
0: Valeu.
3: Ah, ele foi moleque, né? Não foi homem pra assumir ela. Um grande amor a gente assume e tenta fazer a pessoa feliz, independente se ela tiver filho ou não. Ele foi um babaca, então ele vai pagar as consequências. Valeu, Dias, é o Zé da Jaguara, me escreve aí nas promoções.
0: Valeu, Zé, aquele abraço. Wilson também deixou mensagem dele aqui pro Band Love.
4: Fala, galera da Band, aqui é o Wilson, motorista de aplicativo, tudo bom?
0: Beleza.
4: Fala, Marcelo.
0: Certo.
4: Assisti atentamente a história.
0: E aí?
4: Eu acho que ele perdeu ela mesmo porque ele foi moleque, mas moleque assim, papo de 14 anos, pô. Porque tem coisa, por mais que você saiba, tem coisa que você não precisa externar. Ainda mais num grupo ainda, imagina. Não pode externar porque você não sabe do dia de amanhã, pô. Hoje você pensa de um jeito, amanhã pode acontecer tantas coisas que te levam a pensar de forma diferente. Isso chama-se maturidade, pô. Então ele perdeu porque foi molecão mesmo. Eu acho que ele deve ter aprendido a lição, não é possível.
0: Tá certo, Wilson. Obrigado, bom trabalho, amigão.
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0: Band FM Belo, olhando os retratos aqui no Band Love. Também Victor e Léo, tem que ser você. James Morrison, You Give Me Something. Linda música, né? E Roxette, lá do passado, aquele classicão que não pode faltar. Spending My Time, são 11 horas 30 minutos. Já segue Didi Jocelo no Insta e no TikTok. Então vou esperar você. Locutor Marcelo Dias no Instagram. Locutor Marcelo Dias no TikTok. Só colocar na busca, fazer a procura ali. Assim que você encontrar o Locutor Marcelo Dias, pode clicar em seguir, tá bom? Vou dar também as redes sociais do Walter Pessinisky. O Walter Pessinisky tá comigo nas segundas e quartas aqui na programação da Band FM, um pouquinho antes do Band Love. O que acontece? A Band FM quer te ajudar, quer deixar a sua vida bem melhor. 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Como é que a gente faz isso? Com encontro, com reencontro. Você tem saudade de quem? Hã? Alguém da sua família que está desaparecido aí? Um grande amigo? Alguém que você trabalhou? Alguém que você namorou? Alguém que você estudou? Quem você está procurando? Você vai fazer o seguinte, você vai seguir o Insta do Walter, é só no Instagram, tá? O Instagram é fácil, é só colocar na busca, gente procurando gente. Gente procurando gente. Assim que você encontrar, você clica em seguir. Depois você clica em mensagens, ali em mensagens com total segurança e de graça, você coloca as informações da pessoa que está desaparecida. Se ela só tem uma informação, já vai ajudar. Eu tenho 10, vai ajudar muito, tá bom? Então vai lá. Gente procurando gente é o Instagram do Walter Pessinisky, é o Walter Anjo. Assim que você entrar no Instagram, você vai ver os vídeos, as fotinhos do Walter, que tá com a Band FM já há muitos anos, e aí curando a dor da saudade do coração dos nossos amigos e amigas.
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1: 11 horas 37 minutos. A sua vida tem uma música? 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Ela toca no nosso Band Love. 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Repetition. Essa música é deliciosa. É Information Society pra você.

0: Band FM Daniel Primavera, aqui no nosso Band Love, 11h49. A Eterna. Whitney Houston. I Have Nothing. Ainda hoje aqui no nosso Band Love. Deixa eu dar um beijo na minha amiga Marilu, que ama quando eu toco as músicas da Whitney Houston. Já, já, viu, Marilu? Beijinho. Toni Braxton, Unbreak My Heart, e também Information Society, Repetition, só música linda. E os comentários continuam chegando aqui para o nosso Band Love, os comentários da história de amor do Band Love. Ó, o Jonathans falou com o Band Love.
1: Boa noite, tio Celo.
0: Boa noite.
1: Bom?
0: Beleza?
1: Bom, comentário polêmico aqui, tá?
0: Manda, manda, manda.
1: Não é fácil assumir uma família com 3 filhos, não é fácil. Eu queria que vocês se colocassem na pele do Samir. Você acha que é fácil assumir uma família com 3 filhos? Ah, desculpa, eu não teria coragem. O Samir foi moleque por ter falado o que falou. Mas não é fácil. Eu não teria essa coragem de assumir.
0: Tá certo, Jonatas. Obrigado, viu? Tem mais mensagem que chegou aqui no nosso WhatsApp da Band FM. Gilberto, Garanhuns, Pernambuco.
2: E enviei a história hoje do Band Love. É o seguinte, ele errou, entendeu? Tava apaixonado por ela, né? E foi a onda dos amigos, né? Querendo ser um solteirão. Mas tratando de amor, tudo é imprevisível, entendeu? É sentar, conversar, pedir perdão, entendeu? Mandado com uma boa conversa, sincera, não resolva. Que o amor prevaleça.
0: É isso, entendeu?
2: Oh, boa noite, Band FM.
0: Boa noite, Gilberto. Obrigado, um grande abraço pra você, amigão.
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0: Gustavo Lima.

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0: Band FM, as melhores músicas para sua noite ficar bem melhor. É o nosso Band Love trazendo Ordinary, a versão acústica de Alex Warren. Também George Benson, lá do passado, In Your Eyes. E Gustavo Lima, Ex dos Meus Sonhos. Até uma da manhã, a gente segue viajando no Band Love.
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13: Boa madrugada para todo mundo que está viajando gostoso com as melhores músicas aqui do nosso Band Love. Eu sou Marcelo Dias, estou aqui com você, feliz, grato, sempre. 5:30 agora. A partir da 1 da manhã, meu amigo Diego Lopes aqui, ó. Na sua rádio do seu jeito com o Band Coruja. Por enquanto, é Band Love. Tocando 1 hora direto de música, sem nenhum intervalo comercial. E ó, detalhe, só clássico atrás de clássico. É Band Love no ar.

0: Band FM Desligue vem Exalta Samba pra você aqui no nosso Band Love. Que música linda, que bela recordação pra você aqui na programação da Band. Tivemos John Secada, Mental Picture. Também Mariah Carey, I Wanna Know What I Love Is. O Rei Roberto Carlos cantou Detalhes. A Marília Mendonça esteve por aqui com a Maiara e Maraíza cantando Todo Mundo Menos Você. Elton John, The One e Player Baby Come Back. WhatsApp da Band FM à sua espera, à sua disposição. Temos mensagem chegando comentando a história.
1: Boa noite, Marcelo, meu xará.
0: Boa noite, meu xará.
1: Boa noite, pessoal da Band. Marcelo, sobre essa história aí, esse rapaz, falar a verdade, eu acho que ele fez a maior burrada da vida dele. Eu falo pra você, quando eu conheci, hoje ela é minha esposa, já há 36 anos, graças a Deus. Quando eu conheci ela, ela tinha dois filhos, eu era bem novo, mas assim mesmo, assumi, e olha, não me arrependo nem um pouco, porque esses dois filhos que ela me deu, que ela já tinha, são muito importantes pra mim, como os dois que nós tivemos depois, entendeu? Então, esse cara, ele não soube o que ele perdeu pra vida dele. Meu amigo falou aí, agora ele vai tentar fazer de tudo pra reconquistar ela, coisa que eu acho meio difícil.
0: Tá certo.
1: Pela mancada que ele deu.
0: Obrigado, Marcelão, um grande abraço pra você. Mais áudio no ar aqui no Band Love.
2: Boa noite, todo mundo ligado no Band.
0: Fala, amigão.
2: Então, essa história mostra pra gente a importância de a gente escolher não só quem tá do lado, mas também escolher a amizade. Você viu como que as amizades conseguiu destruir aí praticamente o que seria uma história desse cara aí ao lado da mulher. E as amizades que ele tinha acabou destruindo isso. Então, pessoal, olhe não só pra quem você vai se relacionar como um amor ou uma mulher ou um marido, mas também com quem você vai se relacionar com amizade, porque isso também vale muito.
0: Tá certo. Obrigado, amigo. Um abraço pra você.
3: Boa noite, Band. Quem fala é Robson, motorista explicativo aqui da Zona Norte, São Paulo,
0: Robson.
3: Capital. Cara, vou te falar, meu.
0: Diga lá.
3: Eu não tenho preconceito contra nenhum tipo de coisa, cara, mas contra mulher com filho, velho. Desculpa, mas o B.O. não é meu. Eu não entraria nesse B.O., não. Isso aí foi um livramento de Deus, irmão. Ainda mais três B.O. Pode ser a Mulher Maravilha. Eu não entraria nesse B.O., não. É igual foi falado, tá entrando em história que não é sua. Você não sabe qual é dos pais, se os pais vão percar na sua vida. No início tudo é flores, meu amigo. Mas depois, se se livrou foi de uma boa. Você deveria ter rezado um Pai Nosso todo dia, agradecer a Deus. Essa é minha dica.
0: Tá certo, Robson. Obrigado, um abraço. Mais um áudio aqui no Band Love.
4: Boa noite, Band Love. Boa noite, Marcelo Dias.
0: Boa noite.
4: É a história do nosso amigo aí. Jogou a chance de ser feliz fora, né? Com a família legal, montar uma família boa. Integrar essa família aí, né? Como ele diz aí, uma mulher maravilhosa. E ele já tava gostando das crianças. Só que às vezes por orgulho, covardia, né? E pelo medo dos amigos também, né? Aí jogou tudo fora. E aí é tarde, né? Depois que o leite derrama, não dá mais pra consertar. Essa é a minha opinião aqui, Zé Antônio de Cotia.
0: Valeu, Zé Antônio.
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0: Antes de voltar pra casa, Zezé de Camargo e Luciano aqui no Band Love. Já já, uma da manhã, Diego Lopes com o melhor programa para sua madrugada. É Band Coruja no ar. Meia-noite e 35, uma ótima madrugada para todo mundo.

0: Tarde FM, BJ Thomas, Rock and Roll Lullaby. Também Whitney Houston, I Have Nothing. E tivemos Mano Walter, Juramento do Dedinho. Tivemos também... esta música. Essa música é linda, Diegão adora essa música.
1: Essa é maravilhosa.
0: Ele sabe cantar inteira, não, gente.
1: Eu vi ouvindo cantando loucamente no carro.
0: É, porque ele canta as músicas do Band Novo quando ele chega. E hoje, a música escolhida pelo Diego Lopes para ser cantarolada por ele é Menina. Netinho, vai, Diegão.
2: Menina. Ó. Que um dia eu conheci.
0: Queria.
1: Puta, os caras vão me encher o saco a noite inteira, o Brasil.
0: Peraí, vou ver.
2: Virou mulher.
0: Ó, essa parte.
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0: Agora.
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1: Agora eu carrego também, só que de outro jeito.
0: Então, você que está ouvindo o final do Band Love está perguntando, mas por que, que eles estão cantando essa música? Por gentileza, nós temos que explicar para os novos amigos, para as novas amigas que estão aí na Band FM, por que você cantou essa música?
1: Eu que vou ter que explicar agora? Explica aí, ué.
0: Ele vai explicar no Band Coruja.
1: Isso, melhor.
0: Porque essa música tem um significado muito grande na vida dele. Tá bom?
1: Da sua cabeça isso.
0: Não, na sua. O cara chegou. Gente, ele chegou emocionado aqui. Ele falou: pô, Marcelão,
1: essa música me lembra.
0: Você tocou uma música linda que tem um grande significado pra mim. Eu falei: qual, Diego? Me fale qual canção
1: que
0: foi.
1: Sacanagem.
0: Ele falou: a música do Netinho,
1: cara,
0: Menina.
1: Vou me cancelar, velho.
0: Falei: então, por quê? Explique no Band Coruja, não agora.
1: Vou explicar.
0: Ó, tem presente moletom exclusivo da Band FM. Mais um kit com 3 hidratantes labiais da Beijo Boom pro Lucas Santos Rosa.
1: Opa.
0: Lucas Santos Rosa, parabéns, um grande abraço, ganhou os prêmios aqui do Band Love. Depois dessa sessão nostalgia.
1: Nossa, como é bom.
0: Que tocou o coração do meu amigo Diegão.
1: Eita.
0: Eu vou embora.
1: É lá no ano de 2014.
0: Eita.
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5: Alô, meu povo, bora que tá na hora, 1:03, tudo bem aí, tudo certinho, tudo tranquilo? Bora fazer bagunça, vamos? Ai, que delícia, a partir de agora chegou a hora, hein? Sua rádio do seu jeito, 1:03 agora, peraí que eu vou logar um negócio aqui, só um minuto, só um minuto.

0: FM, acima do Mendes, gente iguais, é hora de mandar atualizar a senha e o login pra poder mexer no negócio.
1: Já passa pra lá, boi, vai nojento.
0: Ah, mas deixa que vamos começar agora, tá na hora, vai, 1:06, agora sim, agora sim, yeah, aham.
2: Uh-huh. Começou, yo.
0: Começou, bebê, chama, avisa, bora.
2: Yo, 1 da manhã, cidade cochila.

0: começar, vamos começar. A partir de agora o bicho vai pegar. E até 5 da manhã é o Band Coruja no ar. Fazendo bagunça na sua madrugada, transformando a sua vida chata numa vida chata com entretenimento, com sorrisos, com conversa fiada a madrugada inteira, porque aqui você nunca está sozinho. Na Band FM é assim, você está se sentindo meio sozinho, meio cabisbaixo, meio deprê, meio pra baixo, meio borocochozinho, está se sentindo meio texto baixa, está sentindo que está começando a ficar meio estranho, liga na Band que sempre tem um amigão aqui para fazer companhia para você. Ó, sempre ao vivo, viu? É, aqui não tem essa não de programa gravado, ficar fazendo você de trouxa. Ah, o ouvinte é otário. Bota lá gravado que ele não vai saber que é gravado, lógico que sabe. E aqui não tem essa, aqui é sempre ao vivo, sempre tem um otário aqui pra, esperando você. Meu amor, eu falo isso porque eu acho gostoso saber que sempre tem alguém aqui pra dar uma atenção, né? A gente não dá muita atenção, é verdade. Poderia dar mais, né? Mas a gente tem preguiça de responder o WhatsApp. Aí, mas pode ter certeza que se você tiver zoado da cabeça, aqui pelo menos você vai achar um pior.
1: Deixa rolar.
0: Deixa eu mandar um beijo pra Raíssa.
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0: Todo mundo bem. A nossa artista já tava de volta, né? Ela tava. Tava sumidinha, que tava usando muita droga e agora. Não, tô brincando. Fala comigo, bebê. Bom dia.
2: Bom dia, Diegão. Em quarto.
0: Quarto?
2: Diegão. Quem estiver sentindo com o texto baixo,
0: é.
2: Eu vou passar a receita do falecido meu avô aí.
0: Que era?
2: Bastante amendoim torrado e caracu com ovo de pato.
0: Olha, rapaz, o meu pai tomava isso aí, né? Ele colocava biotônico Fontoura. Eu nunca entendi por que do biotônico Fontoura.
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0: Mas era ovo de pata, caracu, ovo de pata. Eu já falei ovo de pata. Aí, biotônico Fontoura, Sadol. O que que é Sadol? Que eu nunca entendi o que que é Sadol. E graxa de capivara, né? Aquela gordura da capivara também, né? Ele falava que comer capivara deixava o pau... Deixava o negócio lustroso.
3: Sadol nunca virou, Diego. Meu pai usava, era... Umulsão de Scott.
0: É, a mesma coisa. É
3: aquele desenho que tem um cabo lá com peixe nas costas.
0: Então, a umulsão é humorista, né? A umulsão de Scott, eu acho que é parecido com a graxa de capivara, que é o óleo do bacalhau, não é isso? Esses véi arrumavam cada coisa, né? Eu vou falar pra você. Mas é bom. O véi era terrível. O véio era...
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5: Ei, Diegão, isso aí não funciona, não. Mano, eu vou falar pra você, puta experiência péssima. Véi, tomei essa parada aí, desse jeitinho aí, ó. Mano, mas deu uma diarreia lascada, velho.
0: Você
5: não tá ligado.
0: É porque você é criado em apartamento, cara.
1: Abre a janela, meu amor.
0: Quando você empina pipa com ventilador, não dá, não vai nessa. Isso é coisa de menino da roça. Menino, tu já jogou bulica alguma vez? Eu duvido que você tenha jogado bulica. Não, nunca brincou de bets na rua, de taco, com lata de óleo. Não, nunca.
6: Eu já tinha preparado meu copo de veneno aqui pra beber. Aí eu escutei você falando assim, vou abrir o programa com a música do meu ex-amor. Eu falei, não, antes de eu me matar, eu tenho que mandar esse áudio pra Grazi. Eu gravei.
0: Meu ex-amor, você disse?
7: Ah!
0: Que saudade daquela cadela.

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1: Tanta dor.
0: Foi bonito demais. Alguém tá com saudade do ex-amor aí ou não? Eu não, como eu não tenho ex-amor, como eu não tenho passado, como eu sou um novo homem, eu não sofro com essas coisas. Não.

0: Saudade. Meu ex-amor. Coisas que a gente não esquece.
1: Bárbara Beltrani.
2: Cala a sua boca. Meu ex-amor. Cara, eu me arrependo de contar as coisas pra vocês aqui, velho. Ô, memória do diabo.
3: Mas você não merece.
4: Ah, oh, caralho.
2: Calma, Bárbara Beltrami.
3: 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Mas eu estou sozinho. Fui rico de amor.
4: Fica meu rabo, né?
2: Calma, Marisol.
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4: Gostoso, tá?
2: Tá totoso. Cafézinho totoso. Vai ter café hoje?
4: Tá gostoso, tá?
2: Tá totoso.
3: Deixa tudo como tá.
2: Pera aí, o Thiaguinho chegou do nada. Calma, Thiaguinho. Pera aí que daqui a pouco você canta pra nós. Só um momento. Começa agora. Saudade da ex. Um quadro novo no Band Coruja, onde eu vou ligar para a sua ex. Já pensou a merda que vai dar isso? Ou eu ligo para uma minha? Não, não, não.
5: Oi, Diego. Tudo bom, Diego? Aqui é o Cidinho do Japão. Sabe como que eu tô, né, Diego?
2: Tá na bosta.
5: Ai, ai, ai. Trabalhando, né? Abraço. Tô até às 5, tá? Falou, Diego.
2: Não, mas você tá triste ou tá dando o rabo? Tá esquisita essa tristeza aí, Sidney. Parece que tá sentando num...
6: Gente, bora aí. Mas o presente, quem não foi no presente, hein?
2: O que, que tem a ver?
6: Vida inteira, irmão.
2: Que tem
6: foi,
2: a ver?
6: Que não foi, nunca
2: o
6: mais
2: que,
6: vai
2: que tem a ver com o papo de ex, o Play Center?
7: Bora, Diegão. Um homem sem passado não é um homem. É um touro invencível.
2: Um touro invencível? Ai, não, mas é, chega pra você, ué. É melhor não falar do passado.
8: Ô, Diegão, é o velho do lixo, sai cachorro. Rapaz, tomei tudo isso aí também, mais aquele calcigenol também, cara. Você tá é louco. Tomei calcigenol demais quando era moleque, hein?
2: Calcinha de quê?
8: Miotônico Fontoura, nossa. E aquele leite de magnésio lá, um negócio também ruim pra caramba. Outro que tem um peixe na garrafinha. Deus me livre. Tomei demais isso aí. Ô, Diegão, gostou do tamanho da lapa que eu mandei pra você aí?
2: Que é isso, cara?
8: Vou comprar um jogo pra você,
2: o que,
8: beleza?
2: O que o povo vai entender?
8: Só que você tem que buscar lá, porque pra me levar vai ser difícil, hein?
2: O que o povo vai entender?
8: Tamo junto, meu parceiro, mais uma madrugada. Um abraço pra esses recangelados aí, pras meninas. E tamo junto, velho lixo, sai cachorro. Mais tarde você liga pra nós cantar um modão, porque no WhatsApp aí os caras cortam nós.
2: O que o aí povo vai entender? Cantar. Mas sai, fala cachorro. Mais, fala a boca também, fala muito. O que o povo vai entender você falando se eu gostei da lapa que você mandou pra mim? Explica o que é a lapa que você mandou pra mim. Pelo amor de Deus, gente, não é nada que vocês estão pensando. O velho do lixo me vende arma. Explica o que é a lapa. Prefiro que ele saiba que é a arma do que achar que é uma manjola que você mandou.
7: Diegão, aqui é o Levin de Pernambuco, chegando agora em Gravataí. Minha avó dava muito ovo com Fanta. Dizia que era gemada.
2: Ovo com Fanta também é pra acabar, né, mano? Nossa, Maria, até eu cago.
9: É depois do raspa.
2: Não, ovo com Fanta nunca nem ouvi falar. É ovo com açúcar, né? Aí a gemada é ovo com açúcar, não é? A gemada sim, aí crescemos bebendo gemada de ovo de galinha caipira.
9: Você nunca mesmo.
2: Aquela salmonela gostosa. Mano, nós nunca pegamos nada disso. Era o ovo do fiofó da galinha direto pra frigideira.
9: Você nunca mesmo.
2: Ah, vinha com pena ainda do. Nunca pegamos salmonela, nada. Nem frigideira, fazia minha mãe fazia maionese com ovo quente do fiofó da galinha.
9: Embora só me sem eu perceber.
2: Não, nunca morremos.
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1: deixando sem prazer. Só quer saber de vucu.
10: Boa noite, Band FM. Boa noite, Diego. Me abandonou. Não quis falar comigo ontem. O que, que é essa lapa aí? Só pra nós saber. Conte-nos aí, pra nós, por favor.
2: Agora explica, explica, velho do lixo. Arroz. Agora explica, velho do lixo.
8: Ô, Diego, fala pra eles aí, então, que é um cuitelo. É um cuitelo, é uma faca, cara. É uma faca.
11: Com fanta também.
2: É um cuitelo, cuitelo, cuitelo.
12: Eu conheço um monte.
2: Cuitelão bonito. Faca, faca. O que, que é cuitelo? É faca, animal? Faca, pra cortar carne. Essa que é a lapa que ele mandou. Só que do jeito que ele falou, você gostou da lapa que eu te mandei? Parece que ele mandou.
13: Judinho de novo, é.
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15: pra... Ei, Diegão, acabei de deixar uma cavala falando em lapa aí, eu acabei... Uma cavala que peguei numa academia 24 horas aqui. Cê é louco, velho. Pelo amor de Deus. Isso é uma lapa, velho. Eu, hein? Credo, que delícia.
2: E a de ontem lá da academia lá? Quase que deu ruim hoje.
16: Nunca amou ninguém.
2: Quase que deu ruim, quase.
17: Só quer saber de fucu, fucu, fucu.
18: Essa que é a lapa.
10: Ô, Diego, ele só complicou com esse nome aí, cutelo.
2: É.
10: Só complicou.
19: Descer saída para a Avenida Marcos Paulo
10: Gonçalves. Mas tudo bem, a gente te ama.
2: É, uma cutela é uma faca de cortar. Como é que é uma... Tipo uma faca, uma machadinha, um negócio esquisito. É uma faca grande, entendeu? Eu faço coleção de... Pra quem não sabe, eu faço coleção de facas. E aí o velho do lixo mandou a foto de uma faca bonita que ele vai me dar. Porque a Tati só fala e não cumpre.
20: Mas e agora?
21: Vamos pro boteco beber cachaça?
22: Bom dia, Diegão! Tamo ligado com você, hein? Somebody Love aqui no Puxa da Vinhaça, na Usina Nardini. Bora que bora até as 5! Tudo de bom?
23: Ô, Diga, quando tá vindo aí no Citra, né? Pro coral no galinheiro, não achava? Daí a galinha já tava com o carecano, né? Já ficava embaixo, esperando com a mão embaixo, pá. É. No botico da galinha, pá. Pegou ovo. A salmonela não contém no ovo, diga. O que contém no ovo é a bactéria que entra na... Quando o ovo tá trincado.
2: Ué, não é isso? O que que é salmonela, gente? Ué, então não, é salmonela mesmo. O salmonela no frango cru. Agora eu não lembro. Ó, tem um negócio que dá no porco cru. Comer carne de porco cru, eu acho que é bicha, né? Como é que chama bicha mesmo? É solitária, é lombriga, né? Lombriga. É que lá em Laje chama bicha. Ah, tá com bicho. Olha, barriga de bicha. Eu nunca ouvi falar? É, aqui chama outro nome.
15: Esse caipira, ô Diego. Esse caipira é um tonto, hein, meu? Salmonela é do ovo que tá trincado, tá? Que tica da galinha, tá louco,
2: velho? É, eu acho que é isso.
15: É o que é que vai ser, velho?
2: É, eu acho que é isso mesmo, ô caipirão. Ô caipirinha, ô. Luizinho.
15: Bicha, não é o Ivanelli?
2: Cala a boca. Cala a sua boca. Que Ivanelli, ó. Bicha é... que a gente fala lá é... lombriga, lombriga, lombriga.
24: Boa noite, turma. Boa noite, Bande Coruja. Boa noite, Diegão. E aí? Tudo certo, meu? Aqui é o Iquiano, técnico de manutenção na madrugada. Seu comedor de frango e batata doce, puxador de ferro. Bota o meu áudio aí, seu cabra. Boa noite, rapaziada. Caps da madrugada.
2: Hoje eu fiquei bravo, hein, cara? Hoje eu fiquei bravo. A mulher faz as compras dela... E aí, pra chegar em casa, pra receber, tem que falar a palavra-chave. E é uma lava-louça. Aí ela falou, olha, hoje você não vai treinar. Como que eu não vou treinar, velho? Tem umas coisas que a gente vai ficando velho, a gente vai ficando chato. Eu, se mexer na minha rotininha, eu fico bravo já. Já fico velho, já tô velho. Aí se eu não vou pra academia um dia, já estraga o ritmo dos outros dias. Porque segunda-feira é peito. Hoje era costa e bíceps. Só que como nós é velho, não segura muito tempo o treino. Então já começa a dar uma murchada. Aí hoje eu não fui treinar pra esperar entregar aquela bosta. E não entregou aquela bosta. Aí vai chegar amanhã. Aí o que, que vai acontecer amanhã? Ai, amor, espera chegar pra depois você ir pra casa. Eu não vou esperar nada. Vai ficar na rua essa aí. Ah, coisa chata.
0: Pelo jeito que você falou, e certeza que mandaram os stories da cavala do Leg Roxo pra Graz, né?
2: É.
0: Não, Diegão, você errou sua rotina aí. Segunda-feira é bunda. Ontem você olhou bunda.
2: Cala a boca. Não, mas eu não tenho que mandar. Pode mandar pra ela. Ela tava lá, mano. Ela viu ela, essa, aquela cena toda lá. Ela viu. Por isso que... Por que, que você acha que eu tava com aquela cara de trouxa? Respirando com cuidado. Prestando atenção pra não morrer, olhar pro lado sem querer. Porque ela tava olhando pra mim a cara ali. Só que como não tinha outro aparelho, eu tive que ficar do lado do demônio, da demônia. Bom dia. Deixa eu mandar bom dia pra Adriana. Ela tá lá no Japão e ela é carreteira, Adriana. É carreteira? Olha lá, ela tá dirigindo alguma coisa. Ou é busão? Adriana. Mas eu acho ela cara da Pavorô, velho. Eu acho. É mais parecida com a irmã da Pavorô, que é mais japa, né? Beijo pra você, Adriana. É, Diego, a Grazi tá no Instagram da moça de Leg Lilás. Ela tá, elas se conhecem. Por isso que ela tá com... Que ela tava ligeira. Que ela sabe que a mulher da calça roxa não é flor que se cheira, né? É, que ela confia em mim, mas ela não confia na calça roxa. Ô, Adriana, responde o que você faz no Japão aí, ô, Pavorô. Você conhece a Pavorô? É uma moça daqui do Brasil, ela.
3: Aê, Digão. Aí o cara fica bravo, hein? Não ir pra academia e esperando a encomenda e não chegar. Ainda Nossa. Que a mulher mandou esperar.
2: Pois é.
3: Alemão da Vila Leopoldina, São Paulo. Valeu, Diego, meu brother. Tamo junto. Vamos treinar. Não treina fofo não, hein?
2: Vamos treinar, gente. É saúde. É saúde pra não ficar com as tetas de cadela prenha também.
4: Agora eu entendi, Diegão. Sua esposa conhece essa moça da academia.
2: Conhece.
4: Ela deve ter falado, ó, não olha pra ela que ela é isso e aquilo. Já aconteceu comigo, Diegão. Eu tinha uma amiga no Instagram e minha mulher falou, ó, para de seguir logo que essa mulher é vagabunda. Aquilo me despertou a vontade, cara. Não é que eu acabei catando aquela mulher?
2: Oh, peraí. Não, mas não me deu essa vontade. Não me deu vontade nenhuma. Mas até essa parte, até antes disso, foi real mesmo, é bem assim. Ó, isso aí é vagabundo, hein? Agora ela nem fala mais, porque pra evitar discussão, eu já paro de seguir logo. Agora, pra evitar discussão, ela só manda o perfil da pessoa. Sabe quando copia o perfil e manda assim, no direct? Ela só manda assim. Aí mandou da Palestrina. O que mais de conhecida ela mandou? Dessa moça, da Michelle, da calça roxa. É, enquanto ela vai descobrindo as, quando ela olha pra cara da pessoa e não vai com a cara, ela só manda. Ela fala, tá bom, vai. Vai eu falar que não vou parar de seguir. Ah, não? Por que não? Tem alguma coisa especial nela que você não pode parar de seguir? Nossa, mas olha, tem que ter uma paciência pra não mandar pra... Mas quem é casado entende o que eu tô falando. É que chega um momento na nossa vida que a gente prioriza a paz, né? Não quer saber de dor de cabeça. Já tem dor de cabeça no trabalho, no trânsito. As contas pra pagar. Ainda chega em casa, a mulher azucrinando. Não quero.
3: Achei, Digão, com essa, hein? Ah, cara, então foi castigo, viu? Foi por isso que ela não deixou você treinar.
2: Sabe o que eu não pensei? Será? Pera, agora você me capificou. Será que foi por isso? Será que era mentira que não ia chegar nada? Ela só não queria que eu fosse pra academia hoje? Por causa da milegastro, da calça roxa? Rapaz, agora pegou eu, hein?
0: Ô, Diego, só pra saber se a Grazi é realmente ciumenta ou não, ela não mandou o perfil da Tati Perigosa pra você não, né?
2: Ai, não mandou, não. não mandou. Mas o que tem a ver? O que tem?

0: É, Diego, minha mulher tá brava comigo porque o meu filho de 12 anos pegou eu e ela dando uma namorada e ela falou que a culpa é tua. O Max. Cara, mas 12 anos? Pera aí. 12 anos meu pai já me levava na zona. Já tá na hora de explicar como é que é a vida pro menino aí. Hoje em dia vocês estão deixando muito ai, estão protegendo muito também, né? Eu não sei nem se eu podia falar isso no ar. Agora já foi. Ah, Felca, vá pro inferno, Felca. Deixa rolar que vai. Deixa. Mas já tem que já começar a explicar as coisas pra ele já. Ué, ele foi feito desse jeito? Saiu dos dois aí? Não saiu dos dois lugarzinhos aí? Que tava aí lá?
1: Ah, mas eu acho que ela não mandou o perfil da Tati Perigosa pro Diego parar de seguir. Porque ela vê que aquele perfil é IA, pô. Aquela foto lá é foto de IA.
0: É, pode ser. Não, mas também a Tati foi ligeira, né? Ela, assim que a gente conheceu lá na outra rádio ainda, a Tati já mandou um presente pra ela. É, mandou uma roupa de academia pra ela. Vai, e ganhou, né? Fez amizade e ganhou. Quem é essa Tati Perigosa? É a que te deu o presente, a roupa. Ah, tá.
2: Ô, Dica, agora que a personal trainer se endivida de vez. Vai comprar todo equipamento que tem na academia só pra você treinar em casa. E ela vai dar as aulas pra você.
0: Pior que eu tenho em casa uns aparelhos lá. Mas nunca nem usei, tá tudo lá enferrujado. Tá ficando, tá gostoso
3: e é nessa que eu vou. Deixa o meu Tati em paz aí. Vai comer suas avades, Michael, vai. Você, deixa o Tati em paz aí, meu irmão. O Tati é 10. Irmã querida aí. Ah, dá licença. Vai apontar pra vocês, bro. Vai.
0: Aí, Michael. Aí, Michael. Davi tá bravo com você. Não sei porquê, Davi, Michael. Deixa
4: rolar. Eu mandei o link pra ela do programa, né, que eu gravei ontem. Mandei pra ela. Você falando da mulher gostosa que tava treinando. Eu mandei, ela me respondeu, falou muito obrigado.
0: Ó, o Xande, baixa esse rádio aí também você. Ô Nelson, cadê a chata de ontem? Cadê a mocreia? O Xande falou o seguinte, Diego, eu vi o vídeo da Milei. E ela que dá um confere em você no vídeo, olha lá. Ah, é, Xande? Eu não reparei. Eu até evitei de ficar olhando muito. Mas ela que dá um confere em mim, é mesmo? É. Eu não duvido, eu não duvido. Eu sabia. É, também eu entendo ela, né? Não tem como olhar um cavalo desse do lado dela. Cheiroso, porque eu passo perfume pra ir pra academia. Vocês passam perfume pra sair na rua? Ontem eu posso só de raiva. Eu passei o perfume que tem a cabeça de viado. Mano, sem zoeira, velho. Procura esse perfume árabe. É, Latafa, eu não sei o nome dele. Ela é alguma coisa da Latafa. Latafa é o nome da perfumaria. Mas é um que tem a tampinha, uma cabeça de viado. Mano, que perfume bom, velho. Eu quero me comer quando eu passo ele. Aí eu passei ontem pra ir pra academia. Você vai querer que eu vá pra tua academia, que você tá lá? Eu vou passar esse perfume, você vai ver. Aí eu passei bem na hora que eu tava começando a suar, na hora que eu tava começando a exalar o meu perfume, na hora que eu tava começando a ficar suadinho. Ah, e ela parece aquele satanás pra treinar do meu lado. Ah, e aquela calça roxa do demônio. Bem na hora que eu estava exalando o cabeça de viado. Começa agora. And you came into my life a brand new flower. Satanás de Lilás.
5: Aí é corajoso, viu? Se a personal hora dessa tá ouvindo, amanhã é o velório.
0: Não, mas é só... Ah, é só pra dar audiência, ela sabe disso. É só pra... É, esquece. Me esquece.

Diegão, interessei em comprar esse perfume. Entrei lá no amarelinho, lá no site lá. Por isso que falei o nome, apareceu Ivan Neres. A cabeça dele.

0: Nossa, Diego, toma cuidado, viu?
1: Eu não olhei, Jessiquinha, não tava olhando pra lugar nenhum. O Xande falou que ela que tava me olhando. Que ela sentiu o cheiro da cabeça do meu viado, do perfume de cabeça de viado que eu uso. E aí ela é irresistível. Imagina um cavalo deste tamanho cheirando a cabeça de viado. E aí, ei, Nunes, na academia, o Edinaldo, na academia, aquele pump, né? Ontem, ainda mais ontem, que eu tinha treinado peito e tríceps. Tava parecendo um gorila. Calma, Jessiquinha.
2: Você pode ser básica. Ah, no dia de peito, Diego, eu vou com a camisetinha bem justinha. Só pra aparecer o trapézio, os ombros assim, um peito definido.
1: Eu já pedi pro Edinaldo me mandar o link da regatinha dele. Você já viu a regatinha do Edinaldo? Parece um sutiã, cara. Aí aqueles que ficam aparecendo a biqueta, sabe? Amarela. Manda o link pra comprar a camisetinha dessa aí, Edinaldo. Olha lá, o caminhão da Pavorô chama Uzuzi. Uzuzi? Ou é foto espelhada? Aí fica Izuzu. Izuzu, sei lá. Como é que é a marca desse caminhão aí, ô? Bonito caminhão, bonito.
0: Ô, Diego, deixa eu dar uma cheirada na sua cabeça pra mim ver se compensa pra me comprar o perfume pra dar de presente pro... Você entendeu, né?
1: Não é pra dar de presente pra ninguém, não. Senão você vai estar dando pra ele pensando em mim. Mas é bom esse perfume. Não tô fazendo propaganda porque eu nem sei quem é a Latafa. Mas é bom, é bom. Depois vocês procurem.
3: Não sei não, o jeito que o Edinaldo tá, ele, daqui uns dias ele vai tudo de rosinha.
1: Vai lá, procura lá no perfil dele, Edinaldo Plácido. Tem um vídeo lá que ele tá com uma regatinha amarela. Coisa mais linda. Eu comentei lá, eu só quero o contato da bomba. Ele não passou o contato das bombas que ele toma. Ele tá ostentando bomba nesse vídeo aí. E o link da regatinha que eu quero comprar também, pra mostrar as biquetas das tetas na academia. É, Edinaldo?
4: Ô, Diegão, e te digo uma coisa, Diegão. Na academia, a maioria das mulheradas não olha se o cara é feio ou bonito. Ela olha pro shape do cara, viu? Tem um amigo meu que é feio pra caramba, mas ele tem um shape da hora.
1: Olá. Quem é que trouxa que tá ligando? Tem alguém ligando, interrompendo.
4: O cara já pegou tanta mulher, velho.
1: É, mas é o shape mesmo. Ah, o velho do lixo tá se vingando. O velho do lixo, mas não é o Edinaldo que liga, não. Quem fica enchendo o saco é o Clayton. Olha lá, deixa eu ver. Diego, no final do vídeo, ela olha pra você. Deixa eu ver, só um minuto. Tá? Essa ajeitada que ela dá na... Pera aí. Ela olhou... Ah, ela olha várias vezes, é. Ela olha várias vezes. É, deixa eu ver. Não deixa a personal ver, saber disso. Olha lá, vamos ver. Tá. E olha lá, disfarçando, olha disfarçando. Olha. Aí ela olhou. É verdade, cara, é mesmo, hein? Eu não tinha visto, mano. É mesmo, Xande, é mesmo, hein? Caraca, velho, ela me deseja. Ela me deseja. Pera aí, só um minuto. Não vou postar, tá maluco?
5: Às vezes não é que ela deseja você, o Diegão. Às vezes é que ela tava olhando as canelas finas que você tem, não é não?
1: Ah, cala sua boca, ó, canela fina. Você vai ver. Canela fina.
6: Ei, esse aqui, Diego? É esse?

É esse mesmo, mas não compra não, que é meu cheiro esse aí. Olha, como é que é o nome? Amir. Amir. Eu tenho que aprender a mexer no TikTok pra vender essas coisas pelo TikTok. Aí eu faço, aí eu vou começar a ganhar dinheiro, né? Ah, é, compra pelo meu link. Você viu, Maratacinha, o vídeo? Ela tá tão na minha.

0: mas eu vou te falar, hein? Hoje em dia tá difícil, hein? Que papo de comadre é esse? É...
1: Ai, vai dar seu rabo e para de encher o saco, velho louco. Ai, tomar no banho.
2: E aí, Diegão, tudo bem? Bom dia pra nós, bom dia, meu queridão. Aqui é o Jair de Santo André. Cuidado, viu? Cuidado, Diegão. Numa dessa daí, a sua excelentíssima está escutando. Aí, quando você chegar em casa, você vai ver. Você vai ver a calça rosa, a calça roxa. Aí vai a cara roxa também.
3: Ô, Diegão, vixe, o nome do caminhão da moça aí é a namorada do Davi.
1: É mesmo, né? Como é que era o nome dela? Eu perdi o contato dela, velho. Era... Aí, agora eu esqueci, cara.
4: Você tem dois cinco, eu sei, que eu já vi no Instagram com dois cinco na época lá. E o moleque é sua cara, parabéns, você é 10 aí. E dia dos pais, que eu entendo por dia dos pais, você não passa seus filhos. Engraçado isso aí, né? Você tem uma filha e um filho, eu sei. Mas Deus abençoe que você é pai igual eu.
1: Você não vai cuidar da tua vida? O que que tem a ver com o assunto, velho?
5: Diego, a namorada do Davi chama Xuca.
1: Cala a boca. Aqui é a Iuse, né? Iuse.
6: A namorada do Davi não era Jennifer, que o velho do lixo passou, manjou?
1: A Jennifer. E aí, a Jennifer, sumiu, Davi? Davi e velho do lixo, onde é que anda a namorada dos vocês dois? Que vocês compartilhavam aí. O Mila, é o preto, eu uso o preto.
7: A namorada do Davi é. Usa, coisa assim.
1: Era, aí usa.
7: Usa e joga fora.
1: Aí usa. Pô, eu quero achar ela, cara. Ela é tão legal, né? Toda confusa, aí usa confusa. Vamos ver se eu acho o contato dela aqui. Olha lá, já fizeram Edinaldo carregadinho amarelo ali, ó.
3: O velho do lixo botou o chifre no Davi, que atravessou pra dentro do céu e ficou meio atrapalhado.
4: Eu não me namorada mais não, é só namorada, não é caipirinha, né? Fala muito bobagem, meu irmão, vai usar as coisas no ego, vai que você quer mais, vai. Ai, pro inferno, o chifre de você, o corno da madrugada, vai. Você é passado, seu gazareto.
1: Ele fica bravo, quando fala da Jennifer.
8: Ai, Diego, eu tava aqui analisando direitinho o vídeo. Ela te olhou e não foi uma vez só. Ela te olhou várias vezes.
1: Ela usa várias.
8: Inclusive, esse vídeo tá não só no stories, no feed também.
1: Ah, ela pôs no feed? Esse vídeo no feed? Nossa. Diego, o nome da marca do caminhão é Isuzu, marca do Japão. 13 metros e carregado tem 20 toneladas. Caraca, mano. Ô, Adriana, mas aí no Japão esses caminhões é moderno, né? Deve andar sozinho isso aí, piloto automático, tudo, não tem?
2: Ô, Diego, que história é essa daí? O meu é o preto. Tá, o papo tá meio estranho isso daí.
1: O perfume, cara.
9: Mas aqui, o legal pro sangue de Guarulhos. Então, o velho do lixo socou sabugo na ex-namorada do Noi aí, do Taxa Preta aí.
1: Não, Noia, isso é passado, gente.
9: Aí, Davi, seu macarrão duro, calcinha vermelha.
1: Para, Diego. Para.
9: Essa mulher te enfia um vale chifre, ó.
1: Para, Maico. Corno. Para, Maico. O Maico fica enchendo o saco do Davi. É, mas é passado, olha lá.
10: Eu não compartilhei nada com ninguém, não, rapaz.
1: Olha lá.
10: Compartilhei nada com ninguém. Você tá é doido, parceiro? Esses recangelados é fogo. Os caras lembram tudo, sai fora. Não, não, tá tudo certo. Não compartilhei nada com ninguém. Tira desse rolo aí.
1: É, mas não. Ué, como é que fala então? Como é que fala então? Se era a namorada dele, você pegou? Como é que fala? Não compartilhou? Porque... ah, tá. Não foi no mesmo tempo, né? É. Ah, mas vai passado, né? Passado deixa no passado, gente.
11: Aí usa lá, internaram lá de novo. Ela só tinha escapado aquele dia, só.
1: Pera aí, deixa eu ver se eu acho. Ayuza, né? Ayuza. Ayuze. Ah, achei aqui, ó. Deixa eu ver se ela... olá, vou mandar um olá antes. Não vou sair ligando, vai que ela tá dormindo. Ó, o olá chegou. Chegou dois pauzinhos ali, ó. Vamos ver se ela vai responder. Chama Ayuze. Ayuze. Gente boa ela, viu? Vou tentar ligar pra ela.
12: Ele fala que não compartilhou, aí depois fala: nossa, os caras lembram tudo, né? Aí ele entrega depois.
1: É, mas é, teve um rolo aí. Quer ver, ó?
4: Eu soquei o sabuco no teu rabo. Ei, vou tocar já já, seu
1: calma, Davi.
4: Seu viajante.
1: Calma, Davi.
4: Ih, Maico, que Maico, Diego. Eu conheço a voz do Maico.
1: É o Maico.
4: É outro aí, outro viajante da madrugada aí.
1: Para, Maico.
4: Soquei o sabuco no rabo dele, esse viajante da madrugada. Ele é meu irmão, não tem nada a ver, não.
1: É.
4: Tem nada a ver, não. Nós somos irmãos até hoje, ao invés do lixo. Isso é passado, acabou, entendeu? Não?
1: É verdade.
4: Ele tá fora também.
1: Mas e cadê a Jennifer que você não respondeu?
4: Já apareceu, sei lá com ela, sumiu do mapa.
1: Ah, ela sumiu do mapa?
4: Jennifer, infelizmente, desapareceu do mapa, né? Não fala nem comigo mais no zap, a verdade é essa.
1: Pô, a Jennifer era da hora, ela rendia o programa, né, mano? Ela tinha um vibrador que era uma máquina de... lembra, o Davi? Ela tinha uma máquina, parecia uma britadeira, uma martelete, um negócio louco. Passa o contato dela pra nós, Davi. Só pra ela render o bloco aqui. Vamos ver se nós achamos ela.
13: Ô, Davi, se acalma. Eu vou aí jogar um PlayStation com você, tá? Esquenta a cabeça aí com esses loucos, não.
1: Olha, Davi, a Calica! Olha, a Calica é bonitona, hein, Davi? Ó, o Davi é perigoso, hein? O Davi é perigoso, hein?
14: Oi, Diego, lindo, bom dia.
1: Ô, dona Tânia.
14: Te amo, viu, meu querido?
1: Coisa linda. Coisa linda na minha vida, dona Tânia. Beijo no meio da sua cara, dona Tânia.
15: Tem certeza que vai na casa do Davi, Calica? Toma uma vacina antirrábica, contra a raiva primeiro, antes do sei lá.
1: Para, Maico! Aí, vai falar que não é o Maico, Davi.
16: Bom dia, Dieguito. E aí? Estão com a fuleiragem já, é? Fico só ouvindo você a madrugada todinha aqui, só na fuleiragem.
1: Já estamos aqui na fuleiragem, já estamos aqui.
17: O dia que,
1: oi.
17: O velho do lixo, o dia que ele foi levar o celular pro Davi Motosserra aí, olha que o Davi deu uma bobeada, foi pra cozinha pegar um café pra ele. O velho do lixo catou a boneca inflamável dele e jogou pra dentro do caminhão e levou embora. Até hoje o Davi tá mordido.
1: É, Diego, o caminhão chama Isuzu, é esse mesmo, é esse mesmo. É a Drica no TikTok, eu não sei qual que é o TikTok dela, eu não sei qual que é, mano.
18: Ô Diego, tira essa dúvida aí pra gente, é verdade isso aí mesmo?
1: O quê?
18: O velho do lixo traçou a mulher e o Davi junto? Qual que história é essa daí?
1: Para, Michael.
19: Se o Davi não for, eu vou. Eu vou jogar videogame com ela. Davi, carne fresca que tem mesmo.
20: Nossa, Diego, não deixa a turma falar mais do Davi, não. Davi é gente boa, meu. Tá aqui Isidoro, imitador oficial do Alê Fenomenal. Eu sou imitador oficial do Alê Fenomenal.
1: Nossa, velho.
4: É, já contei pra você, não contei pra você. Eu já combinei com ela de nós jogar PlayStation junto já, vou jogar Mortal Kombat. Ela vai ser assim, Del, e você, Scorpio. É, que desgraçoso. Eu tô de boa, tô em paz. Ele tem até namorada, mora da Calica aí, ó. Entendeu? Não tá comigo ainda, tô namorando atualmente aí, tá bom demais. Para vocês. Vocês falam muito bobagem, tá louco.
1: É, ela já tá fazendo charme, ó. Você vê que ele já tá fazendo um charminho? É, agora eu tô com a Calica, agora. Ah, para vocês aí, agora eu tô com a Calica, agora a Calica. Charmosinho, ele é charmosinho. É, Diego, você escreve em Zuzu, mas a pronúncia é Isuzu. Isuzu. Raul Marcha Leila Obamae. Muito bem.
0: Ô, Diego, por que vocês radialistas têm uma mania de ser mentiroso, descarado, igual político? Vocês falam de madrugada, tem alguém bonito ouvindo o programa? Você tá mentindo. Minha palestrinha é bonita? Acorda do lado da palestrina pra você ver se ela é bonita. Pronto, falei. Nakamura, aqui no Japão.
1: Tu já... Tu já acordou do lado da palestrina pra falar isso aí, não, sim?
21: Ô, Diego, manda esses homens falar direito. Não dá pra entender o que eles falam.
1: Ah, mas aí é a pronúncia, é a dicção, né, dona Tânia? Aí como é que vai fazer?
22: Diego, é o Jefferson aqui. Ô, Diego, o Calcinha Vermelha aí tá com namorada nova. Cuidado, hein, velho. O lixo vai aceitar o sabugo de novo, hein?
1: Para!
23: Ei, o Diego, o Davi tem que ser o He-Man. Botar a calcinha vermelha. O He-Man usava uma cueca vermelha, né? E o Davi bota a calcinha vermelha. Aí fica... Ri, fêmea!
1: Para, Michael!
15: Moezinha que trabalha com o Nelson hoje, pelo jeito tá de folga. Não escutamos ela ratear no fundo?
1: Ô Nelson, cadê ela, hein? Como é que era o nome dela mesmo? Tadinha, não, eu vi depois no ar, o vagabundo do Anderson Oficial. Ele pegou bem esse trecho, postou, gravou e postou, né? Eu falei, caramba, eu esculhambei a menina à toa, velho. Não, é que o jeito que ela falou, tipo, cobrando, né, o sim, sabe? É, vamos trabalhar, não sei o quê, não sei o quê. Aquela vozinha irritante me irritou um pouco na hora. Mas aí depois eu arrependi. Eu queria pedir desculpa pra ela, né, o sim. Quando ela aparecer, você me avisa aí, tá? Tadinha.
22: Não, ela chega só 4h30 da manhã, pô. Quando ela chega 4h30 da manhã, que tô mandando mensagem, ela me atrapalha. É a Janaína.
1: Depois você fala, quando ela chegar aí, você me avisa. Ó, a Adriana respondeu. Fala, Adriana.
24: A marca chama Isuzu e não é automática, não. É manual, tem que trocar 7 marchas. Mas é um caminhão legal, gostoso de dirigir, bem tranquilo. Ruim que as ruas do Japão é muito pequena, né? Mas tranquilo. Eu tô mais de 1 ano e meio trabalhando nessa área, já tô acostumada.
1: Ah, entendi. E o que você leva? Lá ele. O que você leva? Como é que fala? O que você transporta aí no Japão? Ó? É, que é pequeno a gente sabe. As ruas. Apertadinha, né? Oh, tô falando das ruas. O que você transporta aí? O que você leva no caminhão aí? Adriana. Seu nome é Adriana mesmo? Eu conhecia. Cara, no Japão tem muito Mauro, né? Eu não sei porquê. Cara, eu lembro que quando era moleque, assim, né? Em São Paulo, assim, a gente era camelô, né? Aí a gente ia buscar mercadoria, às vezes, a maioria era chinês, mas tinha um japonês que chamava Mauro. Mauro e Mauro. Só que, na verdade, o nome deles não era Mauro, né? É eles que escolhiam, acho que Mauro. Não sei o que é. É muito Mauro. Aí fiquei com essa coisa na cabeça de Mauro, Diego, japonês.
25: Quando você falou com a amiga do Nelson ontem, eu lembrei aquele dia que você falou com a Mel Banana, você chamou ela de chata no ar.
1: Eu não chamei, não. É invenção tua isso aí.
26: Diego, se pronuncia Isuzu. Isuzu. Beleza? A marca do caminhão. Isuzu. Falou? Um beijo, Adriana. Um abraço.
1: É, ele tá todo. Agora, só porque ele tá solteiro, ele fica todo nhenhenhé, né? É, ele tá todo agora. Mandando beijo pra Adriana, pra como é que é? Pra Sâmia. O sonho dele é a Sâmia, né? Vagabundo.
27: Fala, Negão. Bom dia, meu irmãozão. Bom?
1: Bom.
27: Um ótimo dia pra todo mundo aí. Uma madrugada excelente pra todos nós aí, viu? É o Lucas Carreteiro aqui de Sorocaba, aqui no sentido de São Paulo. Rapaz, eu acabei de sintonizar na rádio aqui, rapaz. Já vem assunto de marcha, de carro. não sei o que, Japão, rapaz do céu, viu?
2: Muito Mauro, né?
27: E as bobagens de hoje já começou ou não começou ainda as bobagens? Ainda? Eu tenho até medo dessas pautas diárias, rapaz, viu? Um ótimo dia pra vocês, abraço, Diegão, tamo junto, irmãozão.
1: Valeu, meu amigo, um abraço, tamo junto aí. Diego, coloca meu áudio no ar, seu besta, fala.
3: Ô, Diego, você tá fudido, seu mal acabado.
1: Ai, que trouxa. Por que eu boto essa bosta no ar? Porque eu trouxa. É, Diego, olha com quem eu tô rapidão aí. Abre o vídeo, deixa eu ver.
5: Não, olha com quem eu tô aqui, ó. Alerquina. Não tá parecendo Alerquina? É gostosa, viu? Olha.
1: Pera aí. Ó.
5: Pelo amor de Deus.
1: Pera aí. Um abraço. Pera aí, pera. Calma, calma que não é assim. As coisas não são assim. Aqui a gente só acredita vendo. Oh. Começa agora. Provando que é gostosa. A partir de agora, na carona do Ted. Ela, a Arlequina do cabelo rosa, ela sensualiza, vai, grava aí, ô idiota, grava aí, ô trouxa, ô carona do Ted, vai, Rogério, grava, mano, tá gravando, vai lá, vai. Ela vai sensualizar agora para nós. É lógico que eu não vou ver esse vídeo. Não, não vou ver. Ela bota a mãozinha na boca. Ela sensualiza. Ela vai mostrar. Ela vai mostrar. Ela vai mostrar. Ela vai mostrar. Ela vai mostrar. Daqui a pouquinho, depois dos nossos comerciais.

0: Lembra que você tem que ver esses vídeos antes das 3 da manhã, hein? Depois o café totoso começa a passar no corredor.
1: Para, Maico.
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5: Band FM, 2:03, 2:03, tudo bem aí? Tudo de boa? Tudo tranquilinho? Tudo certinho? Ah, meu amigo, a partir de agora o bicho vai pegar. É, vamos para mais uma hora do Band Coruja? Pai, não é que ela mandou o vídeo, velho? Você tá doido? 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

0: 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Até 5 da manhã, o Band Coruja no ar. Alô, meu povo! Aqui não, Tico Tico, aqui não! Prepare o seu coração. A partir de agora.
1: Já passa pra lá, boi vem nojento.
0: Sai pra lá, boi vem nojento.
2: Ai, Diego.
0: Oi, delícia.
3: Ai, Diego, vem pra Love Night.
0: Não,
3: vem.
0: Não vou, obrigado, rapariga.

0: Gostoso, doce.
1: Cheiro de viado.
0: Meu amor,
1: você gostou, né, cara? Você gostou, né? Bom dia, ô Anderson. Ô Anderson, você não fez mais nada nossa, hein, cara? Nossa senhora, você abandonou nós, mano. Olha lá, ó, se liga. Olha o perfume, olha o perfume, ó.
2: Prepare-se. Ele chegou. E elas nem sabem por quê. 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
1: Não é cheiro de viado, é o perfume que tem a tampa com a cabeça do viado. É, Diego, você tava lambuzando o azulejo com o vídeo das meninas? Ah, é, tem um vídeo da menina que eu esqueci, é. Deixa eu ver se ela postou, se ela fez, deixa eu ver.
3: Vai mostrar!
1: Ela vai, vai! Ah, peraí, o que que ela tá mexendo aí, ô? O que que ela tá mexendo? Ah, ela tava com aquela blusa. As mulheres têm uma blusa que prende por baixo, né? É, Diego, quem tem alergia a viado faz o quê, ué? Ah, agora você tem alergia a viado, mas de madrugada você não tem, né, ô vagabundo? Como é que é o nome dessa blusa que abre por baixo, ô... Cortou, apagou o áudio bem na hora. Deixa eu ver, ela abriu por baixo?
4: Aí, ô trouxa, ô carona do teto. Vai, Rogério, grava, mano, tá gravando?
5: Tô gravando, ô cavalo.
1: Aí, ela tirou mesmo? Ela tirou, ela tira? Peraí. Como é que é? Como é que é o nome daquela blusa que abre por baixo? Eu nunca vi prender uma... Parece um maiô isso, mas ela teve... Ela tá... Ela...
6: Bora.
1: Deixa eu ver.
7: Diante das 3 da manhã, hein? Depois eu tapeto.
1: Aí, olha.
8: O nome da blusa é Body.
1: Ah, é, a Body. É, mas é um trampo pra tirar isso, hein? Tem que arrancar o short. Olha lá, retirou o short. Ah. Oh, yeah. Tica-tica. Sweet dreams are made of the years. Olha. 10 segundos no Stories, @ Diego Lopes. Diego com Y. Não, é. Sabe, né? Se alguém printar, vai dar bosta e eu não faço mais. Só isso que acontece.
9: Aí, uma vez tava com tanta vontade, sei que é uma mulher, ela tava com esse bora aí. Ah, até tirar o piu-piu já tava na posição zero.
10: Ei, Rogério, aqui é seu grande amigo. Você tá ligado que somos amigos desde criança, né? Lembra quando nós brincava lá no sul, lá? Na época de criança? Então, manda esse vídeo aí pra mim, cara, por favor.
1: Pera aí. Cadê, Rogério? Aqui, ó. É a Arlequina ela, né? Pera aí, ela gravou mesmo? Ela tirou, cara. Mó trampo ela tirando, pera aí.
11: Oi. Olha com quem eu tô aqui, ó.
1: Tá.
11: Arlequina. Não tá parecendo Arlequina? É gostosa, viu? Olha. Pelo amor de Deus. Um abraço.
1: Ô, pera aí, aqui, ó, pera aí.
0: Vai mostrar.
3: Calma,
0: hein, ela vai, vai.
3: Meu Deus,
0: vai
1: ser
0: daqui a pouquinho.
1: Peraí. Depois os
3: olhos. Nossa, que
12: impossível.
1: Você
12: vai tirar. Léo.
1: Ela vai tirar. Ô, Rogério, por que ela te chama de Léo, Rogério? Teu nome é Léo, Rogério? Aí no outro vídeo ela tirou, ó lá.
7: E diante das 3 da manhã, hein? Depois eu tô.
1: Ó o Maico de fundo.
7: O começa a passar no corredor.
1: Para, tá bom, Maico. Né? Quem conta de... Baixa essa bosta desse ano. Ai, ela tirou a Arlequina. Ah, eu vou ter que mostrar, mano. Eu vou ter que mostrar. Não, só 10 segundos, acho que não cai a conta. Será que cai? Olha lá, no Instagram, arroba Diego Lopes, Diego com Y. A Arlequina.
13: Meu sobrenome é Leonel e as meninas aqui na Love Night me chamam de Léo.
1: Ah, entendi, entendi. Ô Léo, ô Léo, ô Léo. Ô Leonel. Ela tirou o board? Ela desabotou por baixo mesmo nesse vídeo? É que eu não vejo o vídeo, gente. É lógico que eu não vejo. Mas eu vou fazer os 10 segundos. Ai, caramba. Ai, caramba. Não, vamos lá, vamos lá. Ó, só 10 segundos. Eu vou contar até 10 e vou apagar o stories. Não tô nem aí. Ah, já vai encostando essa bosta aí. Pera aí. Pera aí, pera aí. Calma aí. Vai dando seta e vai encostando que eu vou mostrar. Eu vou mostrar. É o apelido dela na Love Night Arlequina, é isso? É, ela tem cara de doida mesmo, com esse cabelo lá, rosa e azul.

vir aqui então nos negócios pra tapar pelo menos ou... Pera aí. Calma, gente. Aqui tem que ter toda uma estratégia, um negócio aqui, senão aparece o que não deve. Aí a minha, não é a conta de vocês que vai cair. Cadê? Aí eu coloco uma bolinha aqui.

0: Beleza, beleza. Agora tampou aqui. Aí, vamos lá. Ela tá com a cara de doida, mas vamos lá. Vamos fazer o stories aqui. Vamos lá, vou contar até 3. Vou deixar postado 10 segundos aqui. 3, 2. Muito bem, essa é a Arlequina. Apresentando agora a Arlequina. Vai, Arlequina. Olha ela. Gente, eu vou deixar só 10 segundos esse vídeo no stories. Depois eu vou apagar. Muito bem. Tá aqui, olha a cara de doida que eu falei. Aí, esse é o body. Olha só, olha o cabelo azul, cabelo rosa. O que é isso que ela tá na mão? É um... Ah, tá bom. É, cara de doida, vai lá, pronto. Pera aí, deixa eu ver se postou. Ah, tá, vamos postar agora. Tá postando, carregando. Carregando. Tá carregando. Depois do story do Café Totoso. Vai. Assim que postar, vou contar até 10 e vou apagar. Foi. É a Arlequina. Acabei de postar a Arlequina. Vai lá pra você ver a Arlequina. Postou! 10. 9. Eu vou apagar, tá louco? 8. 7. 6. Ah, só vi agora, ô Ale. 5. Lógico que eu vou apagar, tá maluco? 4.
1: Diegão, vai se lascar, hein, mano. Parei o carro aqui pra nada, velho.
0: O quê? Ué, você não tá vendo a Arlequina? 4!
2: Ô, Diego, deixa mais um porquinho, Diego.
0: Não, eu já vou apagar.
2: Mais Diego.
0: Já vou
2: Diego.
0: Apagar. Já vou apagar. Vai lavar essa mão, ô cretino. 3!
3: Ô, pelo amor de Deus, Diego. Eu parei o caminhão aqui, você tá louco? É, mas na verdade é a Alecrina mesmo, né?
0: É, ué.
3: Não fala nada pra você não, viu, seu cavalo?
4: louco toda canela fina.
0: Fala, esquisito.
4: Tu fez. Eu para de dar uma cagada.
0: Abre essa boca pra falar, ô cretino!
1: Marvado Diego Lopes, canela de cachorro. 3! Não tem o que fazer mesmo, né?
0: 3!
5: Ô seu cretino, você fez eu parar a carreta pra ver isso aí, ô cavalo!
0: 2!
3: Bom dia, Diego, bom dia, beleza? Já é por cá, é o mesmo, hein? Diego Carreteiro Sorocaba, hein?
6: Nossa, é marvatão mesmo, hein? Só interna, turma. Esse tarde ali, a Lady Kine. Quem é esse tarde ali de Kine? Eu não conheço.
0: Ah, acabou! Pronto.
7: Ah, Diego, pelo amor de Deus, né, cara? Então por que a gente confia em você ainda, né?
0: Eu falei que eu ia apostar Arlequina, cara.
8: É, meu parceiro, vem aí, depois você chama, né, pra cantar.
9: Ei, Digão, seu degustador de linguiça masculino, você postou nada, não.

0: Nossa, mas eu tô com cara de velho nessa aí, Ale. Aí eu e a Arlequina ali, ó. Peraí. Não, vou postar o certo agora, só um momento. Não, foi sacanagem. Eu peguei qualquer foto da Arlequina aqui, mas agora eu vou postar certo mesmo. Aqui, ó, peraí. Olha lá, ó. 3, 2, 1. Olha lá, ó. Eu e a Arlequina. Aqui, no caso, eu tô com o meu perfume com... Olha lá, ó. Cheiro de viagem. Cheiro de viagem, tá? A Arlequina lá com o porrete dela. Desejando... Olha como a Arlequina tá bonita. Ó. A coleira dela tá escrito pum, pum. Muito bem, muito bem, muito bem. Peraí.
1: Aqui, no caso, eu tô com o meu
0: perfume. Aí, pronto. Aí, postou, postou. Eu e a Arlequina, eu e a Arlequina. Eu tô com cara de velho nessa foto.
2: Essa Arlequina, você pode deixar nos seus stories. Ela não é cavalona e nem tá de leg roxo.
0: Cala a boca.
3: Aê, Diegão! Um monte de tarado da Marvel. Todos pra ver a Arlequina. Nem de quina, nem de lado, nem de banda.
0: Começa agora, começa agora. Os tarados da Marvel. Olha, mas você sabe que tem uma galera que tem, que sente mesmo atração por... É cosplay que chama, né? É cosplay? Eu nunca sei o que é cosplay, a diferença de cosplay e girl.

0: Ô, Diegão, eu nem perdi meu tempo ir lá nos seus stories ver o vídeo que você postou. Mas eu vi assim mesmo, viu? Que TT gostoso! Você viu, né, Diegão?
1: Ah, ele te mandou a original? A original? Não, eu não vi não, eu não vi não. Não sei nem o que você tá falando. Ô, dona Leda, tudo bom, dona Leda? Bom dia, dona Leda, paz do senhor também. Ela manda paz do senhor toda hora, essa hora, essa. Obrigado, dona Leda, um beijo pra senhora. A senhora mora no meu coração. Ô, Diego, é fake mesmo, ela tá me seguindo também lá. Ah, mano, peraí, vá o fake pra cima de mim, velho. 42 anos nas costas.
2: Oi, Diegão, boa noite, aqui é Monuca. O programa tá 10, tá legal, tá mil. Quero mandar um abraço pro Davi, pra Maia Tassini, pra Tati Perigosa, pro Murilo, pra todo mundo. E eu quero participar da piada aí e da hora do boi. Sou bichinho novo. Obrigado. Tchau, tchau. Um abraço.
1: Ah, meus bichinhos novos. É verdade, faz tempo que eu não falo com os bichinhos novos, né? Um abraço aí. Tamo junto aí, viu? Tamo junto, tamo junto. Hã? Ah, não, não, não. Ainda não, ainda não. Daqui a pouquinho. Já, já ela vem. Né? Agora tá cedo. Eu acho que ela consegue sair de lá só depois das 3. Mas o café tá pronto, bebê.
3: O vídeo original ficou pra você, né, seu arrombado?
1: Ficou, cala a boca. Eu não vejo. Eu não vejo, eu não vejo.
4: Oxe, essa lequina aí é garota propaganda aqui de um reboque do RN de Natal. Eu vou passar pro outdoor já já e vou tirar uma foto pra mandar. É a mesminha, né?
5: Ei, Digon, seu degustador de linguiça masculina, você postou nada não, seu touro velho.
1: Ô, Felipe, essa do Atacadão, o que, que é isso aí, hein? Rapaz, essa aí do Atacadão, olha, do Atacadão tá bom, hein? O Atacadão tá contratando as coisas, é, tá bom, chega aqui.

Ô, Somebody Love, o que, que você achou do atacadão aí? Dá uma olhada aí. É, cara de mais velho, né? O que? É, porque tava o... Essa IA, né? A IA não é fiel, né? A IA deixa esculhamba com a gente.

0: lá, o Jorjão também tem.
1: No meu tempo era maior, Didi, hoje em dia chama body.
0: É body, body, body, é.
2: Ô Diegão, falar a verdade pro senhor, eu sempre gostei de ir no atacadão, viu, cara? Pensa no atacadão, hein? Você tá doido, motorista?
0: Rapaz, deixa eu ver se dá pra abrir essa foto aqui. É, porque ainda não veio buscar dele rapidinho, né? Só um momento. Tá. Mas será que é original? Será que não é IA isso, gente? Hoje em dia eu desconfio de tudo, viu?
3: Olha lá, o Jorjão também tem.
1: Joga no ar aí, Diego.
0: Tá louco?
1: Rapaz, acho que eu vou arrumar um trampo no atacadão, hein, velho?
0: Tá louco?
1: Cê é louco?
0: Não.
2: Fala, Diegão. Aquele abraço, hein? Tamo junto. Diegão, Romeu por cá, hein? Romeu caminhoneiro. Diegão, deixa eu te falar uma coisa que você vai achar inacreditável. Eu, por ser caminhoneiro, Diegão, já dei carona pra motorista de aplicativo, pra taxista, pra motoboy. E pra todos eles eu falo, meu nome é Romeu, caminhão é meu, entrou aqui, se fudeu. Eu meto a broca nesse povo macio, é tudo macio.
0: Rapaz, Romeu, eu não sei não, mano. Eu não sei não, viu, cara?
4: Ô, Diego, você viu o vídeo de dois motoristas de Volvo que foram pegos fazendo chupisco no outro ou não? Dá uma atençãozinha, Diego, vou te mandar aí, peraí.
0: Não, o que que eu quero?
2: Esse negão careca barbudo aí é da Figueiredo. Era, né? Já mandou ele embora, justa causa já. Tainha, beleza? Não, Tainha, eu tô meio sem falar no telefone agora, eu tô envergonhado. Pegaram dois motoristas de Figueiredo fazendo troca-troca.
0: Era ele.
2: Lá na Uzi Minas. Vê se tem barro de endereço.
0: Na Uzi Minas ainda.
5: Aí, Carlinhos. Os motoristas de Figueiredo fazendo troca-troca. Vai vendo. O Gerson Moroconfins aqui trabalha na Figueiredo lá hoje. Mandou pra mim. Vai vendo. Você tá doido. Que barbaridade.
0: É... Como é que é essa coisa dos caminhoneiros aí, hein? A gente sabe que vocês são unidos, mas não sabia que era tanto assim. Eu não sei se eu dou play nesse vídeo. Pera aí.
4: Assiste o vídeo aí, Diego. Assiste o vídeo.
0: Deixa eu ver, rapaz. Eu não sei. Eu vou me arrepender de dar play nisso. Olha o tamanho dos caras. Pera aí. Vai. Ah, não, mano. E é na Uzi Minas mesmo, velho. Ah, não, mano. Pera aí, cara. Eu acho que eu conheço, hein? E é ouvinte, hein? Rapaz, velho. Não, eu não quero. Ah, não, mano. Ah, não.
4: Tem um padeiro ontem aí, Diego, que tava gritando que virou motorista. Então é ele.
0: Rapaz, velho, que fuleiragem. Os caras barbudos, parece dois ursos. Uma mano no. Meu Deus do céu, gente, esse mundo tá acabado. Não, pode vir meteoro, pode vir tsunami, pode eleger o Barba de novo, pode acabar com isso aí que já foi, já. Acabou, parou. Nossa, velho, que coisa nojenta. Pera aí, deixa eu só ver um negócio aqui, pera aí. Rapaz, e debaixo do caminhão, né? Mas daí apareceu a placa do caminhão. Esse caminhão, mas é esse... Agora todo mundo vai reconhecer os meninos. Eles não estão... Mas eu acho que eles não estão nem aí, né? 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
6: mas o Nunes não tem muita moral pra falar, não. Além dele ser São Paulino, ele dirige uma Scania.
7: Fala, Diegão. Mano, mandaram esse vídeo pra mim também, cara. Meu, me deu ânsia de vômito, velho. Que bagulho mais ridículo, mano. Você tá doido?
0: Cara, mas deixa eu perguntar um negócio. Todos os caminhoneiros fazem isso? Ou só os que... os que fica rodando na esquerda, né? Ou só os que sobem pela Imigrantes, né? Não é? Só os que falam que é tubarão, é? Esse, isso que é tubarão? Rapaz...
7: O que, rapaz? Você tá doido? Caminhoneiro, todos os caminhoneiros fazem isso. O que, rapaz?
0: Ó, esse aqui faz, como é que é o nome dele? Ó, esses que estão no vídeo tem cara de brabão, é? Então é os brabão esses? Eu desconfiava que todo caminhoneiro fazia essas coisas.
7: Não, Diegão. É só os que dirigem Scania, que trabalham na caçamba e que trabalham na loga. Só isso.
8: Pelo amor de Deus, mata a minha curiosidade. Deixa eu ver o vídeo.
0: Olá.
8: Quero ver se eu conheço, Diego.
0: Os caras querem ver. Mim. Mano, os caras. Mas eles não estão com vergonha. Posso falar? Deixa eu falar um negócio aqui. Eles viram que. Ô, Nunes, eles viram que os caras estavam filmando e estão rindo, não estão nem aí. Isso foi na Uzi Minas mesmo, né? É, foi, porque ali eu conheço ali. Eu conheço porque eu. Cala a boca. Porque eu trabalhava lá perto. Cala a boca.
9: Eu sou motorista de Scania, mas eu não participo dessas coisas, tá?
4: Não, Diego, os caras estão filmando. Esse que tá filmando tá dentro de outra cabine, dentro de outro caminhão.
0: É verdade. Eles não viram. É verdade. O cara tá dentro da aí não dá pra ver, é verdade. É, o Nunes nem dá pra fazer porque o nariz dele não ia permitir chegar na chapeleta do cara. Rapaz, que coisa feia, hein? Eu vou mandar pro Xande lá no Japão esse vídeo só pra ele analisar. Ele falou, não quero esse vídeo não.
10: Beijinho na boca, gostoso, doce, mesmo. Meu amor, o que será?
0: Não, até agora não teve o café totoso. Ainda não, mano, ainda já.
8: Diegão, se você não mandar esse vídeo pra mim, eu vou mandar o vídeo de ontem da mulher lá na academia, lá pro personal, hein? Vou fazer chantagem.
0: Opa! Tá chegando aí, Cátulos, tá chegando o vídeo. Ó, o Davi tá desesperado querendo ver o vídeo, velho. Calma, Davi.
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0: Cara, e assim, já era, né? Agora já era, né? Não, todo mundo viu, dá pra ver a cara dos caras. Mas esse celular tem uma qualidade que não devia ter tanta também, né? Dá pra contar os cabelos do saco do cara, velho.
10: Peraí.
0: Eu vou mandar pro Davi pra ver o que, que ele acha. Fala aí, Davi, o que, que você acha?
11: Manda aí, Edgar, toma esse vídeo aí.
0: Vou mandar. Eu sei que você tá louco pra ver. Ah, é, vou mandar pro Caipirão, o Caipirão gosta. Pera aí. É, já vou mandar pra ele. Será que ele já acordou, o Caipirão, não?
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0: Vamos acordar ele no susto.

0: Tome um presentinho aí, caipirão, pra você quando você acordar.
1: Isso mesmo, Diegão. Mostra pra todo mundo e aproveita e derruba a rede, viu, cavalo?
0: Ah, é, irmão. Eita, pai, é verdade. Pera aí. É um programa legal. Ué, tava esquecendo de ir pro intervalo.

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0: 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E pra eu saber que você fez isso, marca eu também, arroba Diego Lopes, Diego com Y, tá? Marca nós lá que eu quero ver. Tira a fotinho do radinho sintonizado na Band. 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Já vai preparando a sua piadoca para você participar com a gente também. Tá, mande aí no 11 999 91 997, mas é daqui a pouquinho. É daqui a pouquinho. Pum, pum. Bom dia, Si, tudo bem? Aproveitar para tomar um cafezinho antes de começar a falar das porquices da madrugada. Ô, Si, a gente não faz isso aqui, Si. Eu acho que você tá confundindo, é? Deixa eu ver aqui, assim, olha, Si, que delícia. É o que isso aí? A tapioca? É o ovo mexido? É cuscuz com ovo, é isso? O que é isso que você vai comer, hein?
1: Pum, pum. Não, vai, já começou a ragatanga lá, olha, presta atenção, não. Convenço.
2: Eu mandei o vídeo do rádio aí, porque eu não tenho rede social, não, seu animal, seu cavalo.
0: Vai fazer um Instagram, ô...
1: Ô, Diego, deixa eu fazer uma pergunta pra você. Você não vai com a minha cara? Não é essa, não. É. Ô, desgraçado. Ô, aqui, ó. É, qual que é o contexto desse vídeo aqui? Porque se você me mandar um vídeo de duas mulheres se pegando, eu vou gostar, mas dois machos, eu atendo.
0: Ah, mandaram mandar pra você aí, Edmilson. Mandaram mandar pra você. Falaram que ia você gostar desses caboclos aí, ó. Dois motoristas de Scania aí, ó.
1: Eu que sou viado aqui, né? Ah, não.
0: Eu sei, a gente sabe, por isso que eu te mandei.
1: A Sereja de Ré, Débito de Eberi, Seibinho Noba, Marrabi, Ande Bugui, Ande Buididipi. Música difícil, Diego. É. Af Maria.
0: É boa, é boa.
3: E é dois caras tirador de leite. Caipirão, aí dois caras matutos se pegando aí, ó. Dois caras lenhador.
0: E yeah, dois brutos aí, ó. Tirador de leite de boi. Um tirando leite do outro aí, ó. 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O que, que o Davi achou do vídeo, hein, Davi?
4: Que isso, Diego? Dois batendo bronha aí, ó. Depois eu sei, quem que dá o anel pra alguém aí, tá doido?
0: É.
4: Eu não sei quem pega na hora de alguém depois, que vai dar anel pra alguém, tá doido?
0: Não.
4: Que isso, meu? Broderagem.
0: Mas você. Ô, Davi, posso falar? Não, Davi, deixa eu abrir o coração com você. Pra mim, isso aí é normal, cara. O importante é a gente ser feliz. Não importa por onde. Você não acha, Davi? Ah, eu, por mim, tá de boa. Olha, eu acho que a pessoa tem que experimentar tudo nessa vida, eu já falei.

0: Olha, por que você mandou a visualização única isso aí, hein?
1: É, o importante é ser feliz, lógico, né? Cada um pega no buraco de alguém, cada um faz o que tem que fazer e pronto. Tá de boa. Eu gosto de menor normal, eu gosto de peixeira que é normal. Eu que gosto de um anel aí, aí é complicado, né? Dá dedada e assim
0: não,
1: vai, né?
0: Ô, Davi, não tem nada demais, cara. Ah, pera aí, mano. Não, vamos falar sério agora, vamos falar sério. Cara, os caras, você vê, olha a carinha deles, eles estão felizes. Dois barbudão. Eles estão felizes, é o que importa, gente. Vocês têm que parar com essas besteiras, né, Davi?
2: Então você já experimentou de tudo, né, Diegão?
3: Sei.
0: Não, tudo, tudo não, né? Eu já falei aqui, eu tenho medo de provar e gostar. Mas eu acho que tá de boa.
4: Limpa a boca, Davi. Você deve estar salivando de vontade de fazer que nem esses caminhoneiros fez aí.
0: Para, Maico.
1: É, bobagem, pode ser feliz, porta é. Igual aquela moça, não pode dançar homem com homem, nem mulher com mulher. É isso aí, pode hoje, pode tudo, vale tudo, vale tudo,
0: né? Não, mas agora pode, agora pode. É que nessa época aí o Tim Maia foi infeliz nessa colocação, mas hoje o que mais tem é isso aí, foi. É, não pode, lógico que pode. O que, que tem que não pode? É, assim respondeu que é cuscuz com ovo e café. É bom, hein? Olha assim, uma manteiguinha, hein? Eita, coisa boa, hein? Sobrou um pouquinho, Si?
5: Diego Lopes, tamo junto aí, mano. E aí? Parada é essa dos caminhoneiros virar viada, hein? Caraca, mano. Gerava que era só o Davi, bora, bora.
0: É, esses que falam assim, ó, é os pior. É os que dá escondido, né? O que que tem? É deles. Ele fala o que que ele quer com o dele.
6: Esses barbudos aí costumam ser lá de Lages. Esses bichos aí é sistemático, rapaz. Usa uma carça com zip atrás. Pensa nos bichos danados. Brabo.
0: A minha calça não tem zíper atrás, não. E eu sou de Lages, ô vagabundo. Quer que eu mostro pra você, minha bundica.
7: Olha, esse mundão, velho, tá pra acabar mesmo, né? De dia, dois homens no meio da rua, né? Sem pudor nenhum. Ah, não, uma desgraça dessa. Tinha que pegar e matar no ninho, né?
0: Ô, Edmilson, esse vídeo foi lá na Uzi Minas. 80% dos meus ouvintes, caminhoneiro, passa nesse lugar aí. 110% dos caminhoneiros, tá tudo bem. A Samia chegou agora, cheguei. O que que você tava falando de mim? Ah, nem te conto, Samia. Hoje nós falamos de você. A orelha deve ter queimado aí. Não só a orelha.
8: O Diegão, pior que é verdade. Esses brabão assim, é o que gosta mais de dar ré no quibe.
0: Não é?
8: Tem um amigo meu, Diegão, que é meio brabão assim, sabe? Machista. Ele tava me contando, cara, que começou a transar com a mulher dele. Aí a mulher dele começou... dá aquela linguada lá no botico dele. Ele disse que rachou o bico, sentiu cosquinha, Diegão.
0: É, amigo, né? Uhum. Tá bom. E o que que você fez depois que você riu, Edinaldo?
9: Não, esse é do pão. Diegão, entrando nesse assunto que vocês estavam comentando aí, eu não entendi. Como é que se faz pra tirar leite do boi? Isso é uma coisa que eu queria saber.
0: Eu já cansei.
9: Como que tira leite de boi?
0: Eu já cansei de falar pro Edmilson dar curso. Se ele faz um curso, vende curso na Hotmart, ele fica rico só ensinando isso aí, essa técnica que ele tem aí.
10: Ô Diego, não é possível, mano. Não é possível que vocês tenham. Você tem tanta pinimba com caminhoneiro assim, bicho. Eu tô achando que algum caminhoneiro torou tua mulher, bicho. Não é possível, mano. Rapaz, esquece a nossa classe, amigo. Esquece a nossa classe. A classe mais importante desse país, bicho. Você tá doido? Fica aí a madrugada inteira com essa porra desse microfone na boca aí. Rapaz, esquece a classe, meu. Bom dia a todos aí.
0: Achei o cara do vídeo. Eu sei que tava mamando ali, né, ô? Léo Cabra Velho. Olha, o apelido dele é Léo Cabra Velho. Oh, é tu que tava ali, né? Tirando leite de cabra.
3: Veste a calça Santropé que deixa o biquinho de fora. Entra na roda de bola, rebotando sem barra.
0: Achei, é Léo Cabra Velho. Ô Léo, tu é. Faz tempo que você conheceu o menino ou vocês se conheceram ali atrás do caminhão mesmo? Ô Léo, é verdade que tu deixa cristal em casa e vai lá encontrar com o barbudo? Ô Léo, tua cristal sabe que você faz isso ou não? Ô Léo, ele tora só o seu ou tora tua cristal também?
3: Então requebra, esfrega no compadre.
0: Ô Léo, você gosta de ver, é, Léo?
3: E levanta e acende, acende o fogo da comadre. E vai de frente requebrando, esfregando, rebolando até o chão.
0: Ô Léo, teu apelido é cabra velho porque você mama os cabra ou só porque você mama os velho?
3: Só cair no chão. Vai de frente, requebrando,
0: esfregando. Ô, Léo, tua cristal participa ou não? É só...
3: Vai de bundinha, remexendo assim.
0: É, escondido, né, Léo? Eu, poxa, falei teu nome sem querer, velho, olha.
6: Ah, esse Léo aí, ele tá meio áspero, hein, rapaz? Eu acho que pegaram ele na foto aí, hein?
0: Pegaram ele e a cristal dele.
3: Fecha a calça Santropé que deixa o biquinho de fora. Entra na roda.
0: É os brabão que a gente falou. A gente tava falando na hora, ele apareceu, olha.
7: Bom dia, Diegão. Esse Léo aí, o apelido dele é Bafo de Juntex.
3: É geração anos 60 que quase se arrebenta de tanto se esfregar.
11: Eu achei que era só o caminhão que tava ré. Mas pelo jeito o Léo também, né?
0: Léo Cabritinha.
3: O povo da comadre, então requebra, esfrega.
7: Pela voz dele, arrebentaram ele, esse Léo aí, Diegão. Pela voz dele, foi torado. Toraram ele e a mulher dele.
0: Pera aí, mama cabra. É o Léo Chupacabra.
2: Rapaz, esse Léo arrumou pra cabeça dele agora. Ou melhor, pro bumbum dele.
3: Vai de bundinha, remexendo a cinturinha sem deixar cair no chão.
7: Começa agora! Caminhoneiros Mamíferos da Parmalat. Com Léo e Cristal.
0: Começa agora! As aventuras do Léo Chupacabra. Estrelando Léo Cabritinha.
3: Cintura solta.
0: E a sua cristal.
3: Sacudo, não se cansa agora.
0: Pum, pum.
3: Começou a festa.
0: Pum, pum.
3: Nessa cabeça.
12: Eu já falei. Não mexe com a mulher dos outros, que os caras põem na sua.
3: E quem pode parar?
0: Obrigado, Cid.
3: Esse fogo que queima por dentro e lento.
13: Esses caminhoneiros é tudo viado, viu? Eu ia virar carreteiro, mas desisti. Acabei de desistir da profissão agora. Que viadagem da porra, hein? Esse Nunes nunca me enganou. Ainda mais ele é São Paulino.
0: Eu vou mandar o vídeo do Léo Cabritinha pra você ver aí.
13: Viado é você e seu pai, eu sou arrombado.
5: Ô Diego Lopes, pergunta a ele se o bumbum dele tá no seguro.
3: Com duro vamos dançar, com duro oi, oi, oi.
13: Ê, Léo, deu ruim pra você, hein? Deu ruim. Podia ficar sem essas, essas. Ê, Léo, mamador.
7: Vamos pôr esse Léo aí, Diego, e o Davi, macarrão de água de lavagem pra transar. Vamos pôr os dois juntos.
0: Nossa senhora, para de. Eu já falei pra vocês parar de falar essas coisas, porque eu fico imaginando a cena, velho.

0: Brasil inteiro descobrindo o teu segredo aí, ó. Bem feito.
1: Tá bom, chega, chega, chega, chega, chega. Chega! Vai, deixa eu cantar com o Vedrinho.
2: Aí, Diegão, canta essa aqui comigo, faz tempo que não canta ela, hein?
1: Vamos lá, vai.
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1: Olhei depressa o meu... Para de ligar, ô vagabundo. Deixa ele, vai.
2: Olhei depressa ao meu redor e apalpei o seu lugar.
1: Em nossa cama tão vazia. O que é que tá ligando, hein? Para de ligar, ô!
2: Em nossa cama tão vazia.
1: Quando liga, corta. Olha lá, tô falando.
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1: Para de ligar, vagabundo!
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1: Deixa ele cantar, vagabundo. Que eu vou ter que ligar, deixa pra lá. Eu ligo pra você, senão não vai conseguir cantar. Daqui a pouco eu ligo aí, velho.

0: É muito melhor, companheiro.
1: Com certeza, meu velho.
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2: Próximo áudio do velho do lixo. Pode ver que ele vai estar no modo Adams.
3: Olha, o Pedrão manda assim: vamos invocar o Adams. Não, não, não, eu não gosto, eu tenho medo do Adams, eu tenho medo.
4: Eu acho ruim, eu fico nervoso quando os caras fazem isso com o velho leite. Esse pessoal é fogo, viu?
3: É, né? De Deus. É, né, Nelsinho? Vagabundo, ele que tá ligando, velho.
5: Ô, Léo. Parabéns pelo prêmio, a safada da madrugada. O Léo é o que mama deitado.
3: Chega de falar desse cara.
6: Quer usar, gente, só quer fazer o vucu, vucu, vucu.
7: Ô, Diegão, os caras da Heliópolis ligou pra você aí, mano. Você não falou nada? Falou aí, ó. Os caras falaram aí.
5: Da madrugada.
3: Falaram o quê, cara?
6: À vontade.
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3: Ó, ó, ó, ó.
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3: Ó, o velho do lixo tentou ligar pra atrapalhar também. Não, mas foi o Nelsinho, esse cretino. Ele que fica atrapalhando os outros. 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

0: Diegão, Diegão, bom dia, bom dia, bom dia, Rogério, coxinha por cá. Estamos aqui trabalhando na coleta seletiva, coxinha MS, numa ressaca da bexiga, que ontem foi meu aniversário. Você tá doido? Manda um abraço aí pro velho do lixo, sai cachorro!
1: Um abraço aí, Rogerão, parabéns atrasado aí, meu irmão, tudo de bom?
2: Vai embora, você não
1: é. Aliás, deixa eu falar com os meus ouvintes novos, vai, faz tempo que eu não falo com eles, só ouvinte novo agora, vai, meus bichinhos novos! Atenção, você que é ouvinte novo, você que nunca consegue participar com a gente, você que fica me enchendo o saco porque teu áudio não vai pro ar.
3: Minha mulher vem.
1: Mande agora a sua mensagem no 11 999 91 9197. Os caras desesperados, não, pelo amor de Deus, não faça isso, vamos fazer.
3: Me chamando de gostoso.
1: Ela vai ficar enchendo o saco falando que eu só falo com a panelinha. Agora ninguém da panelinha, só ouvintes novos. Eu tô 11 999 91 9197, vai.
3: Um bichinho novo, um bichinho novo. Tu é precisando de um bichinho novo.
4: Um camarada que ele tinha uma cachorra, falou que fazia chupeta. Aí o cara pagava e quando chegava na casa dele, ele falava, ó, vou ensinar pela última vez, hein.
1: É isso, gente, ouvinte novo é isso. Vai, vai, vai, vai, vai.
3: O abraço é apertado.
1: Bom dia, bom dia.
5: Ai, que delícia! Troca-troca, vou ver os Figueiredo. Ainda bem que eu não faço essas coisas. Eu dirijo um DAF, tá?

0: Beijinhos.
1: Daf. Porque sonho com
2: princesa. Fala, Diegão, bom dia. Diegão, esse papo aí de caminhoneiro viado é tudo mentira, Diegão. Eu trabalho em três empregos, três empresas. Segunda, quarta e sexta eu trabalho com uma empresa famosa aqui de ferragem. Levo ferro, segunda, quarta e sexta. Terça, quinta e sábado é pra madeireira, levo tora. E olha ainda ele. Faço bico com uma empresa de laticínio aqui. Toda madrugada eu levo leite, Diego. Você vai falar que caminhoneiro é viado?
1: Tá vendo só? É maldade desse povo. Camisola e um perfume cheiroso. É maldade desse povo.
3: Me chamando de... E aí, Diego, bota meu áudio, que nunca foi pro ar. Aqui é o baixinho da 163, da Sete Tripolone. Positiva.
1: Isso, cara.
3: Manda um alô aqui pra galera da Tripolone, a galera do Cu Sujo. Pose.
1: Um abraço. Um abraço pra galera do Cu Sujo.
4: Fala, Diegão, bom dia. Tamo aqui. O corte da cana. Pra fazer cachaça.
1: Eita.
4: E ouvindo a Band de Santa Cruz do Rio Pardo.
1: Aô, um abraço pra Santa Cruz do Rio Pardo. Apertado,
5: mas eu... É maldade desse.
3: Bom dia, bom dia. Passa o Pix aí e o número do celular aí pra participar dessa panelinha aí.
1: Olha. Nossa, que áudio de bosta.
6: Um dragão. Bom dia, papai do Stitch.
7: E aí, Diegão, bom dia. Vinícius Padeiro por cá, irmão. Boa quarta-feira, boa madrugada, bora, bora.
1: Bora,
7: abraço,
1: bora.
7: Vai do lixo. Abraço, Sandrinha, Tati, Davi, bora, bora. Vai do lixo.
1: Só ouvintes novos. Vai.
8: Bom dia, Diego. Diego, Rudinei aqui de Servir MS.
1: Pronto.
8: Abraço pra você, homem. Eu vi o vídeo do seu bronze lá, ficou da hora, viu?
1: Ah, você viu lá? Ah, é verdade, gente. Eu postei um vídeo agora no bronze que eu vou fazer. Dá uma olhada lá no Instagram, arroba Diego Lopes. A última história é o meu bronze. Vou picar com a bundica branca e o resto preto. Vai lá.
9: Bom dia, Diego. Tamo por cá, tamo aqui na colheita do palito doce aqui.
1: Tá bom.
9: A Fazenda RS, Espírito Santo do Turvo.
1: Só ouvinte os novos, vai.
10: Fala, Diegão, bom dia.
1: E aí?
10: Ô, Diegão.
1: Fala.
10: Logo mais tarde aí, mais cedo, quando tu chegar em casa, a hora que tu vai fazer aquele ovo frito lá, quando tu dá a primeira garfada na boca, tu imagina comendo o macarrão do Davi.
1: Tá.
10: Pra ver se vai te dar apetite ainda ou não.
11: Chamando de gostoso.
1: Para, Sérgio.
12: Bom dia, Diego. Rastelo Gaiteiro aqui. PR-101 aqui, proximidade do Isara. Rapaz, você fala ouvintes novos, mas não tem nada a ver de ouvintes novos. Nós somos ouvintes velhos, só a gente não consegue falar aí.
1: É isso que eu quis falar.
12: Aí fica só na panela, falei mesmo.
1: É, olha que bosta, que maravilha.
13: É, rapaz, eu tô quase acreditando que pra passar um áudio aí tem que rolar um pix, viu?
1: Olá.
13: Eu não queria acreditar nisso não, mas... Meus áudios não vai nem com canhão.
1: Olha que trouxa.
13: Cê tá doido.
1: Trouxa. Acabou de ir pro ar, otário.
14: Ô, Diego, bom dia. Ah. Esse motorista que leva ferro e depois leva leitinho. Pão como você vergonha, um viado mesmo.
15: Ô, Diego, é só esses travesti aí que morre de vontade de andar dentro da gabina de uma carreta. Que fica mandando o áudio aí, esses leitão que quer mamar deitado. Marcinho Carreteiro.
1: Vai.
16: Bom dia, Diego, que é o Bruno, motorista de aplicativo de Santa Bárbara do Oeste. Ô, oh, aquele bronze, claro, não é bronze não, mano, passaram carvão no cara, mano, você era um negócio estranho, caralho, pelo amor de Deus, você é louco.
1: Rapaz, velho, você viu, mano? Que bundinha bonita branca, você viu, cara?
17: O Diego, aí deve ter uns 20 no ovo aí, né, Diego? Esses doidão aí, rapaz. Só falando que é caminhoneiro, é taxista, é porra nenhuma, rapaz. Espera aí, compadre, que eu vou lhe dar.
0: Diegão, fala pra mim uma coisa. Vai fazer um bronze ou o cara vai fazer churrasco?
1: Você não gostou não, velho, do bronze do cara?
18: Boa noite pra nós aí. É, motorista hospitalar. Acabei de ver um vulto dentro do hospital. Aí eu tô comentando com vocês aí.
1: É, diz que em hospital vê muito, tem muito essas coisas, né? Hein? É, eu sei lá, viu? Eu nunca vi nada. Aliás, aqui, às vezes, né? Principalmente fim de semana, quando não tem ninguém. Porque eu ouvi falar que onde tem muita antena, muito fio, muito cabo, é, muita frequência, tipo aqui, né? Aqui é TV, rádio, tem um monte de rádio, TV e tudo. Aí diz que parece que atrai, né? Mas eu não sei não, viu? Eu, hein?
19: E aí, Diegão? Boa madrugada aí, é o Dair aqui do Japão.
1: Tá bom? Vamos lá, só ouvintes novos, vai.
20: O que o motorista tá fazendo andando dentro do hospital? Ele tá dirigindo para
1: Paraguai. Ele tá de carro no hospital, velho, dentro da sala. E o perfume cheiroso. Vamos!
21: Bom dia, Diegão. Bom dia. Bom dia a todos os ouvintes. Sou novo aí também. Giovanni por cá, indo ali na cidade de Capelinha, Minas Gerais, fazer um carregamento positivo.
1: Aô.
21: Bom dia.
1: Saudade de Minas, cara. Tomar um cafezinho com pão de queijo na padaria da esquina da Igreja Matriz de Curvelo.
22: Célio de Portugal, fala pros ouvintes que bico aqui em Portugal é dar uma mamada. Hein?
1: A gente sabe.
22: Tem que tomar cuidado no que fala. Um abraço.
23: Fala, Diego Lopes. Quer dizer então que você é meu primo, é? Ô, rapaz, a melhor coisa que eu fiz foi seguir seu Instagram, viu? Antes eu não conhecia sauna gay, não. Agora eu conheço. Então vai ter bunda branca na sauna gay, vai?
1: Vai. Eu vou fazer, vou postar e vou mostrar, você vai ver. Aliás, vou postar uma foto da minha bundica agora pra você, um vídeo. Não, porque a gente vai pra academia treinar bunda, tem que mostrar, ué. E não tem nada demais. A minha bundinha tá crescendo, vocês vão ver. Quer ver? Eu vou postar, vocês duvidam? Vou postar agora. 10 segundos. 10 segundos. Pera aí. Cadê? Pera aí. Tá aqui, ó. Pera aí. Vou fazer aqui. Aqui. Vou dar uma ajeitada, uma subida na calça, ó. Tá. Dá uma disfarçada. Ó lá, ó, olha. Olha a bundica bonita. Calma aí. Tá gravando? Tá. Boa, olha lá. Tá. Tá bom. Ó, pronto, aqui. Não, volta. Pera aí. Aqui. Tá, beleza. Não. É, aqui ó, pronto. Essa música aqui é bem sensual. Pronto. Postei lá, vai lá pra ver. Agora fala a verdade, se não fica bonito um bronze nessa bundica aí. Tá bom de ouvinte, tá bom de dar panelinha nova, né? Tá bom ou não tá? Tá bom. Chega. Agora todo mundo vai lá pra ver minha bundica. Postou. Olha, sensualizei ainda, hein? Ó. Eita. Aí vê se não combina fazer um bronze desse aí. Eu não sei, cara, o que que tem. É tão normal, cara, fazer bronze hoje em dia. Todos os homens estão fazendo tudo que é tipo de procedimento, não tem nada demais. Deixem de ser, como é que fala? Preconceituosos.
2: Você não faz isso, não. É a decadência, né? Você adota uma postura tão máscula na rádio. Agora vem me falar de queimar. Vai queimar o anel, não vai demorar, não. Não. Porque vou fazer 10 segundos a minha bundinha. Ah, vai ver se eu tô na esquina. Que é isso? Nossa, mandou um vídeo viado pra mim. Ah, tá tudo errado. Isso aqui tá tudo errado, hein?
1: Ai, é só pra acabar com o preconceito, vai.
3: Ô, Diego, esse bronze que você adquiriu, ele é bronze artificial? Ou é aquele bronze que você fica em cima da laje com fita isolante tudo grudado no bumbum?
1: É, não, é o da fita isolante. Não, artificial não tem graça. É, tem que passar a fita... Cara, eu nunca vi isso, mas como é que é? Eu tenho uma curiosidade. Quando as mulheres vão fazer esse negócio com a fita isolante? Elas grudam a fita isolante na charavanga? Ué, o que é? Como é que é? Mas não, depois desgruda? O homem, quando faz a mesma coisa, tem que passar fita isolante, mas vai ter que usar fita isolante pra mim, hein? Ah.
4: Diego, não sei não, mas acho que você já deu butico, hein?
1: Não, ainda não. Ainda não.
5: Ela passa fita isolante, Diego, pra fazer aquela marquinha de cachorra, assim, sabe? Uma delícia, velho.
1: Cachorra?
24: Bom dia, Diego, bom dia.
1: Bom dia.
24: Que é esse malucão aí que falou que ele tá aqui em Portugal aqui, não é nada disso não, doido. Você é louco. Portugal também é terra de macho. Você tá doido.
4: É, Diego, se você não deu, tem vontade de dar, hein?
1: Não, não. Diegão, pra ficar maravilhoso o seu bronze, tem que colocar também a marquinha das Havaianas no pé. Ah, é. É, essa não pode faltar também.
25: É, rapaz, pela primeira vez, viu? Eu consegui ouvir um áudio meu aí na rádio. Positivo? Sempre tô na ativa nas madrugadas aí. Sempre ouço a rádio. Hoje eu falei, ah, vou mandar de novo, né? Quem sabe? Valeu, valeu!
1: Oh, felicidade.
26: O Gregório falou aqui que você, Diegão, não dá, distribui.
1: É, essa frase é da Bruna Surfistinha, né? Ô, Rogério, não tem vaga pra homem, não, na Love Night? Será que existe zona de mulher, zona de homem? Como é que chama o homem que faz programa, hein? É, radialista. Aliás, tem um vídeo da... Vocês já viram esse vídeo da... Já não? Que ela, acho que é o primeiro vídeo fixado dela lá. Dá uma olhada, né? Depois você me conta.
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0: Ele quer queimar o butico, quer ficar bronzeadinha. Vira homem, Diego.
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0: Fresco,
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4: Que é esse vídeo aqui, Maratacinho? Eita, pera aí, ô!
1: Tu me dá o teu cural.
4: Que isso, Maratacine?
1: Vai,
4: cural. Que susto que eu tomei abrindo esse vídeo.
1: Vai, cural. Tragam bacias, tragam panelas. Tragam bacias, tragam panelas. Vai, palmo.
5: Chegou, falei minha faiana, lembrei da minha falecida avó. Pensa no dia que ela pegou eu atrás da casa, descascando uma bronha com a revista da Playboy, da Dercy Gonçalves. A mulher ficou doida, rapaz. Deu uma pisa de chinela havaiana em mim, rapaz. Até hoje eu tenho a marca da havaiana no meu bumbum, número 37,5.
4: Nossa, a Playboy da Dercy Gonçalves era preta e branca.
1: Pamonha.
4: Esculpida na pedra.
1: Que custa este cural. Preço da pamonha muito alto.
4: Ela começou. Ela passou. A hora do café. Deixa eu mandar um beijo aqui pra vovó Maria Ângela. Vovó do sexo na setena, vovó do sexo. Mandou a foto da bundica dela. Vovó, tá bem, hein, vovó? Vovó, tá bem, vovó? Ela começou, ela passou, né? Vamos lá pegar café. Eu queria filmar, mas é mancada, né? Eu não consigo. Aqui a figurinha, ela vem pegar bem essa hora. 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Oh baby, baby.
6: Ela tá de lag roxo, Diego? Fala aí pra nós.
4: Não, hoje lá não. Que lag roxo? Para de falar desse negócio de lag roxa, ô.
7: Gostoso, tá?
4: O café tá. Acabei de tomar um café.
8: Vai. Ô, Diegão.
4: Oi.
8: Seu pai sabe que você faz amor de ré?
4: Cala a boca.
0: Diego, falando isso, qual que era a cor da leg de hoje?
4: Cala a boca, eu não fui treinar hoje, acabei de falar que eu tava brabo, porque eu não fui pra academia, que a mulher não deixou, por causa daquele satanás da leg roxa. Satanás da calça lilás.
8: Não, tinha que ter bronzeado mesmo. Eu ia ter bundão bem grandão e peitão igual bem musculoso. O que que não? Tem a banhada gosta, Diego. É normal isso aí.
4: Deixa eu ver a foto da tua bunda aí, Davi. Manda aí pra nós.
5: Ô, Diego.
4: Oi.
5: Mas é sinistro essa mulher passando essas horas, toda madrugada. Eu passei. Mas que eu vi os comentários. Tem mulher que trabalha de madrugada na banda aí.
4: Não,
5: será
4: não é.
5: Que não é os alienígenas que é
4: não.
5: Aí pelas antenas aí?
4: Não, cara, não é. Não, ela é da Band. É outra raia. É Band News. Ela vem pegar o cafezinho. Olha, olha, olha.
8: Quem que é o satanás de leg roxa? Manda pra mim ver a foto. Isso você não manda, né? Isso você não manda. Ah, tá vendo isso mesmo.
4: Vou mandar. Ó, vai chegar aí, ó. Vai chegar. Daqui a pouquinho, depois dos nossos comerciais. É um programa legal. Vou ali buscar um café agora. Tchau.

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2: Band FM 44, um ótimo dia pra você que tá sintonizadinho aqui na Band, tudo bem? 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

pessoa tem 90% daquilo que você procura em alguém. Só que você foca naqueles 10% que falta. Aí você sai pra rua, se aventura. E realmente você encontra aqueles 10%. Mas não se deu conta que perdeu os 90%.

0: Pera aí, o Tatu gosta. Pera aí, o Tatu gosta dessa, né? Vamos lá.
1: Vai começar.
0: Aí ele fica dançando.
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0: Ele fica dançando e a cabeça dele fica balançando.
1: Campeonato brasileiro, só de piadas ruins.
0: De agora, Campeonato Brasileiro de Piadas Ruins. Mande a sua piadoca aqui no nosso WhatsApp 11 999919197. Aí você vai mandar, conta a sua piadinha. Depois você escreve piada pra eu saber que você tá participando aqui do nosso concurso. Valendo pra você o kit da Band FM Nando Moreno. Duas xícaras, mais uma garrafa térmica, mais meio quilo de café. Que é pra você não ficar reclamando que tá com soninho na madrugada, bebê. A Band FM e o Nando Moreno vão quebrar o teu galho aí, te dando duas xícaras. Cara, é legal, hein? Vocês já viram ou não? Ô, Tatu, posta lá, Tatu. Posta lá, Tatu, pra nós ver o negócio aí. Posta. Vamos começar esse negócio então. Deixa eu ver, já tem aqui. Não esquece de colocar o escrever piada depois, tá bom? Quer começar? Vamos começar então. Vai lá. Fala aí.
2: Ô, Diego, e a menininha tinha 4 anos, né? Se perdeu no shopping. Aí aquele desespero, corre pra lá, corre pra cá. O segurança achou ela. Falou assim, menininha, vamos ajudar a achar seu papai. Como é que é o nome dele? Vou fazer a voz dela, tá? É papai. É papai. Ele falou, não, menininha, não. Como é que sua mamãe chama ele? É desgraçado, vagabundo.
0: Não, mas o caipirão não vale. O caipirão não vale, porque o caipirão já tem leite quente lá, não precisa do café.
3: Ô, Diego, na verdade são 3 xícaras, pô. Porque a tampa da garrafa, ela também é uma xícara.
0: Ah, mas ninguém bebe café na tampa, Tatu. Ele dançando, ele gosta dessa música. Ah, é? Manda a foto aí, Tatu, vai. Manda a foto aí, só pra eu entender esse negócio. É, cadê? Vai, piadinha, vai.
4: Bom dia, Dieguinho! Diego aqui de São José do Rio Preto, xará. Ó, piada ruim aí, como é que o gaúcho caça onça? Você sabe?
0: Olha.
4: Fica de 4 espera pintada a
0: ver. Abraço! Não, não valeu que os gaúchos não gostaram dessa. Não. Pera aí, ó, vamos ter noção no negócio, velho. Não pode, xenofobia, como é que é? Homofobia. Não, nenhuma fobia pode. Vai. Vai.
5: Ô, Diegão, tocando essa música aí do Chapeludo agora, Diegão. Eu lembrei da Chapuleta, velho. Daquele Léo Santana. Chegou a ver, Diegão, o vídeo? Tá rolando na internet aí daquele homem? Aquele ignorante, aquele bruto.
0: O que que tem a ver com a piada, animal? É a piada agora? Piada! Pô! Vai.
6: Diegão, ó a piada aí, Jorge Guarulhos.
0: Vai, Jorge.
6: É, o cara bem saradão, pegou o viadinho, né? Tava carcando aí.
0: Mas que coisa, viadinho, vocês não sabem falar de outra
6: bola,
0: coisa.
6: O cara pau, viadinho, as bolas,
0: não.
6: O cara pau.
0: Para, tá louco? Não, parei. Olha lá, por que que eu não faço essa bosta? Esse cara não tem noção nenhuma, velho. Vai.
7: O homem muito rico foi subir pra mexer num ar-condicionado.
0: Não,
7: tava arrumando o ar-condicionado, de repente...
0: Para, Cleiton! Para, Cleiton! Mano, não dá, velho, não dá. Hoje vocês estão impossível, cara. Vai.
8: Boa noite, Diegão. O cara vinha passando em frente à igreja, tá roupado. Ele disse, seu padre, o padre disse, te abençoe. Ele disse, padre, posso fazer uma pergunta? Ele disse, pode. Espada e fresco. Ele disse, existe você e seu pai. Um par de fresco. Bom dia aí pra todos.
0: Rapaz, eu não entendi uma palavra que ele falou. Não, eu não entendi, mano. Ah, pai, que lapada, hein? Vai.
9: Diegão, Cláudio Júlio, piada do maluco. O maluco pergunta pro outro: o trem tá voando, fura o pneu, quantas laranjas fica? Aí o outro responde: eu não sei, não trabalho no açougue.
0: Nossa. Tá bom, vai. Tá bom. Como é que é o nome dele? Espera aí, só um momento.
9: Diegão, Cláudio Júlio.
0: O Cláudio Júlio, o seu nome é Cláudio Júlio? Você tem nome de dupla sertaneja? Tá bom, vai. A piada do Cláudio e Júlio. Pera aí. Pera aí. Piada do louco. Pronto. Olha lá, mais uma. Hoje tá, hein? Hoje tá, olha. Cadê? Bota a piada aí. Vai.
10: Ô, Diego, dois policial, né? Fazendo ronda, conversando, né? O Garcia e o Trigueira, né? Aí Figueira. O Garcia perguntou pro Trigueira assim: você viu o coco? Aí o Trigueira respondeu: ficou. Aí o Garcia respondeu: coxinha.
0: Nossa. Nossa, Nelsinho. Tá bom, vai. Piada do coxinha. O Figueira é o Nelsinho, tá? Nelsinho Padeiro. Vai, piada. Vamos.
11: Chegão, conta a piada da mulher que casou e o marido queria só a parte de trás. Ela chegou na mãe dela e falou: mãe, vou separar do fulano porque ele só quer lá atrás. A mãe falou: minha filha, não faz isso não. Não, mãe, eu vou separar. Ela: vai separar por quê? Não, mãe, quando eu casei com ele, a minha rodela parecia uma nota de 10 centavos. Agora tá parecendo a de 1 real. Ela falou: minha filha, você vai separar por causa de 90 centavos?
0: Tá bom, esse é o Fábio, né, Fábio? Tá bom, velho, tá bom. Tá bom, tá bom. Ó, já manda aí o nome completo, bairro, telefone e data de nascimento já pra participar aqui também, tá? Deixa eu ver aqui a votação agora, votação! Meu Deus do céu, gente. Que povo mais sem noção, mano. Não vou colocar, eu já fiz um voo. Tá bom, vamos pra votação, vai. Manda áudio aí. Vai.
12: Eu voto no Caipira, ele é lindo e gostoso ainda, além de tudo, né?
0: Não, Caipira não tá valendo.
13: Ah, meu voto vai pra moeda aí, de a piada dos 90 centavos.
0: É,
13: aí,
0: 90 é centavos é Alexandre, o Fábio. Tá, voto, você gostou dos 90 centavos. Vai.
14: Eu voto aí na última, 90 centavos.
0: Mais um voto pra 90 centavos. Ô, Calica, já deu... Calica, você tem 90 centavos aí? Vai.
15: O meu é... Eu voto aí pros 90 centavos aí, ó.
0: Mais uma pra 90 centavos. Vai.
16: Esse contador de piada hoje aí tá tudo drogado.
0: Tá tudo drogado, esses noia. Vai.
17: Bom dia, Diego. Leandro aqui, motor de aplicativo. Bom dia.
18: Mais uma pra 90 centavos.
17: Eu voto aí pra moeda de 1 real aí. Muito top essa daí.
0: Mais uma. É, já ganhou, né? Já ganhou.
19: Eu voto na piada do Gugu, com Cleito Padeiro.
20: Ai, Gugu! Eu voto na piada número 3 aí também, dos 90 centavos.
0: Ai, Gugu! Cala a boca, vagabundo. Ai, eu tô rindo, mas é, não tem nada a ver, eu tô rindo de outra coisa aqui. Bom, o Fábio ganhou. Parabéns, Fábio! Fábio! O Fábio é o seguinte, manda aí o nome completo, bairro, data de nascimento, telefone... E você ganhou o kit Band FM Nando Moreno. Duas xícaras e uma garrafa térmica e mais um que é meio quilo de café. Manda aí os dados bonitinho aí, tem que retirar na lojinha. A lojinha fica no Shopping Bumbum Tantan.

0: Valeu demais.
1: Eu gosto demais da chapeleta. Manda uma foto da sua pra mim.
2: Eu até mando uma foto da chapeleta, mas você vai ter também que mandar.

0: coitado do Nando Moreno, Diegão. Já é a segunda vez que ele faz a promoção aí na Band, tentando emplacar o sucesso. Mas eu sei por que ele não consegue, Diegão.
1: Claro,
0: porque
1: consegue.
0: Ele não canta igual uns débil mental aí, canta todo enrolado, igual esse Zé Neto Cristiano, Diego Vitor Hugo e outros aí, que canta todo enrolado. Talvez se ele tivesse feito isso, já teria dado certo.
1: Ô, Edinaldo, escuta aqui, ó. Apaga, apaga, apaga. Então requebra isso. Vai, Edinaldo.
2: Ô, Diego, você falou pra mim postar a foto aí da garrafa aí, mas ela tá em casa, pô. Tô no trampo, esqueceu, vagabundo.
1: Mas você ganhou a garrafa pra levar pro trampo, né? Pra deixar em casa.
0: Graça de uma música dessa não toca no meu sonho em casa, não, Diegão. Eu arrumo uma briga com a mulher tão grande.

0: Eu sou idiota.
1: Deixa a calça São Tropez e deixa.
2: Ah, falando em café, falando em café. Ah. Ai, tô toso. Oh, baby, baby.
3: Não diga.
4: 30 centavos?
3: Essa mulher é tão grande.
4: Tá doido, tá gasto então isso aí. Essa mulher tá doida, hein, Digão?

0: Cadê o teu pai, Tatu?
1: Tá muito esquisito, é muita viadagem. Caminhoneiro querendo chupar a língua do Henrique e lambendo. Ah, meu Deus, querendo beijar a mandioca do homem. Ah, moço. Ô, viadagem dos infernos.
0: Pera aí, seu abraço. 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
2: Apaga, apaga, apaga.
0: Para. Tá, chega.

0: Bom dia, Diego. Pelo amor de Deus, essa música tá me massacrando, gente de Deus. Outra coisa, tá na hora de vocês colocar uma filial aqui em Portugal, porque já não tô conseguindo ouvir vocês pelo site, que cai toda hora essa merda.
1: Vem aí. Ah, de novo. De novo. Oh, então, vem aí. Já pensou que legal, cara? Band FM em Portugal? Aí eu ia, hein? Eu ia. Meu irmão mora aí, eu já ia mudar pra aí já.
2: Ô, Diegão, a previsão do tempo hoje pra São Paulo é mínima de 17, máxima de 33. Mas pra Totosa, que vai trabalhar até as 7 da manhã, é bom ela usar uma leggingzinha vermelha
1: cala
2: e
1: a boca.
2: Cobrir o peito, que parece que já tá inchado. E
1: cala
2: a gente não quer ela doente.
1: Cala a boca! Tá louco, louco? Oi.
3: Ai, ai, até parece que precisa pedir pra ela mandar, né? Ela esfrega na sua cara. Não é só a bochecha, não. Ela esfrega o Margus também. Esses dias, então, meu menininho de 6, fez 7 anos esses dias, né? Quebrou o braço, sabe, Diego? E aí, tava chorando, fazendo bico, porque, ah, não posso fazer nada, não posso chutar uma bola, não sei o quê. Minha mulher resolveu filosofar perto dele, sabe? Ah, porque a vida não é um morango. Falei, não é mesmo, a vida é um topo peludo. Eu falei outra coisa, falei com C e U, sabe? Ah, mas esse povo riu um pouco, viu? Sabe o que eu descobri, Diego?
1: Raquelzinha
3: aí, de Portugal. Cantora, cantando ontem, cantando um colibri.
1: Ah, não, sério? Não, cantora aqui tem que cantar. Ô, Raquel, manda um áudio cantando um fado. Sabe cantar fado?
4: E Diegão, manda ela mandar uma foto aí, Diegão. De um real. Diferença de 90 centavos aí.
1: A galera gostou do 90 centavos, né, mano? É, mas ele não mandou ainda os dados. Manda o que eu falei pra mandar o cavalo. Nome completo, data de nascimento, bairro e telefone. Só isso, cara.
5: Eu reconheci a voz dessa Raquel aí de Portugal, hein? Ela é cantora.
1: Será?
6: Fala, Diegão. Ô, Diegão, esse cara aqui tinha que ir pra cá outro sucesso. Essa aí não foi pra frente, não. Não vingou.
7: Ô, Diegão, queria ver o chapeludo da Maratacina, hein, meu?
1: Aí, mano.
7: Nossa, ela dá aquelas batidas daquele chapeludo. Dá até um arrepio, hein, mano.
1: Ó, Raquel respondeu. Pera aí, vamos ver.
0: Sim, canto alguns fados, mas eu não vou cantar agora. Eu acabei de acordar, não dá pra cantar.
1: Eu acho que dá, Raquel. Com essa risadinha que você deu no final, só risadinha então, vai, só risadinha.
0: Cantar.
1: Por que que não dá pra cantar, Raquel? Canta um fado da... Ah, tem uma moça que canta fado que eu gosto. Ela chama Carminho. Sabe o que é Carminho? Ô, Raquel, você deve conhecer Carminho. Canta um fado da Carminho.
0: Sim, canto alguns fados, mas eu não vou cantar agora, eu acabei de acordar, não dá pra cantar.

0: Raquel, eu tô pensando em parar de trabalhar pros outros e virar empresário. Será que eu consigo abrir uma casa de entretenimento aí em Portugal com o nome Fados e Fodas?
1: Ei, Ave Maria! Ah!

0: Puta risada de fumante da porra.
1: Ela, você não viu ela falar que acabou de acordar, cara? Ó, Mel Banana gostou, hein? Band Internacional seria um luxo. Eu concordo, eu concordo.
2: Hoje o Tatu, você não tem moral pra falar da voz dos outros, não, viu?
3: Essa Raquel, cantora de Portugal, acho que ela fuma Marlboro ou Derby Azul.
1: Essa. Tá, já entendi.
0: Parece que ela tá meio com pigarra na goela. Eu vou dar uma simpatia pra ela que nem faz no sítio aqui. O que é bom pra pigarra é querosene, né? Põe na boca dos galos, dos frangos aqui. Vamos fazer um gargarejo.
4: bom dia, Dieguito.
1: Ó, Fox.
4: Sabe, né? Meu dia só melhora ouvindo você.
1: Ai, coisa linda.
4: Oi, eu vou discordar do rapaz ali da música. Eu acho que vai pra frente sim. É uma música top essa do Chapeludo. Eu
1: claro
4: sou
1: que
4: apaixonado
1: é.
4: Nessa música.
1: Lógico que é. Aí eu gosto da outra dele também, da empregada. Lá eu gosto. Ah, é verdade. Eu esqueci. É verdade, esqueci. Pera aí, vai, vamos.
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0: cantora, pai do Tatu, Calica do meu coração, motoristas da Cotrale, caçambeiro que se pega na Cotrale, porteiros da Globo Master, motoristas da FBS, moça do 90 centavos, Cleiton, queimador de Bauru, JP Uber,
1: do seu lado.
0: Motoristas da Maroni, pastor japonês,
1: do seu lado.
0: Júnior Uber Dito, chefe da Simone de Atibaia, Kátia Chifruda da Norac, William, ele Errando César, DJ Tassini, Júlio Parceladinho. O cara misturou tudo.
1: É meu amigão. Com chifre desse tamanho.
0: Luísa do Uber. Locutor que engana ouvinte postando foto da Arlequina errada.
1: Finge que não sabe.
0: Moças do Job.
1: Me ligando.
0: Locutor que bebe café de 5 em 5 minutos. Locutora. Ah, entendi. Lasanha fedido. Maicon das Lavagens. Queca Carente. Patolino. Chapeleta da Maratacine, Bruninho da Toquinho.
1: Pegue esse menino.
0: Puxadores de pau doce do grupo de não sei da onde. Darth Vader.
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0: Pirraguenta.
1: Terminou porque ela traiu.
0: Café Totoso.
1: Ela é
0: motoristas essa... da Galeri. Motoristas de Pouso Alegre. Chimbinha.
2: Afasta pra lá, boi velho nojinho.
0: Locutor que fica olhando o leg roxa. Cala a boca, trouxa. Mano velho, mano novo. Locutor do chassi do Belo. Cala a boca, não tem nada a ver com o Belo. Moça da previsão do tempo. Ah, é, tá. Japa Fogueteira, Luiz Inácio, comedor de pá. Cala a boca. É, Sandrinho do Bora Bora. Curimba da Coreano. Roberto Talharim.
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0: Todos da Injetora.
1: Cuidado, ele pode estar.
0: Caipira do seu... Cara de Neca. Locutor amigo. Canelinha de Sabiá.
1: E um abraço.
0: Chico da Toquinho. Davi Bora Bora. Doutor Enéas. Nelsinho Gomes.
1: Ele é corno, mas é meu amigo.
0: Motoristas da Dom Glutão.
1: Ele é corno, mas é meu amigão.
0: Irã Duarte.
1: Nem passa no portão.
0: Caipirão, que tem plugue anal de madeira.
1: 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Finge que não sabe.
0: Marcelo Negrão, da Guarita.
1: De quem que eu tô falando?
0: Moça que trabalha com o Nelsinho. Como é que era o nome dela mesmo, Nelsinho? Esqueci.
1: De quem que eu tô falando?
0: Mestres da Ati. Paquitas da Mel. Elma Maria, Miranda Kofko, Davi Calcinha Vermelha,
1: que só come uma...
0: Ei, João Carlos, é, cala a boca, o Johnny, tá louco? Vavá Caçambeiro, Caipirão que tira leite de boi, Gordão Cuiabano, Mikes da Zero Hora. É, o povo que tá falando aqui, hein? E não podemos esquecer dele, não. Não podemos esquecer dele jamais!
3: O governo,
0: o nosso representante maior! Ele que se finge de bezerro pra poder mamar deitado! Ele que mama dando cabeçada igual bezerro novo!

0: meu dormir.
1: E não podemos esquecer do John Tatu, hein?
2: Uhul!
1: John Tatu!
3: John Tatuzinho!
4: Aí!
1: Aí!
5: São as moças da Love Night homenageando ele. Meu Deus. Ó, Tatu, vou mandar pra você salvar aí, ó. Pera aí, cara.
6: E não podemos esquecer dele. John Tatu e o locutor Canela de Sabiá.
5: Ah, vai cagar, ó.
7: Daquela mulher. Pede não, você é cheio de gaia mesmo, velho. Você não tem jeito,
8: velho. Tatu Taturiga aí. Caquelzinha gosta de gaê.
5: Muito bem, muito bem. Olha lá.
9: E claro, não podemos esquecer dele, o John Tatu. Só pra avisar ele, minha boquinha nunca viu um cigarro na vida, tá bem, meninos?
5: Ih, eu fico nervoso. O John Tatu! Vai, fala, Tatu.
10: Chupa a própria teta, isso aí ficou estranho, viu? Mas enfim, não podemos esquecer do Léo Caminhoneiro. Não podemos esquecer da moça da leg roxa. E não podemos esquecer da moça do café. E para de dar ênfase no meu nome, vagabundo.
5: Deixa ela beber
1: e
5: café.
1: Não podemos esquecer do John Tatu, hein?
2: Uhul!
3: John Tatu!
4: John Tatuzinho!
3: Aí!
8: Agora eu entendi porque você não tá podendo fazer academia, né? Eu vi você aí, hein?
5: Cala a boca.
8: Diz que nessa academia aí, em torno dessas máquinas aí, tá fazendo buraco de você ficar andando em roda aí, Diego.
5: Para! Aonde que tá esse vídeo?
8: Agora descobriu.
5: Aonde que tá esse vídeo maldito? Pode apagar isso aí. Apaga isso agora. Ó, vocês estão espalhando esses vídeos aí, hein? É IA isso aí, é IA. Não existe. É IA. Cadê a Raquel? A Raquel, peraí. Ela mandou o vídeo aqui. Não, Raquel. De vídeo produzido, não, Raquel. Áudio mesmo, da voz. Só a voz. Vai, Davi. Motivacional.
8: Lutar pra essa guerra que é o mundo. O mundo é o planeta.
5: Tá.
8: Hoje é o dia da glória. Nós vamos ter essa glória através de fazer uma quarta-feira abençoada por Deus. Entendeu? Quarta-feira, precisando por Deus, que é dia da vitória, de vencer. Vencer um jogo como se fosse a vida, o jogo da vida, o jogo do mundo. O jogo de todos nós, para lutar através de todos nós. O jogo da glória, a glória da vida, a glória do mundo, o mundo é nosso. Vamos vencer, vamos guerrear, vamos fazer a quarta de vitória. Quarta de vitória, em nome de Jesus. Vamos vencer, bora aí. Quarta-feira da vitória, de glória, de vitória, de lutas e glórias. Bora.
5: Boa, gostei. Homenagem à Glória. Muito bem, mensagem da Glória. Muito obrigado. Valeu. O que mais? Tem mais um pouquinho?
8: Vamos aí.
5: Tá bom, já foi. Obrigado. Muito obrigado a você pelo carinho. Muito obrigado a você pela audiência. Tô indo embora porque ele já chegou por aqui. Cheiroso, como sempre. Bom dia, Tadeu.
11: Muito bom dia, Diego Lopes. Bom dia, ouvinte da Band FM em todo o Brasil, em todo mundo.
5: Como é que tá? De boinha? Tranquilo?
11: Vamos lá, metadinha da semana. Alto do cume atingido, né?
5: É verdade. Quarta-feira, já quartamos. É,
11: quartamos já.
5: O pior já passou.
11: O pior tá lá atrás.
5: Agora é só empurrando com jeitinho.
11: Exatamente. A gente vai chegar lá. Rumo ao quê? A gostosa da sexta-feira.
5: Ah, eu já tô sentindo o cheirinho dela.
11: Eu também tô sentindo o cheiro de bolacha aqui.
5: Bolacha?
11: Não, de biscoitinho?
5: Tô sentindo o cheiro de... Deixa eu ver. Hoje é Hugo Boss? Não. Hoje é Hugo Boss?
11: Não é. Como é que é o nome do perfume que eu uso? Eu não sei.
5: Ah, para.
11: Pera aí. Vou achar.
5: Tá vendo ali agora.
11: Vou ver aqui nas minhas compras.
5: Tá abrindo as compras.
11: Pera aí, vou ver aqui.
5: Puxando o extrato do banco.
11: Pera aí, minhas compras. Deixa eu ver.
5: Eu acho que é Hugo Boss.
11: Histórico. Vamos lá. Pera aí. Não.
5: Não, é de nicho. Não.
11: Savage Dion Parfum.
5: Meu Deus.
11: Perfume masculino.
5: Olha só que maravilha. Muito, muito bom, viu?
11: Muito bom, né?
5: É coisa importada.
11: Quem quiser me dar presente, ó, já fica aí, né?
5: Como é que é o nome de novo?
11: É o Dior Perfume. Esqueci o nome.
5: Chama o Messier que ele vai ver.
11: Messier Ferrou.
5: Messier Ferrou, ele vai saber falar.
11: Tchau.
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17: Bom dia, são 5 horas 2 minutos, gente. 5 e 2, hora de Brasília. 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

0: 19 de agosto de 2026. Esse dia aqui, todo de amor, de amor, de amor e alegria. Se não tá, vai ficar. Vai ficar feliz na marra. Ah, não tem essa conversa, não. Ai, Tadeu, se não quiser ficar feliz, vai ficar feliz. Vai dar um sorriso, sim. Eu quero esse sorriso aqui, hein? Aqui na Band FM, seu dia vai ser bem melhor, hein? Tá um sorriso ou você tá tendo um AVC, homem vento? O vento tá sorrindo pra mim aqui. Não entendi, não entendi. Bom dia, Islan Gomes, ou Island Gomes, né? Bom dia, Wellington, bom dia, é Marcos Bara. Pouco atrasado, Marcos Bara, querendo um aspirador de pó. Acho que já foi, hein? Um abraço pra você, meu querido, bom dia, Raquel, bom dia! Bom dia, Tadeu de Sorocaba, bom dia, meu xará, bom dia, Miro, que Miro, bom dia! Muito bom dia, Sol, bom dia, José Roberto, bom dia, Dirley de Tapetininga, bom dia, Adriano, bom dia, André Luiz, André Zé, bom dia, muito bom dia, Antônio, alô, São Bernardo do Campo, obrigado aqui na Band FM, grande ABC, né? Bom dia, Moza, bom dia, Alexandre Silva, bom dia, John Tatu, bom dia, Fabiano, bom dia, Vitor, bom dia, Luciano, bom dia, bom dia, homem vinheta.
1: Bom dia!
0: Xarão!
2: Bom dia.
0: Tudo bem?
2: Tudo ótimo, graças a Deus. E você?
0: Tudo bem, graças a Deus. Mais um dia começando, né, cara?
2: Mais um dia começando.
0: Vamos lá,
2: isso aí.
0: Né, meu? Às vezes dá uma preguicinha, viu? Eu vou ser bem honesto com você, o Vinheta.
2: É verdade,
0: com o ouvinte da Band FM, porque a gente, aqui a gente tá entre amigos, né?
2: É.
0: Dá uma preguiça às vezes.
2: Dá preguiça às vezes. A gente acorda muito cedo, né? Na aurora. E engraçado que não só nós, mas como centenas e centenas de pessoas... Já estão nesta madrugada, né?
0: Muitas,
2: acordadinhos.
0: Muita gente acordou, tem um tempinho, inclusive.
2: Que coisa, né, meu?
0: Pois é, o brasileiro acorda cedo, vai acorda pra luta, cedo, vai pra batalha, não desiste nunca. Isso que é o mais importante.
2: Não, não, não.
0: Não desista.
2: Agora, uma loucura a vida, né? Porque às vezes a gente fica a vida inteira nesse looping.
0: Exatamente.
2: E não sai disso.
0: Qual é o limite? Você vai trabalhar até quando?
2: Tem
0: gente que não vive sem trabalhar, inclusive. Não pelo dinheiro, às vezes nem pelo dinheiro. Não vive sem trabalhar.
2: É verdade. Agora eu fico pensando, é para se pensar, né, Tadeu?
0: Sim, sim.
2: E ouvintes, por que que a gente complica a vida?
0: Pois é, a vida ela era... Eu fico imaginando os problemas que a vida moderna criou que não existiam.
2: Não existiam.
0: O celular é um deles.
2: É um deles, é um deles, é um deles. Falou tudo.
0: Você não tinha esse problema uns 30, 40 anos atrás?
2: Não tinha, não tinha. Eu tô vendo agora por vídeos feitos por IA.
0: Ah lá.
2: Pessoas que... Mas o que... Por que voltar ao passado? Pessoas que fazem vídeos... Oi, tudo bem? Eu sou fulano e o ano é de 1980 e eu sei que você está em 2026 e começa a mostrar o que, que era naquela época. Ai, que saudade.
0: É
2: igual você fala, a zoeira era pela zoeira.
0: Exatamente.
2: A molecada brincando.
0: Exatamente.
2: Mas enfim. Agora uma coisa interessante, porque olha, vamos lá. Você nasce... Cresce, aí você arruma alguém, na maioria das vezes.
0: Não parece... é o meu caso, esse não, caso esse eu pulei.
2: Não,
0: pulei.
2: Você pulou.
0: Eu pulei isso aí.
2: Mas parece que é meio que uma regra, né, a seguir, um roteiro. Aí você casa, tem filhos e sua vida muda por completo. Ou seja, acordar cedo, criar as crianças, levar na escola, trabalhar, trazer comida pra dentro de casa.
0: É isso.
2: Levar as crianças, trazer comida pra dentro de casa, trabalhar.
0: Esse looping eterno.
2: Aí fica esse looping eterno, cara.
0: E fica pior depois que você casa, porque às vezes você tá no banheiro lá, quer desabafar sozinho. Nem isso você pode.
2: Não pode.
0: A porta tem que ficar aberta.
2: Tem que ficar aberta porque alguém quer entrar pra discutir com você. É fogo, velho.
0: Rapaz.
2: Mas se você parar pra pensar, gente, é meio louco isso. Porque se a pessoa não casa, que não, Tadeu, ele não tem namorada e não quer e tá certo. Não é que não quer, né, bebê?
0: Não é que não quer, ninguém me quer, diferente. Eu quero, mas ninguém me quer. Então a gente segue a nossa vida.
2: Mas segue a vida dele, faz o que ele quer, acorda a hora que quer, se quer deixar uma louça, deixar suja no prato.
0: Se não
2: quiser limpar a casa, não limpa.
0: Se
2: quiser acordar tarde, acorda. Se quiser jogar videogame, joga. Casa pra ver, bebê. Muda toda essa rotina, aí você tem que começar uma rotina que será para a vida.
0: Mas sabe o que eu tô pensando? Aos 42 anos, eu adquiri manias...
3: maneirismos morando sozinho, que eu acho que vai ser difícil tirar quando eu dividir o teto com alguém.
2: É difícil. Você já tem manias que com o passar do tempo já foram adquiridas e é muito difícil.
3: Sentar pelado no sofá.
2: Então, cara.
3: Se você estiver morando com alguém, não vai conseguir.
2: Aí vem alguém e fala assim: ah, tudo bem, você sentou pelado no sofá, vai ficar o cheiro de rego aí no estofado. O sofá é meu!
3: É, ué!
2: Mas, gente, para pensar. É. E não muda, viu, Tadeu? É. Eu lembro uma música que o final do França cantava, o Bill, que era assim, ó. Eu nasci assim, assim vou ficar. Posso ter meus defeitos, mas é meu jeito, não vou mudar.
3: É isso aí.
2: Você entendeu, gente? Nós estamos filosofando, sim, aí.
3: É o momento filosofia aqui no Band Bom Dia.
2: E se você passou por tudo isso, tá casado, tem filho, pô, lasque-se! Vou fazer o quê? Agora aguenta!
3: Agora já foi!
2: Eu já tenho 4 netas! Ah, fui transar, me melei! 5:11, 5:11, entra no ar o seu gibi eletrônico Pulo do Gado aqui. A informação bate na sua porta. Ela quer entrar. Então, gente, relaxa e deixa a informação entrar junto com você. Porque se você não deixar, a gente empurra. Lembrando, aqui o furo foi dado primeiro por nós. Eu sou o Pedro Quadras, bom dia.
3: Muito bom dia, eu sou Silvânia Acre. Bom dia, Pedro Quadras. É quarta-feira, 19 de agosto.
2: Quarta-feira, 19 de agosto. E aqui a informação será precisa. Fake news? Passa longe. Como diz o nosso querido Nelson Rubens, a gente aumenta, mas aguenta.
3: Muito bem, chegamos então a essa quarta-feira. Pedro Quadras, tudo tranquilo com você,
2: tudo, né? Tudo tranquilo, Silvana, e você?
3: Tudo bem também, graças a Deus. Hoje, celebrando o dia do historiador, viu, Pedro Quadras?
2: Olha aí, você que é historiador, bom dia.
3: Hoje também é dia do artista de teatro. Parabéns para Emerson França. Faz um tempinho que não exerce essa função, mas vai voltar, hein?
2: Descansando, vai voltar. Voltar com show Vamos Rir, no palco dos teatros espalhados pelo Brasil. Show esse que foi sucesso. Show esse também que nosso querido... Ele tá ouvindo a gente, Tadeu Corrêa, participou durante o quê? 2 anos? 1 ano?
3: Acho que 2 anos, né?
2: Uns 2 anos. Depois ele viu que não ia aguentar, porque é tudo louco.
3: Não, eu trabalhava em 2 rádios, gente, era diferente.
2: É tudo louco. Então agora eu vou conversar pra você voltar. Vamos lá.
3: Não,
2: já que agora trabalha em uma rádio só. Agora,
3: é como se eu
2: já que trabalha em uma rádio só, você vai voltar a fazer
3: musical.
2: Desculpa, gente.
3: Dia Mundial da Ajuda Humanitária. Quem quiser ajudar o Emerson França, inclusive, mande um pix aí, ajude ele. O dia da ajuda humanitária hoje, hein?
2: Isso aí, gente. efsilva@band.com.br.
3: A cidade aniversariante do dia, Pedro Quadras?
2: A cidade aniversariante do dia, com habitantes de 5 mil habitantes, cidade nova, viu? Pequena, mas muito bem funcional, autossustentável. A cidade de Puru.
3: Puru, alô, purerenses, parabéns. E o que significa Puru?
2: Puru, em tupi-guarani, significa carne de porco bem torrada.
3: Olha só.
2: Que é a pururuca, né?
3: Que coisa, 2 sílabas quer dizer tudo isso, né?
2: É tudo isso.
3: Que loucura. Então, parabéns, purerenses. Parabéns vocês que adoram a pururuca e estão vendo aqui o Pulo do Gado.
2: Muito bem, são 5 e 13.
3: Mande aqui sua mensagem no WhatsApp, mande o seu mugido especial para aquela pessoa especial. Estamos ao vivo aqui, 11 99991-9197. Fala o teu nome e diga, ó, um giro especial aqui pra fulano, pra ciclana, tá aqui do meu lado, meu colega de trabalho, minha esposa, namorada.
2: Conectados em uma só voz, ou duas, Pedro Quadras e Silvânia Acre, na sonoplastia ele, Ailton Noites.
3: Obrigado, Ailton. Vamos lá, gente, manda aí o teu mugido.
4: Bom dia, Silvana, bom dia, Pedro Quara. Vou deixar o mugido aqui pra todo mundo que tá ouvindo a rádio. Vou deixar uma música rapidinha aqui, ó. Vou mandando um passinho pra você, pra vovó. Só não posso me esquecer da minha aguinha, Pocotó. Pocotó, minha aguinha, Pocotó. Aí, valeu.
3: Muito obrigado pela mensagem, um mugido pra você, meu querido. Tudo de bom, valeu.
5: Bom dia, galera. Mugido especial pra minha esposa que tá do meu lado aqui.
2: Nossa,
5: vamos levar ela todo dia pra casa da minha sogra.
2: Olha a rotina.
5: Então, mugido especial vai pra ela hoje.
2: Tá vendo? Valeu. Olha a rotina que nós falamos no começo do programa aí a respeito de... Virou uma rotina.
3: É isso.
2: Vê que ele fala com um tom de tristeza.
3: É isso aí.
2: Tivesse casado, agora ia acordar qualquer hora, ia ter um date pra só fazer um sexo e ir pra casa. Desculpa, gente, são 5:15.
3: Mugido aqui pro Valci José, que mandou o comprovante Pix. Mandou um Pix pro Emerson França aqui no valor de 20 centavos.
2: Puxa vida, eu quero agradecer a todos que estão mandando Pix aqui. Gente, reúne todos vocês que estão mandando Pix nesse valor de 1 centavo, 2, 5 centavos, 20 centavos. Reúne vocês, pega a mãe de vocês e abre uma zona.
3: O Robin tava muito longe do celular, quase não dá pra ouvir tua voz, velho.
2: O rádio muito alto também.
3: Na próxima evita, viu? Na próxima evita. Um abraço pra você, meu querido. Bom dia, tudo
2: bom dia.
3: De
2: bom.
6: Bom dia, Pedro Calha. Bom dia, Silvânia Acre. Manda um bom dia aqui pra nós de Coxinha MS. Rogério por cá. Estamos aqui na coleta, aqui trabalhando numa ressaca.
2: Olha aí.
6: Porque ontem foi meu aniversário. Ah, tchau, obrigado. Cara.
3: Parabéns. Pô,
2: uma salva de palmas pra ele que fez aniversário ontem.
3: Parabéns,
2: Mato
3: parabéns.
2: Grosso do Sul.
3: Felicidades pra você.
2: Local muito gostoso pra pescar, viu, Silvânia?
3: É, vamos pescar? Vamos pescar?
2: Vamos lá pra Coxim pescar?
3: Assar um peixe depois?
2: Eu vivi uma aventura muito gostosa lá em Coxim, viu? Depois eu te conto.
3: Ah, você transou enquanto pescava?
2: Vamos, continue.
3: Vamos lá, gente. É.
2: Eu só não te contei, mas tem que ser fora do ar.
6: Vocês aí, ó. Bom dia, bom dia. Samuel aqui de Diadema. Positivo?
3: Positivo.
6: Bora, bora, bora.
3: Bora.
6: Bora carregar ali São Bernardo ali, ó. E subir pra Minas Gerais.
2: Olha aí.
6: Bom dia, bom dia, bom dia.
3: Bom dia, meu querido. Alô, Minas Gerais. Bom dia.
6: Bom dia, bom dia, Tadeu. Bom dia, Vinheta.
3: Pedro Quadros.
6: Vamos, Pidão, se acorda. Tá dormindo com o Dudu e com o Zé. Aqui é o Luciano aqui, Sachopi de Osasco.
2: Olha aí.
3: Valeu, meu querido.
2: Manda um abraço para Ademir Ferreira Teodoro Júnior. Acabou de mandar R$5. Isso sim é um Pix não considerável, mas justo.
3: É isso aí. Né? Então, um abraço. Repetindo o valor?
2: R$5.
3: Tá, Ademir, excelente.
2: Muito obrigado. Tá, na próxima vez, manda acima de R$50. Ou pegue R$5 e usa de papel higiênico.
3: Não, pera aí. Vai.
2: Não, R$5 tá bom. Atenção, atenção, atenção. É chamado. Atenção.
3: Atenção, atenção.
2: Vias esburacadas.
3: Atenção.
2: Nós estamos com enviado. Estamos com enviado. Nosso querido repórter Pidôncio Pidunga da Silva. Silvânia, você recebeu o chamado da técnica, não?
3: Não recebi. Aqui não tá entrando nada. Aqui não tá entrando nada.
2: Então você tem que dar uma olhada atrás. Tá, gente, são 5 horas e 20. É 17 minutos, 5 e 17. Nós já estamos com. Atenção, ô Ailton Noites.
3: Aqui tá entrando aonde?
2: Qual é o canal que tá entrando, hein?
3: Qual o canal que tá entrando?
2: Tá entrando
3: aqui?
2: Reto ou tá fazendo curva?
3: É esse aqui?
2: Tem que ver lá, pô, pra gente poder entrar com. Alô, chama o enviado.
3: Alô, enviado.
7: Alô, você tá me ouve?
3: Te ouço, enviado. Te ouço, enviado, bom dia.
7: Bom dia, o gibi eletrônico, porra do gado. Nós já estamos aqui nas ruas, viu, Silvânia Acre e Pedro Quadros, para informações, ruas esburacadas. Olha, é um absurdo, viu? Bom dia a todos os ouvintes, um absurdo. Você me ouve?
3: Fala pra ele que eu tô ouvindo. Não,
7: você fica quieto, comigo.
3: Não precisa gritar, você tá dando informação.
2: Não precisa gritar.
3: Eu não vou interromper você, eu não sou mal
2: educado. Gente, só pra pontuar, o nosso enviado já tá lá, né, Silvânia?
3: Já tá.
7: Só pra começar o negócio do viado, eu não vou fazer.
3: O nosso repórter especial... Que ele é especial mesmo. Deve ter algum parafuso solto. O repórter especial.
7: Eu não quero fazer mais, não.
3: Onde? Não!
2: Pera aí, tá brincando, pera aí.
7: Aqui. Aqui já, Silvânia.
3: Onde é que você está e qual é o tamanho desse buraco?
7: Gente, é uma loucura isso aqui. Olha o tamanho desse buraco aqui. É engraçado que já colocaram aqui, até em forma de protesto, viu, Silvânia e Pedro Quadras? Fizeram um bolo aqui de aniversário.
3: Olha aqui.
7: Legal. Tem uma senhora aqui que fez esse bolo. Ela tá muito indignada. Ela falou que tá fazendo aniversário, cantando parabéns. Eu não sei se eu tô. Alô, me ouve?
3: Estou ouvindo. Passa o microfone pra ela aí.
7: Vamos entrevistar. Bom dia. Me conta uma coisa aqui. Nós somos do Puro do Gado. Há quanto tempo esse buraco? Onde é o caralho?
3: Pera aí!
2: Pera aí, ô Pidonço.
3: Pera aí.
7: Eu digo pra senhora, só. A gente tá ao vivo, viu?
3: Fala que tá ao vivo.
7: Há quanto tempo esse buraco aqui nessa rua, prejudicando, né? Inclusive a senhora tá fazendo uma coleção de placas de automóvel. Silvânia, Pedro, ela faz coleção de placas. Os carros passam aqui, as placas caem.
3: Olha aí, que louco. Tá?
7: A senhora vai fazer o quê com essas placas?
8: Eu vou enfiar na bunda do prefeito.
2: Peraí.
3: Fala que estamos no ar, pô.
7: Eu vou pedir pra senhora só um pouquinho mais de respeito, tá? Agora me conta uma coisa, a senhora ainda não falou quanto tempo tem esse buraco.
8: Esse buraco deve ter a mesma idade da avó do prefeito, aquele corno.
9: Pera aí, não fala.
8: Opa, eu não sei fala. Que a mulher dele é do da zona.
9: Não, não
8: aquela
9: fala.
8: Biscate.
2: Não, pera aí. Pera aí, gente, pera aí.
3: Alô, peraí, a gente entende a indignação do povo, da população, mas calma lá, gente, calma lá, assim nada vai se resolver desse jeito.
10: É, a gente pede só pra senhora tomar cuidado com o que fala, a gente tá ao vivo, viu? É, Silvânia, Pedro, vocês querem fazer perguntas pra ela?
3: Gostaria de fazer perguntas, sim.
10: A gente precisa batizar ela, viu?
3: Não, pergunta o nome dela, é uma senhora de idade, ué.
10: Desculpa, qual é o seu nome e a sua idade?
8: Eu não vou falar porra, amigo! Ah, quer saber meu nome? Por que você vai pagar minhas contas, ô puto?
9: Pera aí, ô véia!
3: Ô repórter!
9: Nós vamos chamar ela de véia!
3: Véia, é véia!
10: Respeito só um pouquinho mais de compreensão da senhora. A gente vai... Ô Silvânia, quer fazer pergunta?
3: Quero fazer pergunta, passa pra véia.
10: Eu vou passar aqui, ó, coloca no ouvido, isso aqui é só pra senhora ouvir lá no estúdio. O pessoal quer fazer pergunta pra senhora? Pode fazer, viu, pessoal?
3: Muito bom dia, senhora. Você conversa com Silvânia Acre, ao meu lado, Pedro Quadras. Nós estamos ao vivo na Band FM. Eu gostaria de saber, além dessa reivindicação dos buracos, o que mais a senhora gostaria de pedir no ar aqui para as autoridades aí da cidade?
8: Esgoto! Como é que é o seu nome, filha?
3: É Silvânia Acre, senhora.
8: Ô, Silvânia, eu quero esgoto. Aqui é o nosso bairro fede bosta! Sabe quando você não limpa a bunda? Fica aquele cheiro de rego!
3: Pera!
8: Eu não aguento mais não, filha! Você não vai fazer nada por mim, cheiro de bosta!
3: Pera, tá bom!
8: Eu vou tacar bosta na casa do prefeito!
3: Tá, não taca não!
2: Pera aí, senhora, só um minutinho, gente, pelo amor de Deus! Pidonça, você tem que...
10: Gente, eu não posso, eu também não posso. Como é que eu faço? Tira o microfone dela.
3: É ao vivo, gente. Ao vivo é isso aí, gente. Ao vivo é isso aí. Bom, eu quero agradecer a participação da senhora, da população que participa com a gente no
2: Pulo. Agradece ela. Ela tá com ponto ainda. Deixa eu fazer uma pergunta. A senhora, junto desses protestos, a senhora tem família? Como é que tá também? E os moradores, né? Pelo que eu tô sabendo, a senhora tá sozinha, né? Nessa empreitada aí, fazendo esse protesto. A senhora, aproveite então, né? Que tá no ar. Os microfones aqui para poder fazer o pedido que a senhora deseja.
8: Como é seu nome, filho?
2: Eu sou Pedro Quadras, senhora.
3: Isso.
8: Pedro Quadras? Então já aproveitando seu nome, filho, por que você não vem nessa quadra ver como é que tá essa merda aqui?
3: Pera aí, senhora.
8: Entendeu?
3: Pera aí.
8: Agora estamos em época de eleição, por que esses putos não vêm aqui? Vê se eles podem dar biscate da mãe deles, não, aquela tá prostituta.
3: Corta lá. Acabou.
2: Peraí, corta lá.
10: Paga, vou parando por aqui. Muito obrigado pra senhora ser muito simpática. Voltamos a qualquer momento com mais um furo. E aqui, furo mesmo nas ruas. Qualquer momento, o repórter Pidonço Pidonga da Silva. Pro nosso pulo do gado.
3: Valeu, obrigado, repórter.
2: Obrigado.
3: Meu Deus, gente. Essas foram as informações.
2: Cara, que loucura isso.
3: Cara, hein? Eu não vou julgar a indignação da população. Só ela sabe o cheiro que tá a cidade. Só gente, ela sabe loucura. Os buracos. Enfim, é isso. Obrigado, repórter Pidoncio. Nosso tempo acabou aqui, o Pedro Quadras. Mas.
2: Dessa reportagem.
3: Alma lavada, sensação de dever cumprido.
2: Verdade, viu, gente? A gente pede desculpa aí pela alteração da senhora, mas eu acho que ela representa o povo.
3: Sim, sim.
2: Acho que você que tá aí do outro lado está sendo representado por essa senhora.
3: Sim. Sim, sim.
2: Então, assim, não, porque ela falou coisas... Não é, gente.
3: Não é, não.
2: É a indignação do povo, agora, inclusive, eleições.
3: Sim.
2: Cabe a ela, cabe a você mudar o que tá diferente, que você não gosta.
3: É isso aí.
2: Então vamos lá. Ô, Silvana, desculpa, não quero prolongar aqui, o nosso tempo acabou.
3: Forte abraço pra você, Pedro Quadras.
2: Forte abraço pra você, que você tenha um ótimo dia, você ouvinte, aproveite. E lembrando, se alguém perguntar, você ouviu primeiro aqui, no Pulo do Gado. Aqui, a gente sempre dá o furo primeiro. Bom dia.
3: Bom dia.

0: Eu vou te falar um negócio, eu vou te falar um negócio. 5h24 agora, gente. A véia com torrete. Não, ô Pedrão, é indignação. É. Não é torrete, é indignação. Só eu sei o quanto eu xingo certas empresas. Não vou nem falar no que essa empresa trabalha, porque. Pra eu não me complicar. Só eu sei o quanto eu xingo essa empresa, determinada empresa aí.
1: Então, gente, é o que nós falamos aqui. Eu acho que o povo sendo representado por essa senhora aí.
0: É isso aí.
1: De verdade, a gente, claro, nós estamos aqui ao vivo. A gente tem que tentar manter o controle, né, Tadeu? Mas.
0: O pessoal sugerindo o nome pra ela, Dona Bem-vinda.
1: Bom nome, hein?
0: Bom nome.
1: Bom nome.
0: Dona Bem-vinda.
1: Dona Bem-vinda.
0: Então já anota aí.
1: Já anota
0: aí. Gente. Dona Bem-vinda, obrigado aqui pela sugestão, Wellington.
1: Wellington, já batizou Dona Bem-vinda. Será o nome da nossa a velhinha que apresenta o povo aí, velho?
0: Sensacional, sensacional.
2: Talvez essa senhora aí tá fedendo a rua porque ela não toma banho.
0: Não é não.
1: Acho que seria isso.
0: Não é isso. Se fosse isso, o Pigão falaria, não é. Não é isso não, mas obrigado,
1: querido. Depois vamos pedir até para que nosso repórter, numa próxima oportunidade, descreva, né, ela.
0: Sim.
1: Se ela tem foto, alguma coisa, pra gente...
3: Bom dia, Tadeu.
0: Bom dia. Aumentes.
3: Bom dia, PM.
0: Bom dia. Aumentes
3: Fernandes, São Bernardo do Campo. Vou obrigado aí, vocês.
0: É nóis.
3: Os homens que animam as madrugadas.
0: Olha aí.
1: Nem tanto homem assim, mas...
0: Bom dia. Mas um abraço. Obrigado pela mensagem aqui, meu querido. Tudo de bom. Tadinha da idosa, gente. Brasil é grande, viu? Tem gente sofrendo por aí, viu?
1: Ainda bem que, olha, eu posso falar, eu espero que quando o Pidonço for entrevistar a Dona Bem-vinda, caso ela apareça numa outra oportunidade,
0: Dona Bem-vinda,
1: ele nem toque no assunto de aposentadoria com ela.
0: Por favor, pelo amor de Deus. Pelo amor de Deus, olha.
4: Bom dia, pessoal, bom dia.
0: Muito bom dia, repórter
4: Pidonço. Acabei de chegar, gostou da viatura da Band aqui? Como é que vocês estão, hein?
0: Fada rápido, carro, hein? Tá aí de novo. Tão bem, Pidonço, tudo bem? Você também tá com a sensação de dever cumprido?
4: Dever cumprido, Jadeu. Não tão cumprido assim, né? Mas eu acho assim que... já batizaram a senhora?
0: É, Dona Bem-vinda.
4: Dona Bem-vinda. Dona Bem-vinda. Ela realmente expôs o que ela sente, o sentimento dela. Então a gente vai... Bom, enfim, né? Mas vocês estão bem?
0: Estamos muito bem.
1: E você?
0: Graças a Deus.
4: Bem, graças a Deus.
0: Você também, né?
4: Bem,
0: vamos seguir com a nossa vida, então?
4: Ô, Jadeu, o que nós vamos fazer agora?
0: Vamos seguir com o programa.
4: Ah, meu, eu vim aqui pra quê?
0: Pra participar, ué.
4: Pra participar. Vou no banheiro.
0: Olha quem chegou, sumido. Oi, sumido.
1: E é um charme, né? Ele vem...
0: Uma elegância. Esse lencinho no pescoço me pega.
1: Me pega.
0: O trem vai partir.
1: Nosso trenzinho.
0: Todos a bordo.
1: O trenzinho francês.
4: Bonjour.
0: Bonjour, Messi Ferrão.
4: Bonjour, meus meninos. Que saudade de vocês. Quanto tempo. Eu estou muito tarifado, né? Fazendo muitas coisas para o Brasil e pelo mundo também, né? Workshops. E também, lógico, que é uma surpresa. E eu posso falar para vocês?
0: Pode, claro. Aliás, para quem não conhece, faz muito tempo que você não aparece aqui. Messi Ferrão é o chefe de cozinha lendário lá na França. É uma lenda. Ele foi professor do Jacquin, por exemplo, para você ter uma ideia.
4: Que não me reconhece, porque nunca ouvi falar. Ah, o Jacquin reconheceu que o Merci Ferrou é o chefe que ensinou ele. Não tem problema, as pessoas às vezes não querem falar, mas não tem problema nenhum. Só eu sei pegar aquele menino nessa rejeita.
0: Exatamente.
4: Não sabia fritar um ovo.
0: E sequer fala de você. Sequer cita o teu nome, Merci.
4: Não Ferrou. Sabia fritar um ovo.
0: Você que ensinou ele a quebrar o ovo, a fritar o ovo.
4: Ui, ui, ui. Sabe aquele negócio que ele fala, falta tempero? Pegou de mim, eu uso pouco agora. Eu deixei pra ele.
0: Ficou a marca dele agora.
4: Ficou a marca dele.
0: Mas ele roubou de você.
4: Tem um perro? Não tem perro?
0: Não tem perro? Ouvintes perguntando se você não tem vontade de ir no Masterchef. A Giovana tá perguntando.
4: Isto é a super coisa que eu ia falar. Nós fomos convidados para ser o chefe de um reality.
0: Olha que legal!
4: Que vai acontecer? Comidas exóticas.
0: Que bacana!
4: Vem aí o novo reality que nós vamos fazer. E nós estamos organizando O novo reality que aí, este será meu. Sou eu. Esse novo Comedy 18, que eu estarei participando como jurado.
0: Você vai ser só o jurado. É, não agora, vai cozinhar.
4: Agora, o que eu vou cozinhar, o que eu vou fazer com esse rachomel, seja pratos de larica.
0: Pratos de larica. Ah, que ideia fascinante. É um conceito que eu não vi ninguém abordar na TV ainda.
4: Não. E agora tá em alta, porque no, a cada dia nascem novos maconheiros, né? E agora é tudo gourmetizado, né? Tal de ice, green.
0: Exatamente.
4: Então nós vamos fazer pratos especiais larricas.
0: Larricas, o nome do reality, vai ser um reality.
4: O reality, onde eu vou apresentar e também cozinhar. Mas serei mais apresentador e julgarei. Ali nós teremos larriqueiros.
0: Lariqueiro. Caraca, aliás, meu. Vários lariqueiros já se manifestando aqui. O Moza diz que arroz com chocolate em pó, hein? Nossa!
4: Tá vendo? Você tá vendo? Esse porra depois põe esse pau, ó!
0: Pode te falar, claro, viu? Carro. Fazer sua receita de larica.
4: Carro. Nós vamos colocar ingredientes. Eu posso falar o primeiro episódio? Rapidinho?
0: Claro, por favor.
4: Vou dar o spoiler.
0: Ó, gente, o spoiler aqui é um preview do novo reality Laricas. Em breve, você pode falar. Que canal que vai passar? Vai ser na Band mesmo?
4: Não, ainda não vou falar, porque tá. Estamos agora em fase de como é que eu posso dizer? Negociações.
0: Tá, ok. Tá? Perfeito.
4: A única que não entrou no negócio é a Band. Agora, a gente pode dar ideia que for pra TV Band.
0: Apresentou o projeto, mas foi negado.
4: Gastamos 20 mil reais com piloto. 20 mil reais com o piloto, agarramos o piloto, Tadeu foi, participou, fizemos o piloto maravilhoso, jogamos lá na Band, colocaram nós na firma no ar. Deixa eu te falar.
0: Vamos lá, então, como é que vai ser o primeiro episódio?
4: O primeiro episódio nós colocaremos as pessoas ficarão, são quatro participantes.
0: Tá.
4: Ficava numa cabine.
0: Tá.
4: Fecha. Lembra que o senhor fazia? Toca esse negócio. Sim!
0: Ah, ficava com um fone grandão no ouvido aqui?
4: Fone de ouvido, todos ouvindo. Um vai ouvir Bob Marley, outro vai ouvir nosso Jim Cliff.
0: Johnny B. Goode depois, o outro.
4: Estarão ouvindo reggae. E dentro dessa cabine nós soltaremos uma fumacinha.
0: Tá.
4: Dentro da cabine. Eles não sabem o que é.
0: Olha que loucura, cara.
4: A fumacinha. Começaram a soltar a fumacinha.
0: Tá.
4: Depois que eles saíram, são 5 minutos de cabine. Quando saíram da cabine, eles estavam com o quê?
0: Com larica.
4: Larica.
0: Olha aí.
4: Aí, nós colocaremos em cima da mesa alguns ingredientes. Por exemplo, bolacha de água e sal.
0: Tá, ok.
4: Ketchup. Aquele macarrão instantâneo. Chocolate granulado. Chocolate granulado. Colocaremos também como é que fala? Feijão.
0: Tá.
4: Feijão. Açúcar mascavo.
0: Olha só, são uma mistura. Aí vai da criatividade do
4: participante. Correto. Nós fizemos porque gravamos o piloto, foi sensacional.
0: Cara, que ideia genial.
4: Você já comeu bolacha de água e sal? Com ketchup, mostarda e também um pouquinho de rapadura?
0: Nunca comi, mas posso falar? Aguei. Me deu água na boca e eu não sou maconheiro, hein? Olha que coisa, cara.
4: E macarrão instantâneo. Já comeu macarrão instantâneo com chocolate branco picado?
0: Posso falar? A própria fabricante teve essa ideia já, tá? Era de beijinho. Aí, ó. Então, gente, olha, imperdível.
1: Cara, que legal.
0: Imperdível. Vem aí, Laricas, o novo reality show com o Messi Ferro.
1: O Messi Ferro, se você me permite, Messi Ferro, eu tô ouvindo aqui.
4: Carrarro, pode participar.
0: Carrarro.
4: Fica quieto, sem falar nada, pode participar.
1: Há muito tempo já é pra você fazer essas coisas. Faça no YouTube.
4: Mas aí não depende de mim, depende de você, animal. E depende, você cria e faça, não coloca, não joga, não, porque às vezes funciona, dá certo. Já pensou que bonito os carros com os dreads?
0: Vem aí, Laricas. Aliás, os ouvintes já mandando as receitas deles aqui. Gente, tem que se inscrever no programa, mas o Luciano falou, um pão duro com água doce.
4: Isso é maravilhoso, porque você mergulha o pão, você pega o pão duro, isso é maravilhoso, coloca numa cumbuquinha água com açúcar, derretido, mexe bastante e você vai chuchando o pão e comendo, uma delícia.
0: Olha que delícia. Pense Ferrou, boa sorte pra você. Boa sorte pra você no novo reality. Tô torcendo por você aqui. Vai
1: Cara,
0: ser um programa.
1: Sensacional.
0: Vai ser um programa pra assistir assim. Olha, ó, o tio Marcos falou: vou apresentar a minha receita. manteiga e geleia de goiaba. Olha, o Romeu e Julieta de pobre.
4: Isso aí é uma delícia, isso aí é louca, isso aí é uma geleia maravilhosa, é uma receita maravilhosa. Mas bom,
0: bom, boa sorte pra você, me esfregou.
1: Boa, obrigado por trazer essa notícia pra nós, né, Tadeu?
0: Obrigado em primeira mão aí,
1: uma ideia. A gente tava preparado pra uma receita sua, mas agora com esse reality aí, já tem data prevista?
4: Oh, depende de você, animal. Faça aí, coloque em prática. Faça, Ola Ricas.
0: Messi pegou, um abraço pra você, tudo de bom.
4: Um grande abraço a todos e muito obrigado por dar essa oportunidade. E fica aqui o meu desejo de felicidade pra todos. E carro, se precisarem de alguma coisa, me chama. Agora, só uma pergunta.
0: Oi,
4: não tem umzinho aí?
0: Tchau, Messi pegou, tchau.
1: Cara, é uma ideia legal, eu vou ter que fazer, cara.
0: Se alguém tiver essa ideia, foi primeiro aqui, viu?
1: Primeiro aqui não.
0: Primeiro aqui, tá registrado.
1: Vou colocar em prática já.
0: Vou lavar uma roupa.
1: Vai!
0: Eu vou lavar uma roupa. Vou lavar uma roupa. Eu vou lavar uma roupa.
4: Ai, e tem cueca, tem calça, tem também uma saia, tem blusinha, tem camiseta, tem meia, tem também.
0: Luciana, bom dia, Luciana!
1: Bom dia!
0: Obrigado aqui, mandou bom dia pros lariqueiros.
1: Olha aí, tá vendo?
0: Um beijo pra você. Manda tua mensagem aqui, interaja com o Band, bom dia, 11 99991-9197. Cara, às vezes eu me pego no meio da noite ali sem ter muita opção pra comer.
1: Verdade, cara.
0: Eu vou misturar, cara. Vou partir pra goiaba com manteiga, vou partir pro pão duro, jogo no micro-ondas, dá uma amolecida, né? Eu vou pra originalidade aqui. Tem
1: tá
0: que ser
1: certo,
0: criativo.
1: Tá certo. Mas criatividade é muito importante, né, cara?
0: Exatamente.
1: Que não pode passar fome, né?
0: Exatamente. Jean, um forte abraço pra você, Jean. Tudo de bom. Vou mandar um forte abraço aqui pro Marcelo. Tá pedindo um personagem aqui. Vou trazer esse personagem.
4: Marcelo!
0: Ele tá pedindo desde o começo do programa.
4: Ele
0: vou
4: tá
0: trazer.
4: Pedindo, Jadeu.
0: Ele tá pedindo. Então...
4: O ouvinte aqui não manda, mas a gente às vezes atende.
0: Não, o ouvinte manda.
1: O ouvinte manda. É igual freguês.
0: É.
1: Freguês manda.
0: Nosso colega de trabalho, né? Isso mais ou menos assim, né? Que chama?
4: É.
5: Bom dia, Tadeu. Bom dia, Homem Vieta.
1: Bom dia.
5: Ô, Tadeu.
0: Oi.
5: Vieta, salva meu contato aí. Que hora que vocês virem em Coxim, Mato Grosso do Sul aqui, vamos fazer um pacu pizza pra vocês. E uma lasanha de peixe. Positivo.
0: Pacu pizza e lasanha de peixe.
1: Olha, a lasanha de peixe, quando eu fui em Coxinha, eu não comi. Agora o pacu pizza eu comi, cara.
0: Aí, foi gostoso.
1: E é engraçado, porque quando eles falam, né? Igual ele falou aí, você fica curioso. Então, e eu comi, é muito bom, viu, cara?
0: Bom demais, né?
1: É.
0: Que delícia, hein?
1: Comi o paio...
0: São 5h37 agora! Eu vou soltar a música e o Homem Venta vai saber de imediato que personagem que é.
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4: Daqui a pouco, cantando nesse palco do Grupo Bandeirantes, teremos ela, Sula Miranda.
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4: Aqui a música popular faz sucesso. No Clube do Olinha. Essa daqui é pra arrebentar. 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E uma prostituta.
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4: Bartô Galeno.
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4: Essa eu dedico para o seu Bio, pai do Acendo nosso querido Tadeu Correia. Alô, seu Bio.
0: Alô, Bio. Tinha esse vinil aqui em casa,
4: esse
0: hein?
4: Esse aí é o vinil do Clube do Bolinha. Daqui a pouquinho, depois do intervalo, tem eles e elas.

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1: Daqui a pouquinho ele, o palhaço Marquito, dublando.
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1: 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Atenção, no camarim já daqui a pouquinho respondendo nós. 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
1: Agora no Clube do Bolinha, aí vem eles e elas. Ao som de Almir Rogério, canta Brasil.
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1: o... Essa música vai fazer sucesso no Brasil e no mundo. E quando fizer sucesso, lembre-se que foi aqui no Clube do Bolinha.
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1: Agora eles e elas aqui, nós já estamos com as duas participantes. Nós vamos entrevistá-las. E o ouvinte vai ter que dizer quem é, ele ou ela.
0: São mulheres aqui no palco, né?
1: Comece o nome, querida, linda, bonita. Esses peitos são seus?
5: Boa noite, Bolinha.
1: E aí, o ouvinte vai ter que adivinhar. Qual é o seu nome?
5: Débora.
1: Quadro Eles e Elas é aqui, a câmera foca. Que peito lindo. É silicone ou não é?
5: É silicone.
1: Eles e elas no Clube do Olinha. E aí, é ele ou ela?
0: Manda aqui no 11 99991-9197. É o quadro Eles e Elas, é ele ou ela?
1: É a número 1, a número 2 que eu vou entrevistar agora. Número 2, qual é o seu nome?
6: Boa noite. Eu sou a Shirley.
1: Shirley aqui no Clube do Bolinha. Dá uma voltinha, Shirley. Linda, maravilhosa. Quantos anos tem esse bebê?
6: Eu tenho 22 anos, Bolinha.
1: E aí? Número 1, é ele ou ela? Número 2, é ela ou ele no Clube do Bolinha?
0: Atenção, vamos lá.
1: Atenção,
0: tá,
1: gente.
0: Tá na roda aqui, hein? Tá na roda aqui. 11 99991-9197-1 ou 2, é ele ou é ela? Conta pra gente aqui. Vamos ouvir a opinião dos ouvintes.
7: Número 1 é ela. A voz dela é de quem fumava Minister.
1: Aí, número 1, começa falando que ele é ela.
8: Bom dia, Pidoncio. É ela. Ela é muito gata, com certeza. E eu pego, hein?
0: O 1 é ela. Todo mundo, os homens falando que o primeiro é ela. Tá bom, tá bom. Só dá mais uma vez um boa noite aqui, o número 1. A número 1.
1: Shirley. A Shirley, sopra. Boa noite, minha querida.
5: Boa noite.
1: É ele ou ela?
0: Ela, ela.
1: Tô falando que ele é ela. Atenção, primeira candidata é ela.
9: A número 1 é ela, né? Essa rachada aí. Ela só tomou muito hormônio, por isso que ela tá falando grosso assim.
0: Tá, ok, obrigado pela opinião aqui.
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10: E ela fumava Hollywood.
0: Olha aí, olha aí, olha que beleza.
1: 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Clube do Bolinha, daqui a pouquinho o resultado do ele ou ela. É sucesso no Clube do Bolinha.

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0: 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Daqui a pouquinho, o Marquito dubla Elvis Presley. 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Alô, produção, já temos o resultado.

0: resultado, não.
1: Resultado, eles e elas, hein?
0: Vindo bolinha, e aí? Shirley. Só uma perguntinha pra você, linda, maravilhosa, no Clube do Bolinha. Você, Shirley, é ele ou ela? E nada
2: mais. Eu sou ela.
1: Gente, que surpresa! Olha que beleza, que maravilha! Que maravilha!
0: Clube do Bolinha, ele é ela. Agora, só uma pergunta, Shirley. Já que você é ela, esse volume o que que é?
2: É meu clítoris.
1: Tchau, valeu, acaba o programa. Tchau!
0: Voltamos sábado no Clube do Bolinha, às 16 da manhã. Clube do Bolinha fica por aqui pra voltar. Tchau! 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
1: Vem aí, 15 de Jaú contra Guarani pelo Campeonato Paulista. Valeu! Tchau,
3: gente! Está na hora de você entrar na linha. Olha os boletes, cara. Bom, e ela não ri mesmo, né? Está na hora de você entrar na linha.
1: Sensacional, sensacional, gente.
0: Sensacional.
3: O Clube do Bolinha. Caramba.
2: Ela tomou hormônio mesmo.
1: Olha, esse aqui, só os 40 mais.
2: Só, cara, só.
1: Que vão
2: só,
1: lembrar do glorioso... Como é que é o nome dele mesmo?
2: Edson Cury.
1: Edson Cury, no Clube do Bolinha, nas tardes de sábado da TV Bandeirantes, né? Gente do céu.
0: Caraca, velho. Vocês falam bobagem, né?
1: Cara, é um band bom dia isso aí, né, cara?
0: Vocês falam bobagem.
1: Que surpresa, eu não esperava, não esperava. Olha, o ouvinte disse que o seu Alinho, comprei minha variante modelo 82-83 na Vimave, hein?
2: Aí, ó.
1: Tô feliz com meu carro zero, parabéns. Pagou 2 bilhões de cruzeiros, né?
2: Não, naquela época era.
1: A época da hiperinflação. Um abraço pra você, meu querido. Bom dia.
2: Sensacional, cara.
1: Valeu, sobe esse programa hoje no YouTube e eu preciso ouvir de novo a Shirley. Aí tá, daqui a pouco vai estar lá no Spotify e no YouTube também, viu, gente? Ai, Cíntia Bárbara, um beijo pra você, Cíntia.
2: Pô, a gente tava falando aqui, gente, eu tenho certeza que muitos dos nossos ouvintes sabem quem foi e assistiu Bolinha. E a gente falou do Marquito, inclusive o Marquito tá se recuperando. Mas, cara, naquela época do Bolinha o Marquito já era velho.
1: Então?
2: Não é verdade?
1: Já é hoje, então, né?
2: Um abraço pro Marquito.
1: Ai, ai, ai, senhor. Um abraço aqui pra Márcia também. Márcia, um beijo pra você. Tem muita gente ouvindo pela internet, infelizmente, mandando resposta agora do Eles e Elas, né? Infelizmente, o delay atrapalha muita interação nesse caso. Mas um beijo pra você. Luciana Santos achava que o número 1 era ele. Tá vendo? Engana, né? Engana, mas era ela.
2: E o quadro era esse, viu, gente? Se vocês voltarem aí...
1: O quadro era exatamente esse. Olha, imagina o quadro, era o seguinte. Várias mulheres no palco e a brincadeira era descobrir quem era ele e quem era ela.
2: Quem era ele? Naquela época não tinha esses artifícios de hoje, não. Hoje eu duvido. Hoje não tem como adivinhar.
1: Hoje
2: não tem como.
1: Hoje o Eles e Elas seria hardcore.
2: Não, não tem como, porque hoje os métodos que as pessoas fazem para mudar, né? Agora, naquela época, não, cara. Vinham uns caras de peruca com um gogó desse tamanho, os ovos aparecendo.
1: Uma garganta fazendo uma bola de golfe aqui no meio. É ele ou é ela? Fábio, bom dia. Bom dia, Bildo, e tá em Paulista também. Bom dia. Ai, ai, gente. O Carlos Danilo tá com a gente também. Forte abraço pra você, meu querido.
4: Abraço, filho da mãe.
1: Deni tá com a gente aqui, diz que a dona bem-vinda que o Pidon se entrevistou era fã do Bolinha.
2: Ah, imagina, certeza.
1: Tá, tem todo o aspecto de quem.
2: Todo
1: o
2: perfil.
1: Todo o perfil que assistiu. Porque naquela época, acho que na Globo passava as séries americanas, né, à tarde. Não tinha uma grade tão... No fim de semana, a Globo não tinha uma grade tão robusta como teve depois com Faustão, com o Luciano Huck à tarde, no
2: até
1: sábado.
2: Até então, a Band dominava com Bolinha. É. Teve a época da Record com as campeoníssimas do bairro de Alencar.
1: Pô, posteriormente...
2: Foi um fenômeno.
1: Posteriormente, o Raul Gil, né?
2: Verdade.
1: Os programas de auditório. Saudade, hein? Que saudade, gente.
2: Verdade.
1: Hoje não tem mais, né, Pidoncio?
2: Que saudade de você.
1: Tá, gente. Tá, gente. Cafezinho, gostosinho. Você falou ontem, deu ideia, viu? Falou ontem, dormi, deu ideia.
2: Deu ideia.
5: Isso aqui é uma porcaria.
1: Que não.
4: merda nenhuma. Desculpa.
1: Muito bem, senhoras e senhores.
2: Fala com o Batman.
1: Do nosso... É. Fala com o Batman. É... Vamos pro cafezinho aqui, gente? 11 99991-9197. Vem tomar cafezinho.
4: Vem. Ai.
1: Hoje tem chá também, viu?
2: Tem chá também.
1: Chá mate, Leão.
2: Olha que delícia. Ó, se alguma empresa aí quiser patrocinar esse quadro, já pensou? Ah, nós somos fabricantes de café. Aí entra aqui, ó. Agora a hora do cafezinho, apoio.
1: Não precisa nem ser café, café. Pode ser o sabor café. Você faz sabor café? A gente também.
2: Faz também.
1: A gente faz também. Também. Fazemos qualquer negócio. Qualquer aqui. Negócio.
5: Bom dia, Band FM. Bom dia, cadê o bom dia? Vieta, bom dia, Pidancho.
1: Dia. Dia.
5: Quero café.
1: Não grita.
5: Hoje de Rio Negrinho, Santa e Bela Catarina.
1: Valeu, meu querido Alô Rio Negrinho, Santa Rio Negrinho. E belíssima Catarina. Um abraço pra você, meu querido. Tudo de bom.
5: Bom dia, Band FM. Bom dia.
1: De novo?
5: Bom dia, Vieta. Bom dia, Pidancho.
1: Ah, é, sabe? Ele mandou duas vezes. Um abraço pra você, meu querido. Obrigado.
6: Abraço, obrigado.
5: Ô, Vieta, manda um café pra mim aí, quentinho, por favor. Castelo Branco gelada, por cá.
2: Eita.
5: Copiou?
1: Copiou.
5: Até aí o motorista da Rede Veiga.
1: Vai com Deus, meu querido.
2: Vai com
1: Muito
2: Deus.
1: Muito obrigado pela sua mensagem, viu?
7: Bom dia, Band FM, bom dia, Vieta, bom dia, Pidonça, é nóis.
1: Dia.
7: Tamo junto. É ele, é ele, é ele, é ele, é nóis. Tamo junto, é o André, tá psirica.
1: Valeu, abraço, bom dia.
8: Bom dia, bom dia, bom dia, bom dia, Daniel, bom dia, Pidonça. Bom dia, Milieta!
1: Bom dia!
8: É!
1: Valeu, café
2: pra valeu, você. Obrigado, tudo cafezinho.
5: De bom. Bom dia, Tadeu, me vinheta. Bom dia, Pidão. Você mandou café pra mim. Estou feliz. Aqui é Eduardo Grajaú. Comprei meu primeiro carro zero quilômetro.
2: Ô, cara. Parabéns. Será que ele comprou na Vimave? Parabéns, velho.
1: Parabéns.
2: É uma sensação tão boa, cara. Engraçado que pro homem o carro realmente é algo, uma conquista muito valiosa.
1: É.
2: E eu já tive essa sensação. É muito bom. Parabéns, viu, cara?
1: Parabéns. Eu fiquei assim quando eu paguei a última parcela do meu apartamento. Eu fiquei sem acreditar. Não é possível. Eu quitei meu apartamento.
6: Tem certeza, Júlio?
1: Tenho certeza
2: absoluta. Tem, lógico que ele tem, não vai ter certeza.
1: Eu fui lá no escritório lá, passei pro meu nome, tá no meu nome.
2: Foi, cara. É meu. É uma sensação muito boa, né, bicho?
1: Valeu. O Ivo tá perguntando se tem supositório EPA, café extra forte descafeinado. Como é que é aquele locutor? Meu bem. Um abraço pra você, meu querido. Bom dia, tudo de bom.
9: Bom dia, Tadeu. Bom dia, Vinheta. Bom dia, Pidoncio. Bom dia, Nelson. Quero um cafezinho pra adoçar minha vida aqui na portaria, que eu tô com sono, pô.
1: Valeu, meu querido. Bom dia.
2: Bom dia.
10: Bom dia, Tadeu. Bom dia, meu Vinheta. Bom dia, Pidoncio. Quero café.
1: Dia.
10: Café.
1: Valeu,
10: aqui cafezinho. Aqui é o Nelson Gomes, de Vitória da Conquista, Bahia.
1: Bom dia, Nelson.
10: A Suíça. Baiana.
1: Aí sim.
10: Fria, cidade. Pense numa cidade fria.
2: Pensa.
1: Deve estar 32 graus. Um abraço pra você, bom dia.
11: Bom dia, Band. Bom dia, Pidoncio. Bom dia, Homem Vinheta. Bom dia, Tadeu.
1: Dia.
11: A primeira Kombi.
1: Opa, alô?
11: Zerada que meu pai comprou. Foi na Vipa Motors.
2: Olha. Tá vendo?
11: Aí, um abraço. Leandro aqui, motorista de aplicativo.
1: Valeu, meu querido. Um abraço pra você.
2: Obrigado, viu,
1: são
2: meu?
1: São conquistas, né? São conquistas.
6: Ah, que legal, né, Jadil?
1: Gente, mas acabou o nosso tempo, viu?
12: Obrigado, Senhor.
1: É, tudo que é bom dura porco.
2: É, gente. É isso aí.
1: Ponto final em mais uma edição aqui do Band Bom Dia. Obrigado, ouvinte, pela participação, por interagir com a gente, por brincar também junto com a gente. Muito obrigado. Siga a gente nas redes sociais. Solta deu no Instagram. Solta deu no Instagram.
2: E arroba Emerson Franca Oficial.
1: É isso. Programinha maluco vai estar disponível no Spotify pra quem pediu aí. Ó.
6: Vai estar mesmo, Jadil.
1: Estará também vai. No YouTube.
2: Olha que legal.
1: Já segue o canal. Você segue o canal da Band FM no YouTube, gente? É de graça.
6: Eu não sigo, Jadil. Eu não tenho um celular, nada.
1: Eu tô falando com o convite.
2: Tá falando com o convite. Espera só um minutinho.
1: É um clique ou uma apertazinha de dedo aqui no celular, gente. Pronto, tá inscrito. Aí toda vez que a Band FM postar vídeo novo, você vai receber.
6: Ah, entendi.
1: Exatamente. Então clica no sininho também. Vá lá para assistir o Band Bom Dia.
2: Boa,
1: com imagens,
2: Tadeu.
1: No YouTube da Band FM, tá? Ponto final, Pidoncio, vamos nessa?
6: Não sei, se quero colocar ponto final?
1: Ah, eu vou colocar uma vírgula.
6: Se colocar uma vírgula, significa o quê? Que ainda continua?
1: Ainda continua.
6: E se colocar aquele reticência?
1: Também.
2: Também. Também.
1: Então colocar reticência?
6: Vamos colocar reticências?
1: Não coloca ponto final, não.
6: Reticências?
1: Isso.
6: Então,
1: é isso. Então, reticências aqui no Band Bom Dia. Amanhã, 5 da manhã, tem mais. Pedro Luizon, que já está chegando no estúdio aqui, preparado, cara. Cheio de papel na mão. Esse é o roteiro do programa.
2: É o roteiro.
1: Muito bom.
6: Exames, né?
12: É, eu venho preparado.
1: Corta, corta ele.
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5: Bom dia, são 6 horas em ponto, gente. 6 em ponto, hora de Brasília. Maravilhosa, espetacular. Manhã de quarta-feira é metadinha da semana já. Que bom, vamos juntos aqui na Band FM. É a alegria que você precisa, bom humor, falar as besteiras da risada.
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5: Falou tudo, Pidon.
7: Falou tudo.
5: Falou

0: agosto 2026.
1: Seu Pedro, hoje é dia mundial da fotografia.
0: Uau.
2: Ah, legal.
1: Parabéns aos fotógrafos de plantão aí.
0: Parabéns
1: a você que adora tirar fotografia.
0: Ah, gosto sempre, hein? Eu quero aquela pergunta.
1: Que pergunta, seu Pedro? Faça a pergunta.
0: Foto indiscreta. Uma foto que você tem vergonha.
1: Tem alguma foto comprometedora aí no seu celular? Conta pra gente aí. Você tá fazendo o quê? Quem tirou essa foto? Quem mandou essa? É, acho que não se fala mais isso na hora de tirar foto. Mas vamos lá. Foto comprometedora no celular. Você tem uma aí? Quem mandou? Foi você que tirou fazendo o quê? Conte pra gente aqui.
0: Tiraram de você?
1: É.
0: O importante é que começou.

0: Band FM, Marília Mendonça, foi por conveniência aqui na Hora do Ronco, 6h05, hoje Dia Mundial da Fotografia, e a gente quer saber se você tem alguma foto comprometedora aí no seu celular. Conte pra gente, 11 99991 9197. O que você tá fazendo nessa foto? Quem tirou? Alguém te mandou?
1: Vergonhosa.
0: Você mandou nude pra alguém, guardou a foto aí no seu celular?
2: E se mandou aquela pra pessoa errada?
0: Às vezes quer mostrar uma foto na sua galeria do celular pra alguém?
2: Vai passando assim,
0: você tem, medo de entregar na mão da pessoa e a pessoa achar essa foto? Manda aqui, 11 99991 9197. A palavra-chave qual que é, Pidonço?
2: Foto?
0: Foto. Boa. Manda foto. Mandou a palavra foto aqui. A gente sabe que você vai contar pra gente a sua foto comprometedora pro Ronco. Foto, manda aí, 11 99991 9197.
3: Adulto. Baiano.
0: Deixa girar, Jardim.
3: A girãozinho.
4: Aeromoça. Médico, mineiro, mendigo, namorado, padre, papagaio, pastor, português,
3: religião, profissão,
1: chefe. Não interfere, não.
2: Não, deixa cair. Português.
0: Português.
1: Nossa, português. Português desesperado, ligou pra emergência.
5: Por favor, corre. Minha mulher tá em trabalho de parto. Me ajuda, por favor. Já tá tendo contração. Mas, por favor... Tem trabalho de parto, ele desesperado, né, o português.
2: Eu imagino,
5: né?
2: Imagino.
5: Aí o socorrista do outro lado falou, é o primeiro filho dela. Não, eu sou o marido, pô.
0: A hora do desespero.
1: É, desespero.

0: Band FM, Daniel, viva o nosso amor aqui na Hora do Ronco. 6h09 agora, hoje é Dia Mundial da Fotografia e a gente quer saber se você tem foto comprometedora.
1: Vergonhosa, né?
0: Tem gente mandando a foto. Eu não vou falar o nome porque ela pediu pra não falar. A M, vamos chamar de M.
2: E aí?
0: Conta. Eu não achei comprometedora. A foto é dela de roupão, sentada numa cama bem bagunçada. E fez uma selfie. Olha lá, apagou a foto. Só porque eu falei, apagou a foto.
3: Que compromete a cama bagunçada, né?
0: Provavelmente, né?
1: Ela apagou?
0: É, apagou.
1: Então agora vai mandar sem o roupão.
0: Tem ouvinte na linha, seu Pedro.
1: Alô?
4: Alô?
1: Bom dia!
4: Bom dia, Rô, tudo bem?
1: Bem, quem é?
4: Que é o Anderson da Pizzerica.
1: Anderson, muito bem. Tem foto comprometedora, foto vergonhosa, Anderson?
4: Ah, que é o Andres.
1: Ah, Andres, tá bom.
4: Legal. Cara, não tem foto comprometedora não, mas eu olho aquelas fotinhas quando eu era criancinha, pequenininho.
1: Sei.
4: Eu falo, putz, eu era estranho, hein? Aí depois eu olho do batizado, eu falo, putz, que zoado. Aí eu olho o primeiro casamento, eu falo, putz, agora eu tô melhor. Aí você olha 2, 3 anos atrás e fala, putz, eu tô gordo. Ué? Eu só 5 anos.
0: É, você nunca tá satisfeito, né?
2: Nunca.
4: Eu sempre fui zoado, né?
0: Às vezes também é
2: isso. O problema é esse.
1: Você é casado?
0: Alô? Alô? Alô? Alô?
2: Ih, meu Deus, o que aconteceu, hein, gente?
4: Oi?
1: Você é casado?
0: Eu acho que não, hein, Ronco?
2: Acho que a mulher tá perto.
1: Ninguém quis um negócio desse.
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0: Band FM, Grupo Revelação. Você lembra dessa aqui? Deixa acontecer, naturalmente. Vamos, deixa acontecer o programa naturalmente, isso, Ronco. É. Ouvinte vai responder a pergunta naturalmente hoje pra gente.
1: Hoje é dia da fotografia?
0: Sim.
1: É, queremos saber se você tem alguma foto estranha, comprometedora, vergonhosa. Vai explicar como é essa foto aqui na Band FM na hora do Ronco.
0: A palavra-chave qual que é, Pidoncio?
2: Foto.
0: Foto 119-9991.
1: Aquela foto que eu te dei.
0: No meio do WhatsApp.
1: Nunca, é, nunca mais esquecerei.
0: 119-9991-9197. Manda a foto aí.
3: Manda.
0: Vem falar ao vivo. A gente tá ao vivo aqui pra falar com você.

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10: Hã? Que é isso?
11: É preguiça, né? Ela tá soluçando.
10: Que é isso?
12: Soluçando, bocejando.
13: Ai. tocar a sua rádio do seu jeito. Seu Pedro, Dia Mundial da Fotografia hoje, hein?
14: Alô?
15: Alô?
14: Bom dia.
15: Bom dia.
14: Quem está falando?
15: É a Jéssica.
14: A Jéssica, muito bem. Amiga. Hoje, dia da fotografia, você tem alguma foto comprometedora que você tenha vergonha, Jéssica?
15: Tenho, sim.
14: Explica como não é essa foto. Como é que é?
15: Mas não é minha.
13: Não é dela a foto.
14: Ah, de quem é?
15: Do meu vizinho.
14: Olha!
13: Ok, ratinho!
14: E Jéssica, como que é essa foto?
15: Peguei os dois dentro do carro no vucu-vucu.
13: Ai, gente, que babado!
14: E tem detalhe, foto?
13: Os dois quem, no caso?
16: Os vizinhos.
15: O meu vizinho e amante dele.
13: Nossa! Ratinho!
14: Nada. E como que é essa foto, Jéssica?
15: Nossa. Aí eu não posso falar, né, Rô?
16: Porque mostra um negócio.
15: Promete, né?
13: Quem tava em cima de quem?
15: O meu vizinho.
16: Qual é o detalhe?
15: Da amante dele.
16: Qual é o detalhe que você ia falar?
15: Documento.
16: Parece o documento.
13: É muito,
17: habilitação, né?
13: Muito grande ou muito pequeno?
15: Grande.
13: Ok, ratinho.
14: Você não vai me dizer que ela tava com a mão no câmbio.
13: Vamos lá, gente. Não, um documento.
14: Ah, tá.
13: Do ronco.
16: O jeito era manual, hein?

0: Bande FM, Gustavo Lima, espetinho. Eu quero um de costela, por favor.
1: Delícia, velho.
0: Um de linguiça também.
2: Galera, se patrocinasse, a gente já ia dar deixa, né?
0: Já ia dar deixa.
2: Pararam, bem feito.
0: Infelizmente pararam. 6h26. Conta aí, foto comprometedora sua ou de alguém que você conhece. Uma foto que você tem vergonha também. É. 11999919197.
3: Então, eu tava grávida. Sim. Isso há 20 e poucos anos atrás. E aí minha irmã me pegou comendo escondido. E aí ela deu aquele flagra, eu com aquela cara de espanto, com a boca cheia. Só que naquele tempo não dá pra apagar foto. É. Tá lá. A foto revelada até hoje, eu com aquela cara de espanto e com a boca cheia comendo escondido.
0: Deve ser muito engraçada essa foto.
1: É, deve ser boa.
4: A boca cheia do quê?
0: De comida, seu filho.
4: Ela já tava grávida. Não, eu queria saber...

0: Band FM, Zezé de Camargo e Luciano Felicidade. Que saudade de você.
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2: Começa o Aqui a Bola, o Mundo Cão na Carrocinha da Vida. Um homem que não teve o nome divulgado foi demitido por justa causa por ter abandonado o trabalho em uma central de telemarketing em São Paulo desde o ano passado.
0: O operador alegou que sofria bullying por ser portador de alopécia, doença que provoca queda irregular dos cabelos. Ele era ofendido com apelidos como Gargamel, João de Deus e outros. Por causa disso, ele deixou de ir ao emprego.
2: Depois da demissão, ele procurou a justiça para pedir a reversão da forma da demissão para sem justa causa, e ele conseguiu vencer a empresa.
0: O homem alega que só abandonou seu posto por causa das ofensas. A juíza Tatiana Schwartz deu razão ao ex-empregado e condenou a empresa a indenizá-lo em R$15 mil, além do pagamento retroativo de todos os salários dos meses em que ele ficou fora até a demissão. Segundo a magistrada, era obrigação da empresa dar suporte ao empregado e inibir as provocações feitas contra ele.
2: Coitado do careca. Os comentários é de Pedro Luiz Ronco.
3: E a juíza ainda falou o seguinte.
0: O que, seu Pedro?
3: É dos carecas que elas gostam, mas...
0: É só a juíza cantando no meio do...
4: Meu, imagina a cena, velho.
0: No meio da sentença.
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0: Band FM, Marcos e Belucci. Pena que você já namora aqui na hora do rombo.
1: Agora, é trisal.
0: 6h36. Seu Pedro, hoje é Dia Mundial da Fotografia.
2: Então queremos que você conte uma foto que você tem guardada ou escondida, porque ela é comprometedora. Na Band FM, na hora do rombo.
0: Às vezes uma foto você tem vergonha, né? Também. Você fala, ih, essa foto aqui. 11 99991 9197. Palavra-chave qual que é?
1: É foto.
0: É foto. Mandou foto, tá falando ao vivo com a gente aqui na hora do rombo.
2: Isso é uma vergonha.
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2: 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Esta é a Hora do Ronco. 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
3: Foto.
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4: Ah, pode mandar uma foto do café, fotô.
2: Não, pelo amor de Deus.
5: A Camila tá falando isso aqui pra vocês, ó.
2: É, eu não tô entendendo o que você quer dizer. Quem?
3: Pra ele, pra responder você.
2: É isso, gente. Quando a Camila, nossa estagiária, for ligar pra você, responda. Sim. Ou responde a mensagem no WhatsApp, não custa nada.
5: Quer xingar um ouvinte, Camila? Pode vir aqui.
2: Pode vir aqui, a gente vai abrir o microfone pra você xingar alguém. Tem ouvinte na linha, seu Pedro?
4: Alô?
6: Alô?
4: Bom dia!
6: Bom dia!
4: Quem é?
6: É o Boni.
4: Boni.
6: Isso, vamos jogar de Boni.
4: Muito bem. Conte uma história sobre alguma foto, Boni.
6: Ô, Ronco, posso dar bom dia pros meninos?
4: Pode.
3: Pode.
6: Bom dia, homem vinheta.
3: Ô, meu querido, bom dia.
6: Bom dia.
2: Oi?
5: Oi?
2: Oi?
5: Falou.
6: Bom dia a todos. Bom dia, Pidoncio, bom dia a todos.
2: Bom dia. Bom dia, bom dia.
3: Boa noite.
4: E a foto?
6: Bom, vamos lá. Na verdade, não sou eu que... Quem guarda as fotos é minha mãe.
4: Mas que tipo de foto?
6: Ela tem mania de ficar guardando foto de ex-namorado.
3: Meu Deus, já pensou?
6: De casamentos que eu já tive. E aí, quando as outras vão na casa dela, ela quer mostrar as fotos.
2: Que isso?
4: E você teve muitas namoradas?
6: Algumas. Passei por 3 casamentos.
4: Putz, coitadas, não?
2: A hora do ronco! A hora
5: que coisa, hein?
3: É, ué.

0: Fala de no ar, pô.
1: Não!
2: Não vou falar nada no ar.
1: Jorge Matheus, cantada boa. Ô, boba. É... Falando em bobo, homem vinha até a hora do quê?
2: Você me chamou de bobo?
1: Não.
2: Ele chamou de bobo.
1: Chamei o Pidoncio.
2: Ah, eu sou bobo? Primeira aula do inglês pra vocês.
1: Professor Pidoncio Pidungara Silva.
3: Vamos lá. Eita, nós, deixa eu sentar direitinho aqui. Obrigado, viu, crianças? Me trouxeram. As crianças. Tá chegando a época de prova, começam a me trazer presente.
1: Ah, gente, isso aí.
3: Será que é interesse, Jadeu? Devo levar como.
1: Posso falar? Isso deveria ser combatido nas escolas, porque tá ensinando o quê? A corrupção.
2: Você falou tudo.
1: Na cabeça da criança, vou agradar o professor, mesmo se eu responder errado, ele vai me dar nota boa.
3: Você falou tudo.
1: Você tá entendendo?
3: Você falou tudo. Isso aí você acaba ensinando a criança que existe o lance do... É, eu faço, eu dou, eu ganho. Eu ganho, eu dou. Então, quando a pessoa dá, ele ganha. Quando ele ganha, ele dá. Então, o que é que acontece?
1: Tá bom, ô, já entendemos. Vamos à aula, professor. É tempo de aprender e quem quer aprender com a gente...
3: Além da compensação, por exemplo, eu não preciso fazer isso porque eu ganho. Então, existe a compensação. Por exemplo, se você me dá café todo dia, eu vou saber que eu não preciso comprar, porque você vai me dar.
1: É isso. E aí você não vai querer nem inteirar a conta do café.
2: Ô, meu querido, mas vamos à aula de inglês?
1: Bom, vamos lá, eu me deixei levar também pelo debate. É... A Michelle...
3: Michele. Se tivesse um M, era Michelin.
1: Tá vendo?
3: Seria aquele bonequinho.
1: Michelin.
3: Sabia que aquele bonequinho que fica no retrovisor dos caminhões? Parece você, Jadir?
1: Parece mesmo. Só que
3: branquinho, gordinho.
1: Ele é um pouco mais branco que eu, né?
3: É, você é mais moreninho.
1: É, exatamente.
3: Mas as dobrinhas você tem.
1: A dobrinha mesmo.
2: Gente, a aula!
1: Mirror. Mirror.
3: Ah, isso aí é foi dois caipiras no mato. E sabe que naquela época, já deu mais antiga, assim, molecada, eles tinham brincadeira, assim, coisas mais... Ah, hoje não tem mais tempo, celular. E dois caipira com estilingue. Aí eles estão, colocaram duas latinhas, aí o primeiro acertou a primeira, ele falou, vai você. Aí errou uma, errou duas, errou três. Aí, o que eu tô errando, hein? A outra falou, também, você não mirou?
2: Ah, meu, por favor, vai, cara, era melhor você continuar falando da compensação.
3: Você me lembrou um passarinho agora.
1: O professor Mirror.
3: Mirror na latinha errada.
1: É, não tem nada a ver com mirar, né?
3: Para com estilingue.
1: Porque mirar é aim, né? Aim. É, mirror aim? É espelho em inglês.
3: Aim?
1: Aim. Aim é mirar, né?
3: Aim?
1: Ah, vai tomar banho.
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1: Fazendo de besta aqui.
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2: E com

0: Band FM. Eduardo Costa, me apaixonei aqui na hora do
1: rock. Zap do rock!
0: Você tem alguma foto comprometedora no seu celular? Aquela que você morre de medo na hora que você entrega o seu celular pra alguém com a galeria aberta, você fala, a pessoa vai achar essa foto aí. 11999919197, foto que você tenha vergonha também. Conta a sua história.
2: Oi, bom dia, meninas. Meu nome é Simone, sou da freguesia do Ó. Eu vou ouvindo vocês trabalhando no fone de ouvido, vou dando risada às pessoas bem. Enfim, a minha relação com a foto foi o quê? A gente tinha um grupo de família, obviamente todo mundo tem. E eu e meu marido éramos de um grupo de swing. E a gente bebeu num sábado. E vamos mandar foto, e mandar foto, e mandar foto. Eu acabei mandando a foto do meu traseiro no grupo de família. Meu Deus do céu, que desespero. Aí eu desliguei a internet achando que ia conseguir apagar e não consegui.
0: Que isso?
2: O que aconteceu? Eles. Duas pessoas só viram a minha foto, graças a Deus, dos meus dois sobrinhos. Um que não liga muito, o outro que já perguntou: nossa, isso daí é a bunda da tia. Eita. Foi constrangedor.
0: Gente, ela ia no swing.
3: O que é swing?
4: E no swing ela mostrava a bunda?
0: Ah, espera. Imagino que sim, seu Pedro. E muito mais.
1: Mostra pra nós, vai.
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0: Band FM, Natan Zé Vaqueiro. Aproveita que eu tô obrigado aqui na Hora do Ronco. Seu Pedro, hoje é dia da fotografia, hein?
1: Então, queremos saber sobre fotos comprometedoras. Com você, com alguém que você conhece. Vai dizer o que tem nessa foto. Na Band FM, na Hora do Ronco.
0: Palavrinha-chave, qual que é, Pidão, senhor?
2: Oi, desculpa, tava arrumando a mesa aqui.
0: Palavra-chave.
2: É foto.
0: Foto. 11 99991 9197. Você viu que o Nelson passou aqui, ofereceu o café de novo e foi embora.
2: Foi embora.
0: Ele levanta o copinho que vocês querem.
2: Ele mostra, faz lombriga na gente e vai embora.
0: Impressionante. Ô, Nelson.
1: Pelo amor de vaca.
0: Coitado do cara. Já, na Band FM, tem essa da Simone Mendes que você...

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7: Sua rádio do seu jeito. 75 Ronco, tem ouvinte na linha.
8: Alô?
9: Alô?
8: Bom dia!
9: Bom dia, seu Pedro!
8: Quem é?
9: É o Luan!
8: Luan, muito bem. Vamos falar sobre fotos, Luan?
9: Como, seu Pedro?
8: Tem foto?
9: Hoje eu sou motorista carreteiro.
8: Parabéns!
9: Mas antigamente eu era...
7: Ô, meu querido, você tá no Viva Voz, cara? Deixa eu perguntar, você tá no Viva Voz?
9: Não, não tô, não.
7: Ah, a ligação que tá ruim mesmo.
10: É
7: isso aí, então. Continue, desculpa interromper.
9: Que isso, menino? E infelizmente eu mandei uma foto, um nude com a cobradora. Ela saiu espalhando pra todo mundo, meu pé.
10: Mandou nude pra uma cobradora e ela espalhou, é isso?
7: Olha isso! Meu. O que que tinha exatamente nesse nude? Era um nude meio
8: pito pequeno.
7: Não, eu quero pelar, ué. Hora do... Não, às vezes é uma coisa mais insinuante.
8: Já dei o quê?

0: Band FM, Simone Mendes, direitos iguais aqui na Hora do Ronco, 7h10 agora, gente.
1: Histórias que a vida conta.
2: Ah, estamos falando de fotos comprometedoras?
0: Sim. Isso.
2: As minhas fotos não são comprometedoras, são apenas geniais, maravilhosas.
0: Olha! Me cite uma foto sua genial, seu Pedro.
2: 1954.
0: Ontem?
3: Ontem, pô.
0: Ontem.
3: Preto e branco.
2: É, fantasia de carnaval.
0: Olha!
2: Fui tricampeão de fantasia mais rica do estado de São Paulo.
0: Mentira!
2: E em 1954, com 4 aninhos, é, toureiro.
0: Que bom.
2: E 1955, como rajá. E 1956, como marajá.
0: Olha aí!
2: E ganhei sempre o troféu. Vou dizer o seguinte: eu era o Clóvis Bornai da época, em termos de fantasia.
0: Sim, sim. Ah, sim,
2: era o... Agora tem um detalhe interessante: meu irmão era menor.
0: Tá.
2: E eu, tudo chique, de marajá, de rajá. Minha mãe colocava ele de índio, uma tanguinha.
0: Ah, que bonitinho, gente.
3: Meu Deus, estranho isso aí, hein?
2: Ele nunca ganhou nada.
0: Foi a última vez,
2: Sérgio.
0: Foi a última vez que o senhor se vestiu? Ou se fantasiou, seu Pedro?
2: Eu acho que foi.
0: Depois de velho, não se fantasiou mais?
2: Como, vou te falar quem fazia fantasia.
4: Se você olhar bem, já tá fantasiado.
2: Aquela senhora fazia uma fantasia comigo.
4: Já tá fantasiado, olha bem.

0: Band, FM, Diego e Vitor Hugo, beijei a cura aqui na Hora do Ronco, 7h14 agora,
1: beija aqui,
0: gente.
1: Também pra ver se cura.

0: grande Lora. Bom dia, tudo bem com você, Lora?
1: Eu tô bem, mas se melhorar, melhor. E você, como é que você tá, meu brother?
0: Bem também, grande Lorota, grande empresário, Lorotas Corporation Entertainment. Hoje a Lorotas Corporation conta com quantos funcionários no seu quadro de funcionários?
1: Nós estamos hoje, inclusive eu tava vendo isso ontem, né? Fazendo a contabilidade da empresa, tudo, vendo como é que tá os gastos, como é que a gente tá dentro dessa loucura toda desse mundo maluco, né? Eu tava ontem, eu puxei, fiz toda pra ver pagamentos, 13º, tudo. Hoje, a Lorotas Corporation, com muito orgulho que eu falo, nós estamos com... Só tem eu, mano.
0: Mas no fim... Muito imposto pra pagar, né? Abrir empresa não dá, hoje não dá, tem condições, não dá, né? Não tem condições.
1: Eu comecei com muitos funcionários, muitos. Mas aí foi dispensando um, dispensando outro e ficou eu.
0: É isso. Mas tá levando aí, né? Tá levando a empresa nas costas, literalmente.
1: Levando nas costas. Pera aí só um minutinho, entendeu? Billy, vem cá! Olha meu cachorro, pegou sarna, velho.
0: Tadinho.
1: Não, eu tô curando aqui, ó. Tá vendo esse pedacinho aqui? Aqui eu vou passar óleo queimado e enxofre.
0: Ah, não faz isso,
1: não. Não, não faz isso, não. Tem os remédios, hoje tem remédio. Antigamente o pessoal fazia isso.
0: Não, hoje em dia, graças a Deus.
1: Nossa senhora, eu lembro da dona Arminda lá em Araraquara que ela passava isso. Era pega, compra enxofre, óleo queimado, mistura e passa no cachorro.
0: Ah, pensei que passava em você.
2: Chega na praça.
1: Ai, galera, vou falar uma coisa, vocês são malucos, né, mano? Você sabe o que eu tô querendo fazer agora? Eu tô entrando no mundo do podcast, né, mano?
0: O quê? Você também?
1: Eu tô querendo fazer um podcast.
0: Qual vai ser o nome?
1: Oi?
0: Qual vai ser o nome do podcast?
1: Podcast.
0: Nome original.
1: Nossa, que criativo.
0: Pensei que teria trocadilho com cast também, que todo mundo faz, né? O pod também, né?
1: É, malandro. E aí? Mas não, eu tô aceitando sugestões. Aqui pode.
0: Mas
1: tem que ver se não tem já.
0: É, já deve ter.
2: Na risada.
1: Pode, e aí?
0: Pode, entendeu? Aí.
1: Não é?
0: Lorota Cast.
1: Aqui pode tudo.
0: É.
1: Não sei, mas eu tô precisando de sócios.
0: Tá.
1: Queria ver se você, o Homem Vinheta, topasse. Cara, eu não sei.
0: Eu não sei se você tá precisando de dinheiro, equipamento,
1: Não. Preciso de vocês comigo na bancada. Porque sempre são dois.
0: Tá.
1: Né? Então eu tô pensando em 3, 4. Por que eu tô pensando em 3, 4 no podcast?
0: Tá.
1: Vamos lá. Sempre é uma mesa.
0: É uma mesa.
1: Tá?
0: É sempre até um formato já.
1: Então,
0: né?
1: São 4 apresentadores.
0: Tá.
1: 2 de um lado, 2 do outro.
0: Tá.
1: Pra quê?
0: Pra quê?
1: Pra não ter que convidar ninguém, malandro. Quer dar um trabalho.
0: Pra ficar dependendo de entrevistado, né? Não,
1: mas aí você pode criar um podcast só de debates.
0: Exatamente,
1: Boa ideia, malandro.
0: Só de samba, que é a tua área. Só de empresário, que é a tua área.
1: Pô, também, malandro.
0: São várias oportunidades aí.
1: A gente pode falar legal do outro programa?
0: Pode.

0: Band FM, Leonardo. Coração está em pedaços aqui na Hora do Ronco. 7h21, Homem Vinheta, que momento é esse?
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2: Fotos comprometedoras?
0: Uhum.
2: Eu tenho uma do dia 5 de junho de 1976.
0: Todas fotos recentes.
1: Ah, ontem, o álbum.
2: Eu e a Cleide no altar. Ela vestia de noiva, eu de terno. Ela dando risada e eu chorando.
0: Ah, mas era emoção, né,
2: Ronco? Não, ela esconde.
0: Hora do Ronco.

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1: Band FM Tiaguinho, pensamentos intrusivos aqui na Hora do Ronco, 7h24 agora. E hoje, seu Pedro, nosso papinho, nosso hoje, assunto, hoje, qual
2: que
1: é?
2: É o dia da fotografia, queremos que você conte alguma história interessante, uma fotografia que você esconde, tem vergonha, ou é bonita demais também, na Band FM, na Hora do Ronco.
1: Palavra-chave para falar de foto hoje, Pidão, senhor.
3: Já falou, foto.
1: É foto.
3: É foto.
1: Foto, 11 9 9 9 9 1 9 1 9 7, manda foto. Quero saber do Pidão, senhor, se já tá pronta a piada do momento, vamos rir.
3: Mas vai ter?
1: Ah, vai, pelo amor de Deus.
3: Você tá de brincadeira.
4: Daqui a pouco.
1: Então é não, né?
4: É. Henrique e Juliano.
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9: 7:31 aqui na Band FM. Essa é a hora do Ronco. É. Programa com a mente mais inquieta do rádio brasileiro. Pedro Luiz Ronco tá aqui com a gente. Tá, aqui, tá chegando a hora do aniversário do programa, hein, Ronco? 39 anos, hein?
12: 39. Dia 1º. Não.
9: Dia 3, né? Dia 2 de novembro.
12: Não, 1º de setembro, aniversário do dia que eu entrei aqui na Band.
9: Olha, muito bem. Tô falando da hora
12: 53 anos.
9: Isso, pois é. Então, 39.
12: Como vocês são velhos.
9: É, a gente quer, seu Pedro. É, tem ouvinte aí na linha, hein?
13: Alô?
14: Alô, Ronco! Família Ronco!
13: Bom dia!
9: Meu amor, você tá no Viva Voz?
14: Pode, quer que tira também?
9: Por tira, favor, tira,
12: foi,
9: tira,
12: deixa
9: tira, ficar. Tira.
15: Não era pra ter tirado.
9: É, já era.
12: Agora melhorou.
9: Tirou?
14: Tirei.
12: Qual é seu nome?
14: Maria.
12: Maria. Histórias de foto, Maria.
14: Tomei uma galha com dois maridos. E aí eu tava me sentindo um pouco pra baixo, desvalorizada. Tirei uma foto com uma linda lingerie e cheguei no trabalho e mostrei pra um amigo. Eu falei pra ele, meu, o que você acha? Você acha que é bonita, né? Gostosa?
15: É.
14: Ele falou assim, olha, pode investir que você vai conseguir o que você quer. E aí foi só eu falar uma única vez que eu tava na pista pra negócios, que eu tô casada já há 10 anos.
9: Olha aí, tudo por causa de uma foto.
15: Caramba, velho.
9: Olha que coisa, hein? Você tava completamente nua nessa foto?
15: Lingerie.
14: De lingerie.
15: É.
14: Há 10 anos atrás tava...
12: Mostra a foto pra gente ver se valeu a pena.
9: É, a gente só acredita mesmo.
15: É verdade.
9: É.
15: Mas é antiga, porque a de hoje já tá um bagaço.
9: Como é vinheta?

0: Rede FM, Henrique e Juliano, amor dos outros, na hora do Ronco, 7h36, bom dia, boa quarta-feira pra você. Homem, vinheta é hora do quê, meu querido?
1: A partir de agora, prepare-se. Você está no seu carro? Está na sua casa? No seu trabalho? Não importa. O importante é que você esteja ouvindo a Band FM, a sua rádio do seu jeito. E com orgulho eu apresento Pidôncio e o Momento Vamos Rir.
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0: É pra...
1: Medo dessa música, Carmina Burana.
0: A gente vive muito acelerado, né, Pidôncio? Às vezes tem que colocar um pouco o pé no freio, né?
2: Tem que, já deu. Principalmente quando tem algum carro na frente, freia, né?
0: É, exatamente.
2: Aí você põe o pé no freio também.
0: E como é que é o freio?
2: Oi?
0: O
3: freio. Pisar no freio, Zé.
0: É, gente, realmente. Gente. Vamos lá, vai. Vamos lá.
2: Já deu. Deixa eu te falar, meu. O que é que eu tenho que fazer?
0: Contar uma piada, querido. É o momento, vamos rir.
2: Ah, é?
0: É, não.
2: Você achou que era o quê? Uma mensagem motivacional?
0: É.
2: Ué, então põe uma trilha. Eu queria dizer pra todos que a vida não é só também trabalhar.
0: Pera aí.
2: A vida não é você se dedicar...
0: Pera aí.
2: É. Quantas pessoas hoje não estão indo para mais um dia de rotina? Quantas pessoas hoje não estão saindo de sua casa em busca do pão nosso de cada dia? Parece um círculo, né, gente? Casa, trabalho, trabalho, casa, família. E aí? E você já parou pra pensar em você? Você já parou pra pensar que a vida é uma só? Que dentro do caixão vai caber só uma pessoa? E por que você se importa tanto com as outras? Será que se importam com você? Tá na hora de você parar e falar: eu preciso cuidar da minha vida. Eu preciso fazer o que eu quero, preciso fazer o que eu gosto. Por quê? Porque o tempo tá passando. E aí? Se tem uma coisa que a gente não consegue comprar, é tempo. Se tem uma coisa que a gente não consegue fazer, é voltar pra trás. Você já viu água de rio voltando?
0: Nossa!
2: É, gente. E se naquela curva de rio tudo que é ruim para e enrosca, vamos fazer o seguinte: vamos limpar esse rio da vida? Vamos mudar o que sempre foi a mesma coisa? Mude o seu jeito de ser, mude o seu jeito de agir, porque a vida está passando entre seus dedos. E você fez o que por você?
0: Olha, gente, se essa mensagem te tocou, 11999919197, fala o teu nome e diga: me tocou.
4: Me tocou.
0: Me tocou. Fala o teu nome e diga: me tocou. Pra gente. Te tocou, seu Pedro?
4: Te tocou, seu Pedro?
3: Pena que a água do rio não afogou ele.
4: O enrosco é ele. Bom, agora eu vou na piada. Não, você não vai contar merda,
0: acabou.

0: Rede FM, Lucas e Igor Flash aqui na Hora do Ronco. Que a gente fala, né? O senhor usou uma mula pra falar com o seu povo? Usou um jumento? Por que que não usaria o pidôncio, né? A Caroline mandou mensagem pra gente aqui. Ela é da Barra Funda, São Paulo. Ela escreveu: nossa, que mensagem linda, pidôncio. Me tocou demais, até chorei. Eu precisava de uma mensagem assim pra começar meu dia. Obrigado, Band, por estar presente em todos os momentos.
1: Olha aí, gente, que coisa linda. O pidôncio virou coach agora,
0: né? Beijo pra você.
1: Quiser me contratar pra palestra?
0: Não vai começar com palhaçada, hein? Pelo amor de Deus. Hoje o tema qual que é, seu Pedro?
2: É, fotos comprometedoras.
0: Conte pra gente aqui a sua foto comprometedora.
3: Bom dia, Tadeu. Bom dia, seu Ronco. Dia. Bom dia, Vieta. Bom dia a todos vocês aí da Band FM. Olha, eu uma vez tirei uma foto muito indecente, mas indecente mesmo. Não vou nem falar como. Em vez de eu mandar, entendeu, pra pessoa amada, eu mandei pro meu patrão. Eita, pensa no mico que eu passei. Até a conta do serviço eu pedi.
0: Eita! Nossa senhora!
2: Ou perdeu o emprego ou ganhou um aumento.
0: No caso, perdeu o emprego, né?

0: Band FM, Murilo Marrone. Vou te amarrar na minha cama aqui na hora do ronco, 7h46. Agradecer a todo mundo que mandou mensagem dizendo que foi tocado pelo Pidoncio.
1: Aí, Pidoncio, tá vendo, cara?
0: Esse exame proctológico é da alma, né?
1: Puxa vida, gente. Que bom. Fico feliz, né, Jaril?
0: É isso aí. Obrigado, viu, gente, por estar junto com a gente. Né, ronco? Tem que estar todo mundo junto.
1: Tem que estar,
0: né,
1: todo mundo junto, unido. É isso aí.
2: Não sei.
1: Porra, não sei.
0: É o Pedro hoje. A gente tá falando do quê?
2: De fotografias esquisitas, diferentes, porque hoje é o dia do fotógrafo.
1: Isso.
2: Não, dia da fotografia, sei lá, dos dois, tá? Aqui na Band FM na hora do rolo.
0: Palavra-chave qualquer, Pidoncio.
1: Foto.
0: Manda foto, vem falar com a gente aqui.
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0: 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Esta é a hora do Ronco e tem ouvinte na linha, Ronco.
2: Alô!
20: Alô, bom dia, Ronco.
0: Baixa o rádio, baixa o rádio, tá dando eco. Baixa o rádio, rádio, rádio, rádio,
1: baixa,
0: rádio,
1: corno,
0: rádio,
1: corno, rádio, corno, corno, corno,
0: corno. Ele não baixou, baixou. Tá dando eco ainda.
1: Mas calma, vai baixar, vai baixar.
2: Calma.
1: Ó, ó, ó.
20: Tá vendo? Não tô usando mais o rádio.
0: Corno. Não tá usando mais o rádio.
1: Não tá usando. Vai, bora lá, vai.
2: Qual é seu nome?
20: Bom dia. Bom dia, Ronco. Bom dia, Miguel.
1: Bom dia, Tadeu.
20: Bom dia. Tudo bem com vocês?
2: Bem. Tudo bem. Tudo qual bem. É seu nome?
20: Meu nome é Fernando aqui de Itaquá.
2: Muito bem. E qual a foto que você pode contar pra gente?
0: Nossa, véi.
20: Rapaz, eu junto com a minha ex, a gente mandava umas fotinhas durante o dia, pra de noite a gente ainda né, naquele clima. Aí teve um dia que a gente foi jantar na casa do ex-sogro. E aí ele foi mostrar uma foto do serviço pra ele, meio curioso, passou para o lado. E viu, né, o menino meio animado. Entregou o celular, falei, filha, larga desse camarada.
2: Ele é broxa.
1: É, ele é broxa. Corta ele, pronto, broxa.
0: Música.
1: Isso, tchau.
0: Ô, senhor, me ajuda, pai.
21: É inevitável. Você pode entrar dentro.

0: Band FM, Murilo Ruf, Saudade Estranha aqui na Hora do Ronco. 3 pras 8, vamos girar a roleta aqui, hein, gente? Girou.
1: Adulto, baiano, barata, Joãozinho.
2: A cara dele de espanto, como se fosse a primeira vez que ele fosse fazer.
0: Tem que prestar atenção no programa, Pidons.
3: Papagaio.
0: Já não basta o ouvinte.
1: Português. Religião.
4: Profissão.
2: Casal.
0: Casal. Casal. Casal.
5: O casal, gente, o que, que ele tem que ter? A vida ele vai pra...
0: Não. Chega. Acabou. Vai virar coach aqui?
5: Casal de veinho já deu. Bem veinho mesmo. Vamos reviver as coisas boas da vida. Aí foram fazer uma caminhada e tal. Os dois, a única coisa que restava da vida era caminhar. Foram caminhar, pararam debaixo de uma árvore. Ficaram lá, estavam cansados, sombra. Aí a veinha olhou pra cima, tinha um casal de passarinho. E o passarinho macho, já deu, ele começou a bater as asinhas e cantar. E fazer uma dancinha. Pra lá e pra cá, em cima do galho. E ela olhando aquilo, né? E ela falou, olha amor, aí ele, aí o macho arrepiava as penas assim pra quê? Pra conquistar quem? A passarinha.
0: Olha.
5: Aí o macho pra lá, a passarinha toda encantadinha, o que, que o macho fez? Pulou em cima da passarinha. Aí já viu, né?
0: Já aconteceu.
5: Eita! Aí a veinha olhou pro veinho e falou, e aí? Bora fazer igual? Aí ele falou, será que o galho aguenta?
0: Pensou os dois veinhos lá no galho?
2: Pensou, velho. Energia, né?

0: Band FM, Daniel, Jorge Matheus, alguém aqui na Hora do Ronco.
1: Obrigado.
0: Seu Pedro, hoje a gente tá falando de fotografia, o Dia Mundial da Fotografia,
1: isso,
0: né? Sobre fotografias comprometedoras.
1: Comprometedoras.
0: Presta atenção nessa história que o ouvinte vai cantar, gente.
2: Bom dia, Band. Eu tirei umas fotos nu de lingerie, porque a coroa que eu tava tinha uns feitiços muito loucos. E essas fotos aí devem estar rodando o mundo digital. Você imagina um gordinho de 120 quilos de lingerie.
0: Meu Deus.
2: Que coisa linda.
3: Provolone amarrado.
2: Bom dia, Band. Motorista de aplicativo. William de Osasco.
0: O que a gente não faz pras loucuras?
3: Esse provolone de padaria tá pendurado.
1: E a coroa de cueca.
0: Que cena, hein? Que fetiche é esse, cara?
4: Caraca.

0: seria perfeito.
1: Band FM, Bruno Diego e Sorriso Maroto. Clique aqui na Hora do Ronco, 8h05 agora, seu Pedro. E hoje perguntamos o quê?
2: Ah, se você tem uma fotografia diferente, esquisita, comprometedora. Conta como que é essa foto. Até as 9 aqui na Band FM na Hora do Ronco.
1: É, Pidon, é você que fala hoje.
3: Sou eu, né?
1: É, você.
3: Então eu vou falar hoje, sou eu, né?
1: Fala, é.
3: Foto.
1: Manda foto aí. Vem falar ao vivo com a gente, por gentileza. É, baixa o volume do rádio, tira do Viva Voz.
3: É.
1: Fala mais animado.
2: Fala pela boca.
1: Gente. Isso também.
3: É, porque senão já deu, quando tira do ar, ele fica xingando o
1: ouvido. Cala a boca, xinga não xingo não, xingo ninguém não.
3: Cala a boca.
1: Tua boca.
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21: Oi. Oi. Oi. Oi, tudo bem?
22: Bom, você.
21: Oi, bem.
22: Graças a Deus.
21: Toma conta da tua vida.
23: Que isso, gente?
24: A sua rádio do seu jeito, 8 horas 12 minutos, seu Pedro. Hoje dia mundial da fotografia, hein?
21: Alô.
25: Alô, bom dia.
21: Bom dia. Quem é?
25: Oi, Ronquinho da minha vida. É Val.
21: Oi, Val, tudo bem?
25: Melhor agora, meu amor.
21: Vamos falar de fotos, Val?
25: Vamos sim. Bom dia, meninos.
23: Bom dia, Val.
21: Oi. E qual que é a foto, querido. Val?
25: Oh, não é minha, mas é de uma pessoa que eu ficava com ele. Eu não vou falar o nome dele não, tá, Sérgio?
21: Tá, Sérgio.
25: Aí...
22: É o Sérgio.
25: Eu tirei essa foto, ele peladão lá no motel.
21: Ai, nossa senhora.
23: Que babado, hein?
21: Nossa.
25: E eu fui mostrar umas fotos à minha amiga, aí sem querer ela apareceu.
23: Eita!
21: E tava peladão?
25: Peladão, do jeito que nasceu.
23: Eita, tava peladão.
21: E você que tirou a foto?
25: Foi eu.
21: E você também tava pelada?
25: Oh, claro.
23: Olha! Foi antes, durante ou depois?
25: Ai, foi depois.
23: Eita, então tava ok.
21: Ah, tava tudo suado.
23: E tudo murcho.
21: Peito batendo no joelho.

0: Fone Zezé de Camargo, irmão da Lua, amigo das estrelas aqui na Hora do Ronco, 8h17. Homem Vinheta.
1: Segunda aula do inglês. Pro seis.
0: Teacher Pidon Superdonda da Silva.
2: Vou entrar. Obrigado a todos, obrigado por acreditarem no curso, obrigado para as pessoas que estão entrando agora, você que está no Brasil ouvindo, fora do país, aonde você estiver hoje. São mais de 80 afiliadas Band ouvindo a gente. Eu fico muito feliz de poder, através do microfone da Band, levar um pouco disso que Deus me deu, que é a saber.
0: Não coloca Deus no meio dessas conversas.
1: É, eu acho que deixa fora.
0: Você fala, eu consegui, eu tô aqui porque eu, o talento é meu.
2: Tá, não é nem questão de talento, né, Jadeu? Eu acho que, você vê, eu nunca estudei, Jadeu, essas coisas vêm pra mim.
0: É autodidata que chama, né?
2: Não tão alto assim, mas... Eu tenho que passar pra frente, eu não posso guardar pra mim.
0: É, você não pode.
1: Não, não guarda não.
0: Essa batata quente aí, você tem que passar pra frente.
1: Vomita isso aí.
2: Olha, eu vou te falar, viu? Tem hora que eu perco a paciência com vocês, não é possível não.
0: A Tainara...
2: Tem tudo esse DR, então vai ficar... Tinir-ri-ri-rir.
0: Ela quer saber, professor, qual é o significado de age?
2: Olha lá quem tá lá fora. Tiago. Ei, Ti! Oi, deu tchau. Beijo pra você também.
0: Ele não foi demitido?
2: Oi? Ele não sabe ainda. Ele tá indo lá no RH.
0: Ei, Ti! Manda um abraço pra ele.
2: Ti! Abraço pra você. Outro. Olha lá.
0: É, professor, conta comigo. 1, 2, 3, 4, 5, 6, 7, 8.
2: Que é isso aí que você fez agora?
0: São os números. Contei inglês. Até 8 em inglês.
2: Tá aí.
0: 8 é 8 em inglês.
3: Dois burros.
0: O que foi, repetente?
3: Dois burros.
0: Fala aí, repetente.
3: Vai. Eite é comprimento de gaúcho. Eite.
1: Putz a vida, velho.
0: Ai, se Porto Alegre tivesse com a gente ainda.
1: Ia sair hoje.

0: vinda.
1: Band FM, Gustavo Lima, 60 segundos aqui na Hora do Ronco. 8h23?
2: Fala um minuto, né? Já tem, né? Já tem uma música chamada Um Minuto.
1: É. 22 minutos. Ah, não, 22 minutos. Um minuto é de Black também, do né?
3: Um minuto só.
1: Vamos lá, gente. Júlia de Cuiabá tá com a gente aqui. A pequena Júlia.
3: Ah, Ju.
1: Tá mandando beijão pro irmãozinho dela, o Henry. Eles são de Cuiabá e estão vindo a Band
3: FM. De Cubaiá, cubaianos.
1: É isso aí.
3: Lindos.
2: Agora, gente, só um minutinho. Momento do Ronco.
3: Vamos falar de foto?
1: Vamos.
2: Vamos.
3: Olha, tem uma foto de 1996 que eu guardo com muito carinho.
2: Olha aí, gente.
3: Maxud Plaza Hotel.
1: Olha aí.
3: Hotel 5 estrelas. O rei Roberto Carlos, uma entrevista exclusiva para a Hora do Ronco, com convidados. E eu tenho uma foto, eu, o Joca e o rei Roberto Carlos abraçados.
1: Que maravilha. O senhor mandou enquadrar essa foto? Está lá na sua sala?
2: É onde está?
3: Está no meu negócio aí. No...
2: Ah, está no negócio.
1: Lugar esquisito para guardar a foto.
2: É,
1: hein?
2: Meu.
1: Ronco.
2: Cuidado, hein? Está no negócio dele.
3: É nos meus contatos.
4: Existe uma teoria que se chama 90-10, onde uma pessoa tem 90% daquilo que você procura em alguém, só que você foca naqueles 10% que falta. Aí você sai pra rua, se aventura, e realmente você encontra aqueles 10%, mas não se deu conta que perdeu os 90%.

0: Band FM, Maiara e Maraíza, 90-10. Aqui na hora do Ronco, 8h27 agora, gente. Bom dia!
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0: Vamos conversar com a nossa colega Babi Bradley. Bom dia, Babi.
2: Bom dia, Tadeu. Quarta-feira, 19 de agosto. E cheguei aqui com as primeiras informações.
0: Bora.
2: Hoje tem mais decisão para os times brasileiros na Sul-Americana e na Libertadores da América. Pela Sul-Americana, às 19h, tem Atlético Mineiro e Bragantino.
0: Ah.
2: No jogo de ida, o Galo venceu por 1-0. E na Libertadores, também às 19h, tem Cerro Porteño e Palmeiras. No primeiro jogo em São Paulo, deu empate em 1-1.
0: Ah, que pena.
2: E às 21h tem Flamengo e Cruzeiro. No jogo de ida, em Belo Horizonte, as equipes também empataram em 1-1.
0: Tá.
2: Ou seja, tudo em aberto, né? Tudo pode acontecer hoje.
0: É isso.
2: Vamos
0: aí.
2: Ver. E olha, mais uma perda muito grande para nossa arte. A atriz Glória Menezes, um dos grandes nomes da história da dramaturgia brasileira, morreu ontem aos 91 anos no Rio de Janeiro. Segundo a assessoria de imprensa da artista, a morte foi por causas naturais. Os nossos sentimentos à família, aos amigos, aos colegas de profissão e aos fãs.
0: É.
2: Um beijo, Tadeu.
0: Beijo, Babi. Obrigado, viu?
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25: Ai, amiga.
26: Conta tudo.
0: Papo de amiga. Muito bom dia, amiga Mi.
25: Muito bom dia, amigo Tadeu. Tudo bem?
0: Tudo bem, você?
25: Ai, tudo ótimo. Tudo bem, meninos?
27: Bom.
25: Então tá bom. Bora que vamos?
0: Hoje polêmica aqui no Papo de Amiga, hein? Vamos lá.
28: Mi, gostaria muito de um conselho seu. Hoje eu faço o que eu mais gosto. Eu sou motorista urbano, dirijo caminhão e o meu marido tá prestes a separar de mim porque ele quer que eu saia do serviço. E no começo ele me deu tanta força, sabe? Foi meu braço direito para mim poder conseguir entrar. Entrei e hoje ele me perturba por esse motivo. Eu não tenho mais aquele horário certo de chegar em casa, mas também eu não chego tão tarde. Ele falou que até se eu não sair, ele vai separar de mim. O que, que você me diz, Mi?
25: Ai, meu Deus. Olha, amiga, é muito complicado esse negócio. Mas hoje, nós, mulheres, a gente tem que ter a nossa independência financeira. A gente tem que estar sempre em primeiro lugar. Mas lógico que o amor, né, ele fala muito alto. Principalmente quando a gente ama uma pessoa, a gente não quer perder de jeito nenhum.
1: É, e ele, pelo jeito, não ama.
0: É.
1: Tá colocando ela contra a parede, pô. Tá louco.
25: É. Ó, o Vieta ficou bravo. Acho que ele tá com muitos ciúmes, né, dela nessa função. Falou que não tem horário pra chegar. Eu acho que, primeiro, se você ama ele de verdade, eu acho que você deveria, antes de sair desse trabalho, você procurar um outro que você goste também.
1: Não, mas sai, não, ela ama ser caminhoneira.
25: Mas não, continua sendo caminhoneira, mas um horário que você possa ter mais flexibilidade, sei lá, dá um jeito de encaixar as duas coisas, né? Agora, se você não conseguir, amiga, não saia.
1: Ele tá arrumando pretexto pra separar.
25: Esse homem...
29: Ele tá bravo.
25: Esse homem resolve te dar entrar com aquele acordo, né? Um com o bumbum, outro com o pé, e aí, como é que você fica sem din-din? Não dá, né?
1: Agora a inteligência do ronco vai...
30: Esse marido é um trouxa. Ela vai trazer dinheiro pra casa, fica com ela.
29: Aí, é isso, gente.
1: Para ele de trabalhar isso.

0: FM, Matheus e Cauã. Admita, é versão exclusiva Band FM de pertinho. Amanhã, hein, gente? Falando em de pertinho,
1: tem amanhã, já.
0: Ana Castela amanhã aqui na Band FM. Vai ser inesquecível, vai ser demais. Vai ser só pra você, ouvinte Band FM.
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0: Que demais, hein, gente? 8 da noite, hora de Brasília. Você acompanha na Band FM, claro, em todo o Brasil. 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
1: Amanhã.
0: Dá uma olhadinha aqui nas redes sociais, seu Pedro. Estamos com tempo mesmo, né? Aliás, quem quiser ver o Ronco de Toureiro, vai no perfil dele no Instagram, né, Ronco? Qual é o seu perfil?
2: É Pedro Ronco Oficial.
0: Por um momento ele esqueceu. Mas vai lá, Pedro Ronco Oficial, tem o Ronco de Toureiro lá pra mim. Fotografia,
2: oi,
0: né?
2: É uma tourada em Madrid.
0: Pararatim bom, bom, bom, pararatim bom. Adriana,
2: você
0: bom
2: já
0: dia.
2: Era todo.
0: Bom dia, seus fi da mãe, que bom eu dia. Amo tanto.
3: Dia, fi da mãe.
0: Um beijo pra você, vida. Viu? É, ela disse que comprometedora não tem mais fotos que ela não gostou, ela tem várias no celular. Porque tem assim, né? É. Antigamente a gente não era assim, né?
1: Não era.
0: Cara. Hoje em dia, já que você pode tirar 500 fotografias.
1: Ai, meu Deus.
0: Nenhuma nunca tá boa, né? Adriana, um beijo pra você. Evani tá com a gente também.

0: Foi bom, foi bom demais, cara.
1: Um beijo pra você, menina. Manda sua mensagem também, @BandFM. O Instagram da sua rádio, do seu jeito, né?
2: O da Band é?
1: @BandFM.
2: E o seu?
1: É Soltadeu.
2: E o seu, Venta?
0: @EmersonFrancoOficial. Tem essa aqui, ó.
1: Olha que bela sunga. Não mostra pro Renan, não, que ele vai querer dar zoom aí na sua cueca.
2: Ô, manja!
1: Ô, manja! Ô, manja!

0: Band FM, Victor e Léo, fotos aqui na Hora do Ronco.
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0: Falando em fotos, hoje é o Dia Mundial da Fotografia e a gente quer saber de você, ouvinte Band FM, se você tem uma foto comprometedora. Conta pra gente aqui no Zap Zap do Ronco.
2: Bom dia, Band.
3: Bom dia.
2: Então, eu tenho uma foto do meu ex-marido que pagava de machão, homem, com H, com dois caras na hora H.
3: Ratinho. Ok, ratinho, ele era gay.
4: Eu entendi porque é ex-marido.
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0: Gente.

0: Band FM, menos é mais, champanhe aqui na Hora do Ronco, 13 para as 9 agora, seu Pedro, acabou.
1: Amanhã, se Deus quiser, estaremos de volta sempre pela Band FM para todo o Brasil, com mais uma edição de A Hora do Ronco.
0: Forte abraço, homem Vinheta.
2: Bom, bota abraço nisso, tchau, gente.
0: Valeu, Vinhetão, valeu, Pedro.
2: Valeu, gente.
0: Valeu, pessoal. É, em dobro, hoje é promoção. É, vem aí amanhã, show Band FM, antes tem histórias que a vida conta.
1: Hoje falamos sobre fotos. Eu tenho uma foto bem antiga que eu me orgulho muito. Uma foto com o pessoal do Scratch do rádio, da Rádio Bandeirantes, a equipe esportiva. Veja só, eu estou lá, ao lado de, olha só, Fiore Gilotti.
0: Olha só a lenda, hein?
1: Mauro Pinheiro.
0: Ah.
1: Darcy Reis. Roberto Silva. Flávio Adalto. J. Júnior. J. Ávila. Dalmo Pessoa. É, Chico de Assis.
0: Olha aí, hein?
1: Olha, é Flávio Araújo, Borg Júnior e muitos outros. É um orgulho de ter trabalhado ao lado de todos esses grandes companheiros.
0: Todos vivos hoje, Ronco?
2: Acho que só o Ronco, né?
1: Deixa eu ver, pá, junto. Né?
0: E olhe lá, né?
1: Peraí. Tchau.
2: Vivo, a gente tá falando vivo.
1: Acho que eu e mais um só.
0: Meu Deus!
2: Tá bom, graças a Deus.
0: Tá bom, amém. Saúde! Amém.

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1: Oi, bom dia. Estamos chegando com a nossa mensagem do dia na sua rádio do seu jeito. Bom dia, gente. Bom dia. Boa manhã. 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Tudo bem aí, gente? Bom dia. Ótima quarta-feira para você. Vamos falar do escudo, segredo. O segredo é seu escudo, sabia? A gente não percebe, mas existem intenções ocultas onde nós imaginamos ser até o nosso porto seguro. É aquele ou aquela amiga, né, que sem você perceber espera sua queda. É verdade. Reflita comigo. Você vai lá, conta seus projetos, sonhos para, abre aspas, amigos, né, fecha aspas, achando que eles vão torcer por você. Eu lamento, tá? Lamento informar que, na prática, muitos guardam o que você disse só para invejar seu futuro em silêncio, enquanto sorriem e dão tapinhas nas suas costas. E essa dor é mais comum do que se admite, sabia? E o especialista Thiago Brunet, ele alerta: a responsabilidade é sua quando conta segredos a quem não deveria ter acesso ao seu coração. O desinteressado não vibra com a sua vitória. O chamado ladrão de alegria acorrói no silêncio perverso do próprio pensamento, sem nunca precisar dizer uma palavra contra você. Projetos recém-nascidos, eles são como crianças frágeis. Eles ainda não têm forma consolidada, ainda dependem da nossa energia mental de sustentação. É preciso insistir tanto na vigilância do pensamento. O que alimentamos mentalmente tem poder de construir ou de miná-la. Pense na inveja alheia como um vento contrário incendindo sobre uma vela que está acesa, mas ainda é fraca. Ela não precisa apagar o fogo, só precisa desviar o rumo antes que ele se firme para continuar tendo sua chama. A física, de forma mais poética que literal, nos oferece uma imagem parecida. Certas interpretações da mecânica quântica sugerem que a observação e a expectativa influenciam resultados em sistemas sensíveis. Não é a prova de telepatia, mas é um lembrete válido, ou seja, aquilo que expomos cedo demais fica mais vulnerável ao julgamento e à energia de quem observa sem lá muito boa vontade. Haja com discrição. Quem fala demais expõe o próprio tesouro antes dele estar protegido. Suas vitórias merecem ser anunciadas quando já forem grandes demais para serem destruídas por um comentário mal intencionado. Pensa comigo, quantos sonhos seus você já contou cedo demais para a pessoa errada, hein? Guarde bem seus segredos. Esse será sempre o seu melhor escudo.
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Oi, gente, bom dia, bom dia, bom dia, bom dia. Band FM, bom dia, melhores ouvintes do mundo. Se adiantaram hoje, né? Bom dia, bom dia, bom dia. Ó, é o seguinte, corta o giro do motor. Corta o giro do motor porque a gente acabou de cruzar a marca oficial da metade da semana. Ou seja, o topo da montanha é exatamente aqui, entendeu? Freio, o freio de mão tá solto e a partir desse exato segundo, a descida é acelerada rumo ao final de semana. Hoje é quarta-feira, gente, 19 de agosto, sua manhã show invadiu a área, botou o pé na porta e assumiu o controle absoluto da sua Band FM. A marcha tá engatada e o nosso expediente começou pesado, hein? Tô vendo você de João Sala, tô vendo você de Erval e todo o nosso meio oeste catarinense engolindo esse dia com força. É o comércio de portas abertas, é o caminhão rasgando o asfalto nas rodovias, é o escritório com a máquina rodando, a cidade não para e a gente também não tem o direito de pisar no freio, né não? Vamos pra cima, tá bom, gente? Vamos pra cima que a nossa manhã tá chegando, tá jogando o carvão na locomotiva das Good Vibes, com oferecimento do Caetá Supermercados, restaurante Churrascaria, Borjão Grill, posto Amigão, Farmácia São João, cuidar da sua saúde, a nossa missão, diz a Par Suplementos Industriais, Odonto Top Hospital do Dente em Joaçaba, único hospital especializadíssimo em dentes, né? 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Eu sou Paulo César Santos, pra quem não me conhece, tô aqui, né? Diariamente fazendo o que gosto para as pessoas que gostam daquilo que eu faço nas ondas da mais ouvida. E ó, a única função aqui dentro desse estúdio hoje é calibrar o seu sistema, tá? Se o corpo der qualquer sinal de cansaço no meio do seu corre, eu vou injetando música boa para manter a sua produtividade lá no teto. Então você vai aí focando no seu trabalho e a trilha sonora fica por nossa conta. Então ajusta a postura, joga o volume da sua caixa lá pro máximo e vem pra pista comigo. A energia mudou, a resenha tá armada e o som, gente. O som na Band não para. Bora trabalhar.

0: Essa Mana FM, a sua rádio do seu jeito. Bom dia, bom dia, bom dia, bom dia, melhores ouvintes da Band. Bom dia. Bate palma aí, auditório. Auditório, tá aí não? Aí, auditório gostou. Ah, estamos aí na nossa manhã da Band FM, a sua rádio do seu jeito. Manhã da quarta-feira, muito obrigado pelo carinho. Estamos aqui, né, gente? Nesse clima, nesse astral, nessa vibe. Você sabe que o corpo humano tem uma função de economia de energia de manhã cedo, que é um negócio assustador, né? Você entra no carro, liga o motor e do nada já está ali, ó, estacionando na porta do trabalho, né? A pessoa simplesmente não lembra nem do trajeto. Não lembra se parou no semáforo, se passou marcha, se tinha trânsito. O corpo vem ali meio que dirigindo no automático, enquanto a mente da gente, ó, a mente tá longe, né? Calculando boleto, pensando no que vai almoçar, brigando mentalmente com alguém que não tá nem ali. Cara, é um transe matinal coletivo, né? A sorte é que o nosso instinto de sobrevivência, ele funciona muito bem, né? Porque o controle da direção sempre volta a tempo aí de bater o ponto, né? No trabalho. É isso, gente. É a nossa lida de todos os dias, né? Bom dia pra Magda, que já está chegando aqui na nossa manhã. Muito obrigado pelo carinho. A Suzana tá por aqui também, já mandando um bom dia pra gente. Obrigado. Beijo pra você também. Tudo de bom e ótima manhã. Quem mais aqui? A Lara tá mandando um salve aqui na nossa manhã. Muito obrigado, Lara. Beijo pra você. A Ângela tá por aqui. A Adriana também tá por aqui. Oi, Adriana. Tudo bem? Bom dia. O André tá por aqui. Um abraço, André. Obrigado, Cristina. Tudo bem aí, Cris? Bom dia, Elaine. Bom dia, gente. É a turma que tá aí. É, ligadinho aqui na nossa manhã da Band FM, mandando o seu alô, mandando um salve, mandando um bom dia, nos ajudando a fazer a nossa manhã acontecer da melhor forma possível. Manda o seu alô também, tô esperando no 984020654 e também no nosso Instagram, @BandFMZoacaba. 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Gigante Band, bom dia.
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0: 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Vamos começar falando com você do signo de Áries.
2: Áries.
0: Olá, Ariano, bom dia, bom dia. Dia de cautela financeira, viu? É, mas à tarde boas oportunidades podem surgir para negociar e faturar. Seja mais tolerante para evitar conflitos. No amor, o clima esquenta à noite com muita sensualidade. Mas cuidado para não confundir atração com paixão. Aproveite o dia com equilíbrio.
2: Touro.
0: Bom dia, Taurino. Taurina, bom dia. Hoje sua vitalidade cresce à tarde, então seja paciente e evite estresse, tá? No trabalho, prefira conciliação para manter a harmonia e a cooperação. No amor, diálogo e tolerância ajudam a superar pequenas desavenças e quem está na pista pode encontrar algo promissor.
2: Gêmeos.
0: Olá, geminiano, bom dia. Hoje o dia começa com desafios no trabalho, mas à tarde promete mais harmonia com colegas e superiores. Economize na parte financeira. No amor, paciência e dedicação são essenciais para resolver possíveis conflitos. Mantenha a calma e o coração aberto para novidades.
2: Câncer.
0: Bom dia, Câncer. Boa manhã. Hoje, com a lua crescente sorrindo para você, cuide bem do seu dinheiro, evitando gastos desnecessários para evitar problemas futuros. No trabalho, sua criatividade fica em alta, mas é importante manter o esforço para alcançar seus objetivos, tá bem? Na paixão, seus encantos brilham, mas cuidado com ciúmes, tá bom? Bom dia, boa manhã.
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4: Bom dia, Band. Ótima manhã pra Suzana que tá curtindo a gente aqui, mandando um bom dia pro paizão dela, né? O seu Valdomiro. Seu Valdomiro, que ouve a Band também. Seu Valdomiro, um abraço aí. Obrigado pelo carinho. A filha Suzana mandando um hiper mega maxi beijo pra você. Agora tem notícias aqui na nossa manhã da Band FM. As nossas notícias maravilhosas. Olha, nos Estados Unidos, um jogador de futebol americano passou uma hora treinando com uma cobra venenosa dentro do capacete. Cara, o cara só percebeu que tinha alguma coisa errada porque começou a sentir ali um desconforto ali na cabeça, né? E quando tiraram o capacete para descobrir o que era, adivinha? Encontrar uma cobra de quase 60 centímetros. Ela estava escondida lá no acolchoado do capacete. Bom, depois do incidente, a cobra foi retirada e solta no mato. E o pior, gente, que essa cobra era uma das espécies mais venenosas daquele estado. Que loucura, né? Como é que o cara tem uma cobra na cabeça e não percebe, né? Ficou o tempo todo lá treinando com a cobra e não sentiu ali a diferença,
5: exatamente,
4: né?
5: Exatamente.
4: Pois é, que coisa. Bom dia.

0: Começa a Manifem, a sua rádio do seu jeito, o som de Isa na nossa manhã. Mole, mole, mole. que é isso? Quero mandar um alusão aqui, ó, pra Daiane, que tá ligada conosco. Quem mais? O Alderico tá conosco, Alderico. E aí, cara, como é que você tá, meu irmão? Tudo bem? Bom dia pra você, obrigado aí pela companhia. Obrigado pelo áudio bacana que mandou pra gente aqui. Tamo junto sempre, né? Quem mais aqui? O Fabiano tá por aqui também. Legal, legal, gente. Sejam todos bem-vindos. Estamos aqui no nosso WhatsApp, é o 984020654. Também nós temos aqui o nosso Instagram, @BandFMJoacaba, para você mandar o seu bom dia, para nos ajudar a fazer amanhã desta quarta-feira, né, gente? Quarta-feira, né? É aquela coisa. Sabe que eu tava olhando agora aqui o celular? Eu tava tentando, porque o celular no volta e meia aparece aquela mensagem ali que não cabe mais nada, né? E aí eu fico ali, eu tava olhando aqui a memória do celular da gente hoje. Ela não é lotada mais de foto da família, como era uma vez, né? Uma vez você tirava foto, ou alguns até é também. Mas além disso, além de foto de família, né? Ou vídeo de viagem também que as pessoas fazem, né? O que acaba com o espaço do aparelho celular é aquele famoso print preventivo. Cara, eu faço demais isso. Print preventivo. O que acontece? A pessoa vê uma receita de bolo na internet, vai lá e tira um print. Vê um produto em promoção, tira print. Vê uma frase motivacional, tira print. O cidadão jura por tudo que é mais sagrado que vai ler ou vai usar aquilo depois. Passa um ano, o celular tá avisando ali que o espaço acabou, né? E a galeria de fotos virou um cemitério de 1.500 prints que a pessoa nunca mais olhou na vida, né? O brasileiro é assim, é um acumulador profissional e finge que não sabe. Fica vendo, pô. Eu sei da sua vida, sei tudo sobre você. Vai dizer que eu tô mentindo. Pode dizer aí, ó, você tá mentindo. Pode mandar aí no WhatsApp. Pode mandar aí, ver se não é assim, se você não fica colecionando prints. Aí alguém mandou algo legal pra você, tira um print. Se eu tô mentindo, pode falar aí, tá? Vou receber de boas. 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Bom dia, Band.
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0: 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Olha o Cotran, gente, aprovou novas regras para fiscalização da Lei Seca, atualizando procedimentos que estavam em vigor desde 2013. A principal novidade é a criação de uma etapa de triagem com pré-teste ou teste passivo de alcoolemia, ou seja, é o bafômetro do bafômetro, entendeu? O resultado será apenas orientado e sozinho não poderá gerar multa. A regulamentação também prevê critérios para identificar outras substâncias psicoativas e manter o bafômetro como principal instrumento de fiscalização. Em casos de possível álcool residual, como aquele que fica após o enxaguante bucal ou consumo de bombons e licor, poderá ser feito um novo teste. A resolução entra em vigor após a publicação no Diário Oficial da União. Algumas mudanças terão prazo de 60 dias para começar a valer.
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8: 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Vamos falar com você do signo de Leão. Bom dia, Leonino, Leonina. Uma ótima manhã pra você aí, ótima quarta-feira.
9: Leão.
8: Olha, o dia exige cuidado com as emoções, especialmente no começo, mas melhor à tarde, tá? Evite conflitos e mantenha a calma para preservar seu bem-estar físico e mental. No amor, paciência é essencial para superar mágoas e quem busca alguém especial pode aproveitar novas possibilidades, tá bom? Bom dia.
9: Virgem.
8: Olá, tudo bem? Ótima manhã para você. Hoje evite falar verdades duras e mantenha a calma para evitar conflitos. Seu trabalho se beneficia da disciplina e foco, com a tarde trazendo maior reconhecimento. No amor, a fase crescente da lua traz energia positiva, mas cuidado com desencontros, hein, virginiano? Bom dia.
9: Libra.
8: Olha, hoje seja gentil nas primeiras horas para evitar conflitos em suas relações. Cuidado com gastos, mas o dia traz boas oportunidades no trabalho e finanças. No amor, equilíbrio é essencial. Só evite ciúmes e valorize o companheirismo para manter a harmonia, tá bom? Uma ótima manhã para você e tenha aí um bom dia para você que é do signo de Libra aqui com a gente na nossa manhã da Band FM. Um bom dia. Agora vamos falar com o Escorpião.
9: Escorpião.
8: Hoje é importante agir com calma e paciência, especialmente no trabalho, evitando conflitos e escolhendo bem suas palavras. Nos relacionamentos, tenha mais tolerância e compreensão, fortalecendo a harmonia. No amor, aproveite seu charme natural para conquistar ainda mais. Bom dia.
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8: Tudo bem? Estamos de volta. A sua rádio do seu jeito. Bom dia pra você que tá sintonizado na programação da Band FM, a Larissa, mandando um bom dia pra gente aqui. Obrigado, Larissa, também aí, obrigado pelo carinho. E uma ótima manhã. Ela pediu essa moda aí, é uma pedrada, ó. É uma pedrada, né, gente? Ah, cá pra nós, confessa, hein? Bota o volume no talo e curte na nossa manhã. Bruno Marrone, é tudo nosso.
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0: Tá moda linda demais aqui na nossa manhã. Salve, salve auditório aqui na Rádio Mais Ouvida em todo o Brasil. Gostou, auditório? Aí, Daniel. Tá no coração ainda. Teve Bruno Marrone. A pedrada também pedida da Larissa no 984020654. Ficar por ficar. 15 faltando agora para as 10 horas da manhã. Deixa eu te falar que todo mundo tem um pouco de engenheiro adormecido dentro de casa, né? É, na hora de ir na loja, por exemplo, vai na loja de material de construção, tá? Porque aí a torneira tá pingando, aquela tomada solta, vira aí um grande projeto, né? Aí a pessoa vai lá, compra borrachinha, compra vida velha da rosca, até uma chave de fenda nova. E aí chega em casa lá felizão, né? Maior empolgação, coloca a sacolinha em cima do armário e a sacola fica lá, intocável, pegando poeira até o Natal. A torneira vai lá, continua, né? Pingando na cozinha, a mamãe reclamando, não vai arrumar essa torneira. Mas enfim, a consciência do dono de casa tá limpa, né? Porque o material, pelo menos, ó, o material já tá aqui, ó. Tá comprado. Agora, a execução da obra, bom, isso é um detalhe sem importância, né? Que fica lá pro ano que vem. Engenheiro de sofá, é isso, né? 14 para as 10, Band FM, bom dia. Bora falar de astral?
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0: 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Vamos conversar com você do signo de Sagitário, aqui na nossa manhã.
2: Sagitário.
0: Olá, tudo bem? Bom dia. É importante ficar atento aí às fofocas e conflitos que podem afetar as suas relações. Então, evite deixar mal entendidos crescerem, tá? No trabalho, mantenha sua rotina e evite novidades para preservar a energia. No amor, valorize a calma e não crie grandes expectativas, pois o dia exige cautela, sagitariano.
2: Capricórnio.
0: Olá, tudo bem? Hoje mantém a

0: prudência financeira e evite negociações arriscadas. Na carreira, paciência e passos pequenos garantem avanços. No amor, o desejo da paixão aumenta, mas cuidado com aquelas escolhas impulsivas à noite. Aproveite o dia com cautela e intensidade, sempre atento ao seu bem-estar.
1: Aquário.
0: Olá, aquariano, bom dia. Hoje mantenha a calma para evitar desentendimentos no trabalho e nos relacionamentos. Após o almoço, o ânimo melhora e você pode focar em seus objetivos. Evite conflitos matinais. No amor, vá com cuidado e invista na união para viver os melhores momentos.
1: Peixes.
0: Olá, peixes, bom dia para você. Cuide da sua energia hoje, evitando irritações, focando na prevenção. Momentos de instabilidade podem afetar seu desempenho, porém, à tarde traz mais disposição. Relacionamentos exigem resiliência, mas o clima melhora e há oportunidades de aprendizado. No amor, uma conexão promissora pode surgir.
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0: 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Legião Urbana. Tempo perdido aqui na nossa manhã show da Band FM, a rádio mais ouvida em todo o Brasil, para recordar e matar saudades, né? Ouvimos ainda as Dire Straits com Walk on Life. Um minuto faltando agora para as 10 horas da manhã. Horário de Brasília, céu azul só brilhando, dia lindo, manhã da quarta-feira, 19 de agosto de 2026. Bom dia para você. Agora tem as nossas notícias aqui na programação da Band FM, as notícias que você gosta ou não, né? Depende do ponto de vista. Mas enfim, vamos lá com as nossas notícias aqui na Band. Agora eu te conto que os Estados Unidos liberaram novos arquivos secretos sobre OVNIs auditórios. Sabia? Estava sabendo disso aí? Pois é, ó, e inclusive tem um relato envolvendo o Brasil. Um dos documentos conta que uma esfera metálica teria caído no centro do Rio de Janeiro, lá pelos idos de 1963. Segundo o relato, o objeto abriu uma cratera de 4 metros e dentro dessa suposta aeronave ainda foi encontrado um corpo humano usando uma roupa muito pesada com algumas inscrições que ninguém conseguiu identificar. Os arquivos foram divulgados pelo governo Trump algumas semanas atrás, mas até agora ninguém conseguiu provar que o objeto tinha alguma coisa a ver com extraterrestres. Mas, de fato, aconteceu, viu, gente? Pelo que eu vi aqui, na época foi divulgado na imprensa que tinha caído essa nave, que tinha um corpo dentro, né? E aí, dias depois, desmentiram tudo, que não era verdade e tal. É sempre assim, né? Aí dizem que era um balão meteorológico, né? O que, que tem a ver balão meteorológico com uma nave, né? Poxa, uma cratera de 4 metros, um objeto metálico, inscrições que ninguém entende. Caramba! Bem bizarro isso, né? Bizarro demais. Eu não sei não, mas eu acho que eles estão entre nós.
1: Exatamente.
0: Vamos beijar! 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Bom dia! Um beijar aqui na manhã da Band FM, a sua rádio do seu jeito. Ah, senhoras e senhores, é bom demais ter esse cheiro aí pra nossa audiência. E manda um recado aqui no 984020654. E manda o seu alô também no nosso Instagram, @ Band FM Joacaba. 1, 2, 3, let's go! 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Muito bem, vamos lá pro nosso Instagram, gente. Dá uma moral pra nossa audiência que chega por ali, manda recado, manda um salve, manda um carinho, manda cheiro, manda mensagem, pede música, enfim. A Luciana tá por ali mandando um salve pra gente, obrigado. Quem mais aqui? A Marilu tá por aqui também, mandando um bom dia pra gente no nosso Instagram. Obrigado, Marilu, um bom dia pra você. Quem mais aqui? A Salete também tá por ali. Bom dia, o Wagner tá por aqui. Fala aí, Wagninho. Tamo junto, Marinho. Bom dia, boa manhã. Bom dia pra Thaís, pra Letícia, pra Ibiraci também tá com a gente. Quem mais? A Franciele, Tchequinha, a Cirlei, a Odete, o Marcelo, a Elda, a Rosângela, a Senilda, a Luciana Correia, a Bete. Senilda, bom dia. Luciana Correia, Bete Felicete, Suelen Piovesan, Cleidiane, que é a mulher também com a gente aqui, mandando um salve a Cleidiane, que ontem tava de aniversário. Deve ter tido bolo com suco de laranja por aí, né? Ah, com certeza. Bom dia pra Thaís, bom dia, começa com café, sim, sempre, hein? Com fé e café. Olha só, a galerinha tá chegando aqui agora, olha só, bom dia, bom dia, bom dia, meiuca da semana, estamos sempre na escuta da melhor, aí sim, hein? É a galera lá da Telejinsk, né? Telejinsk Mecânica Automotiva, estão chegando por aqui na nossa manhã. Obrigado, turma. Bom dia, bom trabalho pra vocês. É Luzerna, né? É Luzerna. Telejinsk é Luzerna, não é não? Que é, né? Então tá bom. Um abraço pra vocês aí em Luzerna. Muito obrigado pelo carinho. Boa manhã pra vocês aí. Um bom trabalho. Ótima quarta-feira, viu? Quem mais aqui? O Fabiano tá por aqui. Adelaide, bom dia. Adelaide, bom dia pra você. Andréia na área também mandando bom dia. Obrigado, Andréia. Beijo no coração. Tudo de bom. No nosso Facebook, gente, nós temos aqui a Maristela, que tá mandando um alô, mandando um bom dia pra gente. A gente fica grato, né? Ficamos gratos aí do carinho dos amigos. O Vandi tá por aqui, a Helena, a Mana, bom dia. Leila Fernandes, bom dia. Juju Moreira, bom dia. Cleusa Panegali, Marlene de Souza, bom dia. Andréia, ótima quarta-feira pra você também, André Tchequim, obrigado. Turma lá da Paris Pizzaria, Viviane, bom dia. Terezinha, Noêmia, bom dia. Sirlei, oi, gente. Obrigado aí pelo carinho. Vambora, vambora.

0: Está por aqui, a Fátima tá na área mandando um salve pra gente. Bom dia, Fátima. Valeu pelo carinho, obrigado pela companhia. Quem mais? A Fabiane na área. Ivone, bom dia. Toca aí Cabelo Dourado do Matheus Leon. Valeu. Bom dia, toca pra gente aí, Luan Santana. Pra você lembrar de mim, oferece pro pessoal do Super 1,99. São nossos vizinhos aqui, né? É isso? Nossos vizinhos. Bom dia pra vocês aí. Obrigado pelo carinho, uma ótima manhã. E é claro, na Band FM. É tudo nosso.
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0: 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Tá aí o Matheus Deon aqui na nossa manhã. Cabelo dourado. Bom dia, gente. 10h14. TV da Luan Santana. Pra você lembrar de mim. Olha só, já são 10h14. Falei, né? Temperatura agora de 18 graus. Comunicação moderna dividiu aí a humanidade em duas categorias. Duas categorias divididas aí nessa forma nova de comunicação que é o WhatsApp, né? São duas categorias muito claras, né? Tem aquele sujeito que digita palavra por palavra e manda 10 mensagens curtinhas para formar uma única frase. E tem aquele perigo real, né? Aquele produtor de podcast. Aquela pessoa que aperta o botão de gravar áudio e, ó, esquece da vida, né? O áudio bate 3 minutos, 4 minutos e a pessoa ainda tá respirando no meio para trocar de assunto e continuar falando. E a gente ali, né, do outro lado, tem que escutar tudo naquela velocidade acelerada, fazendo uma cara de paisagem no meio da rua, tentando pescar o assunto principal só para conseguir responder com um beleza, combinado. 10 horas e 15 minutos é a nossa manhã da Band FM por aqui com o Doutor Top. 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Aquele alô especial para você que está de aniversário nesse dia 19 de agosto. E aí, você tá de aniversário hoje? Bora cantar!
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0: Hoje, Bolo e Guaraná. É o quê, hein, gente? Vamos o quê? 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Também a Belas Cosméticos, gente. É, hoje é um bom dia, sabia? Hoje é um bom dia para se escolher também. 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A nossa colega de trabalho, Vani Correia de Moura Santos, está de aniversário hoje. Nem pagou bolo, pagou nada, nada. É uma míngua aqui, ó. Parabéns, Vani. Feliz aniversário. Papai do céu te abençoe, te ilumine. Muita sorte, saúde e sucesso para você. Olímpio Lira de aniversário hoje. Parabéns a Paola Vigorito e o Ademir Santorum também está de aniversário nesta quarta-feira. Hoje, dia 19 de agosto. Nosso carinho, nossa homenagem. Aquele desejo sincero de sorte, saúde e sucesso.
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0: 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Bom dia. Na sua rádio, do seu jeito, já estamos de volta. Olha, Jojo tá ligada conosco, é isso? Jojo em Herbaldo Oeste, bom dia, Jojo. Obrigado pelo carinho, pedindo uma moda boa, uma pedrada aqui das antigas do Leonardo, né? Bom dia também aqui pro nosso amigão que tá mandando recado aqui, Wesley. Ô, Wesley, genro do seu Pedrinho, esposo da dona Sabrina, a família maravilhosa. Muito obrigado pelo carinho, pela audiência, pela companhia pra vocês aí. Uma ótima manhã dessa quarta-feira maravilhosa pra vocês, tá bom? Vamos fazer o seguinte, vamos trazer notícias, gente. Eu sei que você gosta de ficar maravilhosamente bem informado com as notícias aqui da nossa Manhã Show. Então, bora trazer notícia. Ó, agora eu te conto o seguinte. Teve um homem, gente, que ganhou mais de 50 mil reais fazendo sabe o quê? Caçando. Até aí tudo bem. Mas caçando o quê? Cobras, senhoras e senhores. Isso mesmo, cara. Ele ganhou 50 mil reais. 50 mil reais, aliás, 50 mil reais, sim, fazendo caçando cobras. Ele venceu, na verdade, um campeonato lá na Flórida, depois de capturar 96 pitons, ou pythons, né? Aquelas cobras enormes lá, em apenas 10 dias. A competição reúne centenas de participantes todos os anos. O objetivo é justamente reduzir, né, a população das serpentes que acabam virando uma praga na região. Sabe que a Python ela é igual o javali aqui no Brasil, né? Ela é uma espécie que ela foi introduzida de forma artificial. Pois, aí o que que aconteceu? Ela foi introduzida lá e acabou se reproduzindo, né? Como ela foi introduzida artificialmente, ela não tem predador, entendeu? E como não tem predador, a cobra acaba se reproduzindo demais. E aí vira uma praga, né? É horrível. Aí tem que caçar mesmo, né? Porque aí fica difícil estar dizimando aí essas serpentes. Porque, por exemplo, aqui no Brasil nós temos a questão do porco, né? O javali, né? O javali aqui é a mesma coisa. E o javali, gente, ele é muito inteligente. Ele sabe se livrar dos caçadores. O que que ele faz? Ele dá volta, ele engana. O porquinho ali, o javali, ele é ardiloso, né? Então a galera que tá
5: fazendo o seguinte aí, sabe fazendo o quê? Pra caçar os javalis, eles colocam um chip, tá? Um chip em um dos porcos da manada, e aí eles soltam. E depois eles vão com o GPS pra saber aonde que a manada está. E aí, localizando aí a manada, se foi, né? A manada de javali. Inclusive, é liberada aí a caça do javali, que acontece a mesma coisa que acontece lá na Flórida com a Python, né? Ela está, como não tem predador, acaba tendo que ser caçada para evitar, né, que ela se prolifere demais, se reproduza demais, tá bom? É, nossa manhã também é cultura, né?
8: Exatamente.

0: do seu jeito. Bom dia, gente, bom dia.
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0: Mais uma pedrada aí de Jorge Matheus aqui na nossa manhã da Banda FM. Só se for sozinho, hein? Pedido aqui da Fabiana que tá conosco. Olha, tem uma armadilha que é muito fatal aí no final do expediente de todo cidadão aí, todo trabalhador, na verdade, né? É, não adianta negar, eu sei, conheço a sua realidade, é por isso que eu trago a sua realidade pra cá. Você chega em casa exausto, vê a louça na pia, casa pra ajeitar, e aí o que acontece? Você comete o maior erro do ser humano. Ah, eu vou sentar no sofá só por 5 minutinhos, pra dar uma respirada antes de começar o serviço. Amigo, encostar as costas no sofá com a roupa do trabalho é um caminho sem volta. Não adianta, é automático, o corpo desliga, a gravidade aumenta em 10 vezes e a coragem de levantar evapora na hora. Para não deixar o seu ritmo cair e a preguiça vencer essa quarta-feira, a minha obrigação é tentar jogar energia lá no teto, aqui através da Band FM. Então aumenta a caixa da Band, porque a trilha sonora do seu gás é aqui, né? Na nossa manhã show. Bom dia. 28 faltando para as 11, com a gente aqui o Caetá, na quarta-feira do Caetá. 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Bom dia!
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0: 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Olha, depois de poupar jogadores no Brasileirão, o técnico Leonardo Jardim prepara mudanças no Flamengo para o confronto decisivo contra o Cruzeiro pelas oitavas de final da Libertadores. A principal dúvida está no ataque. Bruno Henrique, que sofreu uma pancada no primeiro jogo, voltou a treinar e está à disposição, mas ainda sente dores. Por ter participado pouco dos treinos, Pedro aparece como favorito para começar a partida. Everton Cebolinha também pode ser relacionado. O atacante teve um quadro gripal, mas já voltou aos treinamentos com o elenco.
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0: Essa é a Band FM, a sua rádio do seu jeito, Enos e mais. E Pablo, saudade inconveniente, né? 14 voltando para as 11 horas de Brasília, gente. Teve Yasmin Santos, a dor desse amor. Bruno Barreto, Texana 37. Ótima manhã para você, tá bom? Valendo pelo carinho, pela companhia. 13 para as 11 na sua rádio do seu jeito.
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6: Meus amores, muito obrigado pelo carinho, audiência e companhia. Cara, nossa manhã passa rápido demais, né? Olha, a Milena tá vindo aí, viu? 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Obrigado pelo carinho. Ó, a Milena tá vindo aí. O que a Milena vai contar hoje? Vamos aqui tentar bisbilhotar as coisas da Milena, sabendo qual, pra dar um spoiler aí, ó. Hoje, gente, a história é sobre encontrar um novo amor da maneira mais inesperada. Ela te conta já já, tá bom? 3 da tarde, a gente se fala. Fica na boa, fica na fé, fica na Band.

0: Felipe Rodrigues.
1: Você tá louco, Zinho? Obrigado, mano.

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1: Pouco na Band FM tem Luan.

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0: tudo bem com você? Muito prazer, eu sou a Milena e começa a partir de agora o nosso Quem Ama Não Esquece. Com histórias tão lindas que emocionam, que ensinam. E hoje eu quero te fazer um convite. Se você tem uma história e você tá ensaiando há muito tempo para mandar pra gente, manda hoje, manda sua mensagem aqui. De repente você nem começou a escrever, mas eu quero e posso te ajudar. 11 999919197 é o número do nosso WhatsApp e eu tô aqui esperando a sua mensagem. Combinado? Sua história pode ser a próxima a ensinar aqui as pessoas. Ou fazer homenagem a alguém também, contar um pouco da sua trajetória. É mágico, é uma experiência diferente e você merece compartilhar com a gente essa história e merece sentir essa sensação também, tá bom? Olha, hoje a gente vai ouvir a história da Neuza. A história dela que foi marcada por coragem, recomeços e, acima de tudo, pelo amor que escolheu construir uma família. Neuza, seja muito bem-vinda ao Quem Ama Não Esquece de hoje.
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2: Às vezes, a vida muda nossos planos da forma mais dolorosa possível. Mas é justamente quando tudo parece perdido que o amor pode encontrar um jeito inesperado de recomeçar. A minha história começou em 1969, quando eu tinha só 15 anos. Hoje, com as redes sociais, parece que tudo ficou mais fácil. Uma curtida, uma mensagem, um aplicativo de namoro e pronto. As pessoas se conhecem. Mas naquela época, não. Naquela época era tudo diferente. Não existia telas para aproximar ninguém. A gente precisava estar frente a frente, conversar, olhar nos olhos e descobrir aos poucos se existia alguma coisa ali. E foi assim que eu conheci o Dema. As minhas primas me chamaram para passar um tempo na casa delas e conhecer o novo vizinho. Foi naquele dia que os nossos caminhos se cruzaram. Nós dois tínhamos 15 anos e éramos dois adolescentes começando a descobrir a vida. Mas bastou a primeira conversa para eu sentir que tinha alguma coisa diferente ali. Sei lá, acho que eu posso dizer que foi amor à primeira vista. Não demorou muito para a gente começar a namorar. E é engraçado pensar que aquele namoro de dois adolescentes acabaria sendo o começo da família que eu sempre sonhei. Apesar da gente ser novinho, a gente já fazia muitos planos para o futuro. Nós namoramos por 3 anos e em 1973 decidimos nos casar. A gente fez aquela festa na casa da minha mãe e aquele foi, de verdade, um dia inesquecível. Em 1974 nasceu nosso primeiro filho, o Alan. E alguns anos depois, em 1977, veio o Rafael. Naquela época, eu tinha certeza que a nossa família estava exatamente como a gente sempre tinha sonhado. O Dema era fotógrafo e, por causa do trabalho, ele viajava bastante. Às vezes, ele ficava até 15 dias fora de casa. Mas, mesmo passando tanto tempo longe, ele sempre foi um pai muito presente. E apesar da gente já ter 2 meninos, ele ainda tinha um sonho muito grande de ter uma menina. Foi justamente quando a vida parecia estar realizando esse sonho que tudo mudou. No dia 8 de novembro de 1980, o Dema passou mal enquanto estava trabalhando. Por sorte, ele tinha acabado de chegar na empresa quando ele desmaiou e foi socorrido pelos amigos. Mas a partir daquele dia, nossa rotina mudou completamente. Foram dias de idas e vindas ao hospital. Os médicos diziam que o coração dele estava inchado. Mas eu ainda achava que ele ia melhorar. Eu precisava acreditar nisso. Até porque, no meio de toda aquela preocupação, eu descobri que eu estava grávida mais uma vez. Quando eu contei, ele olhou para mim e disse que poderia ser a menininha dele. Aquilo ficou guardado no meu coração e por 10 dias, aquele foi o nosso segredo. Só nós dois sabíamos que um novo bebê estava a caminho. Eu também alimentava a esperança de que ele finalmente teria a filha que ele tanto desejava. Mas, no dia 19 de dezembro de 1980, o Dema passou mal outra vez. E dessa vez, ele não teve tempo para nada. Ele morreu nos meus braços, aos 26 anos de idade. Naquele dia, meu mundo desabou. Eu fiquei viúva aos 26 anos, com dois filhos pequenos e uma gravidez que ninguém ainda sabia. E além da dor de perder o homem que eu amava, eu carregava dentro de mim o sonho da nossa menina, que ele nunca teria a oportunidade de conhecer, e ele sonhou tanto com isso. No dia 9 de julho de 1981, nasceu a nossa Raquel. Mas o pai dela nunca teve a chance de segurá-la nos braços. Aquilo foi uma das maiores dores que eu senti na vida. Eu tinha perdido meu marido. E ao mesmo tempo eu precisava encontrar forças para poder criar três crianças sozinha. Até porque eu nem pensava em me relacionar com alguém de novo, imagina. Eu tinha medo de colocar os meus filhos dentro de uma nova família e um dia encontrar alguém que pudesse maltratar eles. Minha família até insistia. Dizia que eu precisava seguir em frente, mas eu não. Eu não conseguia tirar essa preocupação de dentro de mim, era impossível. Mas foi aí que uma pessoa que eu jamais imaginaria acabou mudando o rumo da minha história. O Gilmar, o irmão do Dema. Eu conheci o Gilmar desde quando ele tinha 11 anos. Quando conheci o Dema, ele ainda era um menino. Mas depois que eu fiquei viúva, ele começou a se aproximar de mim de uma maneira diferente. Até que um dia ele me fez uma proposta que no começo eu achei bem estranha mesmo.
3: Neuza, eu sei que você tem medo de arrumar outro companheiro que judie dos seus filhos.
2: Ai, e... tenho mesmo, Gilmar, tenho mesmo. Meu maior medo é colocar meus filhos numa situação que faça eles sofrerem.
3: Eu sei disso. E é justamente por isso que eu quero te fazer uma proposta. O que você acha da gente morar junto?
2: Do que você tá falando, Gilmar?
3: Eu ajudo você a cuidar das crianças. E você me ajuda também. Assim, a gente continua sendo uma família e constrói um lugar para viver. Nós dois, juntos. Eu quero cuidar de vocês. Pensa nisso, Neuza.
2: Eu não sabia nem o que pensar. Aquela proposta parecia uma loucura. Mas, ao mesmo tempo... Quando eu olhava para o Gilmar, eu percebia que talvez não fosse tão absurdo assim. Ele também tinha uma história muito difícil. Perdeu a mãe quando tinha só 2 anos de idade. Cresceu em pensões, sem ter aquela estrutura de família que toda criança precisa. Além disso, antes de conversar comigo, ele conversou com todos os irmãos e todos concordaram com a ideia dele. No fim, existia ainda uma história dentro daquela família que parecia estar se repetindo. O pai deles também tinha ficado viúvo quando os filhos eram pequenos e depois acabou se juntando com a própria cunhada que ajudou a cuidar das crianças. Talvez por isso o Gilmar acreditasse que nós também poderíamos construir uma família naquele mesmo formato. Eu ainda tinha muito medo. Nossa, muito medo. Afinal, eu tinha acabado de perder o homem que eu amava. Tinha 3 crianças que eu precisava proteger. Mas eu comecei a perceber que o Gilmar não estava pensando só em mim. Ele estava pensando nos meus filhos. Foi isso que, aos poucos, fez o meu medo dar espaço para uma nova possibilidade. E foi assim que nós decidimos, então, ficar juntos.
3: Sabe de uma coisa? Eu tô gostando de como a nossa vida tá ficando, viu?
2: Eu também, Gilmar. Eu acho que aos poucos a gente tá conseguindo construir a nossa família, né?
3: Então, eu queria muito fazer uma coisa uma coisa diferente hoje. Você aceita sair comigo?
4: Sair?
3: Sim.
4: Assim, nós dois?
3: Isso.
4: Tipo sair?
3: É, nós dois. Eu quero te levar para um encontro. Eu acho que a gente merece ter um momento só nosso.
2: Ele me levou pro shopping. A gente tomou um lanche, conversou bastante. E naquele dia eu abri meu coração. Eu falei para ele que, apesar da gente estar vivendo daquela forma, não seria fácil para mim me relacionar com outro homem. Eu ainda amava muito meu falecido marido e, além disso, aceitar o Gilmar como meu companheiro, sendo ele irmão do Dema, era uma coisa muito difícil de entender dentro de mim. Mas, mesmo com todos esses sentimentos, naquele dia nós decidimos tentar de verdade. A Raquel ainda estava prestes a completar um ano de idade quando Gilmar entrou de vez na nossa vida. Ela era muito pequenininha. E aí, ela acabou crescendo, enxergando nele uma figura de pai. O Alan e o Rafael também aceitaram o tio como pai desde o começo. E até hoje é assim. É assim que eles o chamam, de pai. O Gilmar não entrou apenas na minha vida, ele assumiu uma família inteira. E ele fez isso quando tinha só 23 anos. Enquanto os amigos chamavam para churrascos, pescarias, passeios, ele fazia questão de deixar claro que não ia para lugar nenhum onde não pudesse levar a esposa e as crianças. Os amigos não entendiam aquela escolha e alguns até questionavam como que um rapaz tão jovem poderia assumir uma mulher que já tinha 3 filhos. Mas o Gilmar não se importava com os comentários, não. Ele tinha feito a escolha dele. E ele escolheu a nossa família. E quando eu penso nisso, eu acredito que talvez essa escolha já estivesse escrita de alguma forma. Antes de ficar comigo, o Gilmar chegou a ficar noivo 3 vezes. Mas nenhum daqueles relacionamentos deu certo. Talvez ele realmente estivesse destinado a estar com a gente. Ele assumiu o Alan, o Rafael e a Raquel como se fossem seus próprios filhos. Esteve presente em cada fase da vida deles. E fez tudo o que podia para que nunca lhe faltasse amor. Depois a nossa família cresceu ainda mais porque o nosso relacionamento deu frutos. É, do nosso relacionamento nasceu a Graziella, a nossa filha. Ela costuma dizer que é 2 vezes irmã dos meus filhos. É prima deles porque é filha do tio, mas também é irmã porque nasceu de mim e cresceu ao lado deles, dentro da mesma casa. Aquela família que começou com tanta dor acabou crescendo muito mais do que eu poderia imaginar.
3: Olha só para os nossos filhos, Neuza. Quem diria que a gente chegaria até aqui, né?
2: É, Gilmar, é verdade. Quando eu penso em tudo que a gente passou, até parece que foi ontem, né?
3: E olha para eles agora. Cresceram, construíram as próprias famílias. Dá um orgulho tão grande, não dá?
2: Dá mesmo. Nossa, acho que no fim a gente conseguiu conquistar tudo aquilo que a gente sempre sonhou. E eu só tenho uma coisa para dizer para você. Obrigada por ter escolhido a nossa família.
3: E essa foi a minha melhor escolha, sem dúvida nenhuma, Neuza. Eu tenho muito orgulho da nossa história.
2: E quando eu olho para os nossos filhos hoje, eu vejo o tamanho de tudo que a gente construiu. O Alan se casou com a Ana Paula e eles tiveram a Lalesca, minha neta mais velha. Depois a Lalesca se casou com o Weber e me deu a alegria de ser bisavó da pequena Betina. O Rafael vive há 7 anos com o companheiro Bruno. Eles são muito felizes e o Bruno sempre foi recebido por nós de braços abertos. Para o Gilmar nunca existiu diferença. O Bruno é parte da nossa família assim como todos os outros. A Raquel mora em Portugal com o marido, o Paulo, e tem 2 filhos, o Nicolas e a Alanis. A Graziella também cresceu, construiu a própria família e é mãe do Miguel e do Brian. E quando eu olho para todos eles, eu me emociono demais, pensando em tudo que a gente viveu juntos. Com o Gilmar são 44 anos. Nós nunca fizemos um casamento oficial, Mas eu ainda tenho vontade de fazer uma festa assim. O problema é que a nossa família cresceu tanto que hoje parece até difícil conseguir reunir todo mundo num lugar só. De qualquer forma, para mim, um papel nunca foi o que definiu o nosso relacionamento. Eu considero o Gilmar meu marido e eu sei que eu vou respeitá-lo até o fim da minha vida. E olha, que marido maravilhoso que eu tenho, viu? Ele deixou de viver uma vida só para ele, para ter uma vida com a gente. Ele também construiu praticamente sozinho a nossa casa e hoje já está quase aposentado, mas ainda está trabalhando comigo. Eu ensinei o Gilmar a costurar e nós temos uma oficina dentro da nossa casa. Todos os dias, enquanto nós trabalhamos, a gente fica ouvindo a Band FM. A gente acompanha as histórias do Quem Ama Não Esquece. Eu sempre ouvi e ficava pensando, um dia eu também quero contar a minha história. E hoje eu tô aqui. Mas, mais do que contar a minha história, eu tô aqui para agradecer. Gilmar, eu quero que você saiba o quanto eu sou grata por tudo que você fez. Tudo que você continua fazendo por mim e pelos nossos filhos. Você poderia ter escolhido um outro caminho. Era jovem, tinha só 23 anos. Poderia ter escolhido uma vida completamente diferente. Mas você escolheu ficar. Você escolheu uma mulher viúva com 3 filhos pequenos. Você escolheu cuidar de crianças que não eram seus filhos de sangue, mas que você transformou em seus filhos por amor. Você cuidou, protegeu, ensinou e esteve presente. E essa é uma das maiores provas de amor que alguém poderia dar. Meus filhos têm você como pai. A Graziella tem orgulho da família que a gente construiu. E hoje, quando eu olho para os nossos netos, para nossa bisneta e para todos que vieram depois, eu percebo que aquele medo que eu tinha no começo acabou dando lugar à maior família que eu poderia imaginar. Você não foi só o homem que entrou na minha vida depois que eu perdi o Dema. Você era irmão dele. Antes de ser meu marido, você era meu cunhado. Você fazia parte da mesma família, conhecia a nossa história, tinha visto de perto o amor que eu e seu irmão vivemos. Por isso eu sei que não foi uma escolha simples. Eu também precisei aprender a separar as coisas dentro do meu coração. Eu precisei entender que amar você não significava esquecer o Dema. Mas você chegou para ajudar a reconstruir uma família que tinha acabado de perder um pai. E com o tempo acabou se tornando o pai que os meus filhos tanto precisavam. Talvez seja isso que mais me emociona quando eu penso na nossa história. Você não chegou para substituir ninguém. Você chegou para somar, para cuidar, para amar. Gilmar, você é o homem da minha vida. Eu quero viver o resto dos meus dias ao seu lado, dividindo com você a nossa casa, a nossa família, o nosso trabalho e todos os sonhos que nós ainda temos. Quem sabe um dia a gente ainda consiga realizar aquele sonho de morar na praia, né? Mas enquanto esse dia não chega, eu quero continuar aqui, ao seu lado, trabalhando com você, ouvindo a Band FM, acompanhando as histórias do Quem Ama Não Esquece e vivendo a nossa própria história. Eu amo você profundamente. E sei que talvez nunca existam palavras suficientes para agradecer tudo o que você fez por mim e pelos nossos filhos. Porque você não apenas entrou na minha vida quando eu estava sozinha. Você escolheu uma família que já existia. E ao longo desses 44 anos, fez essa família também ser sua. Você foi meu cunhado, depois meu companheiro, meu marido e, acima de tudo, foi pai dos meus filhos. E se hoje eu posso olhar para trás e dizer que, mesmo depois de uma perda tão grande, eu consegui ser feliz novamente, é porque um dia você olhou para mim e disse que queria cuidar de nós. Naquele momento eu não sabia o que aquela escolha significaria. Hoje eu sei. Hoje eu sei. Você escolheu ficar. E foi essa escolha que mudou a nossa vida para sempre.

0: Band FM, é o Zezé de Camargo e Luciano, é o amor aqui no nosso Quem Ama Não Esquece de hoje. Realmente é o amor, que história mais linda, que história mais maravilhosa. Lógico que no começo causa um estranhamento, né? Será que eles vão ficar juntos? Mas não, é irmão, não dá. Mas gente, não ia mudar nada, né? Não ia mudar nada, até a Neuza falou, mas gente, mas será que eu vou fazer isso? E deu super certo, né? Foi o que ela falou. O Gilmar tem esse amor diferenciado de conhecer a base da história da Neuza. E que família linda que a Neuza construiu. Inclusive, ela tá aqui com a mensagem dela. Oi, Neuza, tudo bem? Que história maravilhosa.
1: Bom dia, Milena e Murilo. Eu gostaria muito de agradecer que vocês escolheram a minha história aí para contar. Que... eu sempre ouvi, já faz mais de 10 anos que a gente escuta o programa da Band.
0: Muito bom.
1: E a gente gosta muito dessa hora aí da história do amor aí. Então, eu queria que agradecer a vocês por ter escolhido ela, viu? Muito obrigada.
0: Lindona.
1: E é uma forma de eu agradecer meu marido por tudo que ele fez por mim. E ele vai ficar muito feliz na hora que ele ouvir essa história, tá bom? Muito obrigada por vocês terem escolhido a minha história.
0: Obrigada a você, Neuza.
1: Murilo, obrigado por tudo, que a minha vida foi... dá para escrever um livro.
0: É verdade? É verdade?
1: Se eu pudesse, eu escreveria um livro.
0: Escreva sim.
1: Tá bom?
0: Por que não?
1: Muito obrigado, tá?
0: Um beijo, minha linda. Um beijo para você. Obrigada a você pela sua mensagem. Obrigada a você pela sua participação, por compartilhar sua história com a gente. E quando a gente ouve histórias como a história da Neuza, a gente fica com o nosso coração cheio de esperança e fala assim, nossa, é, a gente tem que acreditar nas surpresas e nas reviravoltas que a vida pode dar. É ou não é verdade?

0: Band FM, é o Luan Santana com Asas, aqui no nosso Quem Ama Não Esquece de hoje a história da Neuza, que você também comenta com a gente através das redes sociais, tem as fotos da Neuza, fotos da família, arroba Band FM ou pelo WhatsApp, você manda sua mensagem, 11 999919197, eu tô esperando você aqui, hein?
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13: 11h39 agora, muito bom dia. Tá no ar o Quem Ama Não Esquece, com a história da Neuza e o Gilmar. Na sua rádio, do seu jeito, a Neuza, que perdeu o marido, né? Infelizmente. E aí, o irmão do marido falecido, né, Gilmar, falou, olha... Posso te dar uma ajuda aqui com as crianças? E ela toda ressabiada falou, ai, mas será? Será? Ah, tá bom então. Mas aí os dois começaram a se aproximar de uma outra forma. E hoje são um casal. são uma família. E que história bonita, que reviravolta que deu na sua vida, não é, Neuza? Arroba Band FM, tem a foto de toda a família. E também pelo nosso WhatsApp, você comenta, é o 11 999919197, você deixa a sua mensagem aqui.
0: Eita, Milena, bom dia.
13: Eita.
0: História, hein? História linda.
13: Então, menina.
0: Olha, eu sei que eu ia estar viva para escutar uma história bonita num final feliz.
13: Não é
0: que bom?
13: Bom
0: que ela deu oportunidade, né, pro cunhado.
13: Exatamente.
0: A Edna de Franco da Rocha.
13: A gente tem que dar oportunidade pra gente, viu? Muitas vezes as pessoas vão julgar as nossas escolhas, mas só a gente sabe aonde o calo aperta. A Carmen tá lá no nosso Instagram, lá no nosso Facebook, arroba Band FM, você também comenta. Ela tá dizendo que história linda e emocionante, apesar da perda. Parabéns, Gilmar, por ser um homem de verdade, mostrando que a idade não influencia em nada quando se tem caráter e maturidade. Que Deus abençoe essa linda família ainda mais. O Anderson também tá dizendo aqui o seguinte: eu tô com a garganta entalada e com os olhos cheios. Parabéns, Neuza. Deus abençoe essa família linda. Pelo WhatsApp 999919197, põe o 11 na frente, manda sua mensagem pra gente.
9: Bom dia, Milena e Murilo.
13: Bom
9: tudo
13: dia,
9: bem?
13: Tudo bem?
9: Aqui quem fala é a Michelle.
13: E aí,
9: uma fiel ouvinte da história de vocês.
13: Ah,
9: minha
13: coisa boa.
9: Até dá risada quando ela tá aqui,
13: é?
9: Que eu fico ouvindo e comentando sozinha. Então,
13: imagina.
9: É isso que você acabou de falar, Milena.
13: É.
9: As surpresas e a volta que a vida dá.
13: Não é, menina?
9: É verdade, nos surpreende. Eu achei
13: coisa,
9: muito linda,
13: né?
9: Essa história. História de amor que eu acho que é o que a gente precisa, né? Hoje em dia, amor. Amor. Independente de onde ele venha, né? Que seja amor, já é válido.
13: Exatamente.
9: E ainda mais em família, em filhos. A gente que é hoje, né? Igual eu, sou mãe solteira.
13: É.
9: Tenho meus filhos hoje, graças a Deus, criados. Mas quando a gente tem eles e para se envolver com outra pessoa, né? Igual ela sentiu aí o medo de botar o tempo.

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0: Band, FM Henrique e Juliano, chá de casa nova. Aqui no nosso Quem Ama Não Esquece, história da Neuza, história do Gilmar, que você comenta pelo nosso WhatsApp, é o 11 999919197.
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0: Oi.
1: Aqui quem fala é o Wilcon de São Paulo.
0: Oi, Will.
1: Olha, por mais que a história pareça muito bonita, eu não gostei, eu não concordo. Eu acho que ele deveria ter respeitado a família do irmão dele. Ele poderia ter ajudado essa família de várias formas, mas casar com a irmã do falecido irmão, eu achei um pouco fora do normal.
0: Tá certo, Will. Obrigado pela sua opinião aqui. A Débora Miranda, lá no nosso Instagram, tá falando: o cara da história de ontem poderia estar ouvindo a história de hoje? Esse homem fez tudo que aquele cara não teve coragem. É porque na história de ontem a gente contou de um homem, né, que não quis assumir uma mulher que tinha filho. Então, é mais ou menos parecido, né? Um pouquinho diferente pela questão da família tá envolvida aí.
2: Bom dia, Milena. Bom dia, Bandi. Sou aqui de Florianópolis. Meu nome é Sandra Luckman Vieira. Que história linda, maravilhosa. Eu acho que uma das histórias mais lindas que eu já ouvi.
0: Ô, meu amor, um beijo pra você e pra todo mundo de Florianópolis, que tá ligado aqui no nosso Quem Ama Não Esquece. A Graça Cruz também tá falando: que história linda. É raro encontrar um homem como esse. Que Deus abençoe grandemente vocês. Continue aproveitando, porque vocês são abençoados por Deus.
3: Bom dia, Milena. Nossa, tô passada. Tudo bem que ela tá feliz, tudo, mas se relacionar com o irmão, ai, eu não sei se porque eu vejo meus cunhados como se fossem meus irmãos, meus parentes. Jamais, jamais. Agora, se relacionar com o cunhado, será que o irmão lá onde tá feliz com isso? Ai, eu não gostei dessa história, não. De verdade. Eu, se eu sou a mãe, se eu sou o parente dela, eu falo: minha filha, não faça isso. Mas se ela tá feliz, quem somos nós pra julgar, né? Sônia do Grajaú.
0: Um beijo, Soninha. Obrigado pela sua opinião. É exatamente isso, né? Ela tá feliz. Quer ver a felicidade dessa família? Tá lá no nosso Instagram, @BandFM. Por lá você também comenta, você confere as fotos. Manda sua mensagem no WhatsApp também.

0: Band FM. Ana Castela, Gustavo Mioto, Fronteira, pra encerrar muito bem o nosso Quem Ama Não Esquece. Lembrando que amanhã tem De Pertinho com Ana Castela aqui. Tudo bem, Murilo?
1: Tudo bem, Milena. E você?
0: Joia.
1: Ah, essa história de hoje, hein?
0: Essa história tá pegando aqui.
1: Tem aquele ditado que diz que viúvo é quem morre, né? Porque na vida, quando a vida segue, gente, não adianta imaginar que a pessoa vai se resguardar, que vai ficar com aquela história pra sempre. Cada um é cada um. E ela segue a vida dela sem, eu acho que, nenhum problema. Ah, ficou com o irmão. Mas acho que, independente de quem ela tenha ficado, se é de verdade, se for verdadeiro, mas pode ser que esteja, que estivesse rolando antes, né, alguma coisa entre os dois, aí eu acho que é mais problema. Mas se não, deixa ela seguir a vida dela, vamos seguir a vida e ser feliz, tá?
0: É
1: tudo
0: isso.
1: Certo.
0: É sobre isso, gente, 6:07 agora.
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0: Boa tarde.
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2: 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Eu sei que a IA, né, o ChatGPT aí faz umas coisas bacanas, às vezes a gente quer usar, mas aí não está na nossa realidade, na realidade daquilo que a gente vende, do que a gente produz. Então, quanto mais reais, né, forem as suas fotos, os depoimentos, melhor. 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
2: Tamo junto, até amanhã, Murilo e Milena. 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
1: Beijo,
0: valeu. Tchau, até amanhã. Tchau. E o nosso Quem Ama Não Esquece fica por aqui também, né?
1: Também, amanhã a gente volta com mais uma história inédita, mas se você quiser conferir a história de hoje, 10:30 da noite no Band Love, ou lá no YouTube, nas plataformas de áudio, você confere todas as histórias que a gente conta aqui.
0: É verdade, vai entender tudo, como que começou esse romance, vai reouvir,
1: vai.
0: Passa pra amigo o link e sempre tá aqui junto com a gente. Um beijo, Murilo,
1: beijo,
0: até amanhã.
1: Menina. Tchau, gente, até amanhã. Yeah.

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1: Ótima tarde pra você, meio-dia 17. Aí, como é que você tá? Por aqui tá tudo ótimo, inclusive porque agora você vai pedir sua música aqui pra gente. Na sua rádio, do seu jeito.
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1: Ah, é tão bom, né? Quando a gente ouve aquela música e a gente lembra daquele momento. Nossa, chega a arrepiar, né? Aí a gente começa a dar risada sem motivo, ninguém entende nada. Começa a tocar música, a gente começa a ficar feliz. Muda o nosso estado de espírito, gente. É contagiante, é muito bom. E são emoções que só a gente entende. Porque quando a gente fala que a música é nossa, o momento é nosso, né? Você tem uma música assim que te emociona por algum motivo? Te deixa feliz, te deixa mais apaixonada, te faz reviver aquelas sensações de quando você conheceu aquela pessoa tão especial na sua vida, ou você dá risada também porque foi um momento engraçado, enfim, é algo único, é seu, porque a música também é sua. 11 999 919197, eu quero descobrir qual é a sua música preferida, mas você tem que me contar por quê. Grava o seu áudio aí que eu tô esperando sua mensagem, tá bom?
11: Bom dia, Mi.
1: Bom dia.
11: Sou Maria de Lourdes. Boa tarde. Gostaria que você tocasse a música Se Eu Não Te Amasse Tanto Assim.
1: Conta, Maria, conta.
11: Recorda muito o meu amor da minha vida, que quando a gente tava começando a se conhecer, a gente se encontrou e tivemos uma filha, e eu falava pra ele assim, eu acho que você só tá comigo por causa da nossa filha, nós no carro.
1: Imagina só.
11: E aí começou a sair essa música, Se Eu Não Te Amasse Tanto Assim. Aí ele falou, presta atenção essa música é nossa.
1: Ah, que lindo.
11: Você vê que eu não tô com você só por a nossa filha. E ele já se foi em 2020.
1: Poxa.
11: E eu sinto saudade dele até hoje, mas tenho certeza que um dia nós nos encontraremos na glória. Um cheiro.
1: Obrigada,
11: tocar minha música, tô te ouvindo, hein?
1: Que linda essa história de amor e que romântico e que lindo que ele foi, né? Vamos ouvir essa música, vai, Ivete Sangalo.

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1: Band FM é o Panda, eu te seguro no Minha Música, Minha Vida. Qual que é a música da sua vida? Ai, me conta, vai. 11999919197 é o nosso WhatsApp. Grava no microfoninho do WhatsApp aí o seu pedido e me conta a história que você tem com a sua música preferida, vai.
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0: E é tão bom quando você manda sua mensagem pedindo a sua música preferida. Na sua rádio, do seu jeito.
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0: Aí você fica falando assim, ah, eu vou pedir minha música. Ah, uma hora eu vou pedir. Pede agora. 11 999 919197. Mas tem que ser aquela música de significado na sua vida, que é pra você poder contar a sua história pra mim. A história de quando essa música surgiu e toda vez que você ouve aquela música, te traz uma sensação boa. Você volta a encontrar com aquela pessoa que você tanto gosta. Você lembra dela, das memórias da pessoa, ou até mesmo de um momento que você viveu. Manda aí sua mensagem que eu tô esperando, vai.
2: Oi, bom dia. Meu nome é Maurício.
0: Oi, Maurício.
2: A minha música é Medo Bobo, Maiara e Maraísa.
0: Boa.
2: Essa música começou a fazer parte da minha vida a partir do momento que eu conheci o amor da minha vida.
0: Aham.
2: A Denise. Nós estamos casados, vai fazer 9 anos, e realmente ela faz muita parte do que a gente viveu.
0: Que
2: tivemos
0: legal.
2: Outros relacionamentos, e no momento que a gente se encontrou, a gente se uniu. Hoje, graças a Deus, fazemos tudo juntos, somos um casal bem unido.
0: Que legal.
2: Eu sou 14 anos mais velho que ela, mas isso não impede em nenhum momento a nossa felicidade. Um abraço a todos e com Deus.
0: Muito bom, Maurício. Um beijo pra você. Linda sua história de amor, hein?

0: Menos é mais, a paradela com o Matheus Fernandes pra encerrar muito bem a minha música, minha vida. Gente, vocês não têm noção, eu tava aqui samba, não tem como não dançar essa música, né? É muito, mas é muito bom, é tudo de bom, é tudo de band mesmo. E pra encerrar em grande estilo, né, gente? Com esse agito aqui, com essa animação toda e pra te dizer que o Minha Música Minha Vida vai ficando por aqui, mas amanhã, você que não pediu sua música hoje, o Minha Música Minha Vida tá de volta. Deixa eu aproveitar pra te convidar pra me seguir lá nas redes sociais. Amanhã tem o De Pertinho, vou mostrar todos os bastidores pra você e também os bastidores aqui das nossas gravações, dos nossos estúdios. Eu mostro tudo lá no meu Instagram, me segue lá. O meu arroba é Milena Barros, dois S no final. Bota um S a mais e me dá um oi lá que eu vou adorar te conhecer, tá bom? Vou ficando por aqui. Um beijo, divo! Beijo, diva!
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Certinho, tudo numa boa, como é que vocês estão aí? Eu tô bem, tá legal, bacana, estamos chegando, pintando por aqui, né? 26 graus a temperatura, neste momento aqui no centro de Joaçaba, estamos chegando com o nosso companhia que a gente viaja, que a gente mata a saudade, relembra de músicas dos anos 70, 80, 90, comecinho de 2000, né? 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Sobe o som, manda mensagem pra gente, 984020654 e bora! Bora matar essa saudade juntos? Bora curtir essa quarta-feira, 19 de agosto? Sejam bem-vindos!

0: Maravilha, o som de Carlinhos Brau tocando pra gente, né? E no nosso Super Companhia que a gente viaja, que a gente mata a saudade. 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
0: Bacana demais, 1h18, você ligado, curtindo com a gente. Obrigado pela companhia, tamo junto, né? Tamo junto. Celine Dion, pra gente relembrar do Titanic.

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4: Vamos falar de esporte, né, gente? Vamos falar de esporte. 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Muito bem, ontem teve futebol, né? Ontem teve Sul-Americana, teve Taça Libertadores da América, teve Série B do Campeonato Brasileiro ontem também. Deixa eu ver aqui, ó. É, ontem não. Hoje tem Série B, né? Mas ontem também teve. Teve uma partida, teve sim, ó. Londrina 0, Atlético Goianiense também 0, Náutico 1, Ceará 0 e Goiás perdeu em casa pro Juventude 1-0. Pela Sul-Americana, o Boca Juniors bateu o Deportivo Recoleta 4-0, São Paulo bateu o Bolívar por 3-1. Avança, né? Na Libertadores da América, Fluminense e Independiente empataram no tempo normal e aí deu Flu nos pênaltis, 5-4. Tolima 0, Independiente del Valle 1, Universidade Católica 0, Estudiantes 3. Hoje, quarta-feira, tem mais Série B do Campeonato Brasileiro. 19h30, Fortaleza São Bernardo, Avaí Esporte, 20h30 em Vila Nova e Ponte Preta, Cuiabá e Operário, 21h30 em Botafogo de São Paulo e Criciúma. Pela Copa Sul-Americana, 19 horas tem Atlético Mineiro e Bragantino, 21h30 Montevideo, Chique, Torre e Tigre, 21h30 Santa Fé e River Plate. 19 horas pela Copa Libertadores América, Coquinho, Nido e Platense, Cerro Porteño e Palmeiras, 21h30 Jogo de brasileiros, hein? Flamengo e Cruzeiro. Vamos ver o que vai dar. Perdeu, tá empatado, né? Tudo pro Maraca. 1h35, informação no esporte na tarde da Band.
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1: Bora seguir, gente. 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

Maravilha, 2:02. Fechando por aqui o nosso companhia, né, gente? Essa viagem gostosa que a gente faz no turno do tempo, recordando, viajando junto com a turma, né? Prazer, prazer, prazer, prazer. 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Bacana? Já tá pintando, segue a nossa tarde, porque já tá pintando o programaço na tarde da Band.

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4: Muito bem, 2:04, está no ar a partir agora o nosso programaço na tarde da Band FM, nessa super quarta-feira, meio de semana, 19 de agosto. Prazer estar aqui junto contigo. Já viramos a chave da quinzena, né? 19º dia, 8º mês do ano. Já viramos a chave da quinzena, estamos na segunda quinzena do 8º mês, final do ano. Se aproximando cada vez mais rápido, hein, gente? Ó, e vai passar. O ano já passou, né? Já passou rápido. Tá passando muito rápido com tudo que vem acontecendo aí. Os acontecimentos, eleição. Estamos aí nesse embate político a partir de agora. O que mais que tem esses fenômenos climáticos acontecendo? Rapaz, tem muita coisa, né? Rolou a Copa do Mundo. Enfim, uma série de acontecimentos que tá fazendo com que o ano, de fato, acelere demais. Ele vai passar mais rápido ainda. Se prepare, porque vai ser isso que vai acontecer nessa reta final de 2026 aí, tá bom? 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
0: Que coisa linda, hein?
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0: Obrigado, Zé!
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0: Agora vira o som do Thiaguinho pra gente curtir aqui na nossa super tarde, né? Dá um grito pra gente aí, super quarta-feira, meio de semana, pra você curtir junto com a gente a vibe gostosa do nosso programaço junto da turma aí, quarta-feira, meio de semana, pra você fazer a sua quarta-feira, a melhor quarta-feira da sua vida, gente. É, rapaz, aproveita aí, né? 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Tamo junto, né? Fazendo parte aqui dessa vibe gostosa, a hora da notícia, a hora da informação.
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0: 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Uma mulher foi condenada pela Justiça de Santa Catarina por apresentar atestados médicos falsos para justificar faltas ao trabalho em Guaramirim, no norte do estado. A empresa desconfiou dos documentos depois de identificar que diferentes atestados tinham a mesma numeração. A operadora do plano de saúde também confirmou que os documentos não haviam sido emitidos e que os códigos dos atestados oficiais são únicos. Segundo o processo, os papéis foram apresentados entre 2019 e 2021, inclusive para justificar o acompanhamento do filho em atendimentos de emergência. A mulher foi condenada a 1 ano e 3 meses de prisão, além de multa. A pena foi substituída por prestação de serviço à comunidade e outras restrições. Cabe recurso. Informação, notícia na tarde da Band.
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0: Muito bem, turma, 2:41, tem o som do Matheus e Cauã, saudade boa pra gente curtir, bom demais, né? Teve Vitor e João Pedro, teve Diogo Nogueira, teve Leonardo tocando pra gente curtir 2:40, tarde passando, voando, você ligadinho curtindo aqui a nossa super quarta-feira pra gente fazer desta quarta-feira, a melhor quarta-feira de nossas vidas, hein? Bora curtir por aqui!
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0: Bora para aquele momento de festa, né, gente? 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Bacana demais! Parabéns, parabéns, parabéns pro Ademir Santuron. Muitas felicidades, muitos anos de vida. Viviane Vaz também de aniversário hoje. Lacimara Flores Miranda. Tatiele Rampazzo também de aniversário. A Vani tá de aniversário. Meu rapaz, a Vani passou aqui agora há pouco. Cabeça taquião, meu Deus. Parabéns, parabéns. Muitas felicidades, muitos anos de vida. A Vani que está de aniversário hoje, tá bom? Receba o nosso carinho, nossa colega bacana. Toda essa turma aí, receba o nosso abraço apertado de urso. Parabéns, é seu dia, feliz aniversário. Opa!
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0: 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Quem não fez vai ficar na vontade.
1: Quem não fez não faz mal. 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

Estrela de Ofélia, né? Sonsaço que a gente curtiu aí na nossa super programação com a Lisa Sons e o Gilcinho tocando aqui no nosso programa. E assim eu vou tirando meu timezinho de campo, vou encerrando por aqui minha participação, tá bom? Agradecendo o teu carinho, a tua audiência, com prazer ter estado junto com você em mais uma super tarde gostosa da Band FM, já pintando o PC, que segue por aqui com o programaço. E tem também o Toca Todas na Tarde da Band. Alô, Anitta, Priscila Senna.

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0: tem prêmio nenhum aí. Então, pobre, né? Pobre, pobre, pobre de Maré, Maré, Gessinho.
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0: diz aí! Todo Band. Olha, seguimos por aqui com o nosso programaço, né, gente? Christian tá por aqui até agora, seguimos por aqui, né? 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Ótima tarde pra você que vai participar e mandar um alô pra gente aqui, ó.

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Isa Martins aqui na sua rádio, do seu jeito, porta aberta, cantando Luca, né? Com a Luca, inclusive, participando aí dessa bela canção, belas canções, porta aberta, tô nem aí. Tivemos Michel Teló, tivemos ainda Xande Avião, Luísa Sons e Dilcinho, e a cena de Ofélia, Heloísa ligada aqui na programação da Band FM, muito obrigado pelo carinho, obrigado também aqui pro Josué, levando o som da Band na carona, muito obrigado, fera, tamo junto. Carlinha, tudo bem, Carlinha? Um beijo no coração aí, então, ótima tarde pra você, tá? Muito bem, a Simone tá conosco. Obrigado, Simone, um beijo no coração e vamos em frente. Alusão pra galera do Frota 47, levando o som da Band na carona. Já o vídeo já vai pras redes sociais aí da Band também, tá? Obrigado pela carona, pela moral com a gente aqui na Band FM, grande amigão da gente aí, Luciano Ventura, popular Ventura. Ó, só não pode pegar os copos de café lá do Luciano que ele fica bravo, né? Aí não pode, né? Como é que vão pegar os copos de café lá da galera? Não, deu B.O. Olha só, vou te falar, hein? Não vão pegar os copos de café lá da galera do Frota lá no mercado, que o bicho pega, o couro come e ninguém vê. O cara tava furiosos aí, levaram os copos lá do café. Não pode, não dá, né? Cara, café é sagrado, velho. Vou te falar também, né? Quero mandar um alôzão aqui, ó, pra Simone, que tá ligada aqui na programação da Band. Simone, boa tarde pra você também, viu? 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
5: Muito bem, hora de informação aqui na programação da Band FM, a sua rádio do seu jeito. 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Tá bem? 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Ótima tarde para você. Vamos trazer informação aqui na tarde da Band FM, o nosso Band Notícias. O número de empresas inadimplentes no Brasil bateu recorde em junho, segundo a Serasa Experian. Mais de 9 milhões e 100 mil CNPJs acumulavam dívidas de 232 bilhões e 900 milhões de reais. O número é 16,6% maior que o registrado no mesmo mês do ano passado e é o maior da série histórica, iniciada em 2016. Segundo a Serasa, a alta de juros, atualmente em 14% ao ano, pressiona o caixa das empresas e dificulta a reorganização das dívidas. Com o crédito mais caro e a economia desacelerando, aumentam os atrasos e os pedidos de recuperação judicial. O cenário também exige mais provisões dos bancos para cobrir possíveis perdas com inadimplência.
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5: Muito bem, estamos de volta. 3h26 da tarde. A Marisa tá mandando um alô aqui na nossa tarde. Obrigado, minha linda, tudo de bom. Ótima tarde para você. E a gente segue aqui na nossa tarde da Band FM, a Tainara e o Douglas. Aliás, o Douglas pediu essa música aqui do João Gomes. É isso, Douglas. Abraço para você, meu consagrado. Tamo junto aí. É tudo nosso, viu? Ótima quarta-feira, meio que da semana, e tamo aqui na Band.

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0: FM, a sua rádio do seu jeito, MC. Aliás, esse é o Amsterdã, né? Com o Rael aqui na nossa tarde da Band FM maravilhosa. Guilherme Santiago, Ana Castelo, Luan Santana, Léo Santana, Simone Mendes e muito mais. Vamos aqui pro Romário, tá curtindo a gente. Um abraço aí, fera. Obrigado pelo carinho também. Ótima tarde pra você, viu? Quem mais aqui? A Elizabeth mandando alôzão pra gente. Oi, Elizabeth. Tudo bem aí também, né? Ótima tarde pra você. Obrigado pela companhia. Estamos aqui com o nosso programaço fechando, né? Fechando aí o nosso programaço desta quarta-feira, meioca da semana. 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Em seguida, rapidinho, pai bola, já entra aqui o nosso Toca Todas. Fala aí.
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0: Muito bem, Mande FM, a sua rádio do seu jeito, Laura Groove. Você sempre será, não dá pra resistir. TV ainda, Ian, Sorriso Maroto, fica com Deus. Teve munição do Talagaço também, 4h22, hora de Brasília, bom final de tarde pra você. Sintonizado e ligado aqui na programação da Mande FM, através dos 92,3 ou através do www.radiocatarinense.com.br, o site da Catarinense, mas tem o nosso bannerzinho ali, clica lá, ouve a gente, leva a Band pra onde quer que você vá, também através do aplicativo da Band, né? Ah, e tem a Alexa também. Ô Alexa, roda Band, já sabe, e é nóis, tamo junto. 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
0: 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Em Flamengo e Cruzeiro decidem hoje às 21h30 no Maracanã. Uma vaga nas quartas de final da Libertadores. No jogo de ida no Mineirão, empate em 1-1. Uma nova igualdade leva a decisão para os pênaltis. O Flamengo chega embalado por duas vitórias no Brasileirão, incluindo a goleada por 5-1 sobre o Mirassol. O Cruzeiro também vive bom momento e está invicto a 6 jogos. No Flamengo, Bruno Henrique está à disposição, mas Alexandro, Vitão e De La Cruz seguem fora. No Cruzeiro, Lucas Romero retorna após suspensão, enquanto Matheus Henrique está fora. Cássio foi relacionado, mas Otávio deve continuar no gol.
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2: Pra todas as mulheres empoderadas que estão aqui hoje. Eu ativei o modo homem, viu? E nem

0: Fala aí, o Péricles, na sua rádio do seu jeito, quando a gira girou. Agora 15 minutos para 5 da tarde, hora de Brasília. Ótima tarde, boa quarta-feira para você que tá aí já contando as horas pro final do expediente. A gente segue aqui, né? 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
2: Meus amores, faltando agora 13 minutos para as 5 da tarde, Robson Ramos já vai chegar aí com a Super 6, né? Obrigado pelo carinho, o nosso Toca Todas volta amanhã a partir das 5 da tarde com o Sicredi, onde o seu dinheiro rende o mundo melhor e também Auto Elite pós-vendas. Seu Volkswagen em boas mãos, um restinho de tarde maravilhoso para você. Para amanhã aí que já o expediente acaba, você vai para casa, dá aquela relaxada, meio cada semana já dá para destampar, né? A gente se fala, fica na boa, fica na fé, fica na Band.

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6: Pra todo mundo, tá tudo beleza, né? Eu sou o Robson Ramos aqui pela Band FM. Bora, meu povo, aqui pra cima sempre, como sempre. 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
6: Tocam agora. E o presente pra você aqui da programação da Band FM, na Super 6, tá aqui, ó. O que você pode ganhar mesmo, meu filho? A garrafa térmica exclusiva da Band FM, ideal pra você levar pra academia, pro parque, pra caminhada. Tudo do seu jeito aí. Mais o kit com 3 hidratantes labiais da Beijo Boom. Quer conhecer? Entre lá, @beijo.boom no Instagram e no TikTok. Participe com a gente. Vem aqui, anote a sequência das músicas aí. A música 1 da Super 6, Henrique Juliano, A Maior Saudade. A 2, Diego Vitor Hugo, Beijei a Cura. A 3 é João Gomes, com Pablo, Vou Te Procurar, I Love You Baby. A música 4 é Bruno Rosa, Murilo Ruf, Atriz Demais. A 5 é Zé Neto e Cristiano, Oi Ba. E a música 6 é o Tiaguinho, Pensamentos Intrusivos. Qual dessas 6 músicas aqui você gosta mais? Vem aqui pelo nosso WhatsApp da Band FM, que é 11999919197. Telefone da Band FM, que é 11-3743-1313. Escolha qual dessas 6 músicas você gosta, mas é isso que tem que valer. É a música que você gosta, não é que você acha que vai ganhar. Aí a mais pedida toca de novo, boa sorte.
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0: FM, João Gomes, com o Pablo. Vou te procurar, I Love You Baby, a música 3 da Super 6. Valendo de presente pra você. Olha aqui, ó, garrafa térmica exclusiva da Band FM, lindona. Mais o kit com 3 hidratantes labiais da Beijo Boom. Tá afim de ganhar? Vem com a gente aqui pelo nosso WhatsApp da Band FM, 11 999 919197. O telefone da Band FM, que é 11 3743 1313. Escolha qual dessas 6 músicas você gosta mais, porque é isso que vale. Aí a mais pedida. Toca de novo, boa sorte.
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1: FM é Tiaguinho, pensamentos intrusivos. A gente é trouxa e sente saudade, que coisa, hein?
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1: Essa música aí foi a 6 da Super 6. O resultado vem já já. Escolha a sua, porque ainda dá tempo, hein? Olha aqui as informações para você da Band FM. Hoje tem mais decisão para os times brasileiros nas Copas Sul-Americana e Libertadores da América pela Sul-Americana, 7 da noite. Tem Atlético Mineiro e Bragantino. No jogo de ida, o Galo venceu por 1-0. Pela Libertadores, também 7 da noite. Cerro Porteño do Paraguai e Palmeiras se enfrentam. O primeiro jogo que foi em São Paulo deu empate em 1-1. Hoje o jogo no Paraguai em Assunção. E às 9:30 da noite, Flamengo e Cruzeiro se enfrentam no Maracanã. No jogo de ida lá no Mineirão, as equipes também empataram em 1-1. Alguém tem que ganhar para passar para a próxima fase dos torneios continentais aí. Será que seu time vai passar, hein? Hein?
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0: Quem se deu bem foi a nossa amiguinha Silvani Aparecida Cerqueira. Silvani, parabéns, meu bem. Você ganhou, tá levando o moletom da Band FM exclusivão, lindão. Nova coleção 2026. Pra te aquecer neste frio. É, não, esse não. Eu tô falando besteira. Cancela, eu não falei do moletom ainda. Esse aqui é o prêmio daqui a pouco. A Silvani tá levando a garrafa térmica. Pronto, põe no lugar. Garrafa térmica exclusiva da Band FM pra você levar pra academia, pro parque, pra caminhada também. Daqui a pouco tem moletom, tá? E leva o kit com três hidratantes labiais da Beijo Boom. Quer conhecer? É @beijo.boom no Instagram e no TikTok. Beleza, maravilha, Silvani! Parabéns pra você, meu bem. Você ganhou, tem que passar aqui na Band FM pra retirar sua garrafa térmica. Estamos te esperando por aqui também, tá bom? Obrigado a todo mundo que participou. Tá na hora de ouvir a vencedora. A Silvani ganhou a música, escolheu a música 1 e ganhou a música 1.
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0: Sorriso Maroto com Ferrugem, Grupo Benza Deus, Perdas e Danos, aqui no fim de tarde da Band FM. Quero mandar um beijo pra Maria Dirce. Olha que legal, Maria Dirce, falando que adora Band FM, ouve todo dia, tá ansiosa pelo De Pertinho. Alessandra também tá por aqui, querendo que a Band FM zere os boletos dela. E quem mais tá por aqui? O Edson Rodrigues também. Alô, Cleide Silva! Um beijo pra você, meu bem. Maria Lúcia Cleide, é isso. Vem pra cá. E você, o que você tá fazendo nessa quarta-feira? Meiuca da semana, conta pra gente.
1: Já, já, na Band FM, tem essa da Simone Mendes que você...

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0: também tá por aqui. Ela tá ligada na Band FM São Bento do Sul. Tá mandando seu alô pra turma toda aqui, se inscrevendo nas promoções também. E um beijo na Giovana Brandão, hein? Band ao vivo, tá chegando aí.
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14: Fala, gente! Boa noite pra todo mundo. Tá tudo certo por aí? É bom ter você com a gente aqui. É sempre assim, essa carinha boa. Seu jeito.
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13: Ao vivo, né, gente?
15: Sejam todos
13: todos bem-vindos ao show.
15: Pra começar bem, a gente vai começar assim, ó.
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14: Enquanto isso, nós vamos cantando e vamos dançando em ritmo de festa, meu povo.
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18: Band ao vivo é show no seu rádio. Aqui na programação da Band FM, suas músicas que você adora, elas tocam em versão de show. Você curte com a gente o Band ao vivo da quarta-feira, que tem Danilo e Davi, já já. Tem também o Ferrugem, tá prontinho por aqui. E a gente começa com o Panda.
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0: vem aqui no Band ao Vivo, que é show no seu rádio, na programação da Band FM. Tatá!
1: Meu Robito, meu corajoso!
0: Corajosa, corajoso.
1: Todo mundo corajoso, tudo muito bem, tudo maravilhoso.
0: Ana Maria Brisa, outra corajosa.
1: Outra corajosa, maravilhosa.
2: Bom, meu bem. Ah, eu sou corajosa.
1: Muito.
0: Você é mesmo, viu?
2: Tem que trabalhar com mano, com esse povo. E na televisão também, né?
1: Isso, gente.
0: Na televisão também ela encontra cada figura que
2: também,
0: eu vou te falar.
2: Também,
1: não, a vida da Ana Maria é maravilhosa. Ela é muito corajosa com essa vida que ela tem.
2: Não é? Né?
0: Demais, né?
1: Andar de helicóptero, ter as fazendas. Cuidar de tudo isso é difícil.
2: Né?
0: É verdade, tem
2: mais
0: razão.
2: Mas a gente, né, menino?
1: Tá certo.
2: Tem que caminhar.
0: Vocês estão bem?
2: Né? Ótimo.
0: Olha aqui, já tem Estação Band FM hoje com o moletom da Band exclusivo.
2: Aí, ó.
0: Pra te aquecer esse frio, ó, preto com laranja, off-white com verde, off-white com caramelo, você escolhe o do seu jeito, a cor do seu jeito.
2: É.
0: E o kit com três hidratantes labiais da Beijo Boom. 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
1: Isso é bom.
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1: Ah, é?
0: 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Ai,
2: é bom,
0: gente, vou usar.
2: É bom.
1: Você fica com um boquinha de veludo, né?
0: Eu vou ficar com um boquinha de veludo.
1: Boquinha de grude-grude?
0: É bom isso.
1: É muito bom.
2: É.
0: Eu vou fazer isso.
1: Faz, não, você. Como assim você vai fazer isso?
0: Ah, eu quero ter essas sensações.
2: Não, é.
0: Só vocês que podem ter?
1: Não, você não entendeu.
2: É.
1: Meu Deus do céu.
2: Como é que explica?
1: Explica
2: agora?
1: Pra ele agora, Ana Maria.
2: Não pode.
0: Boquinha de veludo. Explica. Ah, tá bom.
2: Melhor não, viu?
0: Bom,
2: não.
0: Seguinte. Um moço é muito fã do Murilo Huff.
2: Sim.
0: Aí ele foi no show.
1: Não é, né, meu bem?
0: Do Murilo Huff.
2: Foi no show.
0: Aí ele tava tão feliz que ele tava no show do Murilo Huff que ele encheu o latão.
2: É.
0: Tomou todas e tal. Conclusão: não lembra do show?
2: Não lembra.
0: É a menor ideia do que aconteceu. Aí ele teve as manhas de mandar uma mensagem no Instagram do Murilo Huff dizendo o seguinte: fui no seu show, te amo, mas não lembro de nada porque fiquei bêbado, devolve o dinheiro do meu ingresso pra mim.
1: Ah, não, peraí.
2: Mais um Pix.
1: Não, peraí, sério
0: aí,
1: que ele fez
0: isso?
2: Foi.
1: Não.
0: Pra mim ele tava bêbado nessa hora.
2: Eu acho que
1: não passou ainda a bebedeira.
0: De modos que, por causa dessa história, a gente quer saber se você já deu vexame por causa de bebida.
2: Ah.
0: E tem, né?
2: Deve ter cada história.
0: Tem,
1: eu
0: né?
1: acho que tem.
0: A festa da firma tem, no aniversário da família tem. Não sei lá onde tem. Outro dia um amigo meu. Aliás, hoje um amigo meu contou que ele abusou numa festa com amigos. E aí ele começou a mandar vídeo pornô para grupo de WhatsApp, achando que ele tava mandando para um grupo de amigos, e ele mandou para um grupo do trabalho.
1: Nossa.
0: E mandou tipo 30 filmes por ano.
1: Você aí, tá empregado ainda?
0: Ainda tá, porque o chefe foi compreensivo.
2: Ainda tá, porque o chefe gosta desses conteúdos.
1: Exatamente. O chefe é fã de conteúdo adulto, entendi.
0: Vexames que você deu por causa da mardita.
1: A mardita,
0: conta
1: cara.
0: Pra gente aqui. 11999919197. Manda áudio. Rapaz, se quiser falar ao vivo, é só escrever ao vivo que a gente põe você no ar aqui. Vem!

0: ao vivo.
1: Vamos lá.
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0: churrasquinho, menos é mais, Mumuzinho, Bruno. Obrigado. Você.
1: Coração, amor, não tem culpa, SOS da paixão, resumo de felicidade aqui no nosso Band ao Vivo. Obrigado a todo mundo que participou com a gente aqui também. Band ao Vivo tá terminando e volta amanhã. Amanhã é quinta-feira já, né? Eu não lembro, velho, não lembra. Isso, então, vai ter Band ao Vivo também. 6:30, das 6 da tarde aqui na programação da Band FM. Sempre com show no seu rádio, hein? Vem pra cá.
2: Tchau.
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21: Já encontrou um locutor bêbado na rádio?
26: Um locutor bêbado?
21: Você já encontrou?
26: Menino.
27: Eu às vezes, pessoal, acho
21: quem tá nessa vida há muito tempo já viu tudo.
26: Já vi locutor bêbado, gente.
21: Abafa.
27: No ar?
26: No ar.
21: Abafa.
27: Olha, eu às vezes, pessoal, acho que eu tô bêbado, mas eu falo assim. Sim mesmo.
26: É o jeitinho dela.
27: É
26: o jeitinho dela.
21: É o tempo passando, é isso.
27: É, né, menino?
26: É, vai ficando assim, né?
21: Ai, a Estação Band FM no ar desta quarta-feira, 19 de agosto de
27: 2026.
21: Tá bêbado, hein? Isso, quarta-feira, que amanhã é quinta, 20 de pertinho com a Ana Castela. É só lembrar.
26: Olha, ele sabe tudo, gente.
21: É só lembrar.
26: Palmas pra ele lembrou de tudo. Maravilhoso.
21: Tatá está aqui, Ana Maria Brisa está aqui também.
27: Estamos aqui.
21: Temos moletom da Band FM, uhum. Você pode escolher a cor, preto com laranja, off-white com verde, off-white com caramelo, você que escolhe a cor, e o kit com 3 hidratantes labiais da Beijo Boom.
27: É.
21: Por que a gente falou de bebedeira? Porque o rapaz encheu o latão no show do Murilo Ruf, que ele adora, não viu o show, ou viu, quer dizer, viu, mas não lembra, e teve a manha de ir lá na rede social do Murilo Ruf, pedir um pix do dinheiro de volta pra ele poder comprar ingresso pra ir no outro show.
26: Muito cara de pau.
21: Muito cara de pau.
27: Cara de muito pau, né?
21: É, a gente quer saber...
27: Olha, Tata.
21: Qual o maior vexame que você já deu por causa de bebida? Veja bem. Tem gente que fica com vergonha. Não precisa ser o seu vexame. Conta o vexame do seu pai.
26: Conta dos outros, né?
21: Isso, aliás, você já eu recomendo. Conta dos outros mesmo, né? Já que
26: você
21: o cara
26: não
21: deu vexame.
26: Preserva a sua pessoa, entendeu? Fala dos outros.
21: Conte um vexame de bebida, não precisa ser seu. Se for seu, conta. Se não, por vontade, também. Quem você quiser, à vontade. Né, 11999919197. Vamos preencher esse programa de conteúdos.
26: Vamos.
21: Mande áudios pra gente aqui.
26: Pode
21: escrever ao vivo pra falar no ar ao vivo. Fala aí, Tatá.
26: Estou aqui com o celular da Band FM na mão.
21: Celular.
26: Tá aqui na minha mão.
21: Na mão da Tatá.
26: Então, quando você manda 11 999919197, chega a sua mensagem aqui, eu já vou vendo.
27: Tatá,
26: então,
27: vai ver.
26: Faz gentileza de mandar mensagem.
21: Manda.
27: Porque manda.
26: Eu fico muito brava quando não tem mensagem.
21: É. E outra coisa, tem o eu quero que pague o mesmo boleto. Manda o boleto e manda mensagem. Pô, uma coisa não é proibida. É,
26: exatamente.
21: Senhora.
26: Não manda os boletos, eu já
21: ou
26: nem
21: não
26: mostro
21: os boletos.
26: Que manda os boletos.
21: Pronto, aí só vamos ver às 8 da noite.
26: Manda os boletos só depois.
21: Manda aí. Você tem destaque, Ana? Ana Maria Brisa, qual é?
27: Vou falar da novela, né?
21: Novela, com
27: novela
21: quem ama, cuida.
27: A novela Fiuk. É a nova novela, né?
21: Como novela tá... Fiuk. Ah, tem capítulos?
27: É, como ele tá, já tem um capítulo novo aí, como ele tá se virando. Tá, tá dando os pulinhos dele.
26: Ah, que bom.
27: Tá surgindo, né? Oportunidades boas.
21: Tá vendo, fez isso? O desabafo, é isso aí. Tá o seu destaque.
26: O meu destaque é o seguinte, vou falar de um técnico de futebol que foi assediado, foi buscado, foi procurado. Tinha gente querendo ele, não era querendo só pra conversar, não.
21: Queria um pouco jogo. Mais de atenção, queria entrar em campo. É mesmo?
27: É. Olha, não entendi se você tá falando de futebol mesmo ou de outra coisa.
26: Não, eu tô falando de futebol e de outra coisa.
27: É.
26: Mas contar... assim, é que ele é muito... Porque se fosse o Abel, eu entenderia.
21: Ah, que Abel.
26: Mas não é o Abel.
21: Não.
27: Renato Gaúcho.
26: Também não.
21: Renato Gaúcho do Velho falar... Testamento pode ser.
27: Não, ele era garoto do
26: Testamento. Pois eu conto quem é.
27: Tá.
21: Ai, curiosos. Batmóvel foi visto nas ruas de São Paulo. O que será que o Batman tá fazendo aqui? Se bem que agora Batmóvel pode ser o Batman ou o Neymar, né?
26: É. Ah, será que era o Neymar? Então
27: a gente vai descobrir. Ele tem o Batmóvel.
26: Como é que anda de Batmóvel nesses buracos aqui de São
21: Paulo?
26: Pois
21: é, vamos ver. Já aqui na Estação Band FM.
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0: especial.
1: Band FM Marília Mendonça foi por conveniência. Vou te falar a letra dessa música, bicho.
2: É, menino, olha.
1: Rapaz do céu, hein?
2: Rapaz do céu.
1: Rapaz do céu. Resumindo, é como é que é a pessoa que se encosta na relação, né?
0: Nossa, é doido, creme.
1: E tá cheio, viu?
0: Não, se tem.
1: E tá cheio. Ai, meu Deus. E o povo que bebe, dá vexame e depois vem contar pra nós aqui.
2: Vamos ouvir.
3: Menina, não é chope. É uma taça de Chandon.
1: Ah, eu vou explicar isso aí.
3: Mas não foi esse dia que eu tive uma bebedeira. Eu tava num baile duvidoso e tomei uma bebida duvidosa também. Acho que não era original.
2: Ao ferir.
3: Passei um vexame, caí na porta da balada e ainda vomitei. Foi terrível.
0: Mulher de seu.
1: Ai.
3: Cara, eu não acredito que eu tô falando na estação. Mas eu
1: está falando.
0: É a Carla, que a foto dela,
1: isso,
0: do WhatsApp, tá com... Ela tá, parece que segurando um copo de chope.
1: Isso.
0: É. E aí eu falei, mulher, você tá tomando um chope? Conta uma história. Ela falou assim, não é chope, é Chandon.
2: É Chandon.
1: Mas chique ela,
2: espero que não seja Chandon duvidoso também.
1: Não, é que depois da festa duvidosa, ela resolveu beber uma bebida menos duvidosa.
0: Ó, a Renata falou assim, que ela tá sempre aqui, a gente nunca fala dela. Renata, um beijo, Renata, viu?
1: Um beijo pra você.
2: Beijo, Renata.
1: Falamos de você, pronto.
0: Pronto, tá aqui, ó.
1: É, tá aqui. Quem vai contar agora? Tá, vai contar agora.
0: Vai, Ana Maria, você quer falar?
1: Conta você, Ana Maria, essa história é boa.
2: Ó, Fiuk, né? Novela Fiuk.
1: Tadinho. Tão coitado revoltou, dele, né?
2: Se revoltou.
1: Coitado, não tem mais nada, tá,
2: né?
1: Duro.
2: Falou que foi deserdado, que cansou de fazer, né, fingir que é rico. A gente contou isso, né? Só que continua, agora tá mostrando o que ele tá fazendo pra sobreviver essa vida.
1: E aí, nessa vida dura, o que ele fez?
2: Aí ele já conseguiu vender um carro.
1: Oh. Não, que o ser humano normal faz, tá duro? Pô, vende, você vai vender esse carro aqui, depois compra outro.
2: Gente, como a gente, tá vendo?
1: Não, mas descobri que ele tem mais uns 5 carros lá, então, quer dizer. Ele chora.
0: Ah, ele gosta de carro?
1: É, então.
0: Ah, entendi.
1: Deve ter dado uma dó, vou ter que vender isso.
0: Ah, meu carrinho.
2: Então, mais a Hot Wheels.
1: Vou ficar só com 4.
2: Uhum. Eu acho que desempregado ele não fica, porque já tá surgindo propostas de trabalho pra ele.
1: Já mandou
2: depois
1: currículo?
2: Que ele anunciou, né?
1: Que tá
2: tava
1: sem
2: ruim
1: grana.
2: De grana. Surgiu uma proposta aí pra ele. Não sei se ele vai topar, né?
1: Qual é?
2: A André Surak convidou ele pra fazer conteúdo adulto. André Surak, ela falou, vem, neném, que eu cuido de você. Mamãe cuida, bebê.
1: Ai, bicho. É mesmo, André Surak?
2: Ah, eu não sei se ele vai, né?
0: Não sei, eu tenho medo que o Fiuk é meio, né?
2: Não, não, eu tenho medo dela, né? Eu tenho medo.
1: É, porque ela pode mandar o pai.
0: Não é?
1: Interagir com o Fiuk.
0: Vai vender os carros, hein?
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0: Cidade FM, Natan Gonza Vaqueiro, aproveita que eu tô obrigado aqui no nosso Estação Band FM, continua mandando mensagem pra gente aí, pra falar de vexames de bebida. Não precisa ser do seu, pode falar dos outros. Assim o pessoal fica sem vergonha e fala.
1: Hoje tá bonito, o povo tá mandando mensagem.
0: Tá mandando.
1: O Guina mandou, o Guina é lá
0: do
1: interior.
0: É só a Tatá da bronca que o pessoal manda.
1: Eu dou bronca mesmo, se não mandar, eu fico muito bravo.
0: A bronca da Tatá, todo dia vai ter esse quadro.
1: Ó, vocês mandarem mensagem, nunca mais a gente sai pra beber junto, vocês já fiquem sabendo.
0: Pronto.
1: O Guina mandou aqui que a mulher dele tomou todas e não lembrava como que ela foi da sala pro quarto. O Robson Ramos ouviu a mensagem e falou: ela não sabia como ela foi pra sala de parto.
0: É. Véia surda.
2: Velha surda.
0: Tô velha surda, bicho.
2: E isso que é a velha.
0: É uma vergonha, né? É uma vergonha, né? Ó, ó.
2: É isso aí. Batman.
0: É ele, né? Olha, rapaz. Batman. Essa aqui Batman. Só os Vox sabem, hein?
1: Nossa, eu sabia.
0: A Spring Jams apresenta. Daquele, né? Primeira versão lá dos anos 70. Batman, o homem morcego. Estrelando. Olha aqui, ó. Como se não bastassem todas as surpresas que um morador de São Paulo tem. Sai na rua, né, vê? É. Eu já vi soldado do Star Wars em São Paulo. Andando na rua.
1: Oh, que medo, Robson.
0: O cara tava indo embora com mochila. Verdade isso, parei no farol. O cara tava indo embora pra casa, mochilão nas costas, tal, de soldado Steamtrooper, como é que chama?
1: Sim, sim, aquele brancão.
0: Branco, com tudo inteiro, com capacete.
1: Ai, que medo,
2: cosplay,
1: André.
2: Andando
1: na rua.
2: Cosplay, né?
1: Eu já vi aquele povo que anda com porco. Que tem porco e sai com o porco pra passear.
0: Ah, tem, isso tem também. Porco tem? De estimação.
1: É fazendo porco de estimação.
0: Porco que faz papel de cachorro.
1: Meu Deus, gente.
0: Eu gostaria de saber o que o porco pensa disso, toda vez que eu vejo isso aí.
1: É.
0: Mas é o seguinte, por que eu tô falando disso? Porque nesse universo de surpresa aí, o Batmóvel, o carro que transporta Batman pelas ruas de Gotham City, na série do super-herói, foi visto em São Paulo. O editor Fábio Munhoz flagrou o carro saindo da zona oeste da cidade, se encaminhando para a região do estádio do Pacaembu.
2: É.
0: Assim, tipo fim de tarde, parado no trânsito.
2: Uhum.
0: O carro parece estar montado sobre o chassi de um sedã comprido antigo. Deve ter, evidentemente, o cara comprou o carro.

0: aqui no Estação Band FM. Chega aí.
1: Salve.
0: Você tá
1: salve.
0: Bom?
1: Salve. Tudo da hora.
0: Tá da hora,
1: aí?
2: Mano!
1: Tá suave.
0: Tá aí.
2: Suave na nave.
1: Na Maria. Firmou, Ana Maria? Toca aí, Ana Maria. Não, fechou então. É...
0: Ué, não vai falar.
1: Deixou no vácuo. Não, tá, tudo bem, tudo bem.
0: Thiago Mendes?
1: Conta suas lorotas aí. É, fez, meteu a do Thiago Mendes.
0: Meteu,
1: né?
0: O Thiago Mendes.
1: Cumprimentou o Neymar. Deixou no vácuo. É isso mesmo. Mas, ó, falar um bagulho pra vocês aí, né? Pai, pum, conversa de bebida, né? De. Você tá ligado que eu tenho aquele meu tio que.
0: É.
1: Que tem uns problemas
0: seu,
1: com bebida,
0: seu tio,
1: né?
0: Seu tio é complicado.
1: E o meu tio, assim, tá. Não sei se você nunca ouviu essa caminhada do meu tio.
0: Tá melhorando?
1: Passar não? Ideia pra você. Tá cada vez pior, né? Passar uma ideia pra você. Meu tio, ele é assim, café da manhã dele é uma cerveja.
0: Meu Deus.
1: Só pra você ter uma noção
2: pra começar
1: da caminhada,
2: o dia.
1: Pra começar.
2: Tá.
1: E aí vai, né? E aí, pô, minha tia. E, assim, ele não passou. Ele não é de passar vexame, tá ligado?
0: Entendi.
1: Ele é aquele cara que ele acha que é rico quando bebe.
0: Ah, não, esse é bom.
1: Não, porque eu vou pagar tudo, eu pago a conta.
2: Generoso.
0: Ai, minha bêbado tia, generoso.
1: Minha tia sabe disso, dessas paradas, né? Chegou pra ele e falou: ó, preciso comprar um celular, que agora minha tia tá querendo ser blogueira também.
2: Ah.
1: Aí ela falou: ó, quero um iPhone 17.
0: Que isso?
1: Meteu pra ele, falou:
0: é caro pra caramba.
1: É, mas ela viu que ele já tava alegrão, né? Falou: agora é a hora. Foi malandra.
2: Lógico, esperta.
1: Chegou pra ele e falou: ah, eu queria parcelar aí e tal. Ele falou: não, fica, ó, deixa comigo. Você tem marido pra isso. Pode ir lá parcelar, que eu vou bancar as duas primeiras parcelas, eu banco. O resto depois você se vira e começa. Ela falou: não, vai mesmo, ele vamos. Levantou, foi na loja com ela. Ela chegou lá, ela falou: quero iPhone 17. Aí a moça falou: vai parcelar? Ela falou: sim, duas vezes.
2: Mara!
1: Entendeu?
0: Essa mulher mais inteligente do Brasil.
2: Essa é a dica dela.
1: Tá ligado, né?
2: Vai em 2070.
1: Vai em 2070.

0: Band FM Kleber e Cauã, mil adjetivos. E tá chegando aquele momento de alegria nas nossas vidas esse ano. A coisa, todo mundo, né? Aquela coisa maravilhosa. Calma, aquela paz, né? Que são as eleições.
1: Ah, é. Eu fiquei pensando, qual é esse momento?
0: Eu tava torcendo tanto pro Brasil até o fim da Copa, porque eu falei, se o Brasil sai logo, começa essa porcaria cedo.
1: É.
0: Mas não teve jeito. Mas tem uns capítulos curiosos nas eleições, gente. Sim. Tem. Por exemplo, saiu um número aí muito curioso. Por causa dessas polarizações, né? Um lado muito desse lado aqui, outro muito desse lado lá. Nós temos, cuidado na hora de votar, inclusive, com o seu candidato, pra você não errar. Tem 8 Lulas na eleição de 2026.
1: Ué?
0: E 20 Bolsonaros.
1: Mentira, gente.
0: Porque o pessoal se registra, é apelido. O cara fala, vou chamar um voto, vou meter aqui, sei lá, Roberto Lula.
2: Gente, mas isso é um absurdo.
0: É, não sei o que lá, Lula. O outro é José Bolsonaro.
3: Mas pode.
0: Pode. Ué? É um apelido.
2: O que que não pode, né,
0: pode.
2: Maria?
0: Pode. É, não tem aquele tio do doce?
3: É.
0: Então.
3: Rapaz.
2: Tem a Xuxa lá, não sei de onde.
0: Você preenche o formulário da candidatura, você põe o seu nome completo e o nome que você vai usar.
3: Olha.
0: Aí você põe lá, Tatá da Band.
2: Você já pensou isso?
3: Menina.
0: Pode colocar. E aí dá esse tipo de coisa. Que tem, por exemplo, tem Lula do Bem. Tem não sei o que. Os nomes que vão aparecendo ali. Mas é tudo sem parentesco. Os caras.
2: Cara é só pegando carona no nome.
0: Tem um candidato que chama. Não sei o que. Trump brasileiro.
2: Ah, não.
0: Porque é um tiozão.
3: Ah, não.
0: Que ele. É aquele negócio. Os amigos falam que ele parece o Trump.
2: Aí ele, pronto. Deu. Eu pareço o Trump, eu sou isso. O Trump.
0: Ah, e não só ele resolveu assumir que ele resolveu ser candidato a alguma coisa. Esse nome.
3: Ah, não.
0: E aí ele tira a foto dele, é meio de perfil assim, olhando com aquela cara de mal, Trump, cabelo loiro, chapado. E aí tá lá Trump brasileiro.
3: Olha,
2: possível, gente.
0: Então cuidado na hora de votar, que você vai encontrar essas figuras, elas não são os seus candidatos.
2: E não achem graça, viu, gente? Ai, que engraçadinho, eu vou votar. Não faz isso.
0: Não faz isso.
2: Não faz
0: assim,
2: isso.
0: Já que não dá pra gente pedir pra esses caras não se candidatarem,
2: exato.
0: Os caras que querem fazer graça, faça você a sua parte. Aliás, o TSE pediu hoje também pra um candidato trocar a foto, porque agora você também pode pôr a foto com a qual você quer aparecer. O próprio Lula aparece de chapéu nessa coisa. Mas o cara tava de Jesus, cara.
3: Ah, não.
2: Ah, gente.
0: Um candidato lá do Nordeste. E o TRE lá do estado do Piauí mandou ele tirar.
3: Ah, é?
0: Aí ele alegou que ele faz papel de Jesus nas peças lá de Semana Santa e tal, mas não, não dá, né?
2: Moço, eu também.
0: Foto de Jesus
2: eu
0: na
2: também
0: urna.
2: Faço academia e não venho aqui de top.
3: É.
2: Cada coisa no seu lugar, poxa.

0: Domingo FM Exalta Samba, lá do comecinho do Thiaguinho, abandonado aqui do Estação Band FM.
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0: Daqui a pouco, nós vou ler até a manchete do jeito que tá.
2: Vai.
0: Que eu sei que vocês vão gostar. Daqui a pouco, no Estação Band FM, esta incrível história. A história do casamento dos gêmeos que se casaram com gêmeas e que foi celebrado por padre gêmeos e teve coroinha gêmea.
2: E os convidados eram só gêmeos.
0: Olha, tá chegando aí. Tá chegando aí.
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0: brasileiro ou o Trump de verdade?
1: Eu acho que o Nhonho brasileiro é mais
0: o
1: duro.
0: O Trump de verdade também tá loucão. Ele falou que vai conversar com o Kim Jong-un agora, parça dele, você viu? Vai será lá na Coreia
1: Trump,
0: do Norte.
1: Trump japonês, chinês.
0: Ah, deve ter.
1: Acho que só aqui que tem.
0: Não,
1: né, essas coisas.
0: Não. Assim, sósia só. Mas, por exemplo, a primeira ministra do Japão atual, quando ela era candidata, ela falava que ela era Trump japonesa.
1: Ah, é?
0: É.
1: Rapaz do céu.
2: Bom, eu falava que eu era o Murilo de saia.
0: É. Então, era mesmo?
2: Eu falava.
0: Você já viu ele
2: no
0: de saia?
2: Rádio? Não. Mas quando eu comecei no rádio, eu achava o Murilo, eu acho o Murilo tão maravilhoso no
0: saia.
2: Rádio, que eu falava assim, eu quero ser o Murilo.
0: Ela falava que ele usava saia. Você, você pegou,
2: não,
0: você
2: não
0: viu
2: falei
0: ela
2: isso,
0: falando.
2: Murilo. Eu não falei isso, Murilo. Eu não falei que usava saia.
3: Eu falo que sou Ana Maria Braga.
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0: Olha, e quem usa saia sou eu, e ela não fala.
2: Você quem, Robson Ramos?
0: Ah, eu uso saia. Queria usar.
1: Rapaz.
0: Queria usar o... Como é que é? O beijo bom e a saia.
2: Beijo bom e a saia.
0: Pra ver como é que eu fico.
2: Você tá estranho hoje, viu?
0: Não tô, é tudo... Você
2: tá esquisito.
0: São experimentos.
2: Alô, Rosana.
0: Ela sabe.
1: Sei.
0: Eu só não sei o que ela vai fazer se fizer isso.
2: Pois
0: ela
2: é.
0: Sabe. Pode ser que ela, né, me mande embora, alguma coisa assim. Negócio seguinte, gente. Estação Band FM lá para todo o Brasil pela Band FM. Você participa, tem presente. 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Tem cores para escolher. Preto com laranja, off-white com verde, off-white com caramelo. Kit com 3 hidratantes, beijo boom. Certo?
1: Certo.
0: Aí você conta pra gente quando é que você deu vexame por causa de bebida.
1: É.
0: E se não foi você, alguém que você conhece, conta aí.
5: Boa noite, queridos. Tudo bem?
2: Boa noite.
5: Cristiane de Sorocaba.
2: Oi,
5: meu
2: querido.
5: Vexame de bebedeira. Eu saí com umas amigas pra comemorar,
0: sempre.
5: Não lembro o quê. E nós tomamos
0: tomou muito,
5: 6 garrafinhas de cerveja, cada uma. Depois a gente pediu a saideira pro garçom. Eu sei que eu cheguei em casa, não enxergava a fechadura da porta.
0: Que,
5: eu moro em Sobrado.
0: Claro.
5: Tinha um colchão na sala que meu filho usou pra assistir desenho à tarde. E eu deitei naquele colchão com aquela roupa que eu tava, de sandália, não consegui subir escada, dormir. Foi um vexame. No outro dia, meu marido achou que eu não tinha entrado em casa. Quando ele foi ver, eu tava dormindo no chão da sala.
0: Gente.
5: E é isso.
0: Você vê como é que é?
2: Nossa,
0: isso
2: acorda
0: que
2: com
0: ela
2: aquela
0: não tava
2: rodela
0: achando...
2: babada.
0: Rodela?
2: É, que você dorme assim...
0: Ah, é?
2: Você baba
0: babão,
2: tudo no chão.
0: Babão,
2: no...
0: aquela baba amarela.
1: Falando nisso, rodela de bêbado não tem dono, né?
0: Não tem.
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0: O marido tá preocupado.
1: Vocês tomam cuidado.

0: FM, Henrique e Juliano, amor dos outros, aqui no nosso Estação Band FM. Olha, eu vou te falar uma coisa.
1: Fala.
0: Tem história de show, tem história de festa, de carnaval. Olha lá, vamos ouvir.
2: Oi, Tatá e a galera aí da Band FM. Olha, o álcool já fez meus amigos passar vergonha, hein?
3: Seus amigos?
2: A gente foi num carnaval.
0: Seus amigos,
2: em Mato Grosso, em Santo Antônio do Leverger.
0: É o Serginho Grosso.
2: Uma cidade com mais ou menos 30 quilômetros aqui de Cuiabá, da capital.
0: Ah.
2: E aí uma amiga minha foi e bebeu tanto, eu acho que a bebida era tão duvidosa, que o cantor local virou o Léo Santana. E aí ela começou a chorar, a gritar, que ela queria tirar uma foto com o Léo Santana, que Léo Santana era a vida dela, que ele era bonito, que ele era gostoso, e aí Léo Santana, ela gravava com Léo Santana, e ninguém tirava isso da cabeça dela, ela começava a chorar. Aí eu fui no banheiro, né, falei, deixei ela lá com uns amigos nossos, fui no banheiro, quando eu voltei, cadê ela? Procurei pela festa toda, nada, não achei. Santana. Quando eu olho no palco, adivinha quem tá lá em cima do palco, abraçado o cantor?
3: Você tá brincando.
2: Essa é minha amiga. E adivinha, não era Léo Santana. Era um cantor local aqui da cidade.
4: Sim.
0: Nossa, eu enfio na cabeça que o cara era o Léo Santana.
2: Graças a Deus comigo, o álcool me deixou em paz. Mas meus amigos aí que eu tenho cada história pra contar, olha.
3: Rapaz.
2: Um absurdo. Valeu, tô na audiência. Divino Rodrigues, motorista de aplicativo.
3: Beijo, Divino.
0: Beijo, Divino. Sabe como é que deve ter sido essa história aí? É aquilo lá de transformação do bêbado, né? Era um cantor local. No meio, ela falou, esse cara é Léo Santana.
3: Pronto, tá.
0: Vocês estão vendo,
3: ninguém
0: ele.
3: Tira da cabeça.
0: Aí começou,
3: cabeça.
0: Eu amo Léo Santana.
4: Aí eu quero ver.
3: Gente.
0: Cara, ela dormiu achando que era Léo Santana.
3: Não, e o cantor local deve ter achado o máximo ele sendo, né, aplaudido, desejado.
0: Imagina ela falando, Léo, eu te amo. E um cara lá.
3: O cara falou, não, me chama do que você quiser, né?
4: Rapaz.
0: Maravilhoso.
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0: FM é o Pixote. Mande um sinal aqui no nosso Estação Band FM. Você Pronto. Tem uma história para contar.
1: Eu tenho, quero perguntar. Técnico de futebol, fala um bonitão pra você, assim.
0: Pra mim?
1: É, pra você.
2: Um bonitão?
1: É, fala, Ana
0: cara,
1: Maria.
0: Eu não tenho muito pra técnico bonitão. Bonitão é, o atual técnico da seleção alemã, o Jürgen Klopp.
1: Tá
0: é um bonitão.
1: Pra
0: charmoso.
1: Você, Ana Maria.
2: Mas isso assim, a gente não conhece, né?
1: Fala não, a gente não conhece.
0: Vocês falam Abel, vocês estão de brincadeira.
1: É. O Abel é bonito.
0: É. Gente, para.
2: Ah, o Abel é, né, ele tem uma coisa ali.
0: O Abel
1: é,
0: tem. Não acho.
2: Apesar assim, eu sou suspeito que eu sou palmeirense, né, então.
0: Ah,
1: é,
0: bastante.
1: Já tem uma coisa que já tá.
0: Tá bom, mas vamos, assim, vamos admitir que o Abel seja bonito.
1: Ele é bonito. Vai. Só
0: não, não
1: que,
0: é.
1: Sabe a Núbia Oliver?
2: Sim. Sim.
1: Núbia Oliver teve um tereteté em que ela chegou a ser apaixonada pelo Vampeta.
2: Ah, é?
1: Lá quando o Robson era garotinho.
0: Lá quando ele posava pra revista
1: Isso.
0: G. Aí é fácil.
1: Nessa
0: também.
1: Época, é. Ela falou assim que ele era muito gostoso, que ele tinha um corpão, que ele era isso, que ele era aquilo. E que ela ficou apaixonada.
0: Você que não viu, acredita, tá?
1: Só que a Núbia Oliver, Deus. Hoje tá com 52 anos, ela é lindíssima.
0: Sim.
1: Ela faz conteúdo adulto, né?
0: Claro.
1: Né? Todo mundo faz.
0: Claro.
1: Menos a gente.
0: Menos a gente, tá todo mundo
1: a
0: fazendo.
1: A gente não faz conteúdo adulto porque
0: eu
1: a gente tá aqui.
0: Eu tô desconfiado que só a gente não faz.
1: Mas logo, logo a gente vai fazer.
0: Porque
1: a pouco
0: vai fazer
1: Robson
0: também.
1: Ramos. Tô pensando. E aí a Núbia Oliver contou que tentou se aproximar do técnico Mano Menezes.
2: Ah, é?
0: Olha, Mano, em que época isso ela fala?
1: Ela falou que foi faz pouco tempo. Só que o Mano não deu resposta nenhuma pra ela. Ela falou que tentou secretário, assessor e tudo mais, e o Mano não
0: Mas
1: deu
0: que
1: nenhum
0: será que ela
1: tipo.
0: Falou pro Mano também, meu?
1: Eu acho que ela queria ter um tereteté, né? Ela falou assim, olha, eu fui atrás do assessor, do secretário.
0: Nossa, gente.
1: E nem sei se ele sabe disso, né? Ela falou, na época eu ia atrás porque eu queria mesmo, eu queria. Mandei recado, tava na época que eu tava futebolística, mas nem recado eu tive, nem uma resposta eu tive.
0: Tipo ela assim, ela gosta do Mano. Ela achou que o Mano...
2: Ah, eu acho
1: não,
2: que...
1: Ela falou que ela tava na fase futebolística, então acho que qualquer um que batesse uma bolinha, ela tava atrás.
2: É.
0: Entendi.
2: Maria
0: acho que ela queria fazer
2: Maria Chuteira,
0: conteúdo
2: Maria Chuteira.
0: Temático, talvez.
1: Maria Chuteira, Maria Chuteira. Isso, de repente, ué.
2: Tá eu acho, da... assim, né, que ele devia dar uma chance pra ela. Assim, seja mais humano, Mano.
0: Meu Deus.
1: Mas ele é casado, Ana Maria.
2: Ah, é?
1: Ele é casado.
2: Eu sabia.
1: E ele é técnico do Peru.
2: Ah, não sabia.
0: Técnico do Peru atualmente.
2: Ela quer o peru dele?
1: É.
0: Acho que quer.
2: É.
0: No amistoso.
1: No amistoso.
2: Gente, que confusão.

0: FM, Júlia e Rafaela, Medo, aqui no nosso Estação Band FM do ar, que beleza. Palavras para o Mano rimar no desafio ao Mano, tá? Manda pra gente aí, 11999-919197, já ele vai
1: fazer. Vai dar aquele show,
0: olha que coisa linda, olha isso aqui, ó. Ai, gente,
2: que emoção.
1: Nossa.
0: Esse aqui é o Kennedy. Conhece o Kennedy?
1: Kennedy, do saxofone?
0: Saxofonista, agora já, pai. Também. Clarinetista, lá, ó. Que maravilha, hein?
2: Isso é coisa boa, não é da sua época, não.
0: É, a gente vai falar de amor. Nossa, agora, Ana Maria.
2: Vamos
0: falar de amor.
1: Faz voz de locutor, Robson.
0: A BBC contou uma história inusitada que aconteceu na Índia.
1: Certo.
0: Uma foto que viralizou mostrando quatro pares de gêmeos no casamento de dois irmãos com duas irmãs gêmeas. Vocês não se perderam ainda, não?
2: Eu me perdi toda já.
0: Ó, para além dos casais, a cerimônia foi celebrada por dois padres que também são irmãos gêmeos.
2: Meu Deus. Ah, o padre.
0: E as alianças foram levadas por dois coroinhas gêmeos.
1: É tudo gêmeos.
2: Coroinhas gêmeos.
1: Tudo gêmeos, tudo gêmeos, não.
0: Agora, tem uma parte que é uma particularidade indiana aí. Porque, segundo os irmãos Akil Thomas e Nikhil Thomas, o casamento não foi por acaso. Porque lá na Índia ainda perdura aquela tradição do casamento arranjado.
2: Ah, ainda?
0: Existe o casamento aleatório, mas ainda existe a cultura. Então, para que desse certo esse desejo deles, eles pediram para a mãe ir atrás de noivas gêmeas. É. Eles chegaram a conversar com 40 pares de gêmeas.
2: Olha.
0: Até escolher duas que combinassem cada uma com cada um.
2: Certo.
0: A Madi e a Maria, as duas irmãs. Muito bem, depois, olha só, as duas conheciam gêmeos que eram coroinhas de igreja.
1: Olha. Gente,
0: peraí,
1: uma nação de gêmeos.
0: Exatamente. É. E por último, a mãe participando de um evento religioso encontrou dois padres que eram irmãos gêmeos no lugar que ela foi lá na missa, sei lá o que.
1: Me deixou
0: fazer tudo dar certo. Seu padre.
1: Que coisa mais linda.
0: Eu tenho filhos gêmeos que vão casar com irmãs gêmeas. Os senhores não querem fazer o casamento? Eles foram fazer o casamento.
2: Ah, é lindo.
0: E aí surgiu essa foto bonita que estampa a internet. E eles dizem o seguinte: o padre Anto e o padre Ajo Peruncátio. Anto é um e o Ajo é o outro.
2: É.
0: É, eles adoraram a ideia e contam que depois que as fotos circularam, outros gêmeos têm os procurado para realizar seus casamentos.
2: Virou tendência.
1: Ah, entendi.
0: Virou até coisa bonitinha,
2: bonito,
0: né, gente?
2: Bonito. Bonito.
1: Nossa, que legal.
0: Eu gostei de falar isso.
1: Olha, provavelmente deve ter ouvintes nossos que são casados com gêmeos.
2: É.
1: Provavelmente.
0: São gêmeos.
1: Provavelmente,
0: casados,
1: entendeu?
0: Com gêmeos.
1: É. Mas é bonito, né? Eu gostei da sua voz de locutor. Faz
0: voz de locutor. Sabe? Aqui no Band Love.
1: Band Love.
2: É igual do meu marido também. O que é? Gêmeos também? Não, o ovo dele que é.
0: Para!
1: Meu Deus,
0: Elegante.

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0: FM, Guilherme Benuto com Hugo e Guilherme, Haja Colírio, Estação Band FM no AUAR. Você tá pronto?
1: Eu tô aqui, ó.
0: Eu vou te explicar pelo seguinte, porque nós estamos meio atrasados aqui.
1: Então vamos.
0: E outra coisa, o Paulo Gomes vai falar de Barreto já já aqui.
1: É mesmo?
0: Já já ele vai falar.
1: Vai dar um salve nós.
0: Então, não vamos enrolar muito, não.
1: Então, fechou, pai.
0: Vamos aí, a Tatá, poxa, tá.
1: Daquele jeitão aí.
2: Eu adoro, gente.
0: Quero ver esse negócio rolar rápido.
2: Adoro, mano.
1: Vamos daquele jeitão.
0: Não, peraí.
2: Poxa, peraí.
1: Não, vai ser rápido, mas você tem que falar as palavras.
0: Tem uma ordem aqui, peraí, pô, vamos lá.
1: Eu entendi que você deu uma acelerada.
0: Júnior Alcântara, nosso ouvinte, mandou aqui, em três palavras para o Mano, você tá bem ferrado, cara.
1: É mesmo?
0: Mas se você seguir a minha dica...
1: Mas tá com pouco tempo,
0: a minha hoje, dica para você então. Não, a minha dica para você é sempre, o que importa é a rima,
2: tá.
0: Certo, não certo. Dê bola para as palavras.
1: Certo, não.
0: Vamos lá, as três palavras do Júnior Alcântara.
1: Primeira.
0: Ashwagandha.
1: Não, mas isso aí ele inventou, né?
0: não inventou.
1: É hebraico mesmo. Essa palavra?
0: Só pra você ter uma ideia, eu fui ver o que é, porque eu também fiquei curioso.
2: Ashwagandha é um negocinho que baixa a ansiedade.
0: É, mas você...
1: Ashwagandha? Um
0: negócio que é pra ansiedade, pra diminuir o estresse.
1: Certo.
2: Isso.
0: Ashwagandha.
1: Manda.
0: Bate-móvel. Bêbado.
1: Bêbado.
0: Pô, ele tá ligado no programa, hein?
1: Bêbado.
0: Hã? Eu gosto quando a gente pega palavras do programa.
1: Vamos lá.
0: É sinal que ele tá ouvindo.
2: Ô, Flávio, você não fala que ele não vai conseguir, não, porque ele vai, tá?
0: Vai? Não sei se vai. Vai?
2: Então
0: vai.
2: No WhatsApp,
0: ah, tem cara que torce contra, mas é legal.
2: É isso, gente.
0: Legal. Vai lá, mano, Deus.
1: Vamos lá.
0: Queremos ver se é bom mesmo.
1: Vamos lá.
0: Oi!
1: Vamos lá. Tô chegando pra rimar. Vamos ver se as palavras eu vou achar. Mano, o que é ashwagandha?
0: Tem a menor
1: ideia.
0: Não
1: sei, mas aqui a gente engana. É, nós estamos na improvisação, ao vivo com a Tatá fazendo story aqui na mão. Vamos, que a concorrência chega a treme. Estamos improvisando aqui na Band FM. Mano, que é o Batmóvel? Sei lá, é aquilo que não é imóvel. É, na verdade é um carro. Nós tamo junto e também não é cigarro. Ó, vou falar pra você que eu não tô bêbado. Eu tô aqui fazendo o meu... O que rima com bêbado, Tatá? No dia que você gravou, deu ruim, Tatá. Não, o que rima com bêbado, hein?
0: Tchau.
1: Bêbado.
0: Tchau.
1: Bêbado. Não,
0: se ferrou.
1: Calma aí que eu vou terminar. Porque eu não tô... Ah, acabou.
0: Tá, tchau.
1: Já
0: acabou.
1: Já.
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0: A Tatá gosta de ser rima pela metade.
2: Aquele bêbado que tá sem dedo.
0: É amanhã, hein, gente? Olha ela aí.
2: Amor.

0: Band FM, Ana Castela, é que eu não te esqueci aqui no Estação Band FM.
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0: Ai, gente, vem cá, Ana Maria Brisa do Brasil.
3: Vamos lá,
0: tá na sua hora.
3: Olha,
0: hora de brilho.
3: Um beijo pra Célia Valentim.
0: Maravilhosa.
3: E vamos pro pensamento.
0: Vamos.
3: Pensamento de hoje.
0: É pensando nela o pensamento, né? Então vai.
3: Olha, ele diz que agora eu descobri o significado da sigla CLT.
0: Você descobriu?
3: Descobri.
0: Qual é?
3: Chora, levanta e trabalha.
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3: Entendeu, menino? É.
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0: Band FM, Zé Neto e Cristiano, cadeira cativa aqui na nossa estação Band FM. Libertadores da América, jogo em...
1: Nossa, você ia falar em Paraguai, disso. Não, calma que não é você ainda. Eu só vou dar o placar.
2: Desculpa aí, Abel.
1: É só um plantão.
2: Vou tomar um vinho e eu volto.
1: Isso, toma aí. Daqui a pouco é o Dois Impedidos Nacional.
2: É, calma.
1: O Palmeiras fez o gol. Gustavo Gomes fez. Palmeiras 1, Cerro Porteño 0, primeiro tempo de jogo. O Palmeiras está passando nesse momento. Viu, Ana Maria? Você está feliz da vida, não é? Mas não vai passar, não. Vai perder de virada.
2: Não fala isso, hein?
1: É uma sensação que eu tenho.
2: Não é.
3: Boa noite, Band FM, aqui é o Caio de Santo André. O vexame que eu dei foi assim, bebi tanto que eu deitei em cima do freezer onde estavam as bebidas e acabei com a festa, ninguém mais bebeu. Pior que fizeram um monte de vídeo com eu deitado em cima do freezer e deixando ninguém pegar mais bebida.
1: É o bêbado que fica deitado, o corpo chega a ficar duro.
4: Gente do céu. Que isso, minha gente?
1: Ai, olha isso aqui.
5: Fala, Band. Boa tarde. Aqui é o Fabrício. Seguinte, eu já dei vexame, não uma, mas várias vezes, né? Até nem bebo mais hoje, mas não
1: que
5: por
1: bom,
5: isso.
1: Hein?
5: Rapaz, teve uma vez que era uma sexta pra sábado. Logicamente, acordei bebão ainda no outro dia. Pelado. Na casa da ex. Nossa. E perdi o horário do serviço.
2: Ué?
5: O povo da loja me ligando. E eu, bebão, não sabia onde tava nada.
1: Pelado.
2: Gente.
1: Na casa da ex.
2: Será que ele fez lá, hein?
1: O que ele
4: fez? Não, tava bêbado. Só foi dar trabalho.
2: Olha.
1: Ele acha que pegou a ex e alguém pegou ele.
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0: FM, Bruno Marrone, pode ir embora aqui no nosso Estação Band FM. Por enquanto não, só na música. Vamos chamar um companheirinho nosso. Ah, ele está aqui, ele não podia faltar, mas ele está varrendo o salão.
1: Quem?
0: Ele está varrendo o salão para que a festa comece amanhã. Ele está em Barretos. Alô, Paulo Gomes!
2: Boa noite para você que está aí ouvindo Estação Band FM, boa noite para todo mundo aí. Rapaz, estamos aqui no Parque do Peão em Barretos. A festa de 71 anos começa amanhã, hein?
0: É isso.
2: Vai até o dia 30 de agosto, 11 dias de festa, mais de 120 atrações, viu? É show para tudo quanto é lado aqui. Pra você ter ideia, esse ano vai ter show à tarde no camping.
0: Que é isso?
2: Aliás, o camping já esgotou, viu? Já tá lá com 20 mil pessoas, não tem mais como entrar no camping. Mas vai ter show aqui no parque, vai ter show lá na arena. A novidade esse ano é a volta do Gustavo Lima, né? O embaixador. Que depois de 3 anos ele volta a cantar aqui na festa e vai cantar em dose dupla, dos dois sábados, né? E a Band FM aqui, mais uma vez, vai estar acompanhando tudo, mostrando aí pra vocês o que tá acontecendo, aquela coisa que você já tá acostumado, né? A gente falando com os artistas, conversando com a galera aqui. Então fique ligado aqui na Band FM que a gente vai mostrar tudo. Ah, inclusive, na sexta-feira vai ter a gravação do audiovisual do Felipe Araújo, né? No Rancho Araújo. E a gente vai mostrar tudo pra vocês com exclusividade. E vai ser tudo de bom, é tudo de Band, né? Gente, olha, então amanhã eu volto aí, vou contar mais novidades pra festa. Já vou até antecipar que amanhã, né, vai ter o Panda e também o Matheus e Cauã, os shows de abertura aqui da festa do Peão de Boiadeiro de Barretos. Só 30 anos a Band FM é a rádio oficial, hein?
0: Sim, senhor!
2: Então fique ligado! Eu volto amanhã.
0: Valeu, Paulo Gomes. Esse Paulo Gomes tá lá, rapaz. Ele volta amanhã, vai ser legal. Vai ser legal.
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0: ainda bem que eu não sou de ligar.
1: Band FM, turma do pagode com menos é mais. Estação Band FM, fica Calvão, que a Tatá tá ansiosa pra te ver.
2: Amigo, Calvão.
0: O negócio é o seguinte.
1: Pode falar.
0: Rodada de meio de semana de torneios continentais.
2: Meio de semana, torneio continental.
0: Copa Sul-Americana, Copa Libertadores da América.
2: O que você acha do torneio continental?
3: Eu acho que é importante,
0: ela
3: né?
0: Acha importante. Mas nós temos que falar coisas importantes.
2: Vamos falar.
0: Ontem aconteceu um negócio realmente revolucionário.
2: São Paulo ganhou.
0: Exato.
3: Não é possível.
0: O São Paulo ganhou um jogo.
2: Olha, meu, quem diria?
0: Eu tava em casa, eu não sabia qual era a minha reação que eu tinha que ter. Eu fiquei preocupado com o Dorival Júnior, se ele ficou com medo de pegar uma alergia, alguma coisa assim, porque...
3: Surpreendente.
2: Quantos jogos sem vencer?
0: 9 jogos sem vencer. Nossa. Desde o mês de maio que o São Paulo não ganhava um jogo.
2: Que situação.
0: Não era um jogo do brasileiro, era qualquer jogo.
2: Qualquer jogo.
0: Nenhum jogo.
2: Se botasse São Paulo contra o time, a equipe da Band FM, perdia.
3: Perdia.
0: Não empatava, perdia também, perdi. Só empata.
2: Ala.
3: Perdi.
0: Ó. Ganhou do Bolívar, da Bolívia 3-1, está classificado para as quartas de final da Copa Sul-Americana e vai enfrentar o Boca Juniors.
3: Incrível.
0: A Sul-Americana é maior que a Libertadores da América hoje.
2: Não, também não exagera.
0: E na Sul-Americana está São Paulo, Boca, River, Vasco. Na Libertadores está o Coquimbo Unido, o Mirassol, o Rivadavia, que é ontem para o Fluminense. É isso. Aliás, o Fluminense classificou na emoção.
2: Isso mostra que o futebol sul-americano está caindo. Patou mesmo.
0: Patou os pênaltis e o Fluminense ganhou nos pênaltis e está nas quartas de final. E daqui a pouco tem um jogo sensacional. 9:30 da noite, Maracanã. Flamengo e Cruzeiro.
2: Flamengo e Cruzeiro.
0: Semana passada foi 1-1.
2: É Flamengo.
0: Tá. Se empatar nessa, pênalti. E aí eu quero que diga você o que, que vai acontecer.
2: Flamengo passa.
0: Flamengo passa.
2: Flamengo passa, meu amigo.
0: Flamengo passa, Tatá?
3: É, Flamengo passa.
2: Flamengo, passa. Valeu, Tatá, por isso que eu gosto.
0: Eu acho que passa o Cruzeiro. Eu não ando concordando com vocês hoje.
3: Mas o que que tá acontecendo?
0: Sensação, gente.
2: Nervoso, não, amigo. Sensação. Mas não vai me ver nervoso que eu vou tomar um vinho com a Tatá.
0: Amanhã a gente vai ver.
3: Amanhã a gente começa.
0: Amanhã a gente vai ver quem tá certo.

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0: FM, Luan Santana. Um beijo aqui, terminando o nosso Estação Band FM, mandando beijos, tá, Ana Maria, né? Tatá também. Rapaz. Moletom da Band, mas beijo bom para Luísa Kelly, adoro esses nomes. Luísa Kelly Paula de Souza Alves. Olha que bonitinho, olha, gente.
1: Três nomes com uma pessoa só.
0: Ganhou a Luísa Kelly Paula de Souza Alves, parabéns, Luísa. Só passar a Band FM para retirar Ana Maria?
1: Ana Maria.
0: Ana Maria.
2: Maria.
1: Ana Maria.
0: Eu gosto também quando é aqueles nomes que é tudo um nome só. Tipo, Roberto Paulo Antônio.
1: É.
0: Já viu? Tem?
1: Já, Roberto Paulo Antônio. Três nomes pra uma pessoa. Não, né?
0: Entendi. Vambora?
1: Vambora.
0: Agora? Ah, vamos. Amanhã a gente volta amanhã e amanhã tem de pertinho. De
1: pertinho, né?
2: Tá? Ah, amanhã tem de pertinho.
0: Mas tem estação, viu?
2: Tem estação, a gente vai estar aqui. Depois a gente tá de pertinho também, tá?
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0: Está no ar a Voz do Brasil. As notícias do governo federal que movimentaram o país no dia de hoje.
1: Olá, boa noite.
2: Boa noite para você que nos acompanha em todo o país.
1: Quarta-feira, 19 de agosto de 2026.
2: Vamos aos destaques do dia.
1: Segurança pública.
2: Operação recupera mais de 6 mil celulares em 10 dias.
1: Mobilização nacional é voltada à recuperação de aparelhos roubados ou furtados.
2: E também ao enfrentamento da cadeia de receptação e comercialização ilegal. Luciana Colares de Holanda.
3: Qualquer pessoa, antes de adquirir um celular usado, deve verificar por meio de aplicativo ou do portal Celular Seguro se o aparelho possui alguma restrição.
1: Participação das mulheres no mercado de trabalho.
2: Empresas com mais de 100 empregados devem atualizar os dados salariais e de diversidade. Luana Kari.
4: A partir desses dados é gerado o relatório de transparência salarial e as empresas recebem orientações sobre como diminuir as desigualdades.
1: Preparação para o Enem.
2: O aplicativo ajuda estudantes a reforçar os estudos para as provas. Jéssica Gonçalves.
5: O aplicativo oferece trilhas de estudo e simulados completos com questões de provas anteriores. A ferramenta ainda permite fazer a transcrição e a correção automatizada de redações.
1: Hoje, na apresentação da Voz do Brasil, eu, Mariana Jungmann e Luciano Seixas.
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1: Em Iperó, no interior de São Paulo, o Centro Industrial Nuclear de Aramar reúne parte das atividades do Programa Nuclear da Marinha.
2: O programa avança para a etapa de montagem do reator destinado ao futuro submarino brasileiro com propulsão nuclear.
1: Vamos saber mais sobre as atividades com Pablo Mundim.
6: Em Aramar, no interior de São Paulo, estão sendo desenvolvidas tecnologias relacionadas à geração de energia elétrica por fonte nuclear. O trabalho inclui a montagem do reator que será utilizado no submarino brasileiro com propulsão nuclear. Segundo o comandante da Marinha, Marcos Sampaio Olsen, o uso da energia nuclear no Brasil vai além da sua atuação militar.
7: O Brasil é um país vocacionado para o desenvolvimento e aplicação da energia nuclear. Para além da defesa, a energia, a saúde, segurança alimentar, segurança hídrica. O Brasil possui, com um terço do seu território prospectado, o sexto país em reserva de urânio.
6: O complexo concentra etapas estratégicas do programa, como o domínio do ciclo do combustível nuclear e o desenvolvimento da tecnologia brasileira de enriquecimento de urânio. Também reúne estruturas de formação e segurança nuclear. A ministra da Ciência, Tecnologia e Inovação, Luciana Santos, falou sobre o desenvolvimento do projeto.
8: Por meio da FINEP, estamos apoiando o desafio tecnológico do submarino. O submarino com propulsão nuclear é um instrumento de dissuasão por excelência. Uma ferramenta importante para protegermos, por exemplo, o nosso mar territorial.
6: O Programa Nuclear da Marinha reúne instituições de pesquisa e empresas brasileiras. Reportagem Pablo Mundim.
2: Uma operação envolvendo profissionais de segurança de 23 unidades da Federação recuperou mais de 6 mil celulares roubados.
1: E resultou em quase 100 prisões, de acordo com os resultados parciais apresentados hoje.
2: Além do combate ao furto, o objetivo é desarticular a cadeia de receptação e comercialização ilegal desses aparelhos.
3: Operação Última Chamada envolve as forças de segurança de 22 estados e do Distrito Federal no combate ao roubo e à receptação de celulares.
9: Estados.
3: Mais de 33 mil notificações foram enviadas a pessoas que estavam em posse de aparelhos identificados como objetos de crime. A iniciativa integra a Política Nacional de Enfrentamento ao Roubo e Furto de Celulares. Para esses dados, como disse o secretário nacional de Segurança Pública, Chico Lucas.
10: A gente está dando estrutura para os estados recuperarem esses celulares.
3: Se na embalagem original do equipamento ou no discador, ao teclar asterisco, jogo da velha, 06, jogo da velha. Reportagem Luciana Colares de Holanda.
1: É recomendado o cadastramento de aparelhos no celular seguro para proteger dados, definir contatos de confiança e bloquear o equipamento rapidamente em caso de roubo, furto ou perda.
9: Para isso, você pode estabelecer um diálogo, ou seja, uma forma que é mais aceitável de você acessar o conteúdo, de você perguntar e responder sem ter que demorar tanto tempo pesquisando.
5: Para acessar o MEC-ENEM, é só baixar o aplicativo no celular ou entrar na plataforma pela internet no computador. O acesso é feito com a conta gov.br. Reportagem Jéssica Gonçalves.
2: E professores da rede pública estadual e do Distrito Federal vão atuar na mobilização dos estudantes e no acompanhamento das provas do Enem.
1: A indicação dos docentes será feita pelas secretarias de educação entre 8 e 18 de setembro.
2: Os selecionados devem ter smartphone com internet móvel e não podem ter parentes de até terceiro grau inscritos no Enem no mesmo município de atuação.
1: Haverá capacitação à distância e, ao final do processo, os participantes serão remunerados por meio do auxílio de avaliação educacional.
2: As provas do Enem ocorrem nos dias 8 e 15 de novembro. Para saber mais, acesse gov.br/mec.
1: As empresas têm até o fim do mês para informar dados sobre remuneração de empregados, igualdade salarial entre homens e mulheres e políticas para a diversidade.
2: Os dados vão embasar mais um relatório de transparência salarial.
11: Em 2010, quando começou a trabalhar na indústria automotiva que fica em Porto Real, no Rio de Janeiro, Josiele Viana era a única mulher na linha de montagem de portas. Tempos depois, ela foi promovida para atuar na formação de novos empregados. Hoje, vê com satisfação o aumento do número de mulheres na fábrica.
12: Antes, o número de mulheres era muito pequeno, que na linha de porta, durante anos, eu era a única mulher. E hoje nós temos a maioria de mulheres. E elas podem imaginar que, se elas engravidarem, elas vão ter um período de descanso, elas vão ter uma licença maternidade de 180 dias. Elas se sentem assistidas.
11: Uma das colegas de trabalho da Josiellen é a Daniele de Araújo Silva. Ela está há quase 4 anos na montadora e agora vai liderar uma das equipes de operação.
13: Eu acho que eu posso ser uma inspiração, né? Porque as meninas já começam a ganhar mais espaço, já gera um desejo diferente, uma curiosidade de correr atrás e além também. E você é capaz e pode, sim, exercer um cargo bem diferente do que você ocupa hoje.
11: E a participação das mulheres no mercado de trabalho é um dos temas que estão sendo informados pelas empresas neste mês. Até o dia 31 de agosto, as empresas com mais de 100 empregados devem atualizar os dados salariais e de diversidade no portal Emprega Brasil. A medida está prevista na Lei de Igualdade Salarial de 2023 e permite também traçar um diagnóstico da participação de mulheres em cargos de liderança. A subsecretária de Estatística e Estudo do Trabalho do Ministério do Trabalho e Emprego, Paula Montagnier, aponta o que deve ser informado pelas empresas.
14: A gente pergunta informações se que tipo de situação altera salário das pessoas. A gente também pergunta sobre ações que as empresas fazem para contratar mulheres, para aumentar a diversidade de pessoas que trabalham nas suas equipes, e pergunta também sobre ações que as empresas fazem para garantir que estão apoiando as ações de família e parentalidade.
11: A partir desses dados é gerado o relatório de transparência salarial e as empresas recebem orientações sobre como diminuir as desigualdades. Nos casos em que a diferença é mais acentuada, há a possibilidade de multa. Reportagem Luana Karen.
1: O relatório de transparência salarial pode ser preenchido no portal Emprega Brasil, no site empregabrasil.trabalho.gov.br.
2: Segundo o IBGE, as mulheres com mais de 60 anos já somam 17 milhões e 800 mil pessoas, o que representa 8,8% da população total do nosso país.
1: Pensando nisso, o Fórum Nacional pelo Protagonismo das Mulheres Idosas foi criado para fortalecer a participação social e ampliar o diálogo sobre políticas públicas voltadas a esse público.
2: E organizações da sociedade civil interessadas terão a oportunidade de participar.
1: O Ministério das Mulheres abriu chamada para selecionar organizações organizações que atuem na defesa dos direitos das mulheres idosas e na temática do envelhecimento.
2: São 7 vagas, 5 delas para representantes das diferentes regiões do país e 2 para organizações de abrangência nacional.
1: A coordenadora de formação e articulação da política de cuidados do Ministério das Mulheres, Luísa Lucchesi, explicou como será a atuação das organizações durante o fórum.
15: Então, a atuação dessas organizações de sociedade civil, que terão as suas representantes nesse fórum, se dará a partir das discussões que serão movimentadas nesse fórum, que é um fórum de caráter consultivo, para indicar exatamente quais são os caminhos que a política pública precisa seguir e deve seguir no campo das mulheres idosas, né? A gente não quer fazer uma discussão sobre as necessidades e as políticas públicas das mulheres idosas sem as mulheres idosas. Nada sobre nós sem nós, né? A gente está seguindo essa lógica.
2: O edital do chamamento foi divulgado no Diário Oficial da União no dia 7 de agosto e as organizações podem se inscrever em até 30 dias após a publicação.
1: As inscrições são gratuitas e devem ser feitas exclusivamente pela internet, por e-mail no endereço cgpc@mulheres.gov.br.
2: O INSS voltou a alertar a população sobre golpes que tentam enganar aposentados e pensionistas.
1: Dessa vez, criminosos enviam uma mensagem de texto via celular sobre suposto corte de benefícios por falta de prova de vida.
16: O INSS reforça o alerta contra fraudes que usam a prova de vida para fazer vítimas entre segurados da Previdência. Os golpistas costumam enviar uma mensagem SMS com link de acesso para o celular das vítimas. O conteúdo falso informa sobre um suposto corte de benefícios. Para saber se a mensagem é verdadeira, é preciso estar atento a alguns sinais, como explica a presidente do INSS, Ana Cristina Silveira.
17: Se você receber uma mensagem do governo federal pelo WhatsApp, verifique se ela foi enviada pela conta oficial identificada com o selo azul de verificação. O INSS nunca solicita dados pessoais, senhas ou qualquer tipo de pagamento.
16: A prova de vida é feita de forma automática por meio do cruzamento de informações entre as bases de dados do governo. Apenas os segurados que não tiverem essas movimentações identificadas pelos sistemas são chamados a regularizar a situação pelo WhatsApp do gov.br ou pela caixa postal da conta Gov. De acordo com a presidente do INSS, Ana Cristina Silveira, o cruzamento de informações garante o pagamento em dia com total segurança.
17: A prova de vida é um procedimento importante para garantir a continuidade do pagamento do benefício com segurança. Se for necessário realizá-la, o procedimento pode ser feito de forma simples e segura. Basta comparecer à agência bancária onde você recebe o benefício. Outra opção é fazer a comprovação pelo site ou aplicativo Meu INSS.
16: Em caso de dúvida, aposentados e pensionistas podem ligar para a central telefônica 135 de segunda a sábado, das 7 da manhã às 10 da noite. Para acessar a plataforma Meu INSS, basta entrar no endereço meu.inss.gov.br ou baixar diretamente na loja de aplicativos do celular. O acesso aos serviços precisa do login na conta Gov. Reportagem Edinaldo Júnior.
2: Ela faz bem para o coração, aumenta músculos e ainda diminui o estresse.
1: Estamos falando da bicicleta, que para muitos vai além do lazer. É um meio de transporte.
2: E hoje, Dia Nacional do Ciclista, vamos falar desse meio de transporte, utilizado por mais de 4 milhões de brasileiros como forma de locomoção para o trabalho.
1: A bicicleta é companheira do brasiliense Rafael Dornelles em vários momentos do dia, desde as atividades de lazer até os deslocamentos para compromissos que ele tem como coordenador da organização não governamental Rodas da Paz, que promove a mobilidade urbana sustentável e pacífica.
18: A bicicleta é meu principal meio de transporte e é uma forma de você se locomover pela cidade, trazendo saúde, uma forma sustentável. Uma forma que impacta menos a cidade, tanto financeiramente quanto espacialmente, e traz uma alegria que é específica da bicicleta.
1: Dados do IBGE apontam que 4 milhões e 400 mil brasileiros, que representa 6,2% da população, vão de bicicleta para o trabalho. O ciclismo, assim como a caminhada, é chamado de meio de transporte ativo ou não motorizado. Significa que só depende da força do próprio ser humano. Além do benefício para a saúde, essa forma de deslocamento traz outras vantagens, como explica Marcos Daniel dos Santos, secretário nacional de mobilidade urbana.
19: E hoje o brasileiro gasta quase 20% da sua renda para poder se deslocar, seja para botar combustível no carro, ou seja para pagar um transporte público. Então, quando você coloca a bicicleta, você está reduzindo o que você usa para se deslocar no dia a dia da cidade. Alguém que deixa de andar de carro para andar de bicicleta é menos um carro. É mais espaço disponível, é menos poluição. O custo como um todo de se manter uma cidade que pedala muito, você vai ver que é um custo menor com o poder público. Por quê? Porque é menos gestão de trânsito, é menos manutenção viária.
1: Para o especialista em mobilidade da Universidade de Brasília, pastor Willy Gonzalez, a Magrela ainda precisa conquistar seu espaço no trânsito.
20: Em se tratando especificamente de áreas urbanas mais centrais, o problema é um pouco maior relativo à questão da segurança, né? E o conflito com veículos de maior porte, em espaços que realmente a bicicleta não tem condição de poder, digamos, competir. Nesse sentido, espera-se que continuem as políticas que o Brasil vem desenvolvendo para tornar a bicicleta um modo mais seguro, né?
1: Desde 2012, o Brasil possui a Política Nacional de Mobilidade Urbana, que define regras para o deslocamento nas cidades. E uma das principais diretrizes é a priorização dos meios de transporte ativos, ou seja, a caminhada e o deslocamento por bicicletas. O dia 19 de agosto celebra a importância do ciclista no trânsito das cidades e da bicicleta como meio de locomoção. Reportagem Graziele Bezerra.
21: Sancionada a lei que prevê a ampliação da lista de produtos prevista no programa de venda de balcão.
2: A medida também autoriza a realização de leilões públicos para a formação de estoques de produtos agrícolas.
22: O programa de comercialização direta de insumos permite a compra por criadores rurais de pequeno porte. Ficam autorizadas as compras de milho, sorgo, caroço de algodão, farelo de soja e farelo de milho. A nova lei também incluiu os aquicultores como público do programa de venda em balcão. Cooperativas de produção agropecuária e associações formadas por agricultores familiares também poderão participar. O pré-requisito é que os beneficiários estejam cadastrados no Sistema de Cadastro Nacional de Produtores Rurais e demais agentes, o SICAM. Além dos novos produtos, a legislação estabelece limites mensais para a aquisição dos produtos destinados à alimentação animal. O máximo que pequenos criadores poderão comprar por mês é de até 27 toneladas. Já as cooperativas e associações de agricultores familiares poderão adquirir até 80 toneladas mensais. As compras poderão ser feitas por meio de leilões públicos. A medida também prevê a aquisição de produtos básicos da política de garantia de preços mínimos por valores de até 25% acima do preço mínimo vigente no estado onde ocorrer a compra. O objetivo é permitir a formação de estoques públicos que possam ser utilizados em ações de abastecimento e segurança alimentar. Daniele Popov para A Voz do Brasil.
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2: Fique agora com o Minuto do TCU. Em seguida, as notícias do Poder Judiciário e do Congresso Nacional. Boa noite.
21: Boa noite, até amanhã.
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7: Supremo decide por unanimidade ampliar o alcance das medidas protetivas previstas na Lei Maria da Penha.
8: TST decide que trabalhador pode entrar na justiça na cidade onde ele mora, mesmo não sendo local de trabalho.
7: STJ imposta novos presidente e vice para o biênio 2026-2028.
8: Boa noite, eu sou o Arthur Filho.
7: E eu sou Walter Lima.
8: O plenário do Supremo Tribunal Federal decidiu na sessão de hoje que medidas protetivas da Lei Maria da Penha podem ser aplicadas em casos de violência contra a mulher fora do âmbito doméstico e familiar. Este mês, a norma completou 20 anos.
7: O caso concreto tratava da negativa de aplicação das medidas protetivas pela Justiça de Minas Gerais, sob o argumento de que não havia relação familiar ou afetiva entre a vítima e o agressor.
8: O presidente do STF, ministro Edson Fachin, é o relator do processo. Para ele, a ausência de relação íntima de afeto não afasta a incidência das medidas protetivas quando presentes elementos característicos da violência baseada no gênero.
7: Os demais ministros acompanharam o entendimento do relator por unanimidade.
8: Tomaram posse hoje como presidente e vice-presidente do STJ e do Conselho da Justiça Federal, respectivamente, os ministros Luiz Felipe Salomão e Mauro Campbell Marques.
7: A solenidade contou com a presença de autoridades dos três poderes. Fátima Uchoa.
24: Em discurso, o presidente do STJ, ministro Luiz Felipe Salomão, destacou algumas prioridades para o biênio 2026-2028. Segundo ele, o tribunal se prepara para iniciar um novo tempo dentro do sistema de justiça com a implementação do filtro da relevância da questão federal e todas as mudanças regimentais necessárias para a corte funcionar dentro dessa nova lógica. Segundo Salomão, a qualidade das decisões, a transparência e o acesso dos cidadãos serão preocupações permanentes com o uso da inteligência artificial e das ferramentas tecnológicas a serviço da sociedade.
8: TST decide que em situações excepcionais, trabalhador pode ajuizar a ação na cidade onde mora, mesmo que não seja o local onde trabalhou.
7: A regra geral continua sendo a do local da prestação dos serviços. Simone Moura.
25: O Tribunal Pleno do TST definiu que, em casos excepcionais, o trabalhador pode ajuizar a ação na cidade onde mora, mesmo que não tenha sido contratado ou trabalhado no local. Pela regra geral, prevista no artigo 651 da CLT, o processo deve ocorrer onde o serviço foi prestado. No entanto, o TST flexibilizou essa regra para garantir o acesso à justiça em casos de doença ocupacional, vulnerabilidade ou quando o deslocamento for caro demais. A decisão foi tomada a partir do caso de um jogador de futebol que morava em São Paulo e foi contratado por um clube de Rondônia. Ele ajuizou a ação depois de sofrer uma lesão no início dos treinos. O relator, ministro Lélio Bentes Correia, destacou que as mudanças na Justiça do Trabalho, como o processo judicial eletrônico e o juízo 100% digital, reduziram as barreiras geográficas para o acesso à justiça. Para o TST, no entanto, a flexibilização não pode prejudicar o direito de defesa da empresa. A tese foi fixada pelo rito dos recursos repetitivos e deve orientar decisões em todo o país.
8: Justiça Federal determina a adoção de medidas urgentes para preservar igreja e Casa da Ordem Terceira do Carmo, no Centro Histórico de Salvador.
7: Decisão atende a pedido do MPF e estabelece prazos para vistoria, plano emergencial e execução de obras de contenção. Sabrine Menezes.
3: De acordo com a ação movida pelo Ministério Público Federal, a igreja está interditada desde 2025, com risco de desabamento por conta do apodrecimento de estruturas de madeira e assoalhos. Com a decisão, a Ordem Terceira do Carmo, responsável pelo imóvel, deve remover e catalogar, em até 30 dias, os escombros resultantes de um desabamento acontecido em 2025. Uma vistoria técnica deverá ser conduzida em até 2 meses e um plano emergencial de intervenção deverá ser apresentado ao IFAM em até 3 meses e executado em 6 meses após sua aprovação.
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8: A você, uma boa noite.
7: E até amanhã.
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9: Eu sou Paula Groba.
10: E eu sou Humberto Pinheiro.
9: E estes são os destaques de hoje do Jornal do Senado, que começa agora.
10: Uso de aeronaves em transporte de equipes médicas e órgãos para transplante pode ser ampliado.
9: Senado analisa a criação de um fundo de amparo a crianças órfãs.
10: Especialistas avaliam avanços do sistema de escola em tempo integral, com mais matrículas e menos evasão.
9: Boa noite.
10: Boa noite.
9: O programa Escola em Tempo Integral tem ampliado o acesso dos estudantes à jornada estendida e também contribuído para reduzir o abandono escolar. A conclusão é de debatedores que apresentaram dados que mostram um aumento de 13 pontos percentuais nas matrículas em tempo integral e uma redução de 20% no abandono escolar. O tema foi discutido hoje em uma audiência pública no Senado.
10: A região Nordeste lidera o número de matrículas em tempo integral no país e estudantes pretos e pardos são a maioria entre os beneficiados. A Comissão de Educação agora avalia os resultados e os desafios do programa. A repórter Raíssa Abreu tem os detalhes.
12: A iniciativa de avaliar o Escola em Tempo Integral foi da senadora Damares Alves, do Republicanos do Distrito Federal. Um dos convidados, o presidente do Conselho Nacional de Educação, César Calegari, disse que a proposta curricular está entre os principais critérios de qualidade da modalidade sugeridos pelo órgão.
13: A educação integral não é apenas um contraturno em que se repete de alguma maneira o que se faz no turno anterior. Exige uma nova concepção curricular e os projetos políticos pedagógicos das escolas devem refletir uma concepção curricular integral.
12: Damares Alves voltou a frisar que pretende finalizar as audiências e a coleta dos dados antes da votação da Lei de Diretrizes Orçamentárias.
26: Eu não tenho política pública fortalecida sem dinheiro. E o lugar de discutir o orçamento é nessa comissão.
12: Também participaram do debate a gerente do Instituto Sonho Grande, Josiara Muniz, a secretária de Educação do Ceará, Jucineide Fernandes, e a representante da Confederação Nacional dos Trabalhadores em Educação, Odisseia Pinto de Carvalho.
9: E um projeto apresentado recentemente no Senado pode reduzir o custo da adrenalina autoinjetável usada por pessoas que correm risco de anafilaxia, uma reação alérgica grave e de evolução rápida.
10: A proposta da senadora doutora Eudócia prevê isenção do imposto de importação para o medicamento quando importado por pessoa física para o uso próprio. A reportagem é de Yasmin Rodrigues.
27: A anafilaxia pode provocar uma queda rápida das condições de saúde e ameaçar a vida do paciente. E a adrenalina é o principal recurso para conter a reação, mas o custo da importação da adrenalina autoinjetável pode dificultar que pacientes mantenham o produto disponível para uma situação de emergência. A gravidade da anafilaxia e a importância da adrenalina em uma emergência foram discutidas em audiência pública na Câmara dos Deputados. A médica Fátima Rodrigues, da Associação Brasileira de Alergia e Imunologia, explica a rapidez com que uma reação pode evoluir e o risco para o paciente.
28: É uma reação alérgica grave.
11: é de evolução rápida e ameaça a vida. Essa evolução pode demorar de 15 a 30 minutos para um choque anafilático e a taxa de letalidade pode chegar a 17%, principalmente se a gente não tiver o recurso da adrenalina autoinjetável.
27: O projeto prevê a retirada do imposto de importação da adrenalina autoinjetável destinada ao tratamento da anafilaxia quando a compra for feita por pessoa física para o uso próprio. A autora do projeto, senadora doutora Eudócia, do PSDB de Alagoas, acredita ainda que a proposta pode incentivar a nacionalização da produção da adrenalina autoinjetável, reduzindo a dependência de importações no futuro. O texto segue para análise das comissões do Senado.
14: A Comissão de Constituição e Justiça iniciou a análise do projeto de lei que cria um fundo de amparo às crianças órfãs.
15: O objetivo da medida é garantir suporte financeiro e assistencial a crianças e adolescentes que perderam pais ou cuidadores primários. Repórter Bruno Lourenço.
16: O texto prevê a criação de um auxílio financeiro direcionado aos guardiões legais de baixa renda, além do repasse de verbas para fortalecimento de instituições e programas de acolhimento familiar. O relatório lido pelo senador Hamilton Mourão, do Republicanos do Rio Grande do Sul, acolheu sugestões da sociedade civil apresentadas em audiências públicas. Mourão explicou a opção pelo financiamento do programa por meio da destinação de parcela da arrecadação de loterias federais.
17: A opção de financiar o FACOR com parcela da arrecadação de loteria revela-se adequada sob a ótica de política pública, utilizando receita não tributária de caráter voluntário para o apostador e já tradicionalmente destinada a finalidades sociais. A redução do percentual destinado ao agente operador da loteria atende ao princípio da responsabilidade fiscal na medida em que realoca recursos dentro do próprio sistema lotérico sem ampliar gastos ou comprometer a viabilidade operacional da loteria.
16: 5% dos recursos arrecadados pelo fundo serão destinados a estudos e pesquisas sobre a orfandade no Brasil. O benefício, condicionado à baixa renda familiar e vinculado ao guardião legal do órfão, permite o acúmulo com outros auxílios, como BPC e Bolsa Família.
14: Uma aeronave parada em um aeroporto pode representar mais do que um voo que não aconteceu. Pode significar tempo perdido para uma equipe médica ou até para um órgão que precisa chegar a um paciente.
15: É para dar mais agilidade a esse tipo de transporte que o Senado pode analisar uma nova proposta. O projeto prevê o ressarcimento de pessoas e empresas particulares que disponibilizarem aeronaves para essas operações. Repórter Alexandre Campos.
18: Pelo texto, as empresas e pessoas sem certificado de operador aéreo que disponibilizarem suas aeronaves particulares para o transporte de equipe de saúde ou de órgãos, tecidos e partes do corpo humano para fins de tratamento ou transplante no âmbito do Sistema Único de Saúde serão ressarcidas pelos custos operacionais do voo. Além disso, estarão isentas do pagamento de tarifas aeroportuárias e de navegação aérea. Autor do projeto, o senador astronauta Marcos Pontes, do PL de São Paulo, lembrou que atualmente a rede de transporte conta com apoio das companhias aéreas comerciais e dos aviões da Força Aérea Brasileira.
19: Mas aí você tem um órgão doado. Tem alguns deles que tem limite muito curto para se tirar de um corpo e colocar no outro. E perde-se muitos órgãos dessa forma porque não tem como transportar. A Força Aérea tenta, mas ela não tem recurso para fazer esse transporte pelo Brasil todo, o tempo todo. Aí você tem os aviões parados. Por que não utilizar esses aviões dos empresários que estão no avião parado no hangar para que eles possam transportar esses órgãos e salvar uma vida?
18: O projeto ainda permite que, por meio de convênio com a União, Estados, Municípios e Organizações Sem Fins Lucrativos, o Sistema Nacional de Transplantes coordene o cadastro das pessoas e empresas que queiram disponibilizar seus aviões de modo a acioná-las quando necessário e compensá-las após a prestação do serviço de transporte.
14: A semana de vivência legislativa do programa Jovem Senador começou com a posse dos 27 estudantes da rede pública, que assumiram o mandato como jovens senadores.
15: Os participantes também elegeram a mesa diretora e as meninas foram protagonistas. Pela primeira vez, todos os cargos da mesa serão ocupados por jovens senadoras. Repórter Lana Dias.
20: Os estudantes vencedores do concurso de redação agora passarão a semana no Senado, experimentando o trabalho parlamentar na prática. Pública. Na sessão de posse, o senador Paulo Paim, do PT do Rio Grande do Sul, presidente do Conselho do Projeto Jovem Senador, destacou a importância do tema da redação deste ano, Democracia nas Redes Sociais, como construir um debate saudável.
0: Discutir democracia nas redes sociais é discutir o próprio futuro da nossa gente, do nosso povo, do nosso país. E vocês jovens, estão no centro desse debate.
20: A jovem senadora Yolanda Paiva Favacho Ribeiro, representante do Pará, foi eleita presidente da mesa diretora, 100% ocupada por meninas. Ela focou seu discurso no combate à desigualdade no país.
1: Estar aqui hoje, representando os nossos estados, é um motivo de grande orgulho, mas também nos traz a consciência de que muitos jovens brasileiros não encontram a estrutura nem o suporte necessário para alcançar espaços como jovem senador.
20: Cerca de 240 mil estudantes e mais de 5 mil escolas participaram do concurso de redação.
2: Eleições 2026.
14: Termina nesta quinta-feira, dia 20 de agosto, o prazo para eleitores solicitarem a transferência temporária da sessão eleitoral. A medida permite votar em uma cidade diferente daquela onde o eleitor tem domicílio eleitoral.
15: O serviço está disponível no cartório eleitoral mais próximo ou pelo autoatendimento no site do Tribunal Regional Eleitoral do seu estado. Edição de Paula Groba e trabalhos técnicos de João Lira. O Jornal do Senado fica por aqui. Acompanhe agora as notícias da Câmara dos Deputados. Boa noite.
14: Boa noite e até amanhã.
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4: Câmara aprova proteção de servidor que denunciar violência contra criança.
21: A proposta amplia as exigências para permanência e naturalização no Brasil.
4: Avança projeto que cria dia do plantio de árvores a ser celebrado em maio.
21: Deputados obrigam a escola a mudar sinal sonoro para não incomodar autistas.
4: Boa noite. A Câmara aprovou a obrigatoriedade de escolas alterarem qualquer sinal sonoro para não incomodar alunos com autismo. A repórter Paula Bittar acompanhou a votação e explica como isso pode ser feito.
22: A Comissão de Constituição e Justiça da Câmara aprovou uma proposta que obriga escolas públicas e privadas a substituírem os sinais sonoros para não gerar incômodos sensoriais aos alunos com transtorno do espectro autista, TEA. A medida será aplicada sempre que solicitada pelos pais ou responsáveis. O texto aprovado inclui a obrigatoriedade da substituição dos sinais sonoros na Lei Berenice Piana, que trata dos direitos das pessoas com TEA. Relator na comissão, o deputado Alex Manente, do Cidadania de São Paulo, destacou que a proposta busca garantir respeito às necessidades específicas das pessoas.
23: A aprovação desse projeto é uma vitória muito importante para toda a comunidade atípica. Ela faz com que o respeito a essas pessoas esteja presente naquilo que é mais sagrado, que é na educação, onde a partir de agora não será mais um sinal sonoro que prejudica a qualidade de vida e a sensação de todas as pessoas com transtorno do espectro autista.
22: O projeto que obriga as escolas a substituírem os sinais sonoros para não gerar incômodos sensoriais aos alunos autistas já pode seguir para análise do Senado, a menos que haja recurso para votação pelo plenário da Câmara. Da Rádio Câmara, de Brasília, Paula Bittar.
2: Educação.
21: Ricardo Maia, do MDB, apoia a criação da Universidade Federal do Nordeste da Bahia para ampliar o acesso ao ensino superior no sertão do estado. Autor do projeto que autoriza a implantação da instituição, o deputado pede urgência na análise da matéria.
4: Ricardo Maia argumenta que outras regiões da Bahia já contam com universidades federais, enquanto estudantes do Nordeste do estado ainda precisam realizar longos deslocamentos para cursar o ensino superior público. Ele considera que a nova universidade vai contribuir para o desenvolvimento local.
2: Saúde.
21: Stefano Aguiar, do PSD de Minas Gerais, propõe que os usuários do SUS tenham acesso em tempo real a informações sobre a regulação de consultas, exames, cirurgias e outros procedimentos. A plataforma deve informar a posição do paciente na fila e o tempo médio estimado para atendimento.
4: A proposta também prevê a divulgação de dados consolidados por região para facilitar o acompanhamento da demanda e da oferta de serviços. Segundo Stefano Aguiar, a medida amplia a transparência, fortalece o controle social e contribui para identificar desigualdades no acesso aos serviços do SUS.
2: Meio ambiente.
3: Saúde.
21: Comissão aprova a criação do Dia Nacional do Plantio de Árvores. Saiba mais sobre o assunto na reportagem de Júlia Lopes.
5: O plantio de árvores é uma das estratégias mais eficazes e acessíveis para a recuperação ambiental e o enfrentamento da crise climática. As árvores ajudam a preservar nascentes, aumentam a fertilidade do solo, servem de habitat para diversas espécies e melhoram a qualidade do ar. Nesse contexto, a Comissão de Meio Ambiente da Câmara dos Deputados aprovou um projeto de lei que institui o Dia Nacional do Plantio de Árvores, a ser celebrado em 23 de maio. Segundo o autor da proposta, deputado Pedro Uquizai, do PT de Santa Catarina, a data pretende incentivar a criação de uma cultura de valorização das florestas e de mobilização ambiental, com foco na recuperação de áreas degradadas e na restauração ecológica. Para o relator da proposta, deputado Newton Tato, do PT de São Paulo, o projeto também fortalece os compromissos internacionais assumidos pelo Brasil na área de sustentabilidade e ajuda a conscientizar a população.
6: O Brasil também já tem o compromisso de restaurar 12 milhões de hectares num acordo internacional. Pelo próprio Código Florestal, nós teríamos também que restaurar e recuperar 32 milhões de hectares. E por isso que aprovar um dia do plantio da árvore para conscientizar a população.

0: Rádio Câmara de Brasília, Júlia Lopes.
1: Homenagem.
2: Jefferson Rodrigues, do PSDB de Goiás, apresentou o projeto que cria o Dia Nacional do Fazendeiro, em 21 de setembro, instituindo também uma semana dedicada à valorização do produtor rural. A proposta prevê ações de capacitação, inovação e incentivo à produção sustentável no campo.
3: Jefferson Rodrigues argumenta que a proposta se justifica pela importância da agropecuária na produção de alimentos, na geração de empregos e nas exportações brasileiras. O projeto do deputado também conta com iniciativas de apoio à permanência dos jovens no meio rural.
2: Sóstenes Cavalcante, do PL do Rio de Janeiro, presta homenagem à memória do pastor Eliseu de Matos, da Assembleia de Deus no bairro Pantanal, em Duque de Caxias.
3: Sóstenes Cavalcante relata que aos 90 anos, o religioso morreu após enfrentar problemas pulmonares e que será lembrado pelo trabalho de décadas dedicado à evangelização na região.
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1: Relações Exteriores.
2: Avança na Câmara a proposta que amplia as exigências para permanência e naturalização no Brasil. A repórter Maria Neves explica o objetivo da matéria.
8: A Comissão de Relações Exteriores da Câmara dos Deputados aprovou o projeto que torna mais rígidas as regras para concessão de visto de permanência e naturalização de estrangeiros no Brasil. Uma das novidades do texto é a exigência de que o interessado em viver no país comprove condição financeira suficiente para o sustento próprio e o da família. Segundo o relator, deputado general Girão, do PL do Rio Grande do Norte, em 2024, o governo federal destinou cerca de R$1,5 bilhão de reais do Bolsa Família a estrangeiros residentes no país. Na opinião do parlamentar, a comprovação de que o estrangeiro tem condições de se manter é necessária para aliar os direitos dos imigrantes com a proteção dos brasileiros.
9: Não é justo que esses estrangeiros sejam tratados aqui no Brasil com recursos públicos do nosso Tesouro Nacional. Não há dados oficiais de todos os custos efetivos com o processo de imigração no país, especialmente em relação à educação, saúde, moradia, segurança. No entanto, há um gasto já identificado que diz respeito ao acesso a programas assistenciais, tipo Bolsa Família, BPC e outros programas assistenciais, até mesmo auxílio emergencial.
8: Outra exigência inserida pelo projeto na Lei de Migração, que é de 2017, é a comprovação de bom procedimento social. De acordo com o general Girão, essa regra se mostra razoável porque a naturalização depende de avaliação do governo quanto à conveniência e oportunidade, principalmente em temas como esse, que envolve interesse nacional e segurança. A proposta também determina que, mesmo se atender a todos os requisitos legais, o estrangeiro não tem direito automático ao visto de permanência ou à naturalização. Cada caso deverá ser analisado pelo Ministério da Justiça e Segurança Pública, que passa a ser o responsável pelos processos migratórios. O projeto do deputado Luiz Felipe de Orleans e Bragança, do PL de São Paulo, que torna as regras para obtenção de visto e naturalização de estrangeiros no Brasil mais rígidas, ainda será analisado pela Comissão de Constituição e Justiça. Da Rádio Câmara de Brasília, Maria Neves.
1: Trabalho.
3: Reginaldo Lopes, do PT de Minas Gerais, defende a apreciação pelo Senado do fim da escala de trabalho 6x1. O deputado argumenta que a mudança pode ampliar o tempo para a convivência familiar, o cuidado com os filhos, a qualificação profissional e outras atividades.
2: Reginaldo Lopes também relaciona a redução da jornada à saúde mental dos trabalhadores e pede apoio dos presidentes.

0: da Câmara e do Senado para que a proposta avance. Para o deputado, o fim da escala 6x1 é uma mudança importante nas relações de trabalho no país.
1: Dr. Fernando Máximo, do PL de Rondônia, cobra a votação da proposta que trata de direitos de servidores dos antigos territórios de Rondônia, Roraima e Amapá. Ele sustenta que muitos desses trabalhadores atuaram em condições precárias na construção desses estados e envelheceram sem o direito reconhecido.
0: Dr. Fernando Máximo lembra que a proposta de emenda à Constituição foi aprovada pelo Senado em 2023 e que o relatório pela admissibilidade está pronto desde junho. Ele garante que não vai desistir da matéria.
1: Helena Lima, do PSD de Roraima, apresentou o projeto que atualiza a regulamentação da profissão de biólogo. A proposta amplia as áreas de atuação desses profissionais e inclui atividades nas áreas de saúde, meio ambiente, biodiversidade, biotecnologia, diagnóstico laboratorial e educação.
0: Helena Lima afirma que a legislação atual, de 1979, precisa ser atualizada diante dos avanços científicos e tecnológicos. O texto também amplia as atribuições dos conselhos de biologia e garante aos licenciados o ensino de ciências e biologia nos diferentes níveis de educação.
2: Transportes.
1: Cobalcini, do MDB de Santa Catarina, relata a reunião sobre o futuro de um trecho da antiga ferrovia São Paulo-Rio Grande. Com o encerramento da concessão previsto para fevereiro de 2027, o deputado defende uma alternativa para os 372 quilômetros entre União da Vitória, no Paraná, e Marcelino Ramos, no Rio Grande do Sul.
0: A proposta de Cobalcini é transformar o trecho em uma via verde voltada ao cicloturismo, às caminhadas ecológicas e ao lazer. Segundo o congressista, a iniciativa pode converter a antiga infraestrutura em um ativo público para a sociedade.
2: Eleições.
1: Com a chegada da campanha eleitoral, Atila Lira, do PP do Piauí, critica algumas legendas por ataques a adversários políticos. Para o parlamentar, informações falsas estariam sendo disseminadas com recursos públicos, com o objetivo de influenciar a opinião pública.
0: Atila Lira chama a atenção da população para a disseminação de fake news durante o período eleitoral. Na avaliação do deputado, a população vai perceber a diferença entre embate republicano e ataques indevidos.
2: Justiça.
1: Marcel Van Hatten, do Novo, do Rio Grande do Sul, critica decisões recentes do Supremo Tribunal Federal e pede que o Senado analise pedidos de impeachment de ministros da Corte. Ele também questiona um pedido de busca e apreensão envolvendo a fonte e o advogado de um jornalista do Maranhão.
0: Marcel Van Hatten afirma que os episódios representam ameaças à liberdade de imprensa, ao Estado de Direito e às prerrogativas do Congresso. Para ele, a próxima eleição para o Senado será fundamental para enfrentar o que considera abusos de autoridade e arbitrariedades cometidos pelo STF.
1: Nas palavras de Gustavo Geyer, do PL de Goiás, o país enfrenta dificuldades econômicas, com aumento do endividamento das famílias e do custo de vida. O deputado também menciona denúncias de corrupção envolvendo integrantes do governo.
0: Na opinião de Gustavo Geyer, a formação de uma maioria de oposição no Senado é importante para os rumos do país. Ele acredita que essa alteração pode promover mudanças no governo e conter o que ele considera decisões abusivas do Supremo Tribunal Federal. 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
2: Segurança Pública.
1: Os deputados aprovaram proteção para o servidor ou militar que denunciar maus tratos contra a criança. A repórter Paula Bittar acompanhou a votação.
2: A Comissão de Constituição e Justiça da Câmara aprovou uma proposta que assegura acesso a programas de proteção de testemunhas aos militares e servidores públicos que denunciarem casos de violência, agressão e maus tratos contra crianças e adolescentes. O texto também permite a transferência do servidor ou militar com ou sem mudança de sede por medida de segurança. O benefício vale para trabalhadores da União, dos estados, dos municípios e do Distrito Federal. A relatora da proposta na comissão, deputada Cris Tonietto, do PL do Rio de Janeiro, destacou que o projeto busca proteger o agente público para fortalecer a garantia dos direitos de crianças e adolescentes. Ela ressaltou ainda que a Constituição estabelece a proteção integral e a prioridade absoluta dos direitos desse público.
3: Muitas vezes, militares, servidores públicos tomam conhecimento de casos de violência, agressão, maus tratos contra crianças e adolescentes, mas, de alguma forma, podem sofrer algum tipo de ameaça, represália, quando decidem denunciar. E quem tem coragem de proteger uma criança não pode ficar desprotegido pelo Estado, né? Por isso, o projeto ele assegura a esses denunciantes o acesso aos programas de proteção de testemunhas quando estiverem em situação de risco. Nosso trabalho na CCJ foi justamente de garantir a segurança jurídica para que essa importante medida pudesse avançar. Até porque proteger quem denuncia é também proteger a criança que muitas vezes não consegue pedir socorro sozinha.
2: A proposta que assegura acesso a programas de proteção de testemunhas aos militares e servidores públicos que denunciarem casos de violência, agressão e maus tratos contra crianças e adolescentes já pode seguir para análise do Senado, a menos que haja recurso para votação antes pelo plenário da Câmara. Da Rádio Câmara, de Brasília, Paula Bittar.
4: Priscila Costa, do PL, critica a situação da segurança pública no Ceará após o assassinato de um policial de 27 anos, morto ao sair do serviço. A congressista afirma que o caso demonstra a vulnerabilidade dos agentes diante do avanço da violência.
1: Priscila Costa contesta a avaliação do governo estadual de que o Ceará vive um bom momento na segurança pública. A parlamentar cobra mudanças na política do setor para ampliar a proteção dos policiais e da população em geral.
4: Sargento Faur, do PL, celebra a entrega de fuzis fabricados em Israel para as polícias civil e militar do Paraná. O congressista informa que parte dos equipamentos foi adquirida com recursos de emendas destinadas por ele.
1: De acordo com o sargento Faur, o armamento será utilizado no enfrentamento às organizações criminosas. O parlamentar também reivindica a construção de um presídio estadual de segurança máxima nos moldes das unidades federais.
4: Na avaliação de capitão Alden, do PL da Bahia, o projeto que criminaliza a misoginia tem conceitos abertos e subjetivos. Segundo o parlamentar, a medida permite interpretações que atingiriam pessoas por manifestações de opinião ou de fé.
1: Para evitar censura prévia, capitão Alden defende que a legislação estabeleça de forma clara quais condutas podem configurar crime. Para o deputado, é preciso garantir o direito à manifestação de diferentes posições no debate político.
4: Milton Vieira, do Republicanos de São Paulo, propõe ampliar a proteção da Lei Maria da Penha para mulheres vítimas de violência de gênero, mesmo quando não há vínculo entre a vítima e o agressor. A medida valeria para casos ocorridos em locais públicos ou privados, inclusive no ambiente digital.
1: O projeto também permite medidas protetivas de urgência, mesmo quando o agressor ainda não foi identificado, desde que existam indícios de risco para a vítima. Segundo Milton Vieira, a mudança reforça a proteção às mulheres, sem alterar as regras que definem os crimes.
4: Nicolete, do PL de Roraima, apresentou o projeto que transforma em crime o exercício ilegal da profissão de corretor de imóveis. O deputado propõe a detenção de 6 meses a 2 anos e multa para quem atuar sem preencher as condições legais.
1: Segundo Nicolete, a medida busca combater a atuação de falsos corretores, especialmente em plataformas digitais, e reduzir o risco de golpes. Além de reforçar a fiscalização, o parlamentar acredita que a medida valoriza os profissionais devidamente habilitados.
4: Termina agora o Jornal Câmara dos Deputados, produzido pela Rádio Câmara, com trabalhos técnicos de Wellington Teles, apresentação de Márcio Aquilissardi e Tércia Guimarães. Boa noite para você.
1: Uma ótima noite. A Voz do Brasil volta amanhã.
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